da Expressão Sul, chorei por ela, você aqui no Show Bandas. Bom demais ter você na companhia, na audiência. Que alegria, gente. Felicidade, claro, em estar aqui com você, te fazendo feliz. E claro, espero que você possa curtir mais um grande fim de semana, sempre junto com a gente aqui na rádio. Bom demais, hein? Vamos lá, vamos trazendo mais sucesso, mais música. Vou trazer aqui o som da banda Estúdio, parceiro da Volume. Vem junto aí, esse é o Show Bandas. Vamos nessa!

ar da Estação Sul, dançando com a Estação. Que beleza, hein? Que alegria, felicidade ter você aqui na rádio. Essa é a nossa festa do Kerb. É só alegria, só coisa boa pra você a partir de agora. Então chega junto, cola com a gente, porque o Show Banda está no ar. Que beleza, gente, que alegria. Você que tá em casa, tá aproveitando mais o final de semana, tá no seu trabalho também, seja muito bem-vindo e fique à vontade. Tem muita coisa boa pra você ainda, viu? Um abraço pra toda essa audiência fantástica e maravilhosa. Vou trazer agora uma aqui, direto lá da Alemanha. Eu vou trazer o Vox Club. Dá volume, vem junto, só coisa boa pra você.

0: Orquestra Continental, você aqui no Show Bandas. Vou pro intervalo, daqui a pouco tem mais.
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rodando a cidade Corpo e Alma, rapaz. Quando o Márcio Correia tava na banda Corpo e Alma, tava fantástico, junto com o Irani Pires, né? Que maravilha, gente. Você ligado, curtindo sempre as melhores. Esse último bloco, e a gente não toca aquelas músicas tão antigas, mas sim aquelas que marcaram época, né? E você fica aqui curtindo com a gente, o último bloco. Então fica ligado na audiência aqui no programa Show Bandas. Segue a gente nas redes sociais, @showbandas, Instagram, Facebook, TikTok. Me segue também no @NandoFreitasLocutor. Vou trazer uma boa aqui pra você, San Marino e aquela camiseta. Vem junto aí, o final de semana tá só começando. Vamos lá!

0: 21h59.
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2: Olá, seja muito bem-vindo, seja muito bem-vinda. Um excelente final de semana para você. Eu sou Kleber Salles. Esse é o nosso programa Paquera, o seu programa que traz aquela canção especial para você que de repente está afim de encontrar o seu grande amor nesse final de semana. Que tal, hein? Você convidar essa pessoa para curtir com você esse momento especial e essa playlist incrível aqui do programa Paquera desse final de semana, hein? Para começarmos muito bem a edição de hoje do Paquera, tem New Edition, Is This The End? Clássico dos anos 80, hein?

Just Be Good To Me com SOS Bands aqui no nosso Paquera desse final de semana. É um prazer estar na sua companhia. A gente segue juntos, trazendo agora o sucesso de Selena Gomez, Lost You To Love Me, sucesso do ano de 2020.

0: for All the Best Stars com Bee Gees aqui no nosso Paquera desse fim de semana. Essa canção é maravilhosa, especial, né? Tivemos também Breed com Everything I Own. Continue ligado, depois do intervalo estaremos de volta, hein?
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0: É o programa perfeito para você que está no clima de paquera, né? Para você que está curtindo aí o fim de semana, está se preparando para sua noite, que tal, né? Para o seu fim de semana ficar muito melhor a nossa trilha sonora aqui do Paquera, hein?

Bill On the Beats, aqui no nosso Paquera de hoje com Celine Dion e Peeble Bryson. Lindíssima canção, hein? E agora vem chegando uma outra canção tão linda quanto a anterior aqui, né? O som de Cranberries, All to My Family, aqui no Paquera. É o fim de semana com muito mais romantismo no seu rádio.

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2: 23 horas e 2 minutos.
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4: Oi, pra você eu desejo tudo de bom. Começando agora mais um Vibe Mix com a minha apresentação, locutora Patrícia Vieira. Vamos curtir o melhor do pop internacional? Vibe Mix está no ar, vem comigo.
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1: Você está curtindo o nosso Vibe Mix. Já já eu volto trazendo pra você muito mais sucessos. Não saia daí.
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5: Voltei trazendo mais músicas pra você aqui na nossa programação. Que bom é te fazer companhia levando o melhor do pop internacional. Aumenta o som e vem curtir. Vibe Mix continua.
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1: Você curtiu mais um bloco de grandes sucessos da programação do Vibe Mix. Em instantes eu volto com mais, não perca.
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2: Voltei trazendo mais músicas pra você aqui na programação do nosso Vibe Mix. Aumenta o som que este bloco tá, ó, bom demais.
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2: Vibe Mix toca pra você sempre o melhor do pop internacional. Já já eu volto com muito mais, não saia daí.
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2: A programação mais gostosa do seu rádio já está de volta. É o nosso Vibe Mix. E agora tem mais.
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1: Você ouviu mais um bloco de sucessos aqui na programação do nosso Vibe Mix. Que bom foi levar pra você mais

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1: 0 hora e 2 minutos.

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1: Ok, agora é hora das manchetes, é hora dos destaques aqui do programa Coisas do Povo, a maior audiência do rádio. Vamos para a manchete de número 1. Pitadinha de religião. Quem pula de igreja em igreja não frutifica. Cassiane critica a falta de raiz entre fiéis evangélicos.
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1: A manchete número 2 e a number 2. Atletas de Codó denunciam falta de apoio da prefeitura para a competição nacional de ciclismo.
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1: A manchete de número 3 é a number 3, polícia policial. Duplo homicídio é registrado em Vargem Grande.
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1: A manchete de número 4 é a number 4. Vereador Leonel Filho espalha informação falsa e mente ao usar nome da justiça de forma indevida contra médico Pedro Neres. Está no blog do Leonardo Alves.
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1: E a manchete de número 5 é a number 5. Novo ginásio poliesportivo é entregue à comunidade do Nova Jerusalém, em Codó.
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1: Com estas e outras, está no ar o Coisas do Povo. Para você do Pará, para você de Campo Grande, a maior audiência aqui na Lemos FM.

0: Ok, todo mundo ligado aqui na sua rádio Lemos FM, a rádio show do Maranhão, que tem oferecimento, você já sabe. 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
0: 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Vamos a Brasília com a agência Rádio Web. A informação chegando aqui no programa Coisas do Povo em tempo real. Urgente, Estados Unidos vão classificar PCC e Comando Vermelho como terroristas. A reportagem é de Alan Barbosa. Acompanhe.
2: O senador e candidato à presidência da República, Flávio Bolsonaro, conseguiu o que o governo Lula articulou para não acontecer. Os Estados Unidos anunciaram nesta quinta-feira que vão classificar o Comando Vermelho e o PCC como organizações terroristas. A decisão abre caminho para uma invasão estadunidense no Brasil, ferindo frontalmente a soberania nacional. O anúncio acontece um dia após Flávio Bolsonaro se encontrar com o secretário de Estado Marco Rubio nos Estados Unidos. Para o advogado e analista político Melilo Diniz, a medida abre caminho para pressões externas na política brasileira.
3: E quando se amplia demais o conceito de terrorismo, exige sempre o risco de banalização jurídica e até de utilização política futura desse enquadramento que pode voltar, inclusive, contra a população brasileira. Democracias maduras precisam combater o crime organizado com firmeza, mas também com precisão conceitual, porque no mundo do direito, especialmente em temas de segurança, palavras têm consequências muito concretas. E jogar isso no colo dos Estados Unidos, um país que caminha francamente para reduzir cada vez mais a sua democracia, especialmente sob Donald Trump, não é somente um erro, é muito mais, é a tentativa de vender água barrenta como água profunda.
2: A defesa da soberania nacional tem sido defendida pelo presidente Lula desde as tentativas frustradas de Eduardo Bolsonaro de fazer o que o irmão presidenciável conseguiu agora. Em encontro na Casa Branca, Lula e Trump conversaram sobre o tema. O presidente brasileiro apontou que armas pesadas usadas pelo crime organizado no Brasil são de origem estadunidense. Diniz explica que a legislação brasileira trata os crimes de terrorismo e de organizações criminosas de formas distintas.
3: O terrorismo no direito internacional e na legislação comparada normalmente envolve motivação política, ideológica, religiosa ou de intimidação institucional do Estado e da sociedade. Já as organizações criminosas têm outra finalidade essencialmente econômica. O que é que é? Lucro, mercado ilegal e controle territorial para exploração financeira. Uma facção pode ser extremamente violenta, mas isso não a transforma automaticamente em grupo terrorista. Misturar os conceitos gera distorções jurídicas importantes e é um pouco a infância do debate político quando o desafio é exatamente a violência e a segurança pública.
2: A medida começa a valer a partir do dia 5 de junho. Em uma rede social, Rubio informou que o governo Trump continuará usando todas as ferramentas disponíveis para proteger os interesses de segurança nacional deles. Em comunicado, os Estados Unidos afirmaram que as facções brasileiras serão nomeadas como terroristas globais especialmente designados e organizações terroristas estrangeiras. Agência Rádio Web de Brasília, Alan Barbosa.

0: Olá você, todo mundo ligado aqui no programa Coisas do Povo, aqui na Lemos FM, a maior audiência do rádio. Olha, Paulo Marinho Júnior foi o único deputado do Maranhão a votar contra o fim da escala 6x1. Olha, isso tem dado um abacaxi, uma confusão em Brasília. E o deputado Paulo Marinho Júnior, que tem base política na cidade de Caxias, foi o único parlamentar do Maranhão a votar contra a proposta que prevê o fim da escala de trabalho 6x1 no Brasil. A votação ocorreu na Câmara dos Deputados nesta semana e terminou com a ampla maioria favorável ao texto. E ele votou contra. De acordo com o levantamento publicado pela a Carta Capital, apenas 22 deputados votaram contra a proposta em primeiro turno, enquanto 472 parlamentares se posicionaram a favor da medida. Entre todos os deputados federais maranhenses, Paulo Marinho Júnior foi o único a integrar o grupo contrário ao fim da jornada 6x1, modelo em que o trabalhador atua durante 6 dias consecutivos para ter apenas 1 dia de descanso. A proposta busca reduzir a carga semanal de trabalho e garantir mais qualidade de vida aos trabalhadores brasileiros. O debate ganhou força nos últimos meses após mobilização nas redes sociais e pressão de movimentos trabalhistas em todo o país. O voto do deputado de Caxias chamou a atenção justamente por isolá-lo dentro da bancada maranhense na Câmara Federal, enquanto os demais parlamentares do estado votaram favoráveis à mudança. Paulo Marinho Júnior seguiu na contramão da maioria. Olha, muitas vezes você paga um preço caro. A maioria, a manada toda vai para um lado. Todos os bois que saem do curral vão para um lado. Aí tem um boi que vai para o outro lado. Não estou chamando aqui o Paulo Marinho Júnior deputado de boi. Não é isso. Não é isso. Eu não estou chamando ele de chifrudo. Mas o que eu quero dizer é que ele votou contrário à maioria. E muitas vezes quem vota contra a maioria está certo e a maioria está errada. Eu não estou dizendo aqui que a maioria errou. Não é isso. Mas o Paulo Marinho foi o único do Maranhão que não foi com a maioria. Tá aí. Exemplo, que esteja certo ou que esteja errado, mas ele foi macho, muito macho, para poder aguentar. Para poder aguentar a pressão. Todo mundo vai para um lado e ele vai para o outro. Né? Mas, minha amiga, eu não tô caçando problema. Quem caçou problema foi lá o Paulo Marinho, que votou contra os outros lados. Foi eu, não. Pois é. 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
0: 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Olha a notícia boa, novo ginásio poliesportivo é entregue à comunidade do Nova Jerusalém. É um trabalho do governo Fé Trabalho Futuro, tá bom? A informação chegando aqui. A cidade de Codó deu mais um importante passo no fortalecimento da educação e do esporte na noite da última terça-feira, com a inauguração do novo ginásio poliesportivo do bairro Nova Jerusalém. Tomara que ele não seja depredado, porque o outro arrebentaram tudo, derrubaram tudo, estraçalharam o ginásio. A verdade é essa. Vamos botar vigias. Mas eu acho que a própria comunidade deveria cuidar do ginásio, né? Se deixasse o ginásio lá sem vigia, que a própria comunidade cuidasse, porque é um bem, é um patrimônio da comunidade. Mas tem que gastar com vigia 24 horas, porque senão acabam tudo logo, logo, logo. Né? Olha, a solenidade aconteceu na própria comunidade e reuniu gestores escolares, professores, servidores, estudantes, pais responsáveis e diversas autoridades municipais. Está aí palmas para o governo Fé Trabalho Futuro, que fez uma obra bonita, tá tudo prontinho, os meninos jogaram, muita gente na arquibancada, festa no bairro Nova Jerusalém. Mais uma praça esportiva. Olha, daqui um pouco tem polícia, prende homem suspeito de estupro de vulnerável. Eu não sei, isso aqui, aquele negócio de ladrão que rouba ladrão tem que perder a mão? Eu acho que o estuprador teria que perder o órgão genital. Eu sou radical. Teria que perder o órgão genital. Tu não sabe, infeliz, que tu não pode estuprar nem a mulher mesmo. Nem a mulher, porque a medida em que o homem coabita com uma mulher sem a permissão dela, caracteriza estupro. Imagine com criança, rapaz, com adolescente. Meu irmão, já no bloco das polícias você vai acompanhar as informações aqui no programa Coisas do Povo. Mas vamos chamar a agência Rádio Web, tá todo mundo ligado aqui no programa Coisas do Povo. Trabalho, a reportagem é de Norberto Notari, escala 6x1, o que prevê o texto aprovado na Câmara. Você vai acompanhar agora, foi exatamente esse embrólio aí que o vereador Paulo Marinho Júnior não votou, votou contra. Vamos lá, vamos acompanhar a matéria com Norberto Notari, acompanhe.
2: A PEC que ganhou muito destaque nas últimas semanas e foi aprovada na quarta-feira na Câmara, terá impacto direto na vida do trabalhador. É a proposta de redução da jornada de trabalho que, de quebra, acaba com a chamada escala 6x1. A medida vai para o Senado e, se aprovada, altera a Constituição Federal no trecho sobre direitos e garantias fundamentais. A mudança prevê que a duração do trabalho não será superior a 8 horas diárias e 40 horas semanais. O artigo prevê exceções ao permitir compensações de horários e a redução da jornada conforme acordo ou convenção coletiva de trabalho. Mas quem dá mais detalhes é o professor de economia, Adalmiro Marchetti.
3: A principal mudança é a redução da jornada de trabalho semanal de 44 horas para 40 horas, com a garantia de 2 dias de descanso remunerado por semana, sem redução salarial. A regra geral passa a ser a jornada de trabalho 5x2, aí pode haver outros formatos, desde que negociados coletivamente. O modelo de escala 6x1, as pessoas trabalhavam 6 dias e descansavam 1, deixa de ser aplicado. Vai ter um período de transição que ocorre em 2 etapas.
2: O tema sempre dividiu e divide economistas e representantes do setor produtivo. Estudos de confederações empresariais apontam risco de aumento de custos para as empresas, pressão sobre a inflação e até a queda no produto interno bruto, o nosso PIB. Já análises da Unicamp e do Instituto de Pesquisa Econômica Aplicada, o IPEA, indicam impactos mais limitados na economia e alguns estudos sugerem que setores seriam mais afetados, mas também apontam potencial de geração de vagas e crescimento do consumo. A socióloga e professora de Ciências Sociais e do Consumo da ESPM, Carla Globo, aponta benefícios para os dois lados.
4: Eu acredito que a médio prazo, inclusive para o sistema produtivo, será melhor, né? Porque esse trabalhador vai poder se dedicar ao descanso, ao lazer, voltar com as baterias recarregadas para a semana de trabalho, né? Então, acho que isso pode, inclusive, eu sei, né, que houve um forte lobby, sobretudo da bancada mais patronal, né, contrária ao projeto, mas eu acho que a médio prazo isso pode ser bastante interessante, inclusive para o sistema produtivo.
2: Já o professor de economia Alexandre Chaia entende que a medida deve ser vista com cautela.
5: Desde a indústria, que muito provavelmente vai absorver isso, porque já é um esquema de trabalho que tem folga de 2 vezes e que vai aceitar sem problema, e a redução talvez da carga de trabalho com a colocação de inteligência artificial, com a criação de mais robôs, talvez ela seja substituída essas 2 horas, ou as 4 horas de diminuição, ela não vai impactar tanto porque é só uma questão de colocação de mais tecnologia. Agora, tem setores como varejo, comércio, shopping, que no Brasil fica aberto 7 dias por semana e o cara tem que trabalhar, que você vai acabar tendo impacto de ter que contratar mais gente.
6: No Brasil, algumas empresas já adotam a escala 5x2 e até quem optou por reduzir ainda mais e dar 3 dias de folga garante que está mais satisfeito, como é o caso da empresária Isabela Raposeiras.
7: Com a escala 4x3, a gente conseguiu reduzir o indicador de mão de obra. Por quê? Porque a galera aumentou a produtividade, a galera trabalha mais descansada, mais ágil, mais gentil também com o cliente e erra menos. Então, a gente vende mais. Nosso faturamento subiu 35% em 2025 e a gente implantou a escala em julho.
6: O economista César Bergo faz coro ao professor Alexandre Chaia quando diz que o setor vai ser o fiel da balança quando a gente fala de resultados.
8: Não temos dúvidas, né, que o impacto econômico vai se dar naquelas atividades que têm um uso mais intensivo de mão de obra. A gente podia citar a área da saúde, a área da segurança, as pequenas empresas, o comércio em geral. Isso vai ter que ter uma boa adaptação. Primeiro que os impostos não foram reduzidos, os encargos trabalhistas também. Hoje os encargos trabalhistas no Brasil são muito elevados, né? E essas mudanças todas, esses penduricalhos que foram aprovados na lei, vai implicar aumento de custo também. Então, obviamente, você vai ter repasse para os produtos.
6: Importante lembrar que há 100 anos, o fundador da Ford, Henry Ford, foi pioneiro na escala de trabalho 5x2, com 40 horas de jornada de trabalho em um projeto considerado bem-sucedido. Agência Rádio Web, produção e reportagem, Norberto Notari.
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0: Ok, você está na Lemos FM com o programa Coisas do Povo, oferecimento é de Sacolão Quase Tudo. 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Meus amigos, olha, informação chegando aqui no Coisas do Povo, sem perda de tempo, tá todo mundo ligado, já já nós vamos ter o Pitadinha de Religião. Olha, a equipe da SEMA de Codó esteve lá em São Luís do Maranhão, vamos acompanhar, falando aqui de meio ambiente e você acompanhando tudo aqui no programa Coisas do Povo, a maior audiência do rádio. Tá todo mundo ligado na Lemos FM, programa que já conquistou os ouvintes de todo o Brasil, especialmente do Maranhão e de Codó. Olha, a equipe da SEMAN de Codó participa de oficina estadual da iniciativa Adapta Cidades em São Luís do Maranhão. Tá aí o secretário de Meio Ambiente, Ferdinando Rocha. Vamos lá, a Secretaria Municipal de Meio Ambiente, a SEMAN, segue consolidando sua atuação técnica e científica no cenário ambiental maranhense. O município foi oficialmente convocado pela Secretaria de Estado do Meio Ambiente e Recursos Naturais do Maranhão para participar da oficina estadual da iniciativa Adapta Cidades. Importante programa voltado ao fortalecimento das políticas públicas e de adaptação às mudanças climáticas. Codó integra o seleto grupo dos 10 municípios prioritários do Maranhão, convidados para participar da iniciativa. Ao lado das cidades estratégicas como São Luís, Imperatriz e Bacabal, a convocação demonstra o reconhecimento estadual ao trabalho técnico desenvolvido pela equipe da Secretaria Municipal de Meio Ambiente de Codó, que vem ampliando sua capacidade de planejamento, produção de dados ambientais e transparências públicas e qualificação profissional. Então, parabéns, palmas aí para a Secretaria de Meio Ambiente de Codó. que o Ferdinando Rocha não fique só nessa coisa. E quando o prefeito for desmatar, quando o prefeito for cortar, como empresário, como prefeito, a secretaria entra em ação. Se olha, você me indicou aqui para me ser o secretário de meio ambiente, eu tenho que fazer o meu papel aqui como secretário. Você está fazendo a coisa errada, cortando as árvores na Praça da Bandeira, na Avenida Duque Caxias e em outros lugares também. Então, é para o secretário se portar como um verdadeiro secretário de meio ambiente, defensor do meio ambiente. Não é só ir para lá e receber os 12 mil reais e fazer vista grossa e deixar o prefeito, deixar latifundiários, desmatar tudo aí, derrubar palmeiras, derrubar caatinga, derrubar aí a massa, as matas ciliares. Não pode. Mas mesmo assim eu parabenizo aí ao Ferdinando Rocha, secretário de meio ambiente do município de Codó. Bom, nós podemos chamar aí agora Projeto Codó Solidário, nós podemos chamar Pitadinha de Religião ou Bloco da Espoliça, né? Ou Daniel Souza com a reportagem aí, você que escolhe. Nós vamos Daniel Souza? Pois não? Então vamos acompanhar Daniel Souza, o nosso repórter, falando mais do governo Fé, Trabalho e Futuro aqui no programa Coisas do Povo. Acompanhe.

0: Esse ministro Fufuca, rapidinho aqui, deputado federal, esse ministro, presidente Lula, falando da alegria e satisfação de estar na cidade de Codó, na abertura da 35ª edição de Jogos Escolares.
1: Sim, muita alegria poder estar em Codó, prestigiando a abertura, um dos maiores Jogos Escolares do estado do Maranhão. E, acima de tudo, podemos contribuir diretamente com o esporte, não apenas com a presença física, mas com a presença de obras. Arena Brasil, novo ginásio poliesportivo de Codó, maior da região, com a reforma do estádio, enfim, inúmeras ações que vão beneficiar a juventude, os desportistas e vão dar um norte e uma esperança muito grande para que a gente possa trazer grandes talentos no futuro para todo o Brasil.
0: O que é que Codó pode ainda esperar, já que o senhor já fez muito, junto com o presidente Lula, o deputado Naginho, o prefeito Chiquinho, o que é que o povo pode esperar ainda muito mais para 2026?
1: Sem sombra de dúvida, essa parceria que cada vez mais aumenta, cada vez mais cresce, entre eu, o deputado Francisco Naginho, o deputado Chiquinho, a gente vai continuar sempre avançando, crescendo, trazendo ganhos em todas as áreas. Codó é cidade grande e merece o respeito e a consideração de qualquer político que vem aqui.
0: Secretário de Educação, satisfeito com a grande abertura, superou a expectativa?
2: Tá aí o pontapé inicial bem feito, bonito, confortável, que incentiva as crianças a competirem mais e cada vez melhor. Teremos aí, Danielzão, muita notícia pela frente, porque esses meninos vão brilhar muito. São mais de 4.600 competições pela frente. Tá preparado, Danielzinho?
0: Com certeza, e Codó só tem a ganhar, porque Codó não deixou a desejar. Saímos na frente, estamos na frente.
2: Bacana demais, eu quero agradecer aqui, aproveitar, agradecer a toda a imprensa esportiva, blogs, a todos os influenciadores e a vocês, repórteres, que estão aqui cobrindo, transmitindo a informação para que a gente possa levar tranquilidade para as famílias.
0: Prefeito Chico, você falando dessa grande festa dos Jogos Escolares.
3: Da juventude. Vejo o entusiasmo do esporte, que o esporte é vida, esporte é tudo na vida. No ano passado foi um show, a minha primeiro ano de mandato. Esse segundo ano não vai ser diferente. Certo? Estamos preparados. São mais de 4 mil jovens, certo? Que vai fazer parte desse grande momento. Onde nós queremos aqui parabenizar a juventude de Codó. Dizer para a juventude de Codó o carinho e o amor que eu tenho por essa juventude. Essa juventude que acreditou e acredita no prefeito Chiquinho FC. E o Chiquinho FC, sem dúvida nenhuma, tem feito de tudo para cuidar bem das nossas criancinhas. Para cuidar bem do futuro de nossa cidade, que são a juventude. Nós temos que preparar essa juventude para o tempo amanhã, muito concorrido. E a nossa responsabilidade, junto com a Secretaria de Educação, junto com todos os professores, que nós também temos um carinho muito grande, eu quero parabenizar todos vocês. Quero parabenizar a todos os papais, a todas as mamães que estão aqui com seus filhinhos, com certeza, com muito orgulho do seu filho fazer parte desse grande momento dessa festa. Portanto, minha gente, agradeço a Deus. O nosso trabalho tem que continuar, porque eu sempre digo que essa é a verdadeira nossa pegada.
0: Secretário de Esporte, Nilson da Gabriela, satisfeito com essa grande abertura, um momento memorável para o Estado de Codó.
4: É isso aí, Daniel. Agradecer a Deus em primeiro lugar e parabenizar a todos os codoenses por ter escolhido o prefeito Chiquinho FC como gestor de Codó, que está transformando a educação junto com o esporte e essa parceria. Quero aqui agradecer a todas as secretarias envolvidas, a Secretaria de Infraestrutura, a Secretaria de Cultura, ao gabinete, a toda a imprensa aqui presente fazendo parte dessa história dos segundos Jogos Escolares da gestão do prefeito Chiquinho. O prefeito do esporte, deputado Najib, presente através de chamada de vídeo, o ex-deputado Zito Rolim, a primeira-dama, dona Terezinha Buzar, Cíntia Rolim, vice-prefeita, e do nosso ministro do esporte, ex-ministro deputado federal, Fufuca. Quem ganha com isso é Codó, é o esporte, é a juventude de Codó sendo transformada através do esporte. Viva o esporte, esporte é vida, e Codó respira esporte.
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6: 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Atletas de Codó denunciam falta de apoio da Prefeitura para a competição nacional de ciclismo. E aí, irmão, enquanto a gente tenta ajudar aqui, enquanto a gente está elogiando, batendo palmas, né, para a Prefeitura, para o prefeito, aí lá vem outra coisa. Olha, três atletas de Codó foram convocados para representar o Maranhão na Copa das Federações de ciclismo. Olha, três atletas de Codó foram convocados para representar o Maranhão na Copa das

0: volta, aliás, duas passagens. São apenas três atletas. Os atletas convocados são Joshua Simon Soares, Holanda Araújo, de 26 anos, José Ribamar Rodrigues Luz, de 19 anos, e Luan Lucas Oliveira, de 27 anos. Segundo eles, empresas patrocinadoras da iniciativa privada têm contribuído constantemente com os projetos esportivos desenvolvidos pelo grupo, mas o mesmo não acontece em relação às autoridades municipais. Quer dizer, as empresas vão lá, metem a mão no bolso, ajuda os atletas, tudo direitinho, os ciclistas, mas quando chega na prefeitura esbarra.
1: Rapaz, tu sai de
0: problema. Aí o prefeito não ajuda. Rapaz, não é o que estou dizendo, não. É a matéria aqui. É, infeliz. É a matéria aqui. Pois é. Aí desse jeito não vai. Como é que o esporte vai desse jeito? Né? O que que custa um prefeito patrocinar três atletas para ir bem aí no Distrito Federal? Bem aí. É? Meu irmão. A gente quer ajudar aqui o governo, mas quanto mais a gente luta, mais acontece essas coisas, rapaz. Não, tem dessa não. Olha, 14ª sessão ordinária, equipamentos de última geração chega ao HGM de Codó. Enquanto estão dizendo que o HGM não tem nada, não tem raio-x, não tem cibalena, não tem AS infantil. Tá chegando aqui, meu irmão. Equipamento de última geração que chega ao HGM. Eu quero saber que equipamentos são esses. Se o raio-x está lá, vai estar lá agora. O que que vai ter? Olha, durante a 14ª sessão ordinária da Câmara Municipal de Codó, os vereadores fizeram uso da tribuna para destacar os feitos e ações do Executivo realizando durante o mês de maio, como as homenagens e celebração alusivas às mães e a abertura dos jogos escolares. Tá aí. O vereador, que é da base aliada do governo, rapaz, mas só fala bem do governo. Só fala bem do governo. Aí a outra ala, que é da oposição, desce o cacete no governo. Como meu irmão. É assim mesmo, rapaz. O parlamento é assim. E o parlamento é bom porque é assim mesmo. Tem os de oposição, os de situação e tem os do centro. Pois é. Meus amigos, vamos a Brasília. Vamos a Brasília com a agência Rádio Web. Nordeste ganha cada vez mais relevância no ramo da inovação e empreendedorismo. A reportagem é de Virgínia Alves. Acompanhe.
2: Startups vão dividir espaço com investidores e grandes empresas no Neon 2026, evento de inovação que acontece em junho em Maceió. A programação inclui rodadas de negócios, mentorias, visitas técnicas e conexão entre empresas, empreendedores e fundos de investimento. A analista de inovação do Sebrae, Fernanda Zambon, destaca que o crescimento do evento acompanha o fortalecimento dos ecossistemas de inovação nordestinos.
3: Essa expectativa de reunir 15 mil participantes no Neon 2026, em Maceió, Alagoas, mostra que a inovação no Nordeste hoje vive um momento de força, amadurecimento e cada vez mais visibilidade. A região vem formando mais e mais startups, fortalecendo seus ecossistemas de inovação, ampliando as conexões entre empreendedores, parceiros, investidores também, governo e instituições. Então, quando um evento como o Neon chega nesse porte, mostra que já existe uma demanda real por inovação e que o Nordeste está ocupando um espaço cada vez mais relevante no cenário nacional.
2: Uma das startups que estará no evento é a Arco, empresa alagoana criada para automatizar o cálculo de comissões e metas de equipes comerciais. O CEO e fundador Rafael Ferreira conta que a ideia surgiu depois de perceber dificuldades enfrentadas por empresas que ainda faziam esse processo manualmente.
4: Que às vezes uma empresa passava 3-4 dias para fechar a folha de pagamento de comissionamento da sua equipe comercial, por não ter mecanismos de calcular isso de forma automática. Né? A maioria usa várias planilhas e a gente está falando aqui de empresas que têm 30, 40 vendedores e são 10, 15 metas por vendedor. Então é algo que é muito difícil de você fazer esse cálculo na mão. Então a gente vê como solução para automatizar totalmente esse processo.
2: Segundo Rafael, a startup passou recentemente por uma rodada de investimento e o contato com investidores começou justamente em eventos voltados ao ecossistema de inovação. O Neon 2026 acontece entre os dias 9 e 13 de junho, em Maceió, com programação voltada à inovação,

0: tecnologia, negócios e desenvolvimento regional. 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Produção e reportagem, Virgínia Alves.
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2: 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Olha, já, bloco da Espoliça, daqui um pouco, mas eu não sei, quem manda aqui é a nossa operadora de áudio, viu? Ela que vai dizer se a gente vem de polícia, vem de momento, projeto Codó Solidário, ela que vai dizer aqui, ela que tá mandando, ela que tá dizendo e ela que faz, meu amigo. É desse égua. Tá bom demais o programa Coisas do Povo. Tá todo mundo ligado, todo mundo antenado. Olha, o nosso zap, você já sabe, é o 99984-1654-65. Aí você pode enviar sua mensagem de texto de voz e interagir conosco aqui com o nosso programa Coisas do Povo, a maior audiência do rádio, tá bom? Tá ligado assim? Pois é, já já tem Batista Peixoto aqui no programa Coisas do Povo. Já já você vai acompanhar as informações da Baixada Maranhense, direto da Baixada para o Coisas do Povo, nosso repórter Batista Peixoto, tá bom? Nós podemos ir de polícia ou não? Eita, rapaz. Pô, vamos lá. Vamos de polícia policial aqui no Coisas do Povo, o submundo do crime.
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2: Olha no polícia policial. Polícia prende homem suspeito de estupro de vulnerável. A Polícia Civil do Maranhão prendeu na manhã desta última quinta-feira, um homem de 23 anos investigado pelo crime de estupro de vulnerável contra um adolescente de 13 anos no município de Cantanhede, a cerca de 163 quilômetros de São Luís. Segundo informações da Delegacia de Polícia Civil de Cantanhede, a mãe da vítima procurou a unidade policial, relatou que a filha estava grávida do investigado e que ele mantinha um relacionamento com a adolescente sem o consentimento da família. As investigações apontaram que a gravidez ocorreu por volta do mês de julho de 2024. Tá aí, agora se lascou, tá rodado. E agora ele vai se ver lá preso. Pois é. É, taca, a turma pega ele lá dentro da cela. Meu amigo, ele vai se lascar, ele vai se rodar, vai. A turma vão fritar ele lá. Tô avisando, eu aviso. Pois é. Olha, trio é preso suspeito de aplicar golpe do achadinho perto de bancos no Maranhão. Rapaz, mas o que tem de ladrão? Um homem de 44 anos e duas mulheres de 45 e 55 foram presos em flagrante na manhã da última quarta-feira, suspeito de aplicar golpes perto de agências bancárias em Caxias, no leste do Maranhão. Segundo a Guarda Municipal, o trio já vinha sendo monitorado pelas câmeras de segurança do município. As equipes identificaram o carro dos suspeitos assim que eles entraram na cidade e intensificaram as rondas no centro até localizá-los por volta das 10 horas. Tá aí. Isso é que é polícia, que trabalha com investigação. O carro entra, as câmeras já registram e aí eles ficam só de butuca, a polícia atrás, a guarda municipal. Aí quando eles se dão conta, a polícia já chegou junto. É? Chegou junto. Olha, com o grupo foram apreendidos 20 cartões bancários em nome de outras pessoas, R$ 2.840 em dinheiro vivo e um carro modelo Hyundai HB20. Aí foram presos, agora se arrebentaram, se lascaram. Eu acho é bom, viu? Eu acho é bom. Se arrebentaram. Vamos para a Baixada Maranhense. Vamos chamar o nosso Batista Peixoto, o nosso correspondente da Baixada do Búfalo, falando o que está ocorrendo, a violência campeia também na Baixada do Maranhão. Acompanhe.
3: Dois casos violentos foram registrados aqui na Baixada Maranhense nas últimas horas. Em São João Batista, um homem de 34 anos morreu com quase 10 tiros e em Bequimão, um jovem natural de Olinda Nova foi encontrado morto. De acordo com informações da Polícia Militar do Maranhão, o homicídio aconteceu por volta das 22 horas na rua São Jorge, no centro de São João Batista. A vítima, identificada como Genilson Ferreira Martins, foi encontrada caída ao solo, já sem sinais vitais e com diversas perfurações provocadas por disparos de arma de fogo. Próximo ao corpo, policiais encontraram vários estojos de munição calibre 9mm. Segundo o relatório da ocorrência, a guarnição do 36º BPM recebeu inicialmente informações sobre uma tentativa de homicídio no povoado Lagoa dos Peixes. Após deixar a vítima dessa primeira ocorrência no Hospital Municipal, os policiais receberam uma ligação anônima relatando um possível homicídio no centro da cidade. Ao chegarem no endereço informado, os militares confirmaram a veracidade da denúncia e realizaram o isolamento da área até a chegada da Polícia Civil do Maranhão e da equipe de perícia. Populares relataram que ouviram diversos disparos de arma de fogo e, ao saírem de suas residências, encontraram Genilson já sem vida. Nenhuma testemunha soube informar a identidade dos autores do crime. Um corpo foi encontrado nas proximidades de uma estrada de pissarra no povoado Barroso, zona rural de Bequimão. A vítima foi identificada como Vinícius Santos, que havia completado 18 anos na última sexta-feira. O jovem era natural de Olinda Nova do Maranhão e morava no povoado Queluz. Segundo informações de moradores, o corpo foi localizado por populares que acionaram imediatamente a polícia. Equipes das forças de segurança estiveram no local realizando os primeiros levantamentos. A morte causou grande comoção nas redes sociais e em escolas da região, que divulgaram notas de pesar lamentando o falecimento do jovem. As circunstâncias da morte ainda não foram oficialmente esclarecidas e o caso segue sob investigação da Polícia Civil do Maranhão. De Pinheiro, na Baixada Maranhense, Batista Peixoto.
2: É o Bloco das Polícias, você acompanhando as informações do livro da Capa Preta, aquele livro lá da Delegacia de Polícia Civil, tá bom? Olha, a moto é tomada de assalto na Trizidela e criminoso abandona veículo roubado em Codó. Uma motocicleta foi tomada de assalto na manhã da última quarta-feira na região da Trizidela de Codó. Segundo informações de testemunhas, a vítima estava saindo de casa quando foi surpreendida por dois criminosos que chegaram em outra motocicleta. De acordo com o relato, um dos assaltantes estava armado, desceu do veículo e anunciou o assalto. Em seguida, os criminosos fugiram, levando a motocicleta da vítima, uma Honda Fan preta, placa NXM9159. Um detalhe que chamou a atenção foi o fato de os suspeitos abandonarem no local a motocicleta em que estavam. Segundo a polícia, o veículo deixado pelos criminosos havia sido roubado na cidade de Peritoró e estava em péssimo estado de conservação. Vieram só trocar uma pela outra. Senão essa aqui tá ruim, fica com essa aí. E nós vamos levando essa aqui que tá boa, a tua que está boa. Após o crime, uma equipe da Polícia Militar realizou diligências pela região na tentativa de localizar os assaltantes e recuperar a motocicleta roubada. Mas até o momento, ninguém foi preso e a moto da vítima ainda não foi encontrada. Não foi localizada, não foi recuperada. O Bloco das Polícias fica por aqui e volta em uma outra edição aqui do programa Coisas do Povo.
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2: 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Agora nós vamos para o Pitadinha de Religião ou a gente vai para o momento Projeto Codó Solidário? Vamos, pitadinha? Então vamos de pitadinha de religião.
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2: É hora da gente falar de religião, pitadinha de religião, rapidão pra você, né? E aí você, como é que está? Está lendo a Bíblia? Está orando? Está rezando? Está com o rosário? Está indo... Rosário, acho que é rosário, não é rosário. É rosário. Está com o rosário? Está indo à missa? Como é que está você? Está recebendo a hóstia? Está levando a oferta? Está levando a família para a igreja, para o templo? Como é que está você? Como é que está a sua fé? Ou você não ora mais, só é bebendo cachaça, o negócio tá esbandalhado. Como é que é, né? Como é que é a sua vida na igreja, no templo, né? Olha, passando aqui para dizer para você que, olha, é uma matéria interessante. Olha, quem pula de igreja, de igreja, viu? Acho engraçado, né? Alguns chamam igreja, né? Vamos para igreja, né? Então, quem pula de igreja não frutifica. Cassiane critica a falta de raiz entre fiéis. Agora, eu discordo aqui da cantora Cassiane. Por que que eu discordo? Porque todas as denominações, elas fazem parte de uma grande religião chamada cristã. Religião cristã. Então, se você é, por exemplo, um adventista, ou é católico, ou é assembleiano, ou é batista, ou é da congregação cristã, ou é testemunho de Jeová, Quer dizer que você não pode sair para uma outra denominação porque isso não frutifica. Então, se você está aqui na denominação A, aí você não se identificou com aquela denominação. Eu vi uma criança dizer, olha, eu não gostei daquela igreja porque ali gritam demais. E eu não gostei. O Monteirinho também falou que não gosta de igrejas que gritam demais. Ele fica meio atordoado. Então, ele tem que ficar ali todo o tempo, mesmo não gostando daquela instituição religiosa. Aí ele foi para as Testemunhas de Jeová e lá ele amou, gostou demais das Testemunhas de Jeová. Então, de repente, alguém está nas Testemunhas de Jeová, não gostou. Aí, não, eu vou agora para a Universal. Eu vou para a Universal. Então, se lá todas elas não têm Cristo, ou não? Uma tem Cristo, a outra não tem. Uma tem Jeová, a outra não tem. Como é que é? Então, é um negócio aí, a Cassiane, eu acho que ela pisou na bola aí. Entrevista, vamos aqui rapidão. Vamos aqui. A cantora e pastora Cassiane provocou uma reflexão profunda no meio cristão ao comentar sobre a rotatividade de membros entre igrejas locais. Quer dizer, entrevista ao Dunamis Hangul, a artista destacou que a maturidade espiritual e a frutificação cristã está diretamente ligada à presença e à permanência em uma única casa. Mas, meu irmão, está errada demais. Quer dizer, você está na Universal. Rapaz, aqui, meu amigo, o negócio aqui pegou. Aqui os pastores só querem dinheiro toda hora. Eu vou para a Mundial do Poder de Deus. Aí chega lá o Valdemir Santiago pedindo a mesma coisa. Não vou ficar aqui não. Vou sair, eu vou para lá, para outra igreja. Eu conheço uma senhora que ela era católica. De católica, ela foi para a Universal. Ela foi para a Mundial do Poder de Deus. Lá ela não gostou, foi para a Universal, não gostou, e ela hoje está na Assembleia de Deus Missão. Daqui um dia ela pode não gostar, aí ela vai para o quê? Volta para a igreja católica, ou vai para uma igreja evangélica. Então isso, ele não frutifica, e ele fica andando de uma religião para outra, de denominação para outra. Aí ele não serve mais a Cristo, Cristo não gosta mais dele, é assim mesmo. Cassiane pisou na bola, no meu ponto de vista, ela pisou na bola. Mas vamos escutar um pastor falando aí sobre o dízimo, né? Que é um calcanhar de Aquiles de quase todas as denominações. Tem denominação aí que está fazendo o seguinte, a Assembleia de Deus é uma delas e tem outras. Se você não doar o dízimo, se você não der o dízimo, você não pode pregar na igreja, você não pode cantar, você não pode fazer nada. Tem umas aí que agora determinaram o seguinte, o ano tem 12 meses, então se o membro doar até 8 meses, ficar 4 sem, ele pode participar da liturgia da igreja, das coisas, atividade da igreja. Se ele der só 7 meses, ele não pode. É a determinação da igreja, dos caras, dos líderes da igreja. Isso está certo? Estou só perguntando. Deus aprova isso, não é? Então vamos escutar o que o rapaz, o pastor, fala sobre o dízimo. Acompanhe.
5: Falar sobre 20 verdades sobre os dízimos que a grande maioria dos cristãos não sabe. E boa parte dos pastores sabe, mas não é interessante para eles ensinar. Por isso as pessoas são enganadas com o dízimo. E você pode aprofundar em cada uma dessas 20. E você vai estudar e vai ver que é verdade. 1. Abraão não era dizimista. Mentira, ele devolveu o dízimo uma única vez e nem foi do que ele produziu. 2. O dízimo nunca foi dinheiro. O dinheiro sempre existiu. Mas as pessoas devolviam fruto da terra ou animal, ok? 3. Quem dava dízimo é só quem trabalhava com agropecuária. Quem trabalhava com gado e com agricultura. Nenhuma outra profissão não devolvia o dízimo. Qualquer profissão que você pensar, as pessoas não devolviam o dízimo. 4. As funções. Se pede o dízimo, tinha que fazer o que está escrito lá para o que eles deveriam ser utilizados. O dízimo era para cuidar da família dos levitas, dos órfãos, dos necessitados, das viúvas e dos estrangeiros que viviam na cidade e não tinha como sobreviver. O dízimo era a única função, era essa. Se pedem o dízimo, ele tem que ser usado para isso. Ok? Em quinto lugar, o Novo Testamento não fala de dízimo. Mateus 23, 23 é um puxão de orelhas que Jesus dá nos escribas e fariseus. Ele fala de 8 ais contra os escribas e fariseus. E um deles é esse. E Hebreus 7, do verso 4 em diante, leia lá para você ver. Aqueles que recebem o sacerdócio têm mandamento de recolher dos seus irmãos. Não tem mais o sacerdócio e não tem descendente de Abraão. Ok? Sexto lugar, os apóstolos não recebiam dízimo. Sabe por quê? Porque o judeu só entregava dízimo para levita e os apóstolos não eram levitas. E quem entregava o dízimo não entregava para quem não era levita também. Então a igreja não recebia o dízimo, ok? Sétimo lugar, não era para sustentar o templo. O que sustentava o templo era o imposto do templo. Lembra daquela conversa de Jesus, Pedro, vai lá e pesca, pega a moeda e paga por mim, para você? Dízimo não, nunca foi para sustentar templo. Oitavo, o dízimo é a aliança de Deus com Israel, não com a igreja. Aquelas bênçãos eram para o povo de Israel e as maldições, por não ser dizimista, era para os sacerdotes, nem era para a população. Nono, não existe barganha com Deus. Para Deus te abençoar, você tem que dar alguma coisa para ele. Se você não der, Deus não te abençoa. Muito menos dinheiro. 10. A prioridade de Deus sempre foi pessoas, não lugares ou instituições. Então, se você vir uma pessoa passar necessidade, você acha mesmo que Deus prefere que você ajude uma instituição, uma igreja, quatro paredes, ou que você ajude uma pessoa? Pois é. Em 11º lugar, não era a prática da igreja. A igreja não pedia dízimo. Muito menos oferta. Paulo pediu oferta uma única vez para ajudar a igreja de Jerusalém. Não tinha esse negócio, vamos recolher oferta todo o culto, não. Era algo voluntário, as pessoas vendiam as propriedades e bens e levavam o dinheiro e depositavam aos pés dos apóstolos. Mas pedir oferta, falar que o cristão tem que ser ofertante, isso não era a prática da igreja. 12º, os líderes não enriqueciam com as doações, e eles também ajudavam. Eles também colocavam suas propriedades e bens para não deixar nenhum necessitado na igreja. Hoje, quanto mais você dizima e oferta, mais rico o líder fica. E ele mesmo não tira um centavo do bolso dele para ajudar. Ok? Então, 13º. Pode ser para ajudar instituições também. Eu tenho que levar só na igreja? Não. Eu posso ajudar pessoas e instituições. Eu não tenho. Se eu tenho vontade... E posso, porque ninguém é obrigado, ok? 14º, como as igrejas vão sobreviver sem os dízimos? Quem inventou, né? Quem inventou que dízimo é para sustentar a igreja, que se vire para sustentar, porque nunca foi, nunca foi. Daqui a pouco você vai entender um pouco mais. Então preste atenção. Ah, a igreja do Senhor, você inventou isso? Então se vira para sustentar a igreja, ok? 15º, a motivação errada. Por que as pessoas levam? Não é por amor a Deus. Eles levam porque se eu não levar, eu estou roubando o Senhor, estou debaixo de maldição. Se eu levar, eu vou receber bênçãos sem medidas. Se eu levar, eu vou poder fazer prova com Deus. Eu vou derramar, eu vou poder repreender os gafanhotos. Motivação errada. Não é nada por barganha, por troca, ok? 16º, Malaquias é palavra de Deus para Israel, não para a igreja. Leia Malaquias capítulo 1, verso 1. Está explicando o que é o livro de Malaquias. Sentença de Deus contra Israel. A igreja nem existia. E o capítulo 3, o famoso capítulo do dízimo, o verso 6 diz o seguinte: eu, o Senhor, não mudo. Por isso vós, filhos de Jacó, não sois consumidos. Você é de Naftali, de Zebulon, de Judá, de qual? Dos filhos de Israel. Ok? 17º. As promessas não funcionam. A grande maioria das pessoas que é dizimista e ofertante não vê essas bênçãos sem medida chegando, não vê nada disso aí. 18º, em Israel não se devolve dízimo hoje em dia, ok? Porque, primeiro, não existe o sacerdote. 2, não existe o templo. E eles levavam no templo, na casa do tesouro. a 2%
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2: Vamos a Brasília com a agência Rádio Web. A informação chegando aqui no programa Coisas do Povo em tempo real. Urgente, Estados Unidos vão classificar PCC e Comando Vermelho como terroristas. A reportagem é de Alan Barbosa. Acompanhe.
9: O senador e candidato à presidência da República, Flávio Bolsonaro, conseguiu o que o governo Lula articulou para não acontecer. Os Estados Unidos anunciaram nesta quinta-feira que vão classificar o Comando Vermelho e o PCC como organizações terroristas. A decisão abre caminho para uma invasão estadunidense no Brasil, ferindo frontalmente a soberania nacional. O anúncio acontece um dia após Flávio Bolsonaro se encontrar com o secretário de Estado Marco Rubio nos Estados Unidos. Para o advogado e analista político Melilo Diniz, a medida abre caminho para pressões externas na política brasileira.
10: E quando se amplia demais o conceito de terrorismo, exige sempre o risco de banalização jurídica e até de utilização política futura desse enquadramento que pode voltar, inclusive, contra a população brasileira. Democracias maduras precisam combater o crime organizado com firmeza, mas também com precisão conceitual, porque no mundo do direito, especialmente em temas de segurança, palavras têm consequências muito concretas. E jogar isso no colo dos Estados Unidos, um país que caminha francamente para reduzir cada vez mais a sua democracia, especialmente sob Donald Trump, não é somente um erro, é muito mais, é a tentativa de vender água barrenta como água profunda.
9: A defesa da soberania nacional tem sido defendida pelo presidente Lula desde as tentativas frustradas de Eduardo Bolsonaro de fazer o que o irmão presidenciável conseguiu agora. Em encontro na Casa Branca, Lula e Trump conversaram sobre o tema. O presidente brasileiro apontou que armas pesadas usadas pelo crime organizado no Brasil são de origem estadunidense. Diniz explica que a legislação brasileira trata os crimes de terrorismo e de organizações criminosas de formas distintas.
10: O terrorismo no direito internacional e na legislação comparada normalmente envolve motivação política, ideológica, religiosa ou de intimidação institucional do Estado e da sociedade. Já as organizações criminosas têm outra finalidade essencialmente econômica. O que é que é? Lucro, mercado ilegal e controle territorial para exploração financeira. Uma facção pode ser extremamente violenta, mas isso não a transforma automaticamente em grupo terrorista. Misturar os conceitos gera distorções jurídicas importantes e é um pouco a infância do debate político quando o desafio é exatamente a violência e a segurança pública.
9: A medida começa a valer a partir do dia 5 de junho. Em uma rede social, Rubio informou que o governo Trump continuará usando todas as ferramentas disponíveis para proteger os interesses de segurança nacional deles. Em comunicado, os Estados Unidos afirmaram que as facções brasileiras serão nomeadas como terroristas globais especialmente designados e organizações terroristas estrangeiras. Agência Rádio Web de Brasília, Alan Barbosa.

0: Olá você, todo mundo ligado aqui no programa Coisas do Povo, aqui na Lemos FM, a maior audiência do rádio. Olha, Paulo Marinho Júnior foi o único deputado do Maranhão a votar contra o fim da escala 6x1. Olha, isso tem dado um abacaxi, uma confusão em Brasília. E o deputado Paulo Marinho Júnior, que tem base política na cidade de Caxias, foi o único parlamentar do Maranhão a votar contra a proposta que prevê o fim da escala de trabalho 6x1 no Brasil. A votação ocorreu na Câmara dos Deputados nesta semana e terminou com a ampla maioria favorável ao texto. E ele votou contra. De acordo com o levantamento publicado pela a Carta Capital, apenas 22 deputados votaram contra a proposta em primeiro turno, enquanto 472 parlamentares se posicionaram a favor da medida. Entre todos os deputados federais maranhenses, Paulo Marinho Júnior foi o único a integrar o grupo contrário ao fim da jornada 6x1, modelo em que o trabalhador atua durante 6 dias consecutivos para ter apenas um dia de descanso. A proposta busca reduzir a carga semanal de trabalho e garantir mais qualidade de vida aos trabalhadores brasileiros. O debate ganhou força nos últimos meses após mobilização nas redes sociais e pressão de movimentos trabalhistas em todo o país. O voto do deputado de Caxias chamou a atenção justamente por isolá-lo dentro da bancada maranhense na Câmara Federal, enquanto os demais parlamentares do estado votaram favoráveis à mudança. Paulo Marinho Júnior seguiu na contramão da maioria. Olha, muitas vezes você paga um preço caro. A maioria, a manada toda vai para um lado. Todos os bois que saem do curral vão para um lado. Aí tem um boi que vai para o outro lado. Não estou chamando aqui o Paulo Marinho Júnior, deputado, de boi. Não é isso. Não é isso. Eu não estou chamando ele de chifrudo. Mas o que eu quero dizer é que ele votou contrário à maioria. E muitas vezes quem vota contra a maioria está certo e a maioria está errada. Eu não estou dizendo aqui que a maioria errou. Não é isso. Mas o Paulo Marinho foi o único do Maranhão que não foi com a maioria. Tá aí. Exemplo, que esteja certo ou que esteja errado, mas ele foi macho, muito macho, para poder aguentar. Para poder aguentar a pressão. Todo mundo vai para um lado, ele vai para o outro. Né? Mas, minha amiga, eu não tô caçando. Quem caçou problema foi lá o Paulo Marinho, que votou contra os outros lados. Foi eu, não. Pois é. 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
0: 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Olha a notícia boa, novo ginásio poliesportivo é entregue à comunidade do Nova Jerusalém. É um trabalho do governo Fé, Trabalho e Futuro, tá bom? A informação chegando aqui. A cidade de Codó deu mais um importante passo no fortalecimento da educação e do esporte na noite da última terça-feira, com a inauguração do novo ginásio poliesportivo do bairro Nova Jerusalém. Tomara que ele não seja depredado, porque o outro arrebentaram tudo, derrubaram tudo, estraçalharam o ginásio. A verdade é essa. Vamos botar vigias. Mas eu acho que a própria comunidade deveria cuidar do ginásio, não é? Se deixasse o ginásio lá sem vigia, que a própria comunidade cuidasse, porque é um bem, é um patrimônio da comunidade. Mas tem que gastar com vigia 24 horas, porque senão acabam tudo logo, logo, logo. É? Olha, a solenidade aconteceu na própria comunidade e reuniu gestores escolares, professores, servidores, estudantes, pais responsáveis e diversas autoridades municipais. Está aí palmas para o governo Fé, Trabalho e Futuro, E fez uma obra bonita, tá tudo prontinho. Os meninos jogaram, muita gente na arquibancada. Festa no bairro Nova Jerusalém. Mais uma praça esportiva. Olha, daqui um pouco tem polícia, prende homem suspeito de estupro de vulnerável. Eu não sei, isso aqui... aquele negócio de ladrão que rouba ladrão tem que perder a mão... Eu acho que o estuprador teria que perder o órgão genital. Eu sou radical. Teria que perder o órgão genital. Tu não sabe, infeliz, que tu não pode estuprar. Nem a mulher mesmo. Nem a mulher, porque a medida em que o homem coabita com uma mulher sem a permissão dela, caracteriza estupro. Imagine... com criança, rapaz, com adolescente. Meu irmão, já no bloco das polícias você vai acompanhar as informações aqui no programa Coisas do Povo. Mas vamos chamar a agência Rádio Web, tá todo mundo ligado aqui no programa Coisas do Povo. Trabalho. A reportagem é de Norberto Notari, escala 6x1, o que prevê o texto aprovado na Câmara. Você vai acompanhar agora, foi exatamente esse embrólio aí que o vereador Paulo Marinho Júnior não votou, votou contra. Vamos lá, vamos acompanhar a matéria com Norberto Notari, acompanhe.
2: A PEC que ganhou muito destaque nas últimas semanas e foi aprovada na quarta-feira na Câmara terá impacto direto na vida do trabalhador. A proposta de redução da jornada de trabalho que, de quebra, acaba com a chamada escala 6x1. A medida vai para o Senado e, se aprovada, altera a Constituição Federal no trecho sobre direitos e garantias fundamentais. A mudança prevê que a duração do trabalho não será superior a 8 horas diárias e 40 horas semanais. O artigo prevê exceções ao permitir compensações de horários e a redução da jornada conforme acordo ou convenção coletiva de trabalho. Mas quem dá mais detalhes é o professor de economia Adalmir Marchetti.
3: A principal mudança é a redução da jornada de trabalho semanal de 44 horas para 40 horas, com a garantia de 2 dias de descanso remunerado por semana, sem redução salarial. A regra geral passa a ser a jornada de trabalho 5x2, né? E pode haver outros formatos, desde que negociados coletivamente. O modelo de escala 6x1, as pessoas trabalhavam 6 dias e descansavam 1, deixa de ser aplicado. Vai ter um período de transição que ocorre em 2 etapas.
2: O tema sempre dividiu e divide economistas e representantes do setor produtivo. Estudos de confederações empresariais apontam risco de aumento de custos para as empresas, pressão sobre a inflação e até a queda no produto interno bruto, o nosso PIB. Já análises da Unicamp e do Instituto de Pesquisa Econômica Aplicada, o IPEA, indicam impactos mais limitados na economia e alguns estudos sugerem que setores seriam mais afetados, mas também apontam potencial de geração de vagas e crescimento do consumo. A socióloga e professora de Ciências Sociais e do Consumo da ESPM, Carla Globo, aponta benefícios para os dois lados.
4: Eu acredito que a médio prazo, inclusive para o sistema produtivo, será melhor, né? Porque esse trabalhador vai poder se dedicar ao descanso, ao lazer, voltar com as baterias recarregadas para a semana de trabalho. Então, acho que isso pode, inclusive, eu sei, né, que houve um forte lobby, sobretudo da bancada mais patronal, né, contrária ao projeto, mas eu acho que a médio prazo isso pode ser bastante interessante, inclusive para o sistema produtivo.
2: Já o professor de economia Alexandre Chaia entende que a medida deve ser vista com cautela.
5: Desde a indústria, que muito provavelmente vai absorver isso, porque já é um esquema de trabalho que tem folga de 2 vezes e que vai aceitar sem problema, e a redução talvez da carga de trabalho com a colocação de inteligência artificial, com a criação de mais robôs, talvez ela seja substituída essas 2 horas, ou as 4 horas de diminuição, ela não vai impactar tanto, porque é só uma questão de colocação de mais tecnologia. Agora, tem setores como varejo, comércio, shopping, que no Brasil fica aberto 7 dias por semana e o cara tem que trabalhar, que você vai acabar tendo impacto de ter que contratar mais gente.
6: No Brasil, algumas empresas já adotam a escala 5x2 e até quem optou por reduzir ainda mais e dar 3 dias de folga garante que está mais satisfeito, como é o caso da empresária Isabela Raposeiras.
7: Com a escala 4x3, a gente conseguiu reduzir o indicador de mão de obra. Por quê? Porque a galera aumentou a produtividade, a galera trabalha mais descansada, mais ágil, mais gentil também com o cliente e erra menos. Então, a gente vende mais. Nosso faturamento subiu 35% em 2025 e a gente implantou a escala em julho.
6: O economista César Bergo faz coro ao professor Alexandre Chaia quando diz que o setor vai ser o fiel da balança quando a gente fala de resultados.
8: Não temos dúvidas, né, que o impacto econômico vai se dar naquelas atividades que têm um uso mais intensivo de mão de obra. A gente podia citar a área da saúde, a área da segurança, as pequenas empresas, o comércio em geral. Isso vai ter que ter uma boa adaptação. Primeiro que os impostos não foram reduzidos, os encargos trabalhistas também. Hoje os encargos trabalhistas no Brasil são muito elevados, né? E essas mudanças todas, esses penduricalhos que foram aprovados na lei, vai implicar aumento de custo também. Então, obviamente, você vai ter repasse para os produtos.
6: Importante lembrar que há 100 anos, o fundador da Ford, Henry Ford, foi pioneiro na escala de trabalho 5x2, com 40 horas de jornada de trabalho em um projeto considerado bem-sucedido. Agência Rádio Web, produção e reportagem, Norberto Notari.
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0: 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Meus amigos, olha a informação chegando aqui no Coisas do Povo, sem perda de tempo, tá todo mundo ligado, já já nós vamos ter o Pitadinha de Religião. Olha, a equipe da SEMA de Codó esteve lá em São Luís do Maranhão, vamos acompanhar, falando aqui de meio ambiente e você acompanhando tudo aqui no programa Coisas do Povo, a maior audiência do rádio. Tá todo mundo ligado na Lemos FM, programa que já conquistou os ouvintes de todo o Brasil, especialmente do Maranhão e de Codó. Olha, a equipe da SEMAN de Codó participa de oficina estadual da iniciativa Adapta Cidades em São Luís do Maranhão. Tá aí o secretário de Meio Ambiente, Ferdinando Rocha. Vamos lá, a Secretaria Municipal de Meio Ambiente, a SEMAN, segue consolidando sua atuação técnica e científica no cenário ambiental maranhense. O município foi oficialmente convocado pela Secretaria de Estado do Meio Ambiente e Recursos Naturais do Maranhão para participar da oficina estadual da iniciativa Adapta Cidades. Importante programa voltado ao fortalecimento das políticas públicas e de adaptação às mudanças climáticas. Codó integra o seleto grupo dos 10 municípios prioritários do Maranhão, convidados para participar da iniciativa. Ao lado das cidades estratégicas como São Luís, Imperatriz e Bacabal, a convocação demonstra o reconhecimento estadual ao trabalho técnico desenvolvido pela equipe da Secretaria Municipal de Meio Ambiente de Codó, que vem ampliando sua capacidade de planejamento, produção de dados ambientais e transparências públicas e qualificação profissional. Então, parabéns, palmas aí para a Secretaria de Meio Ambiente de Codó. que o Ferdinando Rocha não fique só nessa coisa. E quando o prefeito for desmatar, quando o prefeito for cortar, como empresário, como prefeito, a secretaria entra em ação. Diz, olha, você me indicou aqui para me ser o secretário de meio ambiente, eu tenho que fazer o meu papel aqui como secretário. Você está fazendo a coisa errada, cortando as árvores na Praça da Bandeira, na Avenida Duque Caxias e em outros lugares também. Então, é para o secretário se portar como um verdadeiro secretário de meio ambiente, defensor do meio ambiente. Não é só ir para lá e receber os 12 mil reais e fazer vista grossa e deixar o prefeito, deixar latifundiários, desmatar tudo aí, derrubar palmeiras, derrubar caatinga, derrubar aí a massa, como é que é? As matas ciliares. Não pode. Mas mesmo assim eu parabenizo aí ao Ferdinando Rocha, secretário de meio ambiente do município de Codó. Bom, nós podemos chamar aí agora Projeto Codó Solidário, nós podemos chamar Pitadinha de Religião ou Bloco da Espoliça, né? Ou Daniel Souza com a reportagem aí. Você que escolhe. Nós vamos para Daniel Souza? Pois não? Então vamos acompanhar Daniel Souza, o nosso repórter, falando mais do governo Fé, Trabalho e Futuro aqui no programa Coisas do Povo. Acompanhe.

0: Esse ministro Fufuca, rapidinho aqui, deputado federal, esse ministro, presidente Lula, falando da alegria e satisfação de estar na cidade de Codó, na abertura da 35ª edição de Jogos Escolares.
1: Sim, muita alegria poder estar em Codó, prestigiando a abertura dos maiores Jogos Escolares do estado do Maranhão. E, acima de tudo, podemos contribuir diretamente com o esporte, não apenas com a presença física, mas com a presença de obras. Arena Brasil, novo ginásio poliesportivo de Codó, maior da região, ou a reforma do estádio, enfim, inúmeras ações que vão beneficiar a juventude, os desportistas e vão dar um norte e uma esperança muito grande para que a gente possa trazer grandes talentos no futuro para todo o Brasil.
0: O que é que Codó pode ainda esperar, já que o senhor já fez muito, junto com o presidente Lula, o deputado Nagy, o prefeito Chico, o que é que o povo pode esperar ainda muito mais para 2026?
1: Sem sombra de dúvida, essa parceria que cada vez mais aumenta, cada vez mais cresce, entre eu, o deputado Francisco Nagy, o deputado Chiquinho, a gente vai continuar sempre avançando, crescendo, trazendo ganhos em todas as áreas. Codó é cidade grande, merece o respeito e a consideração de qualquer político que vem aqui.
0: Secretário de Educação, satisfeito com a grande abertura, superou a expectativa?
2: Tá aí o pontapé inicial, bem feito, bonito, confortável, que incentiva as crianças a competirem mais e cada vez melhor. Teremos aí, Danielzão, muita notícia pela frente, porque esses meninos vão brilhar muito. São mais de 4.600 competições pela frente. Tá preparado, Danielzinho?
0: Com certeza, e Codó só tem a ganhar, porque Codó não deixou a desejar. Saímos na frente, estamos na
2: Bacana
0: frente.
2: Bacana demais, eu quero agradecer aqui, aproveitar, agradecer a toda a imprensa esportiva, blogs, a todos os influenciadores e a vocês, repórteres, que estão aqui cobrindo, transmitindo a informação para que a gente possa levar tranquilidade para as famílias.
0: Prefeito Chiquinho, você falando dessa grande festa dos Jogos Escolares.
3: Da juventude. Vejo o entusiasmo do esporte, que o esporte é vida, o esporte é tudo na vida. No ano passado foi um show, a minha primeiro ano de mandato. Esse segundo ano não vai ser diferente. Certo? Estamos preparados, são mais de 4 mil jovens, certo? Que vai fazer parte desse grande momento, onde nós queremos aqui parabenizar a juventude de Codó. Dizer para a juventude de Codó o carinho e o amor que eu tenho por essa juventude. Essa juventude que acreditou e acredita no prefeito Chiquinho FC. E o Chiquinho FC, sem dúvida nenhuma, tem feito de tudo para cuidar bem das nossas criancinhas, para cuidar bem do futuro de nossa cidade, que são a juventude. Nós temos que preparar essa juventude para o tempo amanhã, muito concorrido. E a nossa responsabilidade, junto com a Secretaria de Educação, junto com todos os professores, que nós também temos um carinho muito grande, eu quero parabenizar todos vocês. Quero parabenizar a todos os papais, a todas as mamães que estão aqui com seus filhinhos, com certeza, com muito orgulho do seu filho fazer parte desse grande momento dessa festa. Portanto, minha gente, agradeço a Deus. O nosso trabalho tem que continuar, porque eu sempre digo que essa é a verdadeira nossa pegada.
0: Secretário de Esporte, Nilson da Gabriela, satisfeito com essa grande abertura, um momento memorável para a história de Codó.
4: É isso aí, Daniel. Agradecer a Deus em primeiro lugar e parabenizar a todos os codoenses por ter escolhido o prefeito Chiquinho FC como gestor de Codó, que está transformando a educação junto com o esporte e essa parceria. Quero aqui agradecer a todas as secretarias envolvidas, a Secretaria de Infraestrutura, a Secretaria de Cultura, ao gabinete, a toda a imprensa aqui presente fazendo parte dessa história dos segundos Jogos Escolares da gestão do prefeito Chiquinho. O prefeito do esporte, deputado Nagy, presente através de chamada de vídeo, o ex-deputado Zito Rolim, a primeira-dama, dona Terezinha Buzar, Cíntia Rolim, vice-prefeita, e do nosso ministro do esporte, ex-ministro deputado federal, Fufuca. Quem ganha com isso é Codó, é o esporte, é a juventude de Codó sendo transformada através do esporte. Viva o esporte, esporte é vida, e Codó respira esporte.
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6: 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Atletas de Codó denunciam falta de apoio da prefeitura para a competição nacional de ciclismo. E aí, irmão, enquanto a gente tenta ajudar aqui, enquanto a gente está elogiando, batendo palmas, né, para a prefeitura, para o prefeito, aí lá vem outra coisa. Olha, três atletas de Codó foram convocados para representar o Maranhão na Copa das Federações de Ciclismo de 2026, competição nacional que será realizada no dia 21 de junho em Brasília. Apesar da conquista e da oportunidade de levar o nome da cidade de Codó para um evento de expressão nacional, os ciclistas afirmam enfrentar dificuldades para conseguir apoio do poder público municipal. Mas aí é para o prefeito ajudar. Não custa nada pagar uma passagem de ida e volta, aliás, duas passagens. São apenas três atletas. Os atletas convocados são Joshua Simon Soares Holanda Araújo, de 26 anos, José Ribamar Rodrigues Luz, de 19 anos, e Luan Lucas Oliveira, de 27 anos. Segundo eles, empresas patrocinadoras da iniciativa privada têm contribuído constantemente com os projetos esportivos desenvolvidos pelo grupo, mas o mesmo não acontece em relação às autoridades municipais. Quer dizer, as empresas vão lá, metem a mão no bolso, ajuda os atletas, tudinho direitinho, os ciclistas, mas quando chega na prefeitura, esbarra.
7: Rapaz, tu sai de
6: problema, aí o prefeito rapaz, não ajuda. Rapaz, não é o que eu tô dizendo, não, é a matéria aqui. É, infeliz, é a matéria aqui. Pois é. Aí desse jeito não vai, como é que o esporte vai desse jeito, né? O que que custa um prefeito patrocinar três atletas para ir bem aí no Distrito Federal? Bem aí! É? Meu irmão! A gente quer ajudar aqui o governo, mas quanto mais a gente luta, mais acontece essas coisas, rapaz. Não, tem dessa não. Olha, 14ª sessão ordinária, equipamentos de última geração chega ao HGM de Codó. Enquanto estão dizendo que o HGM não tem nada, não tem raio-x, não tem cibalena, não tem AS infantil, tá chegando aqui, meu irmão. Equipamento de última geração que chega ao HGM. Eu quero saber que equipamentos são esses. Se o raio-x está lá, vai estar lá agora, o que que vai ter? Olha, durante a 14ª sessão ordinária da Câmara Municipal de Codó, os vereadores fizeram uso da tribuna para destacar os feitos e ações do Executivo realizando durante o mês de maio, como as homenagens e celebração alusivas às mães e a abertura dos jogos escolares. Tá aí. O vereador, que é da base aliada do governo, rapaz, mas só fala bem do governo. Só fala bem do governo. Aí a outra ala, que é da oposição, desce o cacete no governo. Como meu é, irmão. Amigo? É assim mesmo, rapaz. O parlamento é assim. E o parlamento é bom porque é assim mesmo. Tem os de oposição, os de situação e tem os do centro. Pois é. Meus amigos, vamos a Brasília! Vamos a Brasília com a agência Rádio Web. Nordeste ganha cada vez mais relevância no ramo da inovação e empreendedorismo. A reportagem é de Virginia Alves. Acompanhe.
8: Startups vão dividir espaço com investidores e grandes empresas no Neon 2026, evento de inovação que acontece em junho, em Maceió. A programação inclui rodadas de negócios, mentorias, visitas técnicas e conexão entre empresas, empreendedores e fundos de investimento. A analista de inovação do Sebrae, Fernanda Zambon, destaca que o crescimento do evento acompanha o fortalecimento dos ecossistemas de inovação nordestinos.
9: Essa expectativa de reunir 15 mil participantes no Neon 2026, em Maceió, Alagoas, mostra que a inovação no Nordeste hoje vive um momento de força, amadurecimento e cada vez mais visibilidade. A região vem formando mais e mais startups, fortalecendo seus ecossistemas de inovação, ampliando as conexões entre empreendedores, parceiros, investidores também, governo e instituições. Então, quando um evento como o Neon chega nesse porte, mostra que já existe uma demanda real por inovação e que o Nordeste está ocupando um espaço cada vez mais relevante no cenário nacional.

0: E a gente está falando aqui de empresas que têm 30, 40 vendedores e são 10, 15 metas por vendedor. Então é algo que é muito difícil de você fazer esse cálculo na mão. Então a gente vê como solução para automatizar totalmente esse processo.
1: Segundo Rafael, a startup passou recentemente por uma rodada de investimento e o contato com investidores começou justamente em eventos voltados ao ecossistema de inovação. O Neon 2026 acontece entre os dias 9 e 13 de junho, em Maceió, com programação voltada à inovação, tecnologia, negócios e desenvolvimento regional. Grupo Rádio Web 25 anos, áudio que amplifica conexões. Produção e reportagem, Virgínia Alves.
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3: 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Olha, já já, bloco da Espolícia. Daqui um pouco, mas eu não sei. Quem manda aqui é a nossa operadora de áudio, viu? Ela que vai dizer se a gente vem de polícia, vem de momento, projeto Codó Solidário. Ela que vai dizer aqui, ela que tá mandando, ela que tá dizendo e ela que faz, meu amigo. É desse égua. Tá bom demais o programa Coisas do Povo, tá todo mundo ligado, todo mundo antenado. Olha, o nosso zap, você já sabe, é o 99984165465. Aí você pode enviar sua mensagem de texto ou de voz e interagir conosco aqui com o nosso programa Coisas do Povo, a maior audiência do rádio, tá bom? Tá ligado assim? Pois é, já já tem Batista Peixoto aqui no programa Coisas do Povo. Já já você vai acompanhar as informações da Baixada Maranhense, direto da Baixada para o Coisas do Povo, nosso repórter Batista Peixoto, tá bom? Nós podemos ir de polícia ou não? Já, eita, rapaz. Pô, vamos lá. Vamos de polícia policial aqui no Coisas do Povo, o submundo do crime.
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3: Olha no polícia policial. Polícia prende homem suspeito de estupro de vulnerável. A Polícia Civil do Maranhão prendeu na manhã desta última quinta-feira, um homem de 23 anos investigado pelo crime de estupro de vulnerável contra um adolescente de 13 anos no município de Cantanhede, a cerca de 163 quilômetros de São Luís. Segundo informações da Delegacia de Polícia Civil de Cantanhede, a mãe da vítima procurou a unidade policial, relatou que a filha estava grávida do investigado e que ele mantinha um relacionamento com a adolescente sem o consentimento da família. As investigações apontaram que a gravidez ocorreu por volta do mês de julho de 2024. Tá aí, agora se lascou, tá rodado. E agora ele vai se ver lá preso. Pois é. É, taca, a turma pega ele lá dentro da cela. Ah, meu amigo, ele vai se lascar, ele vai se rodar, vai. A turma vão fritar ele lá. Tô avisando, eu aviso. Pois é. Olha, trio é preso suspeito de aplicar golpe do achadinho perto de bancos no Maranhão. Rapaz, mas o que tem de ladrão? Um homem de 44 anos e duas mulheres de 45 e 55 foram presos em flagrante na manhã da última quarta-feira, suspeito de aplicar golpes perto de agências bancárias em Caxias, no leste do Maranhão. Segundo a Guarda Municipal, o trio já vinha sendo monitorado pelas câmeras de segurança do município. As equipes identificaram o carro dos suspeitos assim que eles entraram.

0: Na cidade e intensificaram as rondas no centro até localizá-los por volta das 10 horas. Tá aí. Isso é que é polícia, que trabalha com investigação. O carro entra, as câmeras já registram e aí eles ficam só de butuca, a polícia atrás, a guarda municipal. Aí quando eles se dão conta, a polícia já chegou junto. É? Chegou junto. Olha, com o grupo foram apreendidos 20 cartões bancários em nome de outras pessoas, R$ 2.840 em dinheiro vivo e um carro modelo Hyundai HB20. Aí foram presos, agora se arrebentaram, se lascaram. Eu acho é bom, viu? Eu acho é bom. Se arrebentaram. Vamos para a Baixada Maranhense. Vamos chamar o nosso Batista Peixoto, o nosso correspondente da Baixada do Búfalo, falando o que está ocorrendo, a violência campeia também na Baixada do Maranhão. Acompanhe.
1: Dois casos violentos foram registrados aqui na Baixada Maranhense nas últimas horas. Em São João Batista, um homem de 34 anos morreu com quase 10 tiros e em Bequimão, um jovem natural de Olinda Nova foi encontrado morto. De acordo com informações da Polícia Militar do Maranhão, o homicídio aconteceu por volta das 22 horas na rua São Jorge, no centro de São João Batista. A vítima, identificada como Genilson Ferreira Martins, foi encontrada caída ao solo, já sem sinais vitais e com diversas perfurações provocadas por disparos de arma de fogo. Próximo ao corpo, policiais encontraram vários estojos de munição calibre 9mm. Segundo o relatório da ocorrência, a guarnição do 36º BPM recebeu inicialmente informações sobre uma tentativa de homicídio no povoado Lagoa dos Peixes. Após deixar a vítima dessa primeira ocorrência no Hospital Municipal, os policiais receberam uma ligação anônima relatando um possível homicídio no centro da cidade. Ao chegarem no endereço informado, os militares confirmaram a veracidade da denúncia e realizaram o isolamento da área até a chegada da Polícia Civil do Maranhão e da equipe de perícia. Populares relataram que ouviram diversos disparos de arma de fogo e, ao saírem de suas residências, encontraram Genilson já sem vida. Nenhuma testemunha soube informar a identidade dos autores do crime. Um corpo foi encontrado nas proximidades de uma estrada de pissarra no povoado Barroso, zona rural de Bequimão. A vítima foi identificada como Vinícius Santos, que havia completado 18 anos na última sexta-feira. O jovem era natural de Olinda Nova do Maranhão e morava no povoado Queluz. Segundo informações de moradores, o corpo foi localizado por populares que acionaram imediatamente a polícia. Equipes das forças de segurança estiveram no local realizando os primeiros levantamentos. A morte causou grande comoção nas redes sociais e em escolas da região, que divulgaram notas de pesar lamentando o falecimento do jovem. As circunstâncias da morte ainda não foram oficialmente esclarecidas e o caso segue sob investigação da Polícia Civil do Maranhão. De Pinheiro, na Baixada Maranhense, Batista Peixoto.
0: É o Bloco das Polícias, você acompanhando as informações do livro da Capa Preta, aquele livro lá da Delegacia de Polícia Civil, tá bom? Olha, moto é tomada de assalto na Trizidela e criminoso abandona veículo roubado em Codó. Uma motocicleta foi tomada de assalto na manhã da última quarta-feira na região da Trizidela de Codó. Segundo informações de testemunhas, a vítima estava saindo de casa quando foi surpreendida por dois criminosos que chegaram em outra motocicleta. De acordo com o relato, um dos assaltantes estava armado, desceu do veículo e anunciou o assalto. Em seguida, os criminosos fugiram, levando a motocicleta da vítima, uma Honda Fan preta, placa NXM-9159. Um detalhe que chamou a atenção foi o fato de os suspeitos abandonarem no local a motocicleta em que estavam. Segundo a polícia, o veículo deixado pelos criminosos havia sido roubado na cidade de Peritoró e estava em péssimo estado de conservação. Vieram só trocar uma pela outra. Senão essa aqui tá ruim, fica com essa aí. E nós vamos levando essa aqui que tá boa, a tua que está boa. Após o crime, uma equipe da Polícia Militar realizou diligências pela região na tentativa de localizar os assaltantes e recuperar a motocicleta roubada. Mas até o momento, ninguém foi preso e a moto da vítima ainda não foi encontrada. Não foi localizada, não foi recuperada. O Bloco das Polícias fica por aqui e volta em uma outra edição aqui do programa Coisas do Povo.
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0: 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Agora nós vamos para o Pitadinha de Religião ou a gente vai para o momento Projeto Codó Solidário? Vamos, pitadinha? Então vamos de pitadinha de religião.
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0: É hora da gente falar de religião, pitadinha de religião, rapidão pra você, né? E aí você, como é que está? Está lendo a Bíblia? Está orando? Está rezando? Está com o rosário? Está indo... Rosário, acho que é rosário, não é rosário. É rosário. Está com o rosário? Está indo à missa? Como é que está você? Está recebendo a hóstia? Está levando a oferta? Está levando a família para a igreja, para o templo? Como é que está você? Como é que está a sua fé? Ou você não ora mais, só é bebendo cachaça, o negócio tá esbandalhado. Como é que é, né? Como é que é sua vida na igreja, no templo, né? Olha, passando aqui para dizer para você que, olha, é uma matéria interessante. Olha, quem pula de igreja em igreja, não é de igreja, é de igreja, viu? Acho engraçado, né? Alguns chamam igreja, né? Vamos para igreja, né? Então, quem pula de igreja não frutifica. Cassiane critica a falta de raiz entre fiéis. Agora, eu discordo aqui da cantora Cassiane, Por que que eu discordo? Porque todas as denominações, elas fazem parte de uma grande religião chamada cristã, religião cristã. Então, se você é, por exemplo, um adventista, ou é católico, ou é assembleiano, ou é batista, ou é da congregação cristã, ou é testemunha de Jeová, quer dizer que você não pode sair para uma outra denominação, porque isso não frutifica. Então, se você está aqui na denominação A, aí você não se identificou com aquela denominação. Eu vi uma criança dizer: olha, eu não gostei daquela igreja porque ali gritam demais. E eu não gostei. O Monteirinho também falou que não gosta de igrejas que gritam demais. Ele fica meio atordoado. Então, ele tem que ficar ali todo o tempo, mesmo não gostando daquela instituição religiosa. Aí ele foi para as testemunhas de Jeová. E lá ele amou, gostou demais das testemunhas de Jeová. Então, de repente, alguém está nas testemunhas de Jeová, não gostou. Aí, não, eu vou agora é para a Universal. Eu vou para a Universal. Então, se lá todas elas não têm Cristo, ou não. Uma tem Cristo, a outra não tem. Uma tem Jeová, a outra não tem. Como é que é? Então, é um negócio, a Cassiane, eu acho que ela pisou na bola aí. Entrevista, vamos aqui rapidão. Vamos aqui. A cantora e pastora Cassiane provocou uma reflexão profunda no meio cristão ao comentar sobre a rotatividade de membros entre igrejas locais. Quer dizer, entrevista ao Dunamis Hangul, deve ser Dunamis Hangul. A artista destacou que a maturidade espiritual e a frutificação cristã está diretamente ligada à presença e à permanência em uma única casa. Mas, meu irmão, está errada demais. Quer dizer, você está na Universal. Rapaz, aqui, meu amigo, o negócio aqui pegou. Aqui os pastores só querem dinheiro toda hora. Eu vou para a Mundial do Poder de Deus. Aí chega lá o Valdemir Santiago pedindo a mesma coisa. Não vou ficar aqui não, vou sair, eu vou para lá, para outra igreja. Eu conheço uma senhora que ela era católica, de católica ela foi para a Universal, ela foi para a Mundial do Poder de Deus. Lá ela não gostou, foi para a Universal, não gostou, e ela hoje está na Assembleia de Deus Missão. Daqui um dia ela pode não gostar, aí ela vai para o quê? Volta para a igreja católica ou vai para uma igreja evangélica. Então, isso, ele não frutifica. E ele fica andando de uma religião para outra, de denominação para outra. Aí ele não serve mais a Cristo, Cristo não gosta mais dele. É assim mesmo. Cassiane pisou na bola. No meu ponto de vista, ela pisou na bola. Mas vamos escutar um pastor falando aí sobre o dízimo, né? Que é um calcanhar de Aquiles de quase todas as denominações. Tem denominação aí que está fazendo o seguinte: a Assembleia de Deus é uma delas, e tem outras. Se você não doar o dízimo, se você não der o dízimo, você não pode pregar na igreja, você não pode cantar, você não pode fazer nada. Tem umas aí que agora determinaram o seguinte: o ano tem 12 meses. Então, se o membro doar até 8 meses, ficar 4 sem, ele pode participar da liturgia da igreja, das coisas, atividade da igreja. Se ele der só 7 meses, ele não pode. É a determinação da igreja, dos caras, dos líderes da igreja. Isso está certo? Estou só perguntando. Deus aprova isso, não é? Então, vamos escutar o que, que o rapaz, o pastor, fala sobre o dízimo. Acompanhe.
4: Sobre 20 verdades sobre os dízimos que a grande maioria dos cristãos não sabe. E boa parte dos pastores sabe, mas não é interessante para eles ensinar. Por isso as pessoas são enganadas com o dízimo. E você pode aprofundar em cada uma dessas 20. E você vai estudar e vai ver que é verdade. 1. Abraão não era dizimista. Mentira, ele devolveu o dízimo uma única vez e nem foi do que ele produziu. 2. O dízimo nunca foi dinheiro. O dinheiro sempre existiu, mas as pessoas devolviam o fruto da terra ou o animal, ok? 3. Quem dava dízimo é só quem trabalhava com agropecuária. quem trabalhava com gado e com agricultura. Nenhuma outra profissão não devolvia o dízimo. Qualquer profissão que você pensar, as pessoas não devolviam o dízimo. Quatro, as funções. Se pede o dízimo, tinha que fazer o que está escrito lá para o que eles deveriam ser utilizados. O dízimo era para cuidar da família dos levitas, dos órfãos, dos necessitados, das viúvas e dos estrangeiros que viviam na cidade e não tinha como sobreviver. O dízimo era a única função, era essa. Se pedem o dízimo, ele tem que ser usado para isso, ok? Em quinto lugar, o Novo Testamento não fala de dízimo.
6: 1:59 No seu rádio, agora. 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
8: Pois é, a tão querida e amada, sonhada, né? Sexta-feira chegou. E Retro Hits, já naquele embalo gostoso pra você, com certeza agitando o seu fim de semana de um jeito diferenciado, né? Com muita saudade, com muita nostalgia, pura alegria sempre.

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2: Muito bem, muito bem. Chegando por aqui um grande clássico.
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1: E bom, gente, você já sabe, semana gostosa, semana divertida, aquela semana com aquela música preferida, aquela banda que você ama, tá aqui no Retro Hits.
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0: Bom, gente, Retro Hits vai ficando por aqui. Obrigado a você que nos acompanhou aí de casa, no trabalho, na estrada. Tamo junto aí, com certeza. Um excelente fim de semana pra você. Um abraço do seu amigo Ariel Dávila. E semana que vem estamos aí daquele jeito diferenciado, viu? A cada edição, músicas diferentes e com certeza aquele toque especial. E um programa feito com muito carinho pra você. Tchau.
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4: Oi, gente, sou eu, seu amigo Jorginho Amaral, por aqui em mais um Conexão Sertaneja. Nesse finalzão de semana gostoso, lindo e maravilhoso, de muita alegria, de muito alto astral e muita diversão. Final de semana é sempre bom demais. Então vem que o nosso Conexão está no ar.
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1: Daqui a pouco eu sigo com você por aqui com muito mais música no nosso Conexão Sertaneja.
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1: Já voltando, sou eu, seu amigo Jorginho Amaral, te fazendo companhia aqui no Conexão Sertaneja. E tem mais sucesso pra você, bora curtir!
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0: Obrigado pelo carinho.
1: Valeu.
0: Nós vamos receber agora, Paraná, os nossos primeiros convidados. O carinho de vocês para os nossos amigos, nossos irmãos César e Paulinho.
2: Paulinho! Oh, Miami!
3: Valeu, galera!
2: Obrigado!
3: Obrigado a todo mundo comigo!
4: Chico Rei para...
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1: Não saia daí que já já eu volto com muito mais pra você.
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1: Opa, já voltando por aqui no nosso Conexão, com muito mais música sertaneja pra você.
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1: É o Conexão Sertaneja no ar, gente. Aqui sou eu, seu amigo Jorginho Amaral. Daqui a pouquinho tem muito mais pra você.
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1: Já voltei por aqui sempre rápido, seu amigo Jorginho Amaral. Continua todo vapor aqui no Conexão Sertaneja.
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0: Obrigado, seu colega.
1: Obrigado. 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

0: Matheus e Cauã!
1: Guilherme Menuto!
2: Eu vou em Goiânia!
1: A mulher!
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0: Bruno César e Rodrigo Goiânia!
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2: É o Conexão Sertaneja no ar, gente. Aqui sou eu, seu amigo Jorginho Amaral. Daqui a pouquinho tem muito mais pra você.
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2: Já de volta, Conexão Sertaneja. E as melhores músicas, tem mais sucesso.
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1: É o Conexão Sertaneja no ar, com muita moda gostosa e muita música boa pra você. Daqui a pouquinho tem mais, não saia daí, é rapidão.
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1: É, e por aqui a música não para, turminha, a gente segue. É o Conexão Sertaneja no ar, tem mais.
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1: 5 horas e 2 minutos.
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4: Agenda de Laércio Bonfim, você acompanha aqui no Maranhão em debate.
3: Peritoró acaba de ganhar o título de pior cidade do Maranhão em qualidade de vida.
4: Gasolina será reajustada sexta-feira. Prepare o real.
3: Vem aí o lançamento oficial da pré-candidatura de Roberto Rocha ao Senado.
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3: Quem é que realmente rouba o dinheiro do povo brasileiro?
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4: Com estas e outras, nós estamos apresentando o programa Maranhão em Debate na Lemos TV para todo mundo ver. 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
3: Meu amigo Lemos Panchevski, internauta acompanhando o Maranhão em debate. Você é contra ou é a favor de crianças possuir celular? E você, Lemos?
4: Eu, para começar, eu sou contra. Porque pelas pesquisas que estão sendo reveladas com relação a essa interação do celular, a criança estando ali muito tempo usando o celular, as pesquisas mostram que isso tem causado vários problemas psicológicos e tem levado crianças ao hospital. Então eu não sou a favor que o pai compre um celular para a criança. Eu sou contra.
3: Meu amigo Lemos, quando o assunto é criança, o assunto é delicado, né? Vamos, venhamos e convenhamos que o pai colocar um celular nas mãos de uma criança, vamos lá, de 5 anos, ele está realmente cometendo uma grande gafe. Por que, Veridiano? Na minha opinião, uma criança de 5 anos é igual uma folha seca que o vento leva para onde quiser, com um bombom, com um salgadinho, com qualquer mimo, uma criança vai para onde o criminoso quiser, né? E um celular nas mãos de uma criança tem causado absurdos. Nós não vamos nem sair do Brasil, vamos apenas falar do Brasil. Os malfeitores do outro lado estão se aproveitando para abusar das nossas crianças, Lemos, através do celular. Até perfis falsos são criados para atrair as nossas crianças. E elas começam, Lemos, naquele joguinho, naquele desenhozinho bonitinho, feito especificamente para criança. Mas criança é um ser curioso. Ela vai além do que você possa imaginar. Tem criança que manuseia um celular melhor que um adulto. Você concorda, Lemos?
4: Por exemplo, a minha netinha, ela é mais nova do que eu, entendeu? E ela,
3: bem pudera,
4: e ela sabe manusear o celular melhor do que eu. E aí é o seguinte, você tem que ter muito cuidado, porque é como o Veridiano falou, a mente de uma criança é uma folha de papel em branco. E ela está no processo de aprendizado. E a mente humana, ela vai sendo povoada por aquilo que você vai colocando lá, é evidente. Eu vejo criancinhas hoje de 6, de 5 anos, que meu irmão, na hora que ela pega o celular, ela vai logo para o negócio de um Roblox, parece que é Roblox. Um jogo, meu irmão, e aí ela não sai mais não. E jogam, e jogam, e jogam, e jogam. Aqui em Codó eu conheço um rapaz, um adolescente, que ele passa o dia dormindo e a noite inteira ele passa no celular. A noite inteira. Quando os pais levantam de manhã para fazer o café, tipo 6 horas, ele ainda está no celular. Ele se viciou de uma maneira, de um jeito, que ele não consegue mais dormir durante a noite.
3: Tá doente.
4: Tá doente. Já tá doente. Tá doente, tá doente, tá doente. Então você que tem a sua criança, o netinho, a netinha, o filho, tenha muito cuidado. O celular é uma arma, é uma bomba na mão de uma criança e também na mão de um adulto. As pesquisas revelam agora, recentemente eu tive acesso a algumas pesquisas, o celular está causando transtornos. Não é só em crianças, não. Crianças, adolescentes, adultos e idosos. Então, a mente não aguenta uma sobrecarga de informação. O cara fica só um vídeo, outro vídeo. Vicia. E aí é que eu apelo para você ir para a Super Rádio Eldorado e para a Rádio Lemos FM para dar uma maneirada aí.
3: Um momento de relax.
4: Relax. Pra mente.
3: Uma lavagem cerebral.
4: Porque senão, não, o celular faz a lavagem cerebral, né? Ele faz a lavagem. Então você precisa colocar ele ali, ouvir uma música, ler um livro. Você tem que ir na casa do vizinho, bater um papo, cuidar das plantas, do passarinho, se você tem em casa. Porque senão o celular vai causar transtornos psicológicos, transtornos na sua mente, que você vai adoecer. Não é só criança, não. Os adultos e idosos, pesquisas revelam que os idosos que se acostumaram com o celular estão tendo problemas.
3: Meu amigo Lemos, eu sou do tempo em que a criança, ao chorar, a mãe dizia: cala a boca, senão o bicho vai te pegar. E hoje a gente vê as crianças chorando por causa de um celular. A mãe, o pai, pegam esse aparelho e entregam nas mãos das crianças só para não estar ouvindo chororô. Essa é a grande verdade. Pode faltar tudo para aquela criança, mas o celular não pode faltar. Ali ela deixa de tomar café de manhã, ela deixa de merendar, ela empurra o prato do almoço, porque começa em um joguinho, depois passa para o outro, daqui a pouco está no Free Fire, e por aí afora. Então, a gente é contra, Lemos, mas a moda atual é o celular. O celular tem tirado a atenção da humanidade. Essa é a grande verdade.
4: Sim, o uso excessivo do celular está diretamente relacionado ao aumento da ansiedade. A dependência dos aparelhos, somada à enxurrada de notificação e à pressão das redes sociais, mantém o cérebro em estado de alerta constante, o que pode desencadear quadros de estresse e a chamada nomofobia, medo de ficar sem o celular. Especialistas e estudiosos apontam que o impacto na saúde mental ocorre por 3 motivos principais: fomo e comparação social. O medo de ficar de fora, alerta constante, a necessidade de responder mensagens imediatamente e o ciclo de notificações, e a combustão mental e a sobrecarga de informações, o fluxo contínuo de notícias, muitas vezes estressante, impede o relaxamento. Tá aí. Então você tem que estar em alerta máximo com esse aparelhinho, ó. Com esse aparelhinho que você fica assim com ele, tá? Então, não deixe ele lhe dominar. Domine o celular.
3: Domine-se.
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4: Meus amigos, olha, eu sou a favor dos maranhenses. Eu sou maranhense da gema e respeito todos os maranhenses, todas as maranhenses, tenho um carinho por esse povo. Ainda não peguei o busão para ir para um outro estado, para um outro país. Continuo aqui, ralando, lambendo uma rapadura, mas não sai do Maranhão. E alguns cabas safados saem do Maranhão e quando estão lá em um outro estado, principalmente do sul, ficam esculhambando os maranhenses, as mulheres maranhenses, diz que elas estão fedendo, é um mau cheiro, é perrapado.
3: Quem é esse doido?
4: Rapaz, esse menino aí...
3: Quem é esse doido?
4: Ele tem que voltar ao Maranhão para ele pegar uma sova. Eu sou contra a violência. Mas, rapaz, não pode. O cara continua esculhambando os maranhenses, rapaz.
3: Quem é, rapaz?
4: É Besouro Pagodinho. Salafrário, rapaz. Pilantra.
3: Larga Besouro Pagodinho, rapaz, de mão.
4: Vamos acompanhar o que que ele tá dizendo aí, mais uma vez. Rapaz, os maranhenses lá em São Paulo tem que pegar esse cara aí, rapaz.
3: Estão tudo pé da vida.
4: Estão tudo pé da vida. Agora esculhambando reggae também. Daqui um pouco vai esculhambar o que mais do maranhense? Bumba Meu Boi. E por aí vai. Vamos lá, escuta aí o Negrão. Negrão.
3: Dia desse ele apareceu com a. Dia desse ele levou uma sova.
4: Lá em Timon.
3: Foi, não foi?
4: Foi taca. Vamos lá.
7: Acabei de receber um convite para ir numa festa de reggae aqui em São Paulo, no Armênia. Cara, você não tá vendo que eu, Bisão do Pagodinho, não vou submeter a um convite desse? E numa festa de reggae aqui em São Paulo, que só tem cara do Maranhão, só preto, ajudante de pedreiro, esse povo sofrido que veio do Maranhão pra cá, que chega nesses ônibus clandestinos, certo? Comendo farofa de pombo, entendeu? Com a barriga cheia d'água e com a cara cheia de pinga, rapaz. Tu tá vendo que eu não vou me misturar com essa raça, rapaz? Né? Eu numa festa de reggae no Maranhão, um monte de preto vai lá, fumando maconha, tudo velho de Havaiana, véio, tudo cinzento, velho, com boné véio, por cima do eixo, que... entendeu? As mulheres tudo feia. Eu, Bisão do Pagodinho, Deus é mais. É mais fácil eu ir lá e jogar uma bomba e matar eles do que eu ir numa festa de reggae aqui em São Paulo. Nunca fui numa festa de reggae em São Paulo, porque eu não me misturo com maranhense. Só que vai ter lé, dorme sujo. Mulher quebradora de coco, as mães solteiras, a véia que vem de lá, tudo sofrida, é. tudo cheio de estria. E os malucos, velho, lá tudo roçador de juquiga, que vem aqui pra São Paulo ser marmita de pedreiro. Eu, Besouro Pagodinho, numa festa velha de reggae aqui em São Paulo, misturado com esses maranhenses, dorme sujo, só frito que vem de lá pra cá. Deus é mais, rapaz. Rapaz, festa de reggae dá muito negro, eu não gosto de negro. A mulher velha, tudo mulher velha preta, daquele cabelo velho de bombril. Eu me misturar com esses nóia do Maranhão aqui em São Paulo, Deus é mais. Se eu topar com um aqui, eu passo com o meu carro por cima.
4: Sinceramente, eu não sei. Pode ser ele é negro, rapaz. Ah, mas o negro ele pode esculhambar o outro negro, né? Não tem racismo. É o branco, se falar alguma coisa do negro, é cadeia logo, é processo.
3: Rapaz, ele parece, aí, ele parece aí, com o Mbappé, né?
4: Tu gostou, né, mano? Tu gostou, rapaz, né?
3: Ele é muito corajoso, cara. Porque o meu maior barato que eu acho desse cara é a coragem que ele tem, cara.
4: Pois é, deixa ele vir pra cá. Aqui pra acabar o codó. Você não leva uma sova bacana, pancada.
3: Ele disse que o regueiro bota já a mão dele.
4: Rapaz, escolheu bom reggae, rapaz. O Maranhão pegou o reggae lá da Jamaica, deu nome ao reggae. E ele fica esculhambando um urubu, rapaz, desse, rapaz. Tem, é um negro urubu, rapaz,
3: tem,
4: isso aí.
3: Aí tem coragem.
4: É um negro urubu, rapaz. Quiser me processar, me processa.
3: Calma, rapaz. Me processa.
4: Desrespeitando os negros do Maranhão, o que mais tem é aqui do Maranhão é negro, rapaz. Principalmente aqui na região.
3: Bom, agora vamos destacar um codoense que saiu do município de Codó. É um cara guerreiro, é um cara vencedor. É um cara que vem se superando com muita resiliência, com muito afinco, com muita alegria, com muita determinação. Sofreu um acidente de trânsito ainda muito jovem aqui entre Caxias e Timbó, nas suas idas e vindas para estudar em Teresina. É filho do Zé Baixinho da Sucam. É um cara espetacular. Eu estou falando do Marcelo. Para você ter uma ideia, ele perdeu uma perna nesse acidente, meu amigo Lemos Panchevski, mas ele não perdeu a autoestima, continuou correndo atrás da bola, e não é que agora ele vai disputar um campeonato da categoria, é pelo Santos Futebol Clube do Pelé, cara, mostra ele aí treinando, olha aí, ó, ele treinando lá em São Paulo.
8: Ismário, Ismário no sax.
9: Boa, Marcelo. Cabeça? Jogou a bola baixa. Ele teve reação.
10: E desse jeito, só você sabe fazer.
4: Aí dá pra gente elogiar.
10: Tanta vida pra viver.
9: Já vai pra lá, Jovinho. Vai pra lá, Jovinho.
10: Então, pedacinho de você.
3: Tem uma boca bem.

0: Tá aí, o Maranhense.
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3: Boa, Marcelo, parabéns.
4: Muito bem, aí de arrepiar, viu, cara? Eu fico arrepiado com tanta superação.
0: Você não fica arrepiado com o Besouro Pagodinho?
4: Não, ele é só molecagem. Agora aí o negócio é realmente fantástico. Eu tiro o chapéu para o Marcelo, porque, cara, que cara vencedor, bicho. É um campeão, um cara desse para mim, cara. Só de ter a determinação, a garra que esse cara tem. E agora tá levando o nome de Codó lá fora, para o mundo todo tomar conhecimento. Rapaz, você vê esse cara batendo um pênalti no society, Lemos. Você não acredita. Você vê, ele joga entre os bons. Ele isso, joga, né, entre as pessoas perfeitas. Ele, com o seu problema, tem apenas uma perna, mas joga barbaridade, cabeceia. Se você vê a altura que esse menino sobe, cara, com essas boletas.
0: Só com uma perna, cara.
4: Rapaz, isso é louco. Isso é um cara determinado.
0: É um prodígio.
4: Parabéns, Marcelo. Estamos torcendo aqui de Codó por você aí, meu irmão. Parabéns.
0: 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Meus amigos, olha, nós estivemos olhando aqui em Codó como é que estão as obras da Prefeitura Municipal. Como é que está andando? Se estão andando aí a passos largos? Se estão andando devagarinho? Como é que estão andando? O certo é que nós fomos verificar e olhar e ver, e aí a coisa está devagarinho, está quase parando. Quase parando. Algumas até já parou. E nós vamos mostrar para você, começando pela Praça da Bandeira. Lá a praça foi desmatada, muitas árvores foram cortadas, eu não sei para que cortaram.
4: Crime ambiental.
0: É crime ambiental. Tem uma matéria aqui, daqui um pouco nós vamos falar do do Ferdinando Rocha, lá em São Luís, recebendo homenagens. Eu não sei, não dá para colar uma coisa com a outra. Depois da Praça da Bandeira, nós fomos lá para uma outra quadra que vai ser construída ao lado da antiga fábrica manufatureira de Codó. E de lá nós rumamos para a Rua São Luís, no Codó Novo. Vamos acompanhar a matéria que nós fizemos hoje pela manhã. Acompanhe.
5: Praça da Bandeira, Lemos TV para todo mundo ver. Olha, nós vamos agora ver como é que está a construção de uma quadra, acredito que poliesportiva, aqui na Praça da Bandeira. Para começar, sacrificaram as árvores. E aí Codó é uma cidade tão quente, precisa de muitas árvores e já tem muitas quadras de esporte. Mas a construção aqui parece que está mais devagar do que corrida de tartaruga, corrida de jabuti. Está mais fraca do que caldo de peteca. Vamos conferir. Eu vou agora subir aqui porque eu não estou vendo, ó. Eu vou colocar agora aqui minha câmera, onde nós vamos ver o interior aqui. Eu não estou vendo nada, eu vou ver aqui depois que a gente filmar. Você vê aí muitos trabalhadores, como é que está? Muita gente trabalhando, a obra está acelerada ou não? Porque algumas outras que nós já passamos, está devagarinho, mas está devagarinho, quase parando. É falta de dinheiro, o que será? Tá aí, ó. Eu estou vendo, não, você vai estar vendo. E agora que eu vou ver, depois aqui que a gente fizer a filmagem, porque estou sendo impedido aqui pelos tapumes, tá bom? Bom, aqui é a placa da construção de uma outra quadra esportiva ao lado da antiga fábrica manufatureira. As duas placas, uma do governo federal, governo do Lula, e a outra do governo Fé, Trabalho e Futuro. Eu acho que é assim, né? Tá aqui as duas placas. E agora nós vamos ver como é que está a construção. São 10 horas e 15 minutos. Vamos ver como é que está a construção, como é que está o andamento da obra. Olha como é que está aqui, ó. Essa hora não tem nenhum trabalhador aqui dentro, ó. Nenhum. Então, as obras estão assim, tipo, paradas. Parece que é uma estratégia, o dinheiro eu acho que está no cofre.
2: governo federal já enviou o dinheiro para fazer praça, não precisa de licitação. E aí está desse jeito, ó. Parada, parece que estão cozinhando o galo, é uma estratégia, não sei. Já deve estar parado. Fazem a propaganda da construção, mas a construção está paradinha, paradinha mais do que água de poço.
5: Estamos agora na rua São Luís, no bairro Colo Novo. Aqui a prefeitura, o governo Fé Trabalho Futuro, também começou a dar uma mexidinha, mas é 15 para as 11 e não tem mais ninguém aqui, ó. Parou, ó. Tudo parado. Nós estamos fazendo essas matérias exatamente porque a população, pessoas pediram para a gente fazer essas matérias mostrando essas obras que estão devagarinho, mais devagarinho mesmo. Parece que o dinheiro acabou, é a impressão que dá. Eu não sei se precisa de algum aditivo, mas a situação é essa. Rua São Luís, no bairro Cordão Novo, tudo parado, tudo parado. Lemos TV, para todo mundo ver que o prefeito não está com aquela pegada que anunciou, não. A pegada está fraca.
0: O que você acompanhou aí foi o mesmo que eu acompanhei. Na Praça da Bandeira, a minha câmera, e por eu ser um homem mediano, baixo, eu terminei por não ver nada. Só depois eu olhei no vídeo, né? E lá encontrei parece que um ou dois homens trabalhando e mais nada, mais nada. Então a pergunta que não quer calar: por que essas obras que deveriam estar a passos largos, né? Aquela pegada, pessoal fazendo rapidão, faz e termina uma, vai fazer a outra, constrói uma coisa, depois constrói a outra. E aí, Veridiano? Tudo devagarinho.
4: É, esperando chegar a campanha.
0: Será se é?
4: Esperando chegar a campanha eleitoral. Pra dar o golpe.
0: Aí que é a pegada.
4: O golpe psicológico, né?
0: Ah, tá certo. Pois é, nós verificamos, tá aí a matéria. Você que pediu pra gente fazer a matéria, você acompanhou a matéria. Então é assim que está o governo Fé, Trabalho e Futuro. Sem pelo muito
4: menos,
0: futuro.
4: Pelo menos está melhor do que Peritoró. Porque Peritoró
0: tá
4: acabou.
0: Pior ainda.
4: É, Peritoró acabou de ganhar mais um título, cara.
0: Vamos lá, vamos lá.
4: Peritoró acaba de ganhar o título de pior cidade do Maranhão em qualidade de vida. Você acredita uma coisa dessa, Lemos? Mais uma vez, o município administrado pelo prefeito Dr. Júnior aparece em destaque como pior cidade do Maranhão em qualidade de vida. Entre os municípios mais vulneráveis, que concentram dificuldades estruturais, cidades maranhenses, Peritoró aparece com 47,53 pontos. Entre o menor desempenho do estado e também entre o pior resultado do país. Entre os municípios brasileiros, Peritoró também aparece na 18ª posição, desempenhos mais baixos. Segundo o levantamento, essas cidades tiveram resultados baixos em quase todos os indicadores, principalmente na área de oportunidade, além de dificuldades no acesso a serviços básicos e na qualidade de vida da população. Já deu para entender? Já deu para entender, Lemos? Deu, não deu? Já tá bom, não tá?
0: Tá bom. O Maranhão tem um monte de cidades assim.
4: Que vergonha. Mais um título negativo para a cidade de Peritoró. É por isso, Lemos, que eu não acredito em reeleição. Nós, inclusive, vamos amanhã fazer um comentário. Topa? Amanhã não, segunda-feira.
0: Tranquilo, tranquilo.
4: Tá?
0: Tranquilo.
4: Reeleição.
0: Tranquilo.
4: Você é contra ou a favor a reeleição no Brasil? A informação está chegando no oferecimento do empresário Nonato Sampaio, a quem nós cumprimentamos. O oferecimento também, o apoio cultural é do nosso querido bom codoense Yuri Correia, que estará realizando agora dia 5, né, uma grande ação política na sua pré-candidatura na cidade de Codó. E o apoio também do médico amigo, Dr. Zé Francisco, o Zé do Povo.
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4: Agora nós vamos saber, se o Lemos me permitir, o valor ganho por cada jogador da seleção brasileira. Quer saber, Lemos?
0: Quero. Estou aqui curioso.
4: Então, papel e caneta na mão para você anotar os números.
0: Eles ganham mais do que o Messi, não?
4: Um pouquinho.
0: Vamos lá.
6: 2026. Rayan, R$1.700.000 por mês. Igor Thiago, R$1.000.000 por mês. Luiz Henrique, R$2.000.000 por mês. Matheus Cunha, R$2.500.000 por mês. Gabriel Martinelli, R$4.000.000 por mês. Hendrick, R$3.000.000 por mês. Lucas Paqueta, R$4.000.000 por mês. Fabinho, R$6.000.000 por mês. Danilo Santos, R$700.000 por mês. Casemiro, R$11.000.000 por mês. Bruno Guimarães, R$5.000.000 por mês. Danilo, R$3.000.000 por mês. Douglas Santos, R$2.000.000 por mês. Alexandro, R$1.500.000 por mês. Wesley, R$1.200.000 por mês. Leo Pereira, R$800.000 por mês. Ibanez, R$5.000.000 por mês. Bremer, R$3.000.000 por mês. Gabriel Magalhães, R$4.000.000 por mês. Marquinhos, R$7.000.000 por mês. Everton, R$900.000 por mês. Ederson, R$4.000.000 por mês. Alisson, R$4.500.000 por mês. Rafinha, R$5.200.000 por mês. Vinícius Júnior, R$18.000.000 por mês. Neymar, R$21.000.000 por mês.
0: É, meu amigo, é muita coisa, é muita areia pro meu caminhão.
4: Não prestou nem pra jogar bola, rapaz. Rapaz, é pra tu tá no meio dessa safra aí.
0: Mas joguei muita bola de arroz. Rapaz, é muita grana,
4: meu. É uma seleção de jogadores ou uma seleção de empresários,
0: rapaz? É juntar o dinheiro todinho, dá pra alugar uma nave espacial aí do Elon Musk pra ir lá onde? Em Marte.
4: O negócio é jogar bola.
0: É, o negócio é jogar bola.
4: O negócio é jogar bola, Lemos. Tu já pensou, cara? Você viu uma seleção de empresários, uma seleção de milionários, cara?
0: Cara, como é que o futebol dá tanto dinheiro assim? Rapaz, como é que rende tanta grana?
4: O Neymar é bilionário, cara.
0: Rapaz, não é possível. E nós aqui dando milho aos pombos, meu irmão. Pois é. Olha, como se não bastasse, a Petrobras reajusta preço de gasolina na refinaria a partir desta sexta-feira.
4: Uma notícia muito boa para os carroceiros.
0: É verdade, e também para quem tem moto elétrica. A Petrobras vai reajustar a partir desta sexta-feira o preço de venda de gasolina praticado nas refinarias para as distribuidoras. O aumento será de 0,48 por litro. A estatal, no entanto, vai oferecer um desconto de 0,44 por litro, repassando a subvenção para a gasolina aprovada recentemente pelo governo. Com isso, o preço da gasolina na refinaria vai subir de 2,57 para 2,61, um aumento de 1,5%, ou seja, se não fosse a subvenção de 0,44, o preço da gasolina teria um reajuste total nas refinarias de 17,12%. Pois tá aí, se prepare, porque a partir de sexta-feira...
4: Gasolina mais caro.
0: O pau come no bolso do brasileiro.
4: Será que é por isso que os juízes já estão também pedindo aí um certo aumento no salário? Olha, juízes querem aumento de salário, apesar de já ganharem quase R$50.000 por mês. Preste atenção. Pois é.
7: Juízes federais querem ganhar mais de R$70.000 por mês. Consideram o teto de R$46.000 inviável. E começaram um movimento Entidades representativas da categoria estão acionando o STF para que envie ao Congresso projeto de lei reajustando o teto do funcionalismo para o valor de R$ 71.400. Isso mexe com o salário de todo o funcionalismo público. O argumento é de que o salário de praticamente 72 mil seria o correto se fossem corrigidas as perdas inflacionárias. Pois é, aqui do outro lado da rua, a coisa é infinitamente pior. O salário mínimo ideal para cobrir despesas básicas deveria ser de R$ 7.800. Na verdade, a Suprema Corte está relutante quanto a essa reivindicação dos juízes federais. Só para se ter uma ideia, no Brasil de hoje, quem ganha R$ 21 mil está no 1% mais rico do país. Após 3 anos seguidos, a desigualdade de renda no Brasil voltou a crescer. Cerca de 84% dos brasileiros que trabalham ganham até R$ 5 mil. O Brasil é hoje um dos países mais desiguais do mundo. Todos estão perdendo poder de compra no nosso país. E o governo continua taxando e gastando. Se para os juízes federais é inviável viver com R$ 46 mil por mês, imagina para o brasileiro malabarista que vive no limite da sobrevivência, ganhando menos do que deveria e ainda por cima pagando essa conta de altos salários e debochados benefícios. Daí vem a pergunta: é isso que queremos para o Brasil?
4: Vendo aí, meu amigo Lemos, tá vendo aí, internauta? De 40 e poucos mil, eles querem agora 70.
0: Vão ter que se ajeitar com o Flávio Dino, porque o Flávio Dino está aí numa pegada para reduzir os penduricalhos do judiciário. Eu não sei para que juiz quer tanto dinheiro, se os caras têm segurança, tudo o Estado dá para eles, tem casa para morar. Tem comida, tem auxílio paletó, tem auxílio sandália, tem auxílio caminhão, tem auxílio tudo. E esses juízes, esses magistrados, que me perdoem eles, mas eles gostam muito de dinheiro. Eu acho que só não gostam mesmo do jeito aí dos políticos, né? Mas gostam de muito dinheiro. Eu acho que era para eles darem exemplo para a nação. Tipo um juiz maranhense, eu não sei o nome dele, eu vou tentar buscar aqui na internet, que ele recusou todos os penduricários. Ele quer só o salário dele, dá para ele sobreviver. Dá para ele viver, não é nem sobreviver. Dá para ele viver. E aí os juízes querem ganhar mais do que o Trump, rapaz.
4: Sacanagem, rapaz, negócio desse.
0: É brincadeira. E o povo brasileiro passando fome.
4: É verdade. O povo brasileiro sendo roubado.
0: Rapaz, é brincadeira. Nesse país é muita desigualdade, é muita injustiça. E o judiciário era o primeiro a primar pela justiça.
4: E somos roubados todos os dias.
0: Não é digno que eles recebam tanto dinheiro e os outros brasileiros aí morrendo de fome.
4: E sendo roubado todo dia. Eu tenho aqui, ó, quem é que realmente rouba o dinheiro do povo brasileiro. Ó. E uma indicação que eu tenho agora, uma dica: sistema brasileiro. Eu tenho um vídeo falando a respeito disso. Mostra aí, produção, por gentileza.
8: E se você ganha um salário de R$ 1.500, isso significa que o seu FGTS custa R$ 120 por mês, que é 8%. As suas férias, mais R$ 1.500 anual. Um terço, mais R$ 500. O seu 13º, mais R$ 1.500. 8% do seu FGTS anual com suas férias, mais o seu 13º, mais 280. O seu vale transporte e o sua vale refeição é definido pelas empresas e geralmente é algo de R$ 150 a R$ 200. O valor total é R$ 4.300. E disso é descontado 9% do INSS e 6% do vale transporte. Assim, o funcionário custa para a empresa R$ 3.678,22. era para você receber, então, R$ 4.300, mas você só ganha R$ 1.500. O dia que você entender, então, R$ 4.300, mas você só ganha R$ 1.500.

0: classe empresária que quer o seu mal, e sim o sistema, porque eles nunca lutaram por você, eles sempre lutaram para a maioria votar neles e eles continuarem no poder, fazendo assim a vida de todo empreendedor um inferno nesse país, atrapalhando o seu dia a dia, o seu ganha-pão, e metendo a mão e muito mais a metade de tudo aquilo que você produz. E até que você entenda isso claramente, você vai continuar ganhando aí R$ 1.500 por mês.
1: A realidade do Brasil é essa.
2: Simplesmente revoltante a situação do povo brasileiro. O governo é um verdadeiro leão.
1: Chupim, é um chupim.
2: Diz que o leão é a fazenda. Não é, porque a fazenda...
1: Também faz parte.
2: É a fazenda que é o ministério que abocanha o povo brasileiro. Tá aí. Aí o povo brasileiro ainda fica votando nesses caras que ficam desviando dinheiro, comendo dinheiro do povo. E cada dia que passa, o nosso país mais pobre, o povo mais pobre... se conformando aí com umas migalhas e a madeira cantando em cima do povo brasileiro, rapaz.
1: E o povo cantando igual galinha.
2: É, meu irmão. Escute só essa aí. A casa caiu. Filho de Lula na mira da PF.
1: E foi o que esse menino fez?
2: Rapaz, não sei. É um santo. Esse menino aí tem que ser...
1: Ele é igual
2: trasladado o menino... para o céu, tipo Enoque.
1: Ele é igual o menino do papai aqui de Codódromo?
2: Não. É tipo Malgibe. De Malgibe, mais o deputado que anda aí, o deputado Bombom. É igual o deputado Bombom. É, vamos lá.
3: A federal encontrou mensagens comprometedoras de Lulinha, o filho de Lula, com investigados pelas fraudes bilionárias no INSS. Essa apuração avança em sigilo, mas há suspeitas de uma possível interferência indevida no trabalho dos investigadores. Depois de meses analisando quebras de sigilo e provas colhidas na investigação das fraudes do INSS, a Polícia Federal colheu o depoimento da empresária Roberta Luschinger. Ela ficou conhecida por ser amiga de Fábio Luiz Lula da Silva, o Lulinha, filho do presidente da República. A empresária apresentou uma história inverídica diante dos fatos já colhidos pelos investigadores do escândalo do INSS.
2: Aí está.
1: Mais uma vez, né?
2: O filho do presidente da
1: República.
2: De novo envolvido. E aí eu quero pedir aí um tapete vermelho para o Lulinha. Porque o cara é o cara. É o cara. O pai foi preso. Não foi porque matou, não foi porque traiu a Marisa.
1: Foi não.
2: Eu não sei qual foi o problema que levou o nosso presidente a ser preso. E agora, o filho dele, o Lulinha, é que diz que tal pai, tal filho,
1: ele
2: né?
1: Ele só traiu mais de 200 milhões de brasileiros.
2: Rapaz, meu irmão.
1: Mas o povo já perdoou, colocou ele lá novamente.
2: Pois é, escolha.
1: E tá correndo risco de colocar de novo.
2: A eleição tá bem aí. Um se enrolou todo aí no Banco Master... perdeu 15 pontos na última pesquisa e esse outro é filho do presidente. Será se o presidente sabia nada disso, não? Rapaz. Será se não tem a mão, o presidente não passou a mão na cabeça do filho, não? Meu irmão, acho que a gente tem que mudar. Mudar e mudar de cabo a rabo. Senão nós continuamos lascados nesse estado, nesse país. Eu vejo por aí. Quem quiser pensar de outra forma...
1: Agora concordo. Né?
2: Se quiser pensar de uma outra forma, agir de uma outra forma, você tem todo o direito. Eu, porém, eu acho que a coisa deveria ser mudada de cabo a rabo.
1: Vamos agora para o Polícia Policial. Sabe aquele negão bonitão que tava desfilando em Codó numa moto vermelha? Parecendo aqueles atores dos filmes de Hollywood.
2: É o Derruba Mulher?
1: Rapaz, olha ele na tela, mostra ele aí, produção!
2: Menino bom, esse aí.
1: Rapaz, o negão da moto vermelha recebeu a polícia antes que o galo cantasse. Rapaz, pelo amor de Deus. Café da manhã do negão da moto vermelha foi a chegada da polícia que encontrou ele lá embrenhado nas matas com a doença, rapaz.
2: Mas ele estava...

0: uma rede se de, balançando.
1: Ah, pelo ah, amor de Deus.
0: Boa, de boa, meu irmão.
1: E trouxeram ele pra Codó, é algemado. Não. E ele vai responder por uns 2 a 3 assaltos aí que ele andou praticando na cidade de Codó. O nosso companheiro Acélio Trindade, nós vamos aqui pegar uma carona na matéria dele, produção. Vamos lá, começar a matéria mostrando.
2: Neste momento, por cima das 4 horas da tarde desta quarta-feira, ele está sendo trazido para a cidade para ser apresentado à Polícia Judiciária, à Polícia Civil. Mas a Polícia Militar realmente cumpriu o que prometeu, não iria descansar. Eu ouvi as palavras do Sargento Bacelar dizendo isso, retransmiti isso no rádio nesta quarta-feira, no programa Conversa com Acélio, e a Polícia Militar incansavelmente está apresentando este homem à sociedade. É ele quem aparece na rua 7 de setembro, derrubando uma mulher, tentando levar sua bolsa. Mais informação a qualquer momento, ainda hoje, aqui nos nossos canais de informação. Fique ligado.
0: E aí, chegou os homens de bota pra pegar o homem, foi?
1: Lá dentro das matas.
0: O homem estava embrenhado dentro das matas, correndo risco, correndo risco de ser picado, mordido.
1: Ou atacado por uma pegada da onça.
0: Olha, uma pegada da cascavel. Que negócio de onça, é cascavel mesmo. Vamos acompanhar. Me parece que a reportagem aí do xerife.
1: É a visita inesperada da Polícia Militar.
0: E o xerife sendo as freitas lá.
1: Em cima do lance.
0: Cima do lance, vamos lá. Olha aí, ó. O cara com a arma em punho, o policial. Vamos ver.
3: Polícia, bota a mão na cabeça. Levanta, porra. Levanta. Bota a mão na cabeça. Bota, bora. Ih, tá aqui. Tá na mão.
1: Ainda trouxeram também um parceiro. Tem um colega aí, ó.
0: É?
1: É, geralmente aparecem os colegas pra fazer a curtição daquilo que foi. É.
0: Que foi subtraído.
1: É isso, garoto. É um piquenique. O piquenique foi bom, mas a volta é que foi tão triste. Ei, lá veio o colega dele ali, trazido pela polícia, olha só. Não sei de nada, ele chegou aí, com um pouquinho de talco barla, umas pedritas, umas britazinhas. E aí a gente curtiu.
0: Será três, se eles foram fritar lá no interior, será? Ah, Que é isso, rapaz?
1: Rapaz, tá uma onda de clonagem maior do mundo agora no celular. Pessoal entra no celular da gente pedindo pix, dizendo que foi fulano de tal, se identificando, por exemplo, como o Lemos. Alô, Veri, aqui é o Lemos aqui, cara, manda pra mim rapidinho, R$100, que amanhã eu te devolvo. Aí o cara não tá pensando que é o Lemos que tá do outro lado, e são os
0: golpistas,
1: os vagabundos.
0: Certo, vamos lá, golpistas clonam o número da ex-primeira-dama de Codó, Eliane Figueiredo. Ixi,
1: logo da Eliane.
0: Rapaz, não pouparam nem a mulher do Biné Figueiredo.
1: Rapaz,
0: olha, a assessoria de comunicação do Grupo Figueiredo divulgou um aviso nesta quinta-feira, alertando que o número da ex-primeira-dama de Codó, Eliane Figueiredo, foi clonado. De acordo com a nota, o telefone de Eliane, a esposa do ex-prefeito Biné Figueiredo, estaria sendo utilizado por criminosos para possíveis tentativas de golpe envolvendo pedidos de transferências bancárias, PIX e negociações financeiras. A orientação é para que amigos, familiares e demais contatos não realizem qualquer tipo de transferência ou envio de dinheiro caso recebam mensagens suspeitas em nome da ex-primeira-dama. A assessoria também pede que, diante de qualquer mensagem considerada estranha, as pessoas procurem confirmar a veracidade das informações por outros meios de comunicação antes de tomar qualquer decisão. O Grupo Figueiredo ainda reforçou o pedido para que o aviso seja compartilhado com o objetivo de evitar que mais pessoas sejam vítimas de golpes virtuais. Então, olha, você que está com esse bichinho aqui na mão, ó, tenha muito cuidado. Isso aqui é muito bom, mas pode ser uma arma de 2 gumes, de 3 gumes, de várias pontas. Se você vacilar,
1: eles vão
0: te golpear. Não tem conversa, não.
1: Fique
0: veaco, fique velhaco.
1: Vem aí o lançamento oficial da pré-candidatura de Roberto Rocha ao Senado, aqui no momento eleições 2026.
4: Olá, gente amiga. Nós estamos caminhando para o final de maio, entrando no mês de junho, mês das festas juninas. Eu quero convidar você para participar do lançamento da nossa pré-candidatura a senador da República. Ela vai se dar na primeira quinzena de junho, talvez na primeira semana de junho. E eu quero que você faça parte desse momento, porque não é um momento só do Roberto, não é também um momento só do Maranhão, é o momento do Brasil, porque o senador é da República e o Brasil precisa mais do que nunca de senadores comprometidos em levantar o Senado, que está atualmente completamente de joelhos para o Supremo Tribunal Federal. Nós vamos acabar com essa farra que está deixando o Senado de joelhos para o Supremo e fazendo com que o Supremo fique de costas para o povo brasileiro. Nós também vamos acabar com essa farra.
0: 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Vamos acompanhar aqui a...
1: Eleições 2026.
0: Eleições 2026. Agenda de Laésio Bonfim na região dos Cocais. Acompanhe. Laésio Bonfim vai estar em Codó. Que dia mesmo?
5: Sábado.
0: Sábado, né? Sábado, lá está. Você confere aí. E no dia... qual o dia aí? Tô olhando aqui para o telão.
1: Mesmo dia. 7 da manhã, Codó, 1 da tarde, Timbiras.
0: 1 da tarde em Timbiras. Ah, sim. Obrigado aí, produção. Então, olha, 7 da manhã em Codó e 10 horas. Você falou 1 da tarde, não. São 10 horas.
1: 10 horas.
0: 10 horas em Timbiras. É o pré-candidato ao governo do estado do Maranhão, Laésio Bonfim, do Novo. Então, em Codó deve ser uma festa muito grande com a presença do pré-candidato do Novo em Codó, e aí quem está organizando aí é a pré-candidata federal Alba Rejane. Então promete a chegada sábado do pré-candidato ao governo do estado do Maranhão, Laésio Bonfim, sábado, 7 da manhã e 10 horas na cidade de Timbiras.
1: E no dia 5 de junho teremos aqui um evento que será realizado pela equipe de pré-campanha do Braide, né? O adesivaço que vai acontecer no dia 5 na cidade de Codó. É uma organização também do pré ou dos pré-candidatos, a deputada estadual Yuri Correia e a deputada federal Nonato Sampaio, que recentemente aderiu à pré-campanha de Braide.
0: Deixa eu lhe perguntar, já tem um local marcado aí para esse adesivaço na cidade?
1: Vai ser
0: Codó?
1: Na Avenida Santos Dumont.
0: Santos Dumont.
1: Deve ser ali próximo ao semáforo da Igreja Universal do Reino de Deus.
0: Ah, tudo bem, na Santos Dumont. Então tá aí você participando desse adesivaço. Encabeçado por Yuri Correia, pré-candidato a estadual, e Nonato Sampaio, pré-candidato a federal na Avenida Santos Dumont, sábado. As pessoas, né, os pré-candidatos, começam a se articular, correndo para cá, para colar, porque política é assim mesmo. Se não fizer isso, o povo nem lembra do pré-candidato, do candidato. Então se faz necessário que os candidatos se exponham, esteja exposto ao povo, para que o povo possa ver, para que o povo possa questionar, apoiar, rejeitar, mas faz parte da política. O país que é democrático como o nosso, é bem legal mesmo essa questão de escolher os nossos candidatos, escolher os nossos governantes, tanto na esfera municipal, estadual e na esfera federal. Então,
1: okay.
0: Aí ó, a oportunidade que você tem de ver os candidatos, de apertar a mão dos pré-candidatos e assim fazer desta eleição de 2026, eu diria, a melhor eleição de todos os tempos no Brasil, especialmente no Maranhão.
1: E para as mães de Codó e região, sábado agora, o pré-candidato a deputado federal, Zé Francisco, o médico amigo, o Zé do Povo, como chamam, estará realizando para as mães de Codó e toda a região mais um grande show de prêmios. Inclusive, serão sorteadas duas motos, zero quilômetro, fogão, geladeira, televisão, Pix em valores e também a participação especial, alegrando, animando a galera, o fenomenal Francis Jack do Arrocha, com o apoio do Orleans Brandão, Gleidson Rezende e a realização Pedro Neres e Zé Francisco.
0: Tá aí, meus amigos, olha...
1: Só para terminar, vai ser no Espaço Cultural a partir das 6 horas da tarde.
0: Para quem não sabe, onde é o Espaço Cultural é na Avenida Augusto Teixeira.
1: Obrigado, Lemos.
0: Olha, advogado explica que não existe candidatura avulsa ao Senado. São vários candidatos, ou melhor, por enquanto, pré-candidatos. Nós temos aqui o Everton Rocha... Nós temos a Roseana Sarney. Segundo a matéria, a Roseana Sarney não vai poder sair candidata ao Senado. Eu acho até que a Roseana deveria até desistir de política. A saúde não está muito legal. Está na hora. Ela não tem para comer, para se alimentar, para comprar remédios. Procurar um especialista, não precisa de política. Eles são muito ricos, são ricos. O pai é rico, ex-presidente da República. Ela já foi não sei quantas vezes governadora do estado do Maranhão.
1: Senadora, deputada federal.
0: Mas
1: o problema, Lemos, eu vou te dizer, um dos piores vícios da humanidade chama-se política. A política é um vício.
0: Tem a porta de entrada.

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1: 6 horas e 2 minutos.

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1: 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Boa noite, bom dia, boa tarde. Obrigado demais. E ela sabe ainda. Ela tá se lembrando, ela tá lembrando de tudo ainda. Você também está lembrando de tudo aí na sua casa. Você em Moçambique, na África, você em São Luís do Maranhão. Alô você de Teresina, no Piauí, de Fortaleza, no Ceará, de Belém, do Pará. 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
1: Ok, agora é hora das manchetes, é hora dos destaques aqui do programa Coisas do Povo, a maior audiência do rádio. Vamos para a manchete de número 1. Pitadinha de religião. Quem pula de igreja em igreja não frutifica. Cassiane critica a falta de raiz entre fiéis evangélicos.
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1: A manchete número 2 e a number 2. Atletas de Codó denunciam falta de apoio da prefeitura para a competição nacional de ciclismo.
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1: A manchete de número 3 é a number 3, polícia policial. Duplo homicídio é registrado em Vargem Grande.
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1: A manchete de número 4 é a number 4. Vereador Leonel Filho espalha informação falsa e mente ao usar nome da justiça de forma indevida contra médico Pedro Neres. Está no blog do Leonardo Alves.
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1: E a manchete de número 5 é a number 5. Novo ginásio poliesportivo é entregue à comunidade do Nova Jerusalém, em Codó.
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0: 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Vamos a Brasília com a agência Rádio Web. A informação chegando aqui no programa Coisas do Povo em tempo real. Urgente, Estados Unidos vão classificar PCC e Comando Vermelho como terroristas. A reportagem é de Alan Barbosa, acompanhe.
2: O senador e candidato à presidência da República, Flávio Bolsonaro, conseguiu o que o governo Lula articulou para não acontecer. Os Estados Unidos anunciaram nesta quinta-feira que vão classificar o Comando Vermelho e o PCC como organizações terroristas. A decisão abre caminho para uma invasão estadunidense no Brasil, ferindo frontalmente a soberania nacional. O anúncio acontece um dia após Flávio Bolsonaro se encontrar com o secretário de Estado Marco Rubio nos Estados Unidos. Para o advogado e analista político Melilo Diniz, a medida abre caminho para pressões externas na política brasileira.
3: E quando se amplia demais o conceito de terrorismo, exige sempre o risco de banalização jurídica e até de utilização política futura desse enquadramento que pode voltar, inclusive, contra a população brasileira. Democracias maduras precisam combater o crime organizado com firmeza, mas também com precisão conceitual, porque no mundo do direito, especialmente em temas de segurança, palavras têm consequências muito concretas. E jogar isso no colo dos Estados Unidos, um país que caminha francamente para reduzir cada vez mais a sua democracia, especialmente sob Donald Trump, não é somente um erro, é muito mais, é a tentativa de vender água barrenta como água profunda.
2: A defesa da soberania nacional tem sido defendida pelo presidente Lula desde as tentativas frustradas de Eduardo Bolsonaro de fazer o que o irmão presidenciável conseguiu agora. Em encontro na Casa Branca, Lula e Trump conversaram sobre o tema. O presidente brasileiro apontou que armas pesadas usadas pelo crime organizado no Brasil são de origem estadunidense. Diniz explica que a legislação brasileira trata os crimes de terrorismo e de organizações criminosas de formas distintas.
3: O terrorismo no direito internacional e na legislação comparada normalmente envolve motivação política, ideológica, religiosa ou de intimidação institucional do Estado e da sociedade. Já as organizações criminosas têm outra finalidade essencialmente econômica. O que é que é? Lucro, mercado ilegal e controle territorial para exploração financeira. Uma facção pode ser extremamente violenta, mas isso não a transforma automaticamente em grupo terrorista. Misturar os conceitos gera distorções jurídicas importantes e é um pouco a infância do debate político quando o desafio é exatamente a violência e a segurança pública.
2: A medida começa a valer a partir do dia 5 de junho. Em uma rede social, Rubio informou que o governo Trump continuará usando todas as ferramentas disponíveis para proteger os interesses de segurança nacional deles. Em comunicado, os Estados Unidos afirmaram que as facções brasileiras serão nomeadas como terroristas globais especialmente designados e organizações terroristas estrangeiras. Agência Rádio Web de Brasília, Alan Barbosa.

0: Olá você, todo mundo ligado aqui no programa Coisas do Povo, aqui na Lemos FM, a maior audiência do rádio. Olha, Paulo Marinho Júnior foi o único deputado do Maranhão a votar contra o fim da escala 6x1. Olha, isso tem dado um abacaxi, uma confusão em Brasília. E o deputado Paulo Marinho Júnior, que tem base política na cidade de Caxias, foi o único parlamentar do Maranhão a votar contra a proposta que prevê o fim da escala de trabalho 6x1 no Brasil. A votação ocorreu na Câmara dos Deputados nesta semana e terminou com a ampla maioria favorável ao texto. E ele votou contra. De acordo com o levantamento publicado pela a Carta Capital, apenas 22 deputados votaram contra a proposta em primeiro turno, enquanto 472 parlamentares se posicionaram a favor da medida. Entre todos os deputados federais maranhenses, Paulo Marinho Júnior foi o único a integrar o grupo contrário ao fim da jornada 6x1, modelo em que o trabalhador atua durante 6 dias consecutivos para ter apenas um dia de descanso. A proposta busca reduzir a carga semanal de trabalho e garantir mais qualidade de vida aos trabalhadores brasileiros. O debate ganhou força nos últimos meses após mobilização nas redes sociais e pressão de movimentos trabalhistas em todo o país. O voto do deputado de Caxias chamou a atenção justamente por isolá-lo dentro da bancada maranhense na Câmara Federal, enquanto os demais parlamentares do estado votaram favoráveis à mudança. Paulo Marinho Júnior seguiu na contramão da maioria. Olha, muitas vezes você paga um preço caro. A maioria, a manada toda vai para um lado. Todos os bois que saem do curral vão para um lado. Aí tem um boi que vai para o outro lado. Não estou chamando aqui o Paulo Marinho Júnior, deputado, de boi. Não é isso. Não é isso. Eu não estou chamando ele de chifrudo. Mas o que eu quero dizer é que ele votou contrário à maioria. E muitas vezes quem vota contra a maioria está certo e a maioria está errada. Eu não estou dizendo aqui que a maioria errou. Não é isso. Mas o Paulo Marinho foi o único do Maranhão que não foi com a maioria. Tá aí. Exemplo, que esteja certo ou que esteja errado, mas ele foi macho, muito macho, para poder aguentar. Para poder aguentar a pressão. Todo mundo vai para um lado, ele vai para o outro, né? Mas, minha amiga, eu não tô caçando. Quem caçou problema foi lá o Paulo Marinho, que votou contra os outros lados. Foi eu, não. Pois é. 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
0: 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Olha a notícia boa, novo ginásio poliesportivo é entregue à comunidade do Nova Jerusalém. É um trabalho do governo Fé, Trabalho e Futuro, tá bom? A informação chegando aqui. A cidade de Codó deu mais um importante passo no fortalecimento da educação e do esporte na noite da última terça-feira, com a inauguração do novo ginásio poliesportivo do bairro Nova Jerusalém. Tomara que ele não seja depredado, porque o outro arrebentaram tudo, derrubaram tudo, estraçalharam o ginásio. A verdade é essa. Vamos botar vigias. Mas eu acho que a própria comunidade deveria cuidar do ginásio, não é? Se deixasse o ginásio lá sem vigia, que a própria comunidade cuidasse, porque é um bem, é um patrimônio da comunidade. Mas tem que gastar com vigia 24 horas, porque senão acabam tudo logo, logo, logo. Não é? Olha, a solenidade aconteceu na própria comunidade e reuniu gestores escolares, professores, servidores, estudantes, pais responsáveis e diversas autoridades municipais. Está aí palmas para o governo Fé, Trabalho e Futuro, que fez uma obra bonita, tá tudo prontinho, os meninos jogaram, muita gente na arquibancada, festa no bairro Nova Jerusalém, mais uma praça esportiva. Olha, daqui um pouco tem polícia, prende homem suspeito de estupro de vulnerável. Eu não sei, isso aqui, aquele negócio de ladrão que rouba ladrão tem que perder a mão? Eu acho que o estuprador teria que perder o órgão genital. Eu sou radical. Eu sou radical. Teria que perder o órgão genital. Tu não sabe, infeliz, que tu não pode estuprar. Nem a mulher mesmo. Nem a mulher, porque a medida em que o homem coabita com uma mulher sem a permissão dela, caracteriza estupro. Imagine com criança, rapaz, com adolescente. Meu irmão, já no bloco das polícias você vai acompanhar as informações aqui no programa Coisas do Povo. Mas vamos chamar a agência Rádio Web, tá todo mundo ligado aqui no programa Coisas do Povo. Trabalho, a reportagem é de Norberto Notari, escala 6x1, o que prevê o texto aprovado na Câmara. Você vai acompanhar agora, foi exatamente esse embrólio aí que o vereador Paulo Marinho Júnior não votou, votou contra. Vamos lá, vamos acompanhar a matéria com Norberto Notari, acompanhe.
2: A PEC que ganhou muito destaque nas últimas semanas e foi aprovada na quarta-feira na Câmara, terá impacto direto na vida do trabalhador. A proposta de redução da jornada de trabalho que, de quebra, acaba com a chamada escala 6x1. A medida vai para o Senado e, se aprovada, altera a Constituição Federal no trecho sobre direitos e garantias fundamentais. A mudança prevê que a duração do trabalho não será superior a 8 horas diárias e 40 horas semanais. O artigo prevê exceções ao permitir compensações de horários e a redução da jornada conforme acordo ou convenção coletiva de trabalho. Mas quem dá mais detalhes é o professor de economia Adalmir Marchetti.
3: A principal mudança é a redução da jornada de trabalho semanal de 44 horas para 40 horas, com a garantia de 2 dias de descanso remunerado por semana, sem redução salarial. A regra geral passa a ser a jornada de trabalho 5x2. Aí pode haver outros formatos, desde que negociados coletivamente. O modelo de escala 6x1, as pessoas trabalhavam 6 dias e descansavam 1, deixa de ser aplicado. Vai ter um período de transição que ocorre em 2 etapas.
2: O tema sempre dividiu e divide economistas e representantes do setor produtivo. Estudos de confederações empresariais apontam risco de aumento de custos para as empresas, pressão sobre a inflação e até a queda no produto interno bruto, o nosso PIB. Já análises da Unicamp e do Instituto de Pesquisa Econômica Aplicada, o IPEA, indicam impactos mais limitados na economia e alguns estudos sugerem que setores seriam mais afetados, mas também apontam potencial de geração de vagas e crescimento do consumo. A socióloga e professora de Ciências Sociais e do Consumo da ESPM, Carla Globo, aponta benefícios para os dois lados.
4: Eu acredito que a médio prazo, inclusive para o sistema produtivo, será melhor, né? Porque esse trabalhador vai poder se dedicar ao descanso, ao lazer, voltar com as baterias recarregadas para a semana de trabalho. Então, acho que isso pode, inclusive, eu sei, né, que houve um forte lobby, sobretudo da bancada mais patronal, né, contrária ao projeto, mas eu acho que a médio prazo isso pode ser bastante interessante, inclusive para o sistema produtivo.
2: Já o professor de economia Alexandre Schaier entende que a medida deve ser vista com cautela.
5: Desde a indústria, que muito provavelmente vai absorver isso, porque já é um esquema de trabalho que tem folga de 2 vezes e que vai aceitar sem problema, e a redução talvez da carga de trabalho com a colocação de inteligência artificial, com a criação de mais robôs, talvez ela seja substituída essa hora, essas 2 horas ou as 4 horas de diminuição, ela não vai impactar tanto porque é só uma questão de colocação de mais tecnologia. Agora, tem setores como varejo, comércio, shopping, que no Brasil fica aberto 7 dias por semana e o cara tem que trabalhar, que você vai acabar tendo impacto de ter que contratar mais gente.
6: No Brasil, algumas empresas já adotam a escala 5x2 e até quem optou por reduzir ainda mais e dar 3 dias de folga garante que está mais satisfeito, como é o caso da empresária Isabela Raposeiras.
7: Com a escala 4x3, a gente conseguiu reduzir o indicador de mão de obra. Por quê? Porque a galera aumentou a produtividade, a galera trabalha mais descansada, mais ágil, mais gentil também com o cliente e erra menos. Então, a gente vende mais. Nosso faturamento subiu 35% em 2025 e a gente implantou a escala em julho.
6: O economista César Bergo faz coro ao professor Alexandre Chaia quando diz que o setor vai ser o fiel da balança quando a gente fala de resultados.
8: Não temos dúvidas, né, que o impacto econômico vai se dar naquelas atividades que têm um uso mais intensivo de mão de obra. A gente podia citar a área da saúde, a área da segurança, as pequenas empresas, o comércio em geral. Isso vai ter que ter uma boa adaptação. Primeiro que os impostos não foram reduzidos, os encargos trabalhistas também. Hoje os encargos trabalhistas no Brasil são muito elevados, né? E essas mudanças todas, esses penduricalhos que foram aprovados na lei, vai implicar aumento de custo também. Então, obviamente, você vai ter repasse para os produtos.
6: Importante lembrar que há 100 anos, o fundador da Ford, Henry Ford, foi pioneiro na escala de trabalho 5x2, com 40 horas de jornada de trabalho em um projeto considerado bem-sucedido. Agência Rádio Web, produção e reportagem, Norberto Notari.
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0: 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Meus amigos, olha, informação chegando aqui no Coisas do Povo, sem perda de tempo, tá todo mundo ligado, já já nós vamos ter o Pitadinha de Religião. Olha, a equipe da SEMA de Codó esteve lá em São Luís do Maranhão, vamos acompanhar, falando aqui de meio ambiente e você acompanhando tudo aqui no programa Coisas do Povo, a maior audiência do rádio. Tá todo mundo ligado na Lemos FM, programa que já conquistou os ouvintes de todo o Brasil, especialmente do Maranhão e de Codó. Olha, a equipe da SEMAN de Codó participa de oficina estadual da iniciativa Adapta Cidades em São Luís do Maranhão. Tá aí o secretário de Meio Ambiente, Ferdinando Rocha. Vamos lá, a Secretaria Municipal de Meio Ambiente, a SEMAN, segue consolidando sua atuação técnica e científica no cenário ambiental maranhense. O município foi oficialmente convocado pela Secretaria de Estado do Meio Ambiente e Recursos Naturais do Maranhão para participar da oficina estadual da iniciativa Adapta Cidades. Importante programa voltado ao fortalecimento das políticas públicas e de adaptação às mudanças climáticas. Codó integra o seleto grupo dos 10 municípios prioritários do Maranhão, convidados para participar da iniciativa. Ao lado das cidades estratégicas como São Luís, Imperatriz e Bacabal, a convocação demonstra o reconhecimento estadual ao trabalho técnico desenvolvido pela equipe da Secretaria Municipal de Meio Ambiente de Codó, que vem ampliando sua capacidade de planejamento, produção de dados ambientais e transparências públicas e qualificação profissional. Então, parabéns, palmas aí para a Secretaria de Meio Ambiente de Codó, que o Ferdinando Rocha não fique só nessa coisa, e quando o prefeito for desmatar, quando o prefeito for cortar, como empresário, como prefeito, a secretaria entra em ação. Diz, olha, você me indicou aqui para me ser o secretário de meio ambiente, eu tenho que fazer o meu papel aqui como secretário. Você está fazendo a coisa errada, cortando as árvores na Praça da Bandeira, na Avenida Duque Caxias e em outros lugares também. Então, é para o secretário se portar como um verdadeiro secretário de meio ambiente, defensor do meio ambiente. Não é só ir para lá e receber os 12 mil reais e fazer vista grossa e deixar o prefeito, deixar latifundiários, desmatar tudo aí, derrubar palmeiras, derrubar caatinga, derrubar aí a massa, as matas ciliares. Não pode. Mas mesmo assim eu parabenizo aí ao Ferdinando Rocha, secretário de meio ambiente do município de Codó. Bom, nós podemos chamar aí agora Projeto Codó Solidário, nós podemos chamar Pitadinha de Religião ou Bloco da Espoliça, né? Ou Daniel Souza com a reportagem aí, você que escolhe. Nós vamos, Daniel Souza? Então vamos acompanhar Daniel Souza, o nosso repórter, falando mais do governo Fé, Trabalho e Futuro aqui no programa Coisas do Povo. Acompanhe.

0: Ex-ministro Fufuca, rapidinho aqui, deputado federal, ex-ministro, presidente Lula, falando da alegria e satisfação de estar na cidade de Codó, na abertura da 35ª edição dos Jogos Escolares.
1: Sim, muita alegria poder estar em Codó, prestigiando a abertura um dos maiores Jogos Escolares do estado do Maranhão. E, acima de tudo, podemos contribuir diretamente com o esporte, não apenas com a presença física, mas com a presença de obras. Arena Brasil, novo ginásio poliesportivo de Codó, maior da região, ou a reforma do estádio, enfim, inúmeras ações que vão beneficiar a juventude, os desportistas e vão dar um norte e uma esperança muito grande para que a gente possa trazer grandes talentos no futuro para todo o Brasil.
0: O que é que Codó pode ainda esperar, já que o senhor já fez muito, junto com o presidente Lula, o deputado Naginho, o prefeito Chico, o que é que o povo pode esperar ainda muito mais para 2026?
1: Sem sombra de dúvida, essa parceria que cada vez mais aumenta, cada vez mais cresce, entre eu, o deputado Francisco Naginho, o deputado Chiquinho, a gente vai continuar sempre avançando, crescendo, trazendo ganhos em todas as áreas. Codó é cidade grande, merece o respeito e a consideração de qualquer político que vem aqui.
0: Secretário de Educação, satisfeito com a grande abertura, superou a expectativa?
2: Tá aí o pontapé inicial, bem feito, bonito, confortável, que incentiva as crianças a competirem mais e cada vez melhor. Teremos aí, Danielzão, muita notícia pela frente, porque esses meninos vão brilhar muito. São mais de 4.600 competições pela frente. Tá preparado, Danielzinho?
0: Com certeza, e Codó só tem a ganhar, porque Codó não deixou a desejar. Saímos na frente, estamos na frente.
2: Bacana demais, eu quero agradecer aqui, aproveitar e agradecer a toda a imprensa, esportiva, blogs, a todos os influenciadores e a vocês, repórteres, que estão aqui cobrindo, transmitindo a informação para que a gente possa levar tranquilidade para as famílias.
0: Prefeito Chico, é você falando dessa grande festa dos Jogos Escolares.
3: Da juventude. Vejo o entusiasmo do esporte, que o esporte é vida, o esporte é tudo na vida. No ano passado foi um show, a minha primeiro ano de mandato. Esse segundo ano não vai ser diferente. Certo? Estamos preparados, são mais de 4 mil jovens, certo? Que vai fazer parte desse grande momento, onde nós queremos aqui parabenizar a juventude de Codó. Dizer para a juventude de Codó o carinho e o amor que eu tenho por essa juventude. Essa juventude que acreditou e acredita no prefeito Chiquinho FC. E o Chiquinho FC, sem dúvida nenhuma, tem feito de tudo para cuidar bem das nossas criancinhas, para cuidar bem do futuro de nossa cidade, que são a juventude. Nós temos que preparar essa juventude para o tempo amanhã, muito concorrido. E a nossa responsabilidade, junto com a Secretaria de Educação, junto com todos os professores, que nós também temos um carinho muito grande, eu quero parabenizar todos vocês. Quero parabenizar a todos os papais, a todas as mamães que estão aqui com seus filhinhos, com certeza, com muito orgulho do seu filho fazer parte desse grande momento dessa festa. Portanto, minha gente, agradeço a Deus. O nosso trabalho tem que continuar, porque eu sempre digo que essa é a verdadeira nossa pegada.
0: Secretário de Esporte, Nilson da Gabriela, satisfeito com essa grande abertura, um momento memorável para a história de Codó.
4: É isso aí, Daniel. Agradecer a Deus em primeiro lugar e parabenizar a todos os codoenses por ter escolhido o prefeito Chiquinho FC como gestor de Codó, que está transformando a educação junto com o esporte e essa parceria. Quero aqui agradecer a todas as secretarias envolvidas, a Secretaria de Infraestrutura, a Secretaria de Cultura, ao gabinete, a toda a imprensa aqui presente fazendo parte dessa história dos segundos Jogos Escolares da gestão do prefeito Chiquinho. O prefeito do esporte, deputado Najib, presente através de chamada de vídeo, o ex-deputado Zito Rolim, a primeira-dama, dona Terezinha Buzar, Cíntia Rolim, vice-prefeita, e do nosso ministro do esporte, ex-ministro deputado federal, Fufuca. Quem ganha com isso é Codó, é o esporte, é a juventude de Codó sendo transformada através do esporte. Viva o esporte, esporte é vida, e Codó respira esporte.
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6: 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Atletas de Codó denunciam falta de apoio da prefeitura para a competição nacional de ciclismo. E aí, irmão, enquanto a gente tenta ajudar aqui, enquanto a gente está elogiando, batendo palmas, né, para a prefeitura, para o prefeito, aí lá vem outra coisa. Olha, três atletas de Codó foram convocados para representar o Maranhão na Copa das Federações de Ciclismo de 2026, competição nacional que será realizada no dia 21 de junho em Brasília. Apesar da conquista e da oportunidade de levar o nome da cidade de Codó para um evento de expressão nacional, os ciclistas afirmam enfrentar dificuldades para conseguir apoio do poder público municipal. Mas aí é para o prefeito ajudar. Não custa nada pagar uma passagem de ida e volta, aliás, duas passagens. São apenas três atletas. Os atletas convocados são Joshua Simon Soares Holanda Araújo, de 26 anos, José Ribamar Rodrigues Luz, de 19 anos, e Luan Lucas Oliveira, de 27 anos. Segundo eles, empresas patrocinadoras da iniciativa privada têm contribuído constantemente com os projetos esportivos desenvolvidos pelo grupo, mas o mesmo não acontece em relação às autoridades municipais. Quer dizer, as empresas vão lá, metem a mão no bolso, ajuda os atletas, tudo direitinho, os ciclistas, mas quando chega na prefeitura, esbarra.
7: Rapaz, tu sai de
6: praia, aí o prefeito não ajuda. Rapaz, não é eu que tô dizendo, não. É a matéria aqui. É, infeliz. É a matéria aqui. Olha, é. Aí desse jeito não vai. Como é que o esporte vai desse jeito? Né? O que custa um prefeito patrocinar três atletas para ir bem aí no Distrito Federal? Bem aí! É? Meu irmão! É, a gente quer ajudar aqui o governo, mas quanto mais a gente luta, mais acontece essas coisas, rapaz. Não, tem dessa não. Olha, 14ª sessão ordinária, equipamentos de última geração chega ao HGM de Codó. Enquanto estão dizendo que o HGM não tem nada, não tem raio-x, não tem cibalena, não tem AS infantil. Tá chegando aqui, meu irmão. Equipamento de última geração que chega ao HGM. Eu quero saber que equipamentos são esses. Se o raio-x está lá, vai estar lá agora. O que vai ter? Olha, durante a 14ª sessão ordinária da Câmara Municipal de Codó, os vereadores fizeram uso da tribuna para destacar os feitos e ações do Executivo realizando durante o mês de maio, como as homenagens e celebração alusivas às mães e a abertura dos jogos escolares. Tá aí. O vereador, que é da base aliada do governo, rapaz, mas só fala bem do governo. Só fala bem do governo. Aí a outra ala, que é da oposição, desce o cacete no governo. Como meu irmão. É assim mesmo, rapaz. O parlamento é assim. E o parlamento é bom porque é assim mesmo. Tem os de oposição, os de situação e tem os do centro. Pois é. Meus amigos, vamos a Brasília. Vamos a Brasília com a agência Rádio Web. Nordeste ganha cada vez mais relevância no ramo da inovação e empreendedorismo. A reportagem é de Virgínia Alves. Acompanhe.
8: Startups vão dividir espaço com investidores e grandes empresas no Neon 2026, evento de inovação que acontece em junho, em Maceió. A programação inclui rodadas de negócios, mentorias, visitas técnicas e conexão entre empresas, empreendedores e fundos de investimento. A analista de inovação do Sebrae, Fernanda Zambon, destaca que o crescimento do evento, empreendedores e fundos de investimento. A analista de inovação do Sebrae, Fernanda Zambon, destaca

0: chega nesse porte, mostra que já existe uma demanda real por inovação e que o Nordeste está ocupando um espaço cada vez mais relevante no cenário nacional.
1: Uma das startups que estará no evento é a Arco, empresa alagoana criada para automatizar o cálculo de comissões e metas de equipes comerciais. O CEO e fundador Rafael Ferreira conta que a ideia surgiu depois de perceber dificuldades enfrentadas por empresas que ainda faziam esse processo manualmente.
2: Que às vezes uma empresa passava 3, 4 dias para fechar a folha de pagamento de comissionamento da sua equipe comercial, por não ter mecanismos de calcular isso de forma automática, né? A maioria usa várias planilhas e a gente está falando aqui de empresas que têm 30, 40 vendedores e são 10, 15 metas por vendedor. Então é algo que é muito difícil de você fazer esse cálculo na mão. Então a gente vê como solução para automatizar totalmente esse processo.
1: Segundo Rafael, a startup passou recentemente por uma rodada de investimento e o contato com investidores começou justamente em eventos voltados ao ecossistema de inovação. O Neon 2026 acontece entre os dias 9 e 13 de junho, em Maceió, com programação voltada à inovação, tecnologia, negócios e desenvolvimento regional. Grupo Rádio Web 25 anos, áudio que amplifica conexões. Produção e reportagem, Virgínia Alves.
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4: 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Olha, já bloco da Espolícia. Daqui um pouco, mas eu não sei. Quem manda aqui é a nossa operadora de áudio, viu? Ela que vai dizer se a gente vem de polícia e vem de momento Projeto Codó Solidário. Ela que vai dizer aqui, ela que tá mandando, ela que tá dizendo e ela que faz, meu amigo. É desse égua. Tá bom demais o programa Coisas do Povo, tá todo mundo ligado, todo mundo antenado. Olha, o nosso zap, você já sabe, é o 99 84 16 5465. Aí você pode enviar sua mensagem de texto, de voz, e interagir conosco aqui com o nosso programa Coisas do Povo, a maior audiência do rádio, tá bom? Tá ligado assim? Pois é, já tem Batista Peixoto aqui no programa Coisas do Povo. Já você vai acompanhar as informações da Baixada Maranhense, direto da Baixada para o Coisas do Povo, nosso repórter Batista Peixoto, tá bom? Nós podemos ir de polícia ou não? Eita, rapaz. Pô, vamos lá. Vamos de polícia policial aqui no Coisas do Povo, o submundo do crime.
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4: Olha no polícia policial. Polícia prende homem suspeito de estupro de vulnerável. A Polícia Civil do Maranhão prendeu na manhã desta última quinta-feira, um homem de 23 anos, investigado pelo crime de estupro de vulnerável contra um adolescente de 13 anos no município de Cantanhede, a cerca de 163 quilômetros de São Luís. Segundo informações da Delegacia de Polícia Civil de Cantanhede, a mãe da vítima procurou a unidade policial, relatou que a filha estava grávida do investigado e que ele mantinha um relacionamento com a adolescente sem o consentimento da família. As investigações apontaram que a gravidez ocorreu por volta do mês de julho de 2024. Tá aí, agora se lascou, tá rodado. E agora ele vai se ver lá preso. Pois é. Taca, a turma pega ele lá dentro da cela. Ah, meu amigo, ele vai se lascar, vai se rodar, vai. A turma vão fritar ele lá. Tô avisando, eu aviso.

0: preso. Pois é. Olha, trio é preso suspeito de aplicar golpe do achadinho perto de bancos no Maranhão. Rapaz, mas o que tem de ladrão? Um homem de 44 anos e duas mulheres de 45 e 55 foram presos em flagrante na manhã da última quarta-feira, suspeito de aplicar golpes perto de agências bancárias em Caxias, no leste do Maranhão. Segundo a Guarda Municipal, o trio já vinha sendo monitorado pelas câmeras de segurança do município. As equipes identificaram o carro dos suspeitos assim que eles entraram na cidade e intensificaram as rondas no centro até localizá-los por volta das 10 horas. Tá aí. Isso é que é polícia, que trabalha com investigação. O carro entra, as câmeras já registram e aí eles ficam só de butuca, a polícia atrás, a guarda municipal. Aí quando eles se dão conta, a polícia já chegou junto. É? Chegou junto. Olha, com o grupo foram apreendidos 20 cartões bancários em nome de outras pessoas, R$ 2.840 em dinheiro vivo e um carro modelo Hyundai HB20. Aí foram presos, agora se arrebentaram, se lascaram. Eu acho é bom, viu? Eu acho é bom. Se arrebentaram. Vamos para a Baixada Maranhense. Vamos chamar o nosso Batista Peixoto, o nosso correspondente da Baixada do Búfalo, falando o que está ocorrendo, a violência campeia também na Baixada do Maranhão. Acompanhe.
1: Dois casos violentos foram registrados aqui na Baixada Maranhense nas últimas horas. Em São João Batista, um homem de 34 anos morreu com quase 10 tiros e em Bequimão, um jovem natural de Olinda Nova foi encontrado morto. De acordo com informações da Polícia Militar do Maranhão, o homicídio aconteceu por volta das 22 horas na rua São Jorge, no centro de São João Batista. A vítima, identificada como Genilson Ferreira Martins, foi encontrada caída ao solo, já sem sinais vitais e com diversas perfurações provocadas por disparos de arma de fogo. Próximo ao corpo, policiais encontraram vários estojos de munição calibre 9mm. Segundo o relatório da ocorrência, a guarnição do 36º BPM recebeu inicialmente informações sobre uma tentativa de homicídio no povoado Lagoa dos Peixes. Após deixar a vítima dessa primeira ocorrência no Hospital Municipal, os policiais receberam uma ligação anônima relatando um possível homicídio no centro da cidade. Ao chegarem no endereço informado, os militares confirmaram a veracidade da denúncia e realizaram o isolamento da área até a chegada da Polícia Civil do Maranhão e da equipe de perícia. Populares relataram que ouviram diversos disparos de arma de fogo e, ao saírem de suas residências, encontraram Genilson já sem vida. Nenhuma testemunha soube informar a identidade dos autores do crime. Um corpo foi encontrado nas proximidades de uma estrada de pissarra no povoado Barroso, zona rural de Bequimão. A vítima foi identificada como Vinícius Santos, que havia completado 18 anos na última sexta-feira. O jovem era natural de Olinda Nova do Maranhão e morava no povoado Queluz. Segundo informações de moradores, o corpo foi localizado por populares que acionaram imediatamente a polícia. Equipes das forças de segurança estiveram no local realizando os primeiros levantamentos. A morte causou grande comoção nas redes sociais e em escolas da região, que divulgaram notas de pesar lamentando o falecimento do jovem. As circunstâncias da morte ainda não foram oficialmente esclarecidas e o caso segue sob investigação da Polícia Civil do Maranhão. De Pinheiro, na Baixada Maranhense, Batista Peixoto.
0: É o Bloco da Espoliça, você acompanhando as informações do livro da Capa Preta, aquele livro lá da Delegacia de Polícia Civil, tá bom? Olha, moto é tomada de assalto na Trizidela e criminoso abandona veículo roubado em Codó. Uma motocicleta foi tomada de assalto na manhã da última quarta-feira na região da Trizidela de Codó. Segundo informações de testemunhas, a vítima estava saindo de casa quando foi surpreendida por dois criminosos que chegaram em outra motocicleta. De acordo com o relato, um dos assaltantes estava armado, desceu do veículo e anunciou o assalto. Em seguida, os criminosos fugiram, levando a motocicleta da vítima, uma Honda Fan preta, placa NXM9159. Um detalhe que chamou a atenção foi o fato de os suspeitos abandonarem no local a motocicleta em que estavam. Segundo a polícia, o veículo deixado pelos criminosos havia sido roubado na cidade de Peritoró e estava em péssimo estado de conservação. Vieram só trocar uma pela outra. Senão essa aqui tá ruim, fica com essa aí. E nós vamos levando essa aqui que tá boa, a tua que está boa. Após o crime, uma equipe da Polícia Militar realizou diligências pela região na tentativa de localizar os assaltantes e recuperar a motocicleta roubada. Mas até o momento, ninguém foi preso e a moto da vítima ainda não foi encontrada. Não foi localizada, não foi recuperada. O Bloco da Polícia fica por aqui e volta em uma outra edição aqui do programa Coisas do Povo.
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0: 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Agora nós vamos para o Pitadinha de Religião ou a gente vai para o momento Projeto Codó Solidário? Vamos, pitadinha? Então vamos de pitadinha de religião.
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0: É hora da gente falar de religião, pitadinha de religião, rapidão pra você, né? E aí você, como é que está? Está lendo a Bíblia? Está orando? Está rezando? Está com o rosário? Está indo rosário? Acho que é rosário, não é rosário. É rosário. Está com o rosário? Está indo à missa? Como é que está você? Está recebendo a hóstia? Está levando a oferta? Está levando a família para a igreja, para o templo? Como é que está você? Como é que está a sua fé? Ou você não ora mais, só é bebendo cachaça, o negócio tá esbandalhado. Como é que é, hein? Como é que é sua vida na igreja, no templo, né? Olha, passando aqui para dizer para você que, olha, é uma matéria interessante. Olha, quem pula de igreja em igreja, não é de igreja, é de igreja, viu? Acho engraçado, né? Alguns chamam igreja, né? Vamos para igreja, né? Então, quem pula de igreja não frutifica. Cassiane critica a falta de raiz entre fiéis. Agora, eu discordo aqui da cantora Cassiane. Por que que eu discordo? Porque todas as denominações, elas fazem parte de uma grande religião chamada cristã. Religião cristã. Então, se você é, por exemplo, um adventista, ou é católico, ou é assembleiano, ou é batista, ou é da congregação cristã, ou é testemunha de Jeová, quer dizer que você não pode sair para uma outra denominação, porque isso não frutifica. Então, se você está aqui na denominação A, aí você não se identificou com aquela denominação. Eu vi uma criança dizer: olha, eu não gostei daquela igreja porque ali gritam demais, e eu não gostei. O Monteirinho também falou que não gosta de igrejas que gritam demais, ele fica meio aturdoado. Então, ele tem que ficar ali todo o tempo, mesmo não gostando daquela instituição religiosa. Aí ele foi para as Testemunhas de Jeová, e lá ele amou, gostou demais das Testemunhas de Jeová. Então, de repente, alguém está nas Testemunhas de Jeová, não gostou. Aí, não, eu vou agora é para a Universal. Eu vou para a Universal. Então, se lá, todas elas não têm Cristo, ou não? Uma tem Cristo, a outra não tem. Uma tem Jeová, a outra não tem. Como é que é? Então, é um negócio, a Cassiane, eu acho que ela pisou na bola aí. Entrevista, vamos aqui rapidão. Vamos aqui. A cantora e pastora Cassiane provocou uma reflexão profunda no meio cristão ao comentar sobre a rotatividade de membros entre igrejas locais. Quer dizer, entrevista ao Dunamis Hangul, deve ser Dunamis Hangul, a artista destacou que a maturidade espiritual e a frutificação cristã está diretamente ligada à presença e à permanência em uma única casa. Mas, meu irmão, está errada demais. Quer dizer, você está na Universal. Rapaz, aqui, meu amigo, o negócio aqui pegou. Aqui os pastores só querem dinheiro toda hora. Eu vou para a Mundial do Poder de Deus. Aí chega lá o Valdemir Santiago pedindo a mesma coisa. Não, não vou ficar aqui não. Vou sair, eu vou para lá, para outra igreja. Eu conheço uma senhora que ela era católica. De católica, ela foi para a Universal. Ela foi para a Mundial do Poder de Deus. Lá ela não gostou, foi para a Universal, não gostou, e ela hoje está na Assembleia de Deus Missão. Daqui um dia ela pode não gostar, aí ela vai para o quê? Volta para a Igreja Católica, ou vai para uma igreja evangélica. Então isso, ele não frutifica, e ele fica andando de uma religião para outra, de denominação para outra. Aí ele não serve mais a Cristo, Cristo não gosta mais dele, é assim mesmo. Cassiane pisou na bola, no meu ponto de vista, ela pisou na bola. Mas vamos escutar um pastor falando aí sobre o dízimo, né? Que é um calcanhar de Aquiles de quase todas as denominações. Tem denominação aí que está fazendo o seguinte: a Assembleia de Deus é uma delas, e tem outras. Se você não doar o dízimo, se você não der o dízimo, você não pode pregar na igreja, você não pode cantar, você não pode fazer nada. Tem umas aí que agora determinaram o seguinte: o ano tem 12 meses, então se o membro doar até 8 meses, ficar 4 sem, ele pode participar da liturgia da igreja, das coisas, atividade da igreja. Se ele der só 7 meses, ele não pode. É a determinação da igreja, dos caras, dos líderes da igreja. Isso está certo? Estou só perguntando. Deus aprova isso, não é? Então vamos escutar o que o rapaz, o pastor, fala sobre o dízimo. Acompanhe.
4: Falar falar sobre 20 verdades sobre os dízimos que a grande maioria dos cristãos não sabe. E boa parte dos pastores sabe, mas não é interessante para eles ensinar. Por isso as pessoas são enganadas com o dízimo. E você pode aprofundar em cada uma dessas 20. E você vai estudar e vai ver que é verdade. 1. Abraão não era dizimista. Mentira, ele devolveu o dízimo uma única vez e nem foi do que ele produziu. 2. O dízimo nunca foi dinheiro. O dinheiro sempre existiu, mas as pessoas devolviam o fruto da terra ou o animal, ok? 3. Quem dava dízimo é só quem trabalhava com agropecuária, quem trabalhava com gado e com agricultura. Nenhuma outra profissão não devolvia o dízimo. Qualquer profissão que você pensar, as pessoas não devolviam o dízimo. 4. As funções. Se pede o dízimo, tinha que fazer o que está escrito lá para o que eles deveriam ser utilizados. O dízimo era para cuidar da família dos levitas, dos órfãos, dos necessitados, das viúvas e dos estrangeiros que viviam na cidade e não tinha como sobreviver. O dízimo era a única função, era essa. Se pedem o dízimo, ele tem que ser usado para isso. Ok? Em quinto lugar, o Novo Testamento não fala de dízimo. Mateus 23, 23 é um puxão de orelhas que Jesus dá nos escribas e fariseus. Ele fala de 8 ais contra os escribas e fariseus. E um deles é esse. E Hebreus 7, do verso 4 em diante, leia lá para você ver. Aqueles que recebem o sacerdócio têm mandamento de recolher dos seus irmãos. Não tem mais o sacerdócio e não tem descendente de Abraão. Ok? Sexto lugar, os apóstolos não recebiam dízimo. Sabe por quê? Porque o judeu só entregava dízimo para levita. E os apóstolos não eram levitas. E quem entregava o dízimo não entregava para quem não era levita também. Então a igreja não recebia o dízimo, ok? Sétimo lugar, não era para sustentar o templo. O que sustentava o templo era o imposto do templo. Lembra daquela conversa de Jesus, Pedro, vai lá e pesca, pega a moeda e paga por mim, para você? Dízimo não, nunca foi para sustentar o templo. Oitavo, o dízimo é a aliança de Deus com Israel, não com a igreja. Aquelas bênçãos eram para o povo de Israel e as maldições, por não ser dizimista, era para os sacerdotes, nem era para a população. Nono, não existe barganha com Deus. Para Deus te abençoar, você tem que dar alguma coisa para ele. Se você não der, Deus não te abençoa. Muito menos dinheiro. 10. A prioridade de Deus sempre foi pessoas, não lugares ou instituições. Então, se você vir uma pessoa passar necessidade, você acha mesmo que Deus prefere que você ajude uma instituição, uma igreja, quatro paredes, ou que você ajude uma pessoa? Pois é. Em 11º lugar, não era a prática da igreja. A igreja não pedia dízimo. Muito menos oferta. Paulo pediu oferta uma única vez para ajudar a igreja de Jerusalém. Não tinha esse negócio, vamos recolher oferta todo o culto, não. Era algo voluntário. As pessoas vendiam as propriedades e bens e levavam o dinheiro e depositavam aos pés dos apóstolos. Mas pedir oferta, falar que o cristão tem que ser ofertante, isso não era a prática da igreja. 12º, os líderes não enriqueciam com as doações. E eles também ajudavam. Eles também colocavam suas propriedades e bens para não deixar nenhum necessitado na igreja. Hoje, quanto mais você dizima e oferta, mais rico o líder fica. E ele mesmo não tira um centavo do bolso dele para ajudar. Ok? Então, 13º, pode ser para ajudar instituições também. Eu tenho que levar só na igreja? Não. Eu posso ajudar pessoas e instituições. Eu não tenho. Se eu tenho vontade, e posso, porque ninguém é obrigado. Ok? 14º, como as igrejas vão sobreviver sem os dízimos? Quem inventou, né? Quem inventou que dízimo é para sustentar a igreja, que se vire para sustentar, porque nunca foi. Nunca foi. Daqui a pouco você vai entender um pouco mais. Então preste atenção. Ah, a igreja do Senhor, você inventou isso? Então se vira para sustentar a igreja, ok? 15º, a motivação errada. Por que as pessoas levam? Não é por amor a Deus. Eles levam porque se eu não levar, eu estou roubando o Senhor, estou debaixo de maldição. Se eu levar, eu vou receber bênçãos sem medidas. Se eu levar, eu vou poder fazer prova com Deus. Ele vai derramar. Eu vou poder repreender os gafanhotos. Motivação errada. Não é nada por barganha, por troca, ok? 16º lugar, Malaquias é palavra de Deus para Israel, não para a igreja. Leia Malaquias capítulo 1, verso 1. Está explicando o que é o livro de Malaquias. Sentença de Deus contra Israel. A igreja nem existia. E o capítulo 3, o famoso capítulo do dízimo, o verso 6 diz o seguinte: eu, o Senhor, não mudo. Por isso, vós, filhos de Jacó, não sois consumidos. Você é de Naftali, de Zebulon, de Judá, de qual? Dos filhos de Israel, ok? 17, as promessas não funcionam. A grande maioria das pessoas que é dizimista e ofertante não vê essas bênçãos sem medida chegando, não vê nada disso aí. 18, em Israel não se devolve dízimo hoje em dia, ok? Porque, primeiro, não existe o sacerdote. 2, não existe o templo. E eles levavam no templo, na casa do tesouro. 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
0: Vamos a Brasília com a agência Rádio Web. A informação chegando aqui no programa Coisas do Povo em tempo real. Urgente, Estados Unidos vão classificar PCC e Comando Vermelho como terroristas. A reportagem é de Alan Barbosa. Acompanhe.
8: O senador e candidato à presidência da República, Flávio Bolsonaro, conseguiu o que o governo Lula articulou para não acontecer. Os Estados Unidos anunciaram nesta quinta-feira que vão classificar o Comando Vermelho e o PCC como organizações terroristas. A decisão abre caminho para uma invasão estadunidense no Brasil, ferindo frontalmente a soberania nacional. O anúncio acontece um dia após Flávio Bolsonaro se encontrar com o secretário de Estado Marco Rubio nos Estados Unidos. Para o advogado e analista político Melilo Diniz, a medida abre caminho para pressões externas na política brasileira.
9: E quando se amplia demais o conceito de terrorismo, exige sempre o risco de banalização jurídica e até de utilização política futura desse enquadramento, que pode voltar, inclusive, contra a população brasileira. Democracias maduras precisam combater o crime organizado com firmeza, mas também com precisão conceitual, porque no mundo do direito, especialmente em temas de segurança, palavras têm consequências muito concretas. E jogar isso no colo dos Estados Unidos, um país que caminha francamente para reduzir cada vez mais a sua democracia, especialmente sob Donald Trump, não é somente um erro, é muito mais, é a tentativa de vender água barrenta como água profunda.
8: A defesa da soberania nacional tem sido defendida pelo presidente Lula desde as tentativas frustradas de Eduardo Bolsonaro de fazer o que o irmão presidenciável conseguiu agora. Em encontro na Casa Branca, Lula e Trump conversaram sobre o tema. O presidente brasileiro apontou que armas pesadas usadas pelo crime organizado no Brasil são de origem estadunidense. Diniz explica que a legislação brasileira trata os crimes de terrorismo e de organizações criminosas de formas distintas.
9: O terrorismo no direito internacional e na legislação comparada normalmente envolve motivação política, ideológica, religiosa ou de intimidação institucional do Estado e da sociedade. Já as organizações criminosas têm outra finalidade, essencialmente econômica. O que é que é? Lucro, mercado ilegal e controle territorial para exploração financeira. Uma facção pode ser extremamente violenta, mas isso não a transforma automaticamente em grupo terrorista. Misturar os conceitos gera distorções jurídicas importantes e é um pouco a infância do debate político, quando o desafio é exatamente a violência e a segurança pública.
8: A medida começa a valer a partir do dia 5 de junho. Em uma rede social, Rubio informou que o governo Trump continuará usando todas as ferramentas disponíveis para proteger os interesses de segurança nacional deles. Em comunicado, os Estados Unidos afirmaram que as facções brasileiras serão nomeadas como terroristas globais especialmente designados e organizações terroristas estrangeiras. Agência Rádio Web de Brasília, Alan Barbosa.

0: Olá você, todo mundo ligado aqui no programa Coisas do Povo, aqui na Lemos FM, a maior audiência do rádio. Olha, Paulo Marinho Júnior foi o único deputado do Maranhão a votar contra o fim da escala 6x1. Olha, isso tem dado um abacaxi, uma confusão em Brasília. E o deputado Paulo Marinho Júnior, que tem base política na cidade de Caxias, foi o único parlamentar do Maranhão a votar contra a proposta que prevê o fim da escala de trabalho 6x1 no Brasil. A votação ocorreu na Câmara dos Deputados nesta semana e terminou com a ampla maioria favorável ao texto. E ele votou contra. De acordo com o levantamento publicado pela a Carta Capital, apenas 22 deputados votaram contra a proposta em primeiro turno, enquanto 472 parlamentares se posicionaram a favor da medida. Entre todos os deputados federais maranhenses, Paulo Marinho Júnior foi o único a integrar o grupo contrário ao fim da jornada 6x1, modelo em que o trabalhador atua durante 6 dias consecutivos para ter apenas 1 dia de descanso. A proposta busca reduzir a carga semanal de trabalho e garantir mais qualidade de vida aos trabalhadores brasileiros. O debate ganhou força nos últimos meses após mobilização nas redes sociais e pressão de movimentos trabalhistas em todo o país. O voto do deputado de Caxias chamou a atenção justamente por isolá-lo dentro da bancada maranhense na Câmara Federal, enquanto os demais parlamentares do estado votaram favoráveis à mudança. Paulo Marinho Júnior seguiu na contramão da maioria. Olha, muitas vezes você paga um preço caro. A maioria, a manada toda vai para um lado. Todos os bois que saem do curral vão para um lado. Aí tem um boi que vai para o outro lado. Não estou chamando aqui o Paulo Marinho Júnior, deputado, de boi. Não é isso. Não é isso. Eu não estou chamando ele de chifrudo. Mas o que eu quero dizer é que ele votou contrário à maioria. E muitas vezes quem vota contra a maioria está certo e a maioria está errada. Eu não estou dizendo aqui que a maioria errou. Não é isso. Mas o Paulo Marinho foi o único do Maranhão que não foi com a maioria. Tá aí. Exemplo, que esteja certo ou que esteja errado, mas ele foi macho, muito macho, para poder aguentar. Para poder aguentar a pressão. Todo mundo vai para um lado, ele vai para o outro. Né? Mas, minha amiga, eu não tô caçando. Quem caçou problema foi lá o Paulo Marinho, que votou contra os outros lá, não foi eu, não. Pois é. 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
0: 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Olha a notícia boa, novo ginásio poliesportivo é entregue à comunidade do Nova Jerusalém. É um trabalho do governo Fé, Trabalho e Futuro, tá bom? A informação chegando aqui. A cidade de Codó deu mais um importante passo no fortalecimento da educação e do esporte na noite da última terça-feira, com a inauguração do novo ginásio poliesportivo do bairro Nova Jerusalém. Tomara que ele não seja depredado, porque o outro arrebentaram tudo, derrubaram tudo, estraçalharam o ginásio. A verdade é essa. Vamos botar vigias. Mas eu acho que a própria comunidade deveria cuidar do ginásio, não é? Se deixasse o ginásio lá sem vigia, que a própria comunidade cuidasse, porque é um bem, é um patrimônio da comunidade. Mas tem que gastar com vigia 24 horas, porque senão acabam tudo logo, logo, logo. Não é? Olha, a solenidade aconteceu na própria comunidade e reuniu gestores escolares, professores, servidores, estudantes, pais responsáveis e diversas autoridades municipais. Está aí palmas para o governo Fé, Trabalho e Futuro, que fez uma obra bonita, tá tudo prontinho, os meninos jogaram, muita gente na arquibancada, festa no bairro Nova Jerusalém, mais uma praça esportiva. Olha, daqui um pouco tem polícia, prende homem suspeito de estupro de vulnerável. Eu não sei, isso aqui, aquele negócio de ladrão que rouba ladrão tem que perder a mão? Eu acho que o estuprador teria que perder o órgão genital. Eu sou radical. Eu sou radical. Teria que perder o órgão genital. Tu não sabe, infeliz, que tu não pode estuprar. Nem a mulher mesmo. Nem a mulher, porque a medida em que o homem coabita com uma mulher sem a permissão dela, caracteriza estupro. Imagine com criança, rapaz, com adolescente. Meu irmão, já no bloco das polícias você vai acompanhar as informações aqui no programa Coisas do Povo. Mas vamos chamar a agência Rádio Web, tá todo mundo ligado aqui no programa Coisas do Povo. Trabalho, a reportagem é de Norberto Notari, escala 6x1, o que prevê o texto aprovado na Câmara. Você vai acompanhar agora, foi exatamente esse embrólio aí que o vereador Paulo Marinho Júnior não votou, votou contra. Vamos lá, vamos acompanhar a matéria com Norberto Notari, acompanhe.
2: A PEC que ganhou muito destaque nas últimas semanas e foi aprovada na quarta-feira na Câmara, terá impacto direto na vida do trabalhador. A proposta de redução da jornada de trabalho que, de quebra, acaba com a chamada escala 6x1. A medida vai para o Senado e, se aprovada, altera a Constituição Federal no trecho sobre direitos e garantias fundamentais. A mudança prevê que a duração do trabalho não será superior a 8 horas diárias e 40 horas semanais. O artigo prevê exceções ao permitir compensações de horários e a redução da jornada conforme acordo ou convenção coletiva de trabalho. Mas quem dá mais detalhes é o professor de economia Adalmir Marchetti.
3: A principal mudança é a redução da jornada de trabalho semanal de 44 horas para 40 horas, com a garantia de 2 dias de descanso remunerado por semana, sem redução salarial. A regra geral passa a ser a jornada de trabalho 5x2, aí pode haver outros formatos, desde que negociados coletivamente. O modelo de escala 6x1, as pessoas trabalhavam 6 dias e descansavam 1, deixa de ser aplicado. Vai ter um período de transição que ocorre em 2 etapas.
2: O tema sempre dividiu e divide economistas e representantes do setor produtivo. Estudos de confederações empresariais apontam risco de aumento de custos para as empresas, pressão sobre a inflação e até a queda no produto interno bruto, o nosso PIB. Já análises da Unicamp e do Instituto de Pesquisa Econômica Aplicada, o IPEA, indicam impactos mais limitados na economia e alguns estudos sugerem que setores seriam mais afetados, mas também apontam potencial de geração de vagas e crescimento do consumo. A socióloga e professora de Ciências Sociais e do Consumo da ESPM, Carla Globo, aponta benefícios para os dois lados.
4: Eu acredito que a médio prazo, inclusive para o sistema produtivo, será melhor, né? Porque esse trabalhador vai poder se dedicar ao descanso, ao lazer, voltar com as baterias recarregadas para a semana de trabalho. Então, acho que isso pode, inclusive, eu sei, né, que houve um forte lobby, sobretudo da bancada mais patronal, né, contrária ao projeto, mas eu acho que a médio prazo isso pode ser bastante interessante, inclusive para o sistema produtivo.
2: Já o professor de economia Alexandre Chaia entende que a medida deve ser vista com cautela.
5: Desde a indústria, que muito provavelmente vai absorver isso, porque já é um esquema de trabalho que tem folga de 2 vezes e que vai aceitar sem problema, e a redução talvez da carga de trabalho com a colocação de inteligência artificial, com a criação de mais robôs, talvez ela seja substituída essas 2 horas, ou as 4 horas de diminuição, ela não vai impactar tanto porque é só uma questão de colocação de mais tecnologia. Agora, tem setores como varejo, comércio, shopping, que no Brasil fica aberto 7 dias por semana e o cara tem que trabalhar, que você vai acabar tendo impacto de ter que contratar mais gente.
6: No Brasil, algumas empresas já adotam a escala 5x2 e até quem optou por reduzir ainda mais e dar 3 dias de folga garante que está mais satisfeito, como é o caso da empresária Isabela Raposeiras.
7: Com a escala 4x3, a gente conseguiu reduzir o indicador de mão de obra. Por quê? Porque a galera aumentou a produtividade, a galera trabalha mais descansada, mais ágil, mais gentil também com o cliente e erra menos. Então, a gente vende mais. Nosso faturamento subiu 35% em 2025 e a gente implantou a escala em julho.
6: O economista César Bergo faz coro ao professor Alexandre Chaia quando diz que o setor vai ser o fiel da balança quando a gente fala de resultados.
8: Não temos dúvidas, né, que o impacto econômico vai se dar naquelas atividades que têm um uso mais intensivo de mão de obra. A gente podia citar a área da saúde, a área da segurança, as pequenas empresas, o comércio em geral. Isso vai ter que ter uma boa adaptação. Primeiro que os impostos não foram reduzidos, os encargos trabalhistas também. Hoje os encargos trabalhistas no Brasil são muito elevados, né? E essas mudanças todas, esses penduricalhos que foram aprovados na lei, vai implicar aumento de custo também. Então, obviamente, você vai ter repasse para os produtos.
6: Importante lembrar que há 100 anos, o fundador da Ford, Henry Ford, foi pioneiro na escala de trabalho 5x2, com 40 horas de jornada de trabalho em um projeto considerado bem-sucedido. Agência Rádio Web, produção e reportagem, Norberto Notari.
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0: 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Meus amigos, olha, informação chegando aqui no Coisas do Povo, sem perda de tempo, tá todo mundo ligado, já já nós vamos ter o Pitadinha de Religião. Olha, a equipe da SEMA de Codó esteve lá em São Luís do Maranhão, vamos acompanhar, falando aqui de meio ambiente e você acompanhando tudo aqui no programa Coisas do Povo, a maior audiência do rádio. Tá todo mundo ligado na Lemos FM, programa que já conquistou os ouvintes de todo o Brasil, especialmente do Maranhão e de Codó. Olha, a equipe da SEMAN de Codó participa de oficina estadual da iniciativa Adapta Cidades em São Luís do Maranhão. Tá aí o secretário de Meio Ambiente, Ferdinando Rocha. Vamos lá, a Secretaria Municipal de Meio Ambiente, a SEMAN, segue consolidando sua atuação técnica e científica no cenário ambiental maranhense. O município foi oficialmente convocado pela Secretaria de Estado do Meio Ambiente e Recursos Naturais do Maranhão para participar da oficina estadual da iniciativa Adapta Cidades. Importante programa voltado ao fortalecimento das políticas públicas e de adaptação às mudanças climáticas. Codó integra o seleto grupo dos 10 municípios prioritários do Maranhão, convidados para participar da iniciativa. Ao lado das cidades estratégicas como São Luís, Imperatriz e Bacabal, a convocação demonstra o reconhecimento estadual ao trabalho técnico desenvolvido pela equipe da Secretaria Municipal de Meio Ambiente de Codó, que vem ampliando sua capacidade de planejamento, produção de dados ambientais e transparências públicas e qualificação profissional. Então, parabéns, palmas aí para a Secretaria de Meio Ambiente de Codó. que o Ferdinando Rocha não fique só nessa coisa. E quando o prefeito for desmatar, quando o prefeito for cortar, como empresário, como prefeito, a secretaria entra em ação. Diz, olha, você me indicou aqui para me ser o secretário de meio ambiente, eu tenho que fazer o meu papel aqui como secretário. Você está fazendo a coisa errada, cortando as árvores na Praça da Bandeira, na Avenida Duque Caxias e em outros lugares também. Então, é para o secretário se portar como um verdadeiro secretário de meio ambiente, defensor do meio ambiente. Não é só ir para lá e receber os 12 mil reais e fazer vista grossa e deixar o prefeito, deixar latifundiários, desmatar tudo aí, derrubar palmeiras, derrubar caatinga, derrubar aí a massa, as matas ciliares. Não pode. Mas mesmo assim eu parabenizo aí ao Ferdinando Rocha, secretário de meio ambiente do município de Codó. Bom, nós podemos chamar aí agora Projeto Codó Solidário, nós podemos chamar Pitadinha de Religião ou Bloco da Espoliça, né? Ou Daniel Souza com a reportagem aí. Você que escolhe. Nós vamos para Daniel Souza? Podemos? Então vamos acompanhar Daniel Souza, o nosso repórter, falando mais do governo Fé, Trabalho e Futuro aqui no programa Coisas do Povo. Acompanhe.

0: ex-ministro Fufuca, rapidinho aqui, deputado federal, ex-ministro, presidente Lula, falando da alegria e satisfação de estar na cidade de Codó, na abertura da 35ª edição de Jogos Escolares.
1: Sim, muita alegria poder estar em Codó, prestigiando a abertura um dos maiores Jogos Escolares do estado do Maranhão. E, acima de tudo, podemos contribuir diretamente com o esporte, não apenas com a presença física, mas com a presença de obras. Arena Brasil, novo ginásio poliesportivo de Codó, maior da região, ou a reforma do estádio, enfim, inúmeras ações que vão beneficiar a juventude, os desportistas e vão dar um norte e uma esperança muito grande para que a gente possa trazer grandes talentos no futuro para todo o Brasil.
0: O que é que Codó pode ainda esperar, já que o senhor já fez muito, junto com o presidente Lula, o deputado Nagy, o prefeito Chico, o que é que o povo pode esperar ainda muito mais para 2026?
1: Sem sombra de dúvida, essa parceria que cada vez mais aumenta, cada vez mais cresce, entre eu, o deputado Francisco Nagy, o deputado Chiquinho, a gente vai continuar sempre avançando, crescendo, trazendo ganhos em todas as áreas. Codó é cidade grande, merece o respeito e a consideração de qualquer político que vem aqui.
0: Secretário de Educação, satisfeito com a grande abertura, superou a expectativa.
2: Tá aí o pontapé inicial, bem feito, bonito, confortável, que incentiva as crianças a competirem mais e cada vez melhor. Teremos aí, Danielzão, muita notícia pela frente, porque esses meninos vão brilhar muito. São mais de 4.600 competições pela frente. Tá preparado, Danielzinho?
0: Com certeza, e Codó só tem a ganhar, porque Codó não deixou a desejar. Saímos na frente, estamos na frente.
2: Bacana demais, eu quero agradecer aqui, aproveitar e agradecer a toda a imprensa esportiva, blogs, a todos os influenciadores e a vocês, repórteres, que estão aqui cobrindo, transmitindo a informação para que a gente possa levar tranquilidade para as famílias.
0: Prefeito Chico, você falando dessa grande festa dos Jogos Escolares.
3: Da juventude. Vejo o entusiasmo do esporte, que o esporte é vida, o esporte é tudo na vida. No ano passado foi um show, a minha primeiro ano de mandato. Esse segundo ano não vai ser diferente. Certo? Estamos preparados, são mais de 4 mil jovens, certo? Que vai fazer parte desse grande momento, onde nós queremos aqui parabenizar a juventude de Codó. Dizer para a juventude de Codó o carinho e o amor que eu tenho por essa juventude. Essa juventude que acreditou e acredita no prefeito Chiquinho FC. E o Chiquinho FC, sem dúvida nenhuma, tem feito de tudo para cuidar bem das nossas criancinhas, para cuidar bem do futuro de nossa cidade, que são a juventude. Nós temos que preparar essa juventude para o tempo amanhã, muito concorrido. E a nossa responsabilidade, junto com a Secretaria de Educação, junto com todos os professores, que nós também temos um carinho muito grande, eu quero parabenizar todos vocês. Quero parabenizar a todos os papais, a todas as mamães que estão aqui com seus filhinhos, com certeza, com muito orgulho do seu filho fazer parte desse grande momento dessa festa. Portanto, minha gente, agradeço a Deus. O nosso trabalho tem que continuar, porque eu sempre digo que essa é a verdadeira nossa pegada.
0: Secretário de Esporte, Nilson da Gabriela, satisfeito com essa grande abertura, um momento memorável para a história de Codó.
4: É isso aí, Daniel. Agradecer a Deus em primeiro lugar e parabenizar a todos os codoenses por ter escolhido o prefeito Chiquinho FC como gestor de Codó, que está transformando a educação junto com o esporte e essa parceria. Quero aqui agradecer a todas as secretarias envolvidas, a Secretaria de Infraestrutura, a Secretaria de Cultura, ao gabinete, a toda a imprensa aqui presente fazendo parte dessa história dos segundos Jogos Escolares da gestão do prefeito Chiquinho. O prefeito do esporte, deputado Nagy, presente através de chamada de vídeo, o ex-deputado Zito Rolim, a primeira-dama, dona Terezinha Buzar, Cíntia Rolim, vice-prefeita, e do nosso ministro do esporte, ex-ministro deputado federal, Fufuca. Quem ganha com isso é Codó, é o esporte, é a juventude de Codó sendo transformada através do esporte. Viva o esporte, esporte é vida, e Codó respira esporte.
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6: 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Atletas de Codó denunciam falta de apoio da prefeitura para a competição nacional de ciclismo. E aí, irmão, enquanto a gente tenta ajudar aqui, enquanto a gente está elogiando, batendo palmas, né, para a prefeitura, para o prefeito, aí lá vem outra coisa. Olha, três atletas de Codó foram convocados para representar o Maranhão na Copa das Federações de Ciclismo de 2026, competição nacional que será realizada no dia 21 de junho em Brasília. Apesar da conquista e da oportunidade de levar o nome da cidade de Codó para um evento de expressão nacional, os ciclistas afirmam enfrentar dificuldades para conseguir apoio do poder público municipal. Mas aí é para o prefeito ajudar. Não custa nada pagar uma passagem de ida e volta, aliás, duas passagens. São apenas três atletas. Os atletas convocados são Joshua Simon Soares Holanda Araújo, de 26 anos, José Ribamar Rodrigues Luz, de 19 anos, e Luan Lucas Oliveira, de 27 anos. Segundo eles, empresas patrocinadoras da iniciativa privada têm contribuído constantemente com os projetos esportivos desenvolvidos pelo grupo, mas o mesmo não acontece em relação às autoridades municipais. Quer dizer, as empresas vão lá, metem a mão no bolso, ajuda os atletas, tudinho direitinho, os ciclistas, mas quando chega na prefeitura, esbarra.
7: Rapaz, tu sai de
6: praia, aí o prefeito não ajuda. Rapaz, não é o que estou dizendo, não. É a matéria aqui. É, infeliz. É a matéria aqui. Pois é. Aí desse jeito não vai. Como é que o esporte vai desse jeito? Né? O que que custa um prefeito patrocinar três atletas para ir bem aí no Distrito Federal? Bem aí! É? Meu irmão! É, a gente quer ajudar aqui o governo, mas quanto mais a gente luta, mais acontece essas coisas, rapaz. Não, tem dessa não. Olha, 14ª sessão ordinária, equipamentos de última geração chega ao HGM de Codó. Enquanto estão dizendo que o HGM não tem nada, não tem raio-x, não tem cibalena, não tem AS infantil. Tá chegando aqui, meu irmão. Equipamento de última geração que chega ao HGM. Eu quero saber que equipamentos são esses. Se o raio-x está lá, vai estar lá agora. O que que vai ter? Olha, durante a 14ª sessão ordinária da Câmara Municipal de Codó, os vereadores fizeram uso da tribuna para destacar os feitos e ações do Executivo realizando durante o mês de maio, como as homenagens e celebração alusivas às mães e a abertura dos jogos escolares. Tá aí. O vereador, que é da base aliada do governo, rapaz, mas só fala bem do governo. Só fala bem do governo. Aí a outra ala, que é da oposição, desce o cacete no governo. Como meu irmão, é assim mesmo, rapaz. O parlamento é assim. E o parlamento é bom porque é assim mesmo. Tem os de oposição, os de situação e tem os do centro. Pois é. Meus amigos, vamos a Brasília. Vamos a Brasília com a agência Rádio Web. Nordeste ganha cada vez mais relevância no ramo da inovação e empreendedorismo. A reportagem é de Virgínia Alves. Acompanhe.
8: Startups vão dividir espaço com investidores e grandes empresas no Neon 2026, evento de inovação que acontece em junho, em Maceió. A programação inclui rodadas de negócios, mentorias, visitas técnicas e conexão entre empresas, empreendedores e fundos de investimento. A analista de inovação do Sebrae, Fernanda Zambon, destaca que o crescimento do evento acompanha o fortalecimento dos ecossistemas de inovação nordestinos.
9: Essa expectativa de reunir 15 mil participantes no Neon 2026, em Maceió, Alagoas, mostra que a inovação no Nordeste hoje vive um momento de força, amadurecimento e cada vez mais visibilidade. A região vem formando mais e mais startups, fortalecendo seus ecossistemas de inovação, ampliando as conexões entre empreendedores, parceiros, investidores também, governo e instituições. Então, quando um evento como o Neon chega nesse porte, mostra que já existe uma demanda real por inovação e que o Nordeste está ocupando um espaço cada vez mais relevante no cenário nacional.
8: Uma das startups que estará no evento é a Arco, empresa alagoana criada para automatizar o cálculo de comissões e metas de equipes comerciais. O CEO e fundador Rafael Ferreira conta que a ideia surgiu depois de perceber dificuldades enfrentadas por empresas que ainda faziam esse processo manualmente.
7: Que às vezes uma empresa passava 3-4 dias para fechar a folha de pagamento de comissionamento da sua equipe comercial, por não ter mecanismos de calcular isso de forma automática. Né? A maioria usa várias planilhas e a gente está falando aqui de empresas que têm 30, 40 vendedores e são 10, 15 metas por vendedor. Então é algo que é muito difícil de você fazer esse cálculo na mão. Então a gente vê como solução para automatizar totalmente esse processo.
8: Segundo Rafael, a startup passou recentemente por uma rodada de investimento e o contato com investidores começou justamente em eventos voltados ao ecossistema de inovação. O Neon 2026 acontece entre os dias 9 e 13 de junho, em Maceió, com programação voltada à inovação, tecnologia, negócios e desenvolvimento regional. 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Produção e reportagem, Virgínia Alves.
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6: 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Olha, já, bloco da Espoliça, daqui um pouco, mas eu não sei, quem manda aqui é a nossa operadora de áudio, viu? Ela que vai... dizer se a gente vem de polícia e vem de momento Projeto Codó Solidário, ela que vai dizer aqui, ela que tá mandando, ela que tá dizendo e ela que faz, meu amigo. É desse égua. Tá bom demais o programa Coisas do Povo, tá todo mundo ligado, todo mundo antenado. Olha, o nosso zap, você já sabe, é o 99 84 16 5465. Aí você pode enviar sua mensagem de texto, de voz e interagir conosco aqui com o nosso programa Coisas do Povo, a maior audiência do rádio, tá bom? Tá ligado assim? Pois é, já tem Batista Peixoto aqui no programa Coisas do Povo. Já você vai acompanhar as informações da Baixada Maranhense, direto da Baixada para o Coisas do Povo, nosso repórter Batista Peixoto, tá bom? Nós podemos ir de polícia ou não? Eita, rapaz. Pô, vamos lá, vamos de polícia policial aqui no Coisas do Povo, o submundo do crime.
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6: Olha no polícia policial. Polícia prende homem suspeito de estupro de vulnerável. A Polícia Civil do Maranhão prendeu na manhã desta última quinta-feira, um homem de 23 anos, investigado pelo crime de estupro de vulnerável, contra um adolescente de 13 anos no município de Cantanhedos, investigado pelo crime de estupro de vulnerável, contra um adolescente de

0: por volta do mês de julho de 2024. Tá aí, agora se lascou, tá rodado e agora ele vai se ver lá preso. Pois é. É. É, taca, a turma pega ele lá dentro. É da cela, meu amigo, ele vai se lascar, ele vai se rodar, vai. A turma vão fritar ele lá. Tô avisando, eu aviso. Pois é. Olha, trio é preso suspeito de aplicar golpe do achadinho perto de bancos no Maranhão. Rapaz, mas o que tem de ladrão? Um homem de 44 anos e duas mulheres de 45 e 55 foram presos em flagrante na manhã da última quarta-feira, suspeito de aplicar golpes perto de agências bancárias em Caxias, no leste do Maranhão. Segundo a Guarda Municipal, o trio já vinha sendo monitorado pelas câmeras de segurança do município. As equipes identificaram o carro dos suspeitos assim que eles entraram na cidade e intensificaram as rondas no centro até localizá-los por volta das 10 horas. Tá aí. Isso é que é polícia, que trabalha com investigação. O carro entra, as câmeras já registram e aí eles ficam só de butuca, a polícia atrás, a guarda municipal. Aí quando eles se dão conta, a polícia já chegou junto. É? Chegou junto. Olha, com o grupo foram apreendidos 20 cartões bancários em nome de outras pessoas, R$ 2.840 em dinheiro vivo e um carro modelo Hyundai HB20. Aí foram presos, agora se arrebentaram, se lascaram. Eu acho é bom, viu? Eu acho é bom. Se arrebentaram. Vamos para a Baixada Maranhense. Vamos chamar o nosso Batista Peixoto, o nosso correspondente da Baixada do Búfalo, falando o que está ocorrendo, a violência campeia também na Baixada do Maranhão. Acompanhe.
1: Dois casos violentos foram registrados aqui na Baixada Maranhense nas últimas horas. Em São João Batista, um homem de 34 anos morreu com quase 10 tiros e em Bequimão, um jovem natural de Olinda Nova foi encontrado morto. De acordo com informações da Polícia Militar do Maranhão, o homicídio aconteceu por volta das 22 horas na rua São Jorge, no centro de São João Batista. A vítima, identificada como Genilson Ferreira Martins, foi encontrada caída ao solo, já sem sinais vitais e com diversas perfurações provocadas por disparos de arma de fogo. Próximo ao corpo, policiais encontraram vários estojos de munição calibre 9mm. Segundo o relatório da ocorrência, a guarnição do 36º BPM recebeu inicialmente informações sobre uma tentativa de homicídio no povoado Lagoa dos Peixes. Após deixar a vítima dessa primeira ocorrência no Hospital Municipal, os policiais receberam uma ligação anônima relatando um possível homicídio no centro da cidade. Ao chegarem no endereço informado, os militares confirmaram a veracidade da denúncia e realizaram o isolamento da área até a chegada da Polícia Civil do Maranhão e da equipe de perícia. Populares relataram que ouviram diversos disparos de arma de fogo e, ao saírem de suas residências, encontraram Genilson já sem vida. Nenhuma testemunha soube informar a identidade dos autores do crime. Um corpo foi encontrado nas proximidades de uma estrada de pissarra no povoado Barroso, zona rural de Bequimão. A vítima foi identificada como Vinícius Santos, que havia completado 18 anos na última sexta-feira. O jovem era natural de Olinda Nova do Maranhão e morava no povoado Queluz. Segundo informações de moradores, o corpo foi localizado por populares que acionaram imediatamente a polícia. Equipes das forças de segurança estiveram no local realizando os primeiros levantamentos. A morte causou

0: grande comoção nas redes sociais e em escolas da região, que divulgaram notas de pesar lamentando o falecimento do jovem. As circunstâncias da morte ainda não foram oficialmente esclarecidas e o caso segue sob investigação da Polícia Civil do Maranhão. De Pinheiro, na Baixada Maranhense, Batista Peixoto.
1: É o Bloco das Polícias, você acompanhando as informações do livro da Capa Preta, aquele livro lá da Delegacia de Polícia Civil, tá bom? Olha, moto é tomada de assalto na Trizidela e criminoso abandona veículo roubado em Codó. Uma motocicleta foi tomada de assalto na manhã da última quarta-feira na região da Trizidela de Codó. Segundo informações de testemunhas, a vítima estava saindo de casa quando foi surpreendida por dois criminosos que chegaram em outra motocicleta. De acordo com o relato, um dos assaltantes estava armado, desceu do veículo e anunciou o assalto. Em seguida, os criminosos fugiram, levando a motocicleta da vítima, uma Honda Fan preta, placa NXM9159. Um detalhe que chamou a atenção foi o fato de os suspeitos abandonarem no local a motocicleta em que estavam. Segundo a polícia, o veículo deixado pelos criminosos havia sido roubado na cidade de Peritoró e estava em péssimo estado de conservação. Vieram só trocar uma pela outra. Senão essa aqui tá ruim, fica com essa aí. E nós vamos levando essa aqui que tá boa, a tua que está boa. Após o crime, uma equipe da Polícia Militar realizou diligências pela região na tentativa de localizar os assaltantes e recuperar a motocicleta roubada. Mas até o momento, ninguém foi preso e a moto da vítima ainda não foi encontrada. Não foi localizada, não foi recuperada. O Bloco das Polícias fica por aqui e volta em uma outra edição aqui do programa Coisas do Povo.
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1: 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Agora nós vamos para o Pitadinha de Religião ou a gente vai para o momento Projeto Codó Solidário? Vamos, pitadinha? Então vamos de pitadinha de religião.
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1: É hora da gente falar de religião, pitadinha de religião, rapidão pra você, né? E aí você, como é que está? Está lendo a Bíblia? Está orando? Está rezando? Está com o Rosário, está indo, Rosário, acho que é Rosário, não é Rosário, é Rosário. Está com o Rosário, está indo à missa. Como é que está você? Está recebendo a hóstia, está levando a oferta, levando a família para a igreja, para o templo? Como é que está você? Como é que está a sua fé? Ou você não ora mais, só é bebendo cachaça, o negócio está esbandalhado? Como é que é? Né? Como é que é a sua vida na igreja, no templo? Né? Olha, passando aqui para dizer para você que, olha, é uma matéria interessante. Olha, quem pula de igreja em igreja, não é de igreja, é de igreja, viu? Acho engraçado, né? Alguns chamam igreja, né? Vamos para igreja, né? Então, quem pula de igreja não frutifica. Cassiane critica a falta de raiz entre fiéis. Agora, eu discordo aqui da cantora Cassiane. Por que que eu discordo? Porque todas as denominações, elas fazem parte de uma grande religião chamada cristã. Religião cristã. Então, se você é, por exemplo, um adventista, ou é católico, ou é assembleiano, ou é batista, ou é da congregação cristã, ou é testemunha de Jeová, quer dizer que você não pode sair para uma outra denominação, porque isso não frutifica. Então, se você está aqui, digamos, na denominação A, aí você não se identificou com aquela denominação. Eu vi uma criança dizer, olha, eu não gostei daquela igreja porque ali gritam demais. E eu não gostei. O Monteirinho também falou que não gosta de igrejas que gritam demais. Ele fica meio aturdoado. Então, ele tem que ficar ali todo o tempo, mesmo não gostando daquela instituição religiosa. Aí ele foi para as Testemunhas de Jeová. E lá ele amou, gostou demais das Testemunhas de Jeová. Então, de repente, alguém está nas Testemunhas de Jeová, não gostou. Aí, não, eu vou agora é para a Universal. Eu vou para a Universal. Então, se lá, todas elas não têm Cristo, ou não? Uma tem Cristo, a outra não tem. Uma tem Jeová, a outra não tem. Como é que é? Então, é um negócio assim, a Cassiane, eu acho que ela pisou na bola aí. Em entrevista, vamos aqui rapidão, vamos aqui. A cantora e pastora Cassiane provocou uma reflexão profunda no meio cristão ao comentar sobre a rotatividade de membros entre igrejas locais. Quer dizer, em entrevista ao Dunamis Hangul, a artista destacou que a maturidade espiritual e a frutificação cristã está diretamente ligada à presença e à permanência em uma única casa. Mas, meu irmão, está errada demais. Quer dizer, você está na Universal. Rapaz, aqui, meu amigo, o negócio aqui pegou. Aqui os pastores só querem dinheiro toda hora. Eu vou para a Mundial do Poder de Deus. Aí chega lá o Valdemir Santiago pedindo a mesma coisa. Não, não vou ficar aqui não, vou sair, eu vou para lá, para outra igreja. Eu conheço uma senhora que ela era católica, de católica ela foi para a Universal, ela foi para a Mundial do Poder de Deus. Lá ela não gostou, foi para a Universal, não gostou, e ela hoje está na Assembleia de Deus Missão. Daqui um dia ela pode não gostar. Aí ela vai para o quê? Volta para a igreja católica ou vai para uma igreja evangélica. Então isso, ele não frutifica. E ele fica andando de uma religião para outra, de denominação para outra. Aí ele não serve mais a Cristo, Cristo não gosta mais dele. É assim mesmo. Cassiane pisou na bola. No meu ponto de vista, ela pisou na bola. Mas vamos escutar um pastor falando aí sobre o dízimo, né? Que é um calcanhar de Aquiles de quase todas as denominações. Tem denominação aí que está fazendo o seguinte: a Assembleia de Deus é uma delas, e tem outras. Se você não doar o dízimo, se você não der o dízimo, você não pode pregar na igreja, você não pode cantar, você não pode fazer nada. Tem umas aí que agora determinaram o seguinte: o ano tem 12 meses. Então, se o membro doar até 8 meses, ficar 4 sem, ele pode participar da liturgia da igreja, das coisas, atividade da igreja. Se ele der só 7 meses, ele não pode. É a determinação da igreja, dos caras, dos líderes da igreja. Isso está certo? Estou só perguntando. Deus aprova isso, não é? Então vamos escutar o que, que o rapaz, o pastor, fala sobre o dízimo. Acompanhe.
4: Falar sobre 20 verdades sobre os dízimos que a grande maioria dos cristãos não sabe. E boa parte dos pastores sabe, mas não é interessante para eles ensinar. Por isso as pessoas são enganadas com o dízimo. E você pode aprofundar em cada uma dessas 20. E você vai estudar e vai ver que é verdade. 1. Abraão não era dizimista. Mentira, ele devolveu o dízimo uma única vez e nem foi do que ele produziu. 2. O dízimo nunca foi dinheiro. O dinheiro sempre existiu, mas as pessoas devolviam o fruto da terra ou animal, ok? 3. Quem dava dízimo é só quem trabalhava com agropecuária, quem trabalhava com gado e com agricultura. Nenhuma outra profissão não devolvia o dízimo. Qualquer profissão que você pensar, as pessoas não devolviam o dízimo. 4. As funções. Se pede o dízimo, tinha que fazer o que está escrito lá para o que eles deveriam ser utilizados. O dízimo era para cuidar da família dos levitas, dos órfãos, dos necessitados, das viúvas e dos estrangeiros que viviam na cidade e não tinha como sobreviver. O dízimo era a única função, era essa. Se pedem o dízimo, ele tem que ser usado para isso. Ok? Em quinto lugar, o Novo Testamento não fala de dízimo. Mateus 23, 23 é um puxão de orelhas que Jesus dá nos escribas e fariseus. Ele fala de 8 ais contra os escribas e fariseus. E um deles é esse. E Hebreus 7, do verso 4 em diante, leia lá para você ver. Aqueles que recebem o
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8: 7:59. 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

0: Previsão do tempo para segunda-feira, 1º de junho de 2026. Região Centro-Oeste. Em Campo Grande, Mato Grosso do Sul, o dia vai ser de céu com muitas nuvens. Os termômetros registram mínima de 17 e máxima de 28 graus. A umidade relativa do ar gira em torno de 65 a 35%. Em Senador Canedo, Goiás, a previsão para o aniversário da cidade aponta para céu com muitas nuvens e possibilidade de chuvas isoladas. A temperatura mínima é de 17 e a máxima de 30 graus. A umidade relativa do ar é de 70 a 30%. Região Nordeste. Teresina, Piauí, vai ter uma segunda-feira de céu de muitas nuvens, mas sem previsão de chuva. A temperatura marca mínima de 24 graus e máxima de 33 graus. A umidade relativa do ar vai de 95% a 45%. Alto Santo, Ceará, festeja aniversário com céu repleto de nuvens, mas não deve chover. A temperatura mínima é de 23 e a máxima de 36 graus. A umidade do ar varia de 80% a 30%. Região Norte. Em Belém, Pará, o dia vai ser de céu com muitas nuvens e pancadas de chuvas e trovoadas isoladas. A temperatura mínima é de 24 e a máxima de 23 graus. A umidade do ar é de 98 a 70%. Natividade Tocantins comemora aniversário nesta segunda-feira sob céu com muitas nuvens e possibilidade de chuva isolada. A temperatura mínima é de 20 e a máxima de 35 graus. A umidade relativa do ar é de 70 a 30%. Região Sudeste. No Rio de Janeiro, capital, a previsão é de céu com muitas nuvens nesta segunda-feira. Os termômetros registram mínima de 17 e máxima de 29 graus. A umidade relativa do ar vai de 100 a 30%. Bom Despacho, Minas Gerais, sopra velinhas com céu de muitas nuvens. A temperatura mínima é de 18 e a máxima de 28 graus. A umidade relativa do ar é de 70 a 30%. A região Sul. Em Porto Alegre, Rio Grande do Sul, o dia vai ser de céu com muitas nuvens, mas sem previsão de chuva. Os termômetros registram mínima de 11 e máxima de 17 graus. A umidade relativa do ar oscila entre 90 e 50%. Doutor Pedrinho, Santa Catarina, celebra mais um ano de fundação com céu repleto de nuvens, mas não deve chover no município. Os termômetros registram mínima de 11 e máxima de 21 graus. A umidade relativa do ar fica entre 100 e 50%. Você ouviu a previsão do tempo para segunda-feira, 1º de junho de 2026, com informações do IBGE Cidades e do Instituto Nacional de Meteorologia.
1: Integração e troca de informações entre os países é o caminho para combater facções criminosas que atuam além das fronteiras. A posição é do ministro da Controladoria Geral da União, Vinícius de Carvalho. A declaração foi dada ao apresentador José Luiz da Atena no programa Na Mesa com da Atena, que vai ao ar na próxima terça-feira na TV Brasil. O ministro avaliava a possibilidade dos Estados Unidos classificarem as facções criminosas PCC e Comando Vermelho como organizações terroristas. A entrevista foi gravada antes do anúncio do governo norte-americano. Segundo ele, o crime organizado se transnacionalizou, ou seja, os dois grupos têm relações com máfias e organizações criminosas de outros países. Por isso, o esforço para enfrentar o crime organizado tem que ser compartilhado.
2: Um esforço de vários países, de cooperação, cada um com a sua atribuição e cooperando, trocando informações, né? Você não precisa eleger um país como polícia do mundo e esse país sair decidindo quem que é, quem que não é, como faz, como não faz, né? Tem todas as condições para que a gente possa fazer isso em conjunto, trabalhar em conjunto, de maneira técnica, né? De maneira eficiente.
1: Mesmo dentro do país, a troca de informações é fundamental e não há mais espaço para disputas entre órgãos de investigação, avalia o ministro Vinícius de Carvalho.
2: A questão é que esse pessoal está entrando, capturando regulação.
3: E a diferença é que hoje você tem provas, né?
2: Capturando fiscalização e a gente precisa correr atrás. Então não tem mais espaço para as agências que investigam competirem entre si. Elas precisam cooperar, elas precisam se coordenar.
1: De acordo com especialistas, a medida do governo norte-americano pode prejudicar a cooperação entre os países. Isso porque acabaria com o compartilhamento de informações, deixando os dados apenas com militares norte-americanos e a Central de Inteligência dos Estados Unidos. Da Rádio Nacional em Brasília, Gabriel Brum.
4: artesãs e os artesãos brasileiros ganharam uma data dedicada especialmente ao seu trabalho. Uma lei publicada estabelece o dia 19 de março como Dia Nacional das Artesãs e Artesãos. O texto atualiza também as normas sobre atividade no país. O objetivo é incentivar e valorizar essa arte tão presente em nossa cultura. Entre as medidas previstas na legislação estão ainda o fortalecimento de associações de mulheres artesãs e o incentivo ao comércio dos produtos, com ações como campanhas de valorização desse trabalho, ampliação da visibilidade em feiras e exposições, além de criação de linhas de crédito, inclusive para compra de matérias-primas e equipamentos. A lei cita ainda exemplos de ofícios historicamente exercidos por mulheres artesãs, como rendeira, bordadeira, tecelã, ceramista e crocheteira, destacando a relevância cultural, social e econômica dessas atividades. O texto também incluiu novos princípios no Estatuto da Artesã e do Artesão, entre eles a valorização da identidade cultural brasileira e a redução de desigualdades, especialmente de gênero. Além disso, com a nova legislação, o poder público fica autorizado a apoiar a construção de sedes de associações que poderão funcionar como espaços de formação para adolescentes e jovens interessados na atividade artesanal. Outra mudança é a validade da Carteira Nacional de Artesã e do Artesão, que foi ampliada para 3 anos e poderá ser renovada com a comprovação de contribuições à Previdência Social. Com informações da Agência Brasil, da Rádio Nacional no Rio de Janeiro, Carolina Pessoa.
5: O Supremo Tribunal Federal formou maioria para derrubar uma lei do Maranhão que possibilitava que pais não permitissem a participação dos filhos em aulas sobre diversidade sexual, identidade de gênero e temas correlatos. Até o momento, 8 dos 10 ministros votaram contra a lei. Gilmar Mendes, Alexandre de Moraes, Dias Toffoli, Edson Fachin, Cristiano Zanin, Flávio Dino, Carmen Lúcia e Luiz Fux. Os ministros que ainda não votaram, Nunes Marques e André Mendonça, podem pedir vista ou destaque para remeter o julgamento para o plenário físico. O relator da ação, o ministro Gilmar Mendes, afirmou que o Supremo já derrubou uma lei do Espírito Santo sobre o mesmo assunto. Ele defende manter o entendimento de que cabe somente à União propor leis sobre temas envolvendo gênero, identidade de gênero e orientação sexual nas escolas. Os ministros Cristiano Zanin e Flávio Dino acompanharam Mendes com ressalva de que a decisão obriga as escolas a adequar os conteúdos e abordagens sobre os temas para diferentes níveis de ensino e estágios de desenvolvimento dos estudantes. Sobre essa ressalva, ainda não há maioria formada para garantir a exigência. A ação direta de inconstitucionalidade questionando a lei maranhense foi aberta por 3 entidades. Aliança Nacional LGBTI+, Associação Brasileira de Famílias Homotransafetivas e Fórum Nacional de Travestis e Transsexuais Negras e Negros. Com informações da Agência Brasil, da Rádio Nacional em Brasília, Gésio Passos. A Comissão Especial de Mortos e Desaparecidos Políticos aprovou um relatório que concluiu que o ex-presidente Juscelino Kubitschek foi morto pela ditadura militar em 1976. Com a aprovação do documento, a comissão deverá trabalhar para retificar a certidão de óbito do ex-presidente, conforme resolução do Conselho Nacional de Justiça. A relatora Maria Cecília Adão contestou a conclusão da época de que Juscelino teria sido vítima de um acidente automobilístico na rodovia Presidente Dutra, no interior de São Paulo. O relatório foi feito a partir de diversos elementos públicos, como um inquérito realizado pelo Ministério Público Federal em 2019. O MPF afirmou que a justificativa de que o carro do ex-presidente teria sido atingido por um ônibus jamais ocorreu. Mesmo que a Comissão Nacional da Verdade tenha descartado a possibilidade do acidente ter sido provocado, as comissões estaduais da Verdade de São Paulo e Minas Gerais defenderam a hipótese de que Juscelino Kubitschek teria sido vítima de um atentado político. Com informações da Agência Brasil, da Rádio Nacional em Brasília, Gésio Passos.
6: o governador de Minas Gerais anunciou investimentos de 350 milhões de reais para obras de infraestrutura rodoviária na região central do estado. Os recursos, provenientes da desestatização da Copasa, contemplam intervenções consideradas prioritárias para melhorar a mobilidade e ampliar a segurança viária. Entre as principais intervenções previstas para 2026 estão as obras de revitalização da MG-238, entre Jequitibá e Sete Lagoas, e da MG-816, entre Santana do Riacho e a entrada para a Serra do Cipó. Os investimentos visam fortalecer a integração entre os municípios da região e atender demandas históricas. Uma colisão frontal entre uma van e um caminhão na BR-116, em Santa Terezinha, na Bahia, resultou na morte de 8 pessoas no domingo. O acidente ocorreu por volta das 16h40 no quilômetro 506 da rodovia, que precisou ser totalmente interditada pelas equipes de resgate. A Polícia Rodoviária Federal confirmou o número de vítimas e o Departamento de Polícia Técnica de Santo Antônio de Jesus foi acionado para realizar a perícia no local e a remoção dos corpos. As causas da tragédia ainda estão sendo investigadas pelas autoridades competentes. A celebração do título da Champions League pelo Paris Saint-Germain levou milhares de torcedores às ruas de Paris, mas terminou em confusão e violência. De acordo com autoridades francesas, 283 pessoas foram presas na capital durante os festejos. Além das prisões, 7 policiais ficaram feridos nos tumultos. Em todo o país, o número de detidos chegou a 416, marcando um triste fim para a comemoração esportiva.
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8: Estamos de volta com o Jornal Conexão Notícias. Agora tem as informações do esporte.
12: A seleção brasileira fez a festa da torcida no Maracanã ao vencer o Panamá por 6-2 em amistoso de preparação para a Copa do Mundo de 2026. Vinícius Júnior foi um dos destaques da partida, marcando logo no início e ainda dando assistência para Casemiro. O Panamá até chegou a empatar no primeiro tempo, mas o Brasil manteve o controle do jogo e mostrou força ofensiva diante de mais de 70 mil torcedores. No segundo tempo, Carlo Ancelotti aproveitou para testar várias opções da equipe e promoveu muitas mudanças. Rayan, Lucas Paquetá, Igor Thiago e Danilo também balançaram as redes na goleada brasileira. Mesmo sem atuar por causa de uma lesão na panturrilha, Neymar esteve presente no Maracanã. Foi muito aplaudido pela torcida e ainda virou atração entre os jogadores panamenhos após a partida. Agora, o Brasil segue a preparação para a estreia na Copa do Mundo, enquanto o Panamá continua seus amistosos antes do Mundial.
13: O Palmeiras venceu a Chapecoense por 1-0 pela 18ª rodada do Campeonato Brasileiro e encerrou o primeiro semestre na liderança da competição. Mesmo enfrentando dificuldades durante a partida, o Verdão conseguiu garantir os 3 pontos com gol de Paulinho, após assistência de Felipe Anderson. O time ainda precisou superar a expulsão de um jogador no primeiro tempo, mas manteve a vantagem até o apito final. A reta final do jogo foi cheia de emoção. A Chapecoense chegou a marcar nos acréscimos, mas o gol acabou anulado após revisão do VAR. Pouco depois, o time catarinense ainda teve a chance de empatar em um pênalti, mas Bolasie acertou a trave e desperdiçou a cobrança. Com o resultado, o Palmeiras segue firme na ponta da tabela, enquanto a Chapecoense continua na última colocação do Brasileirão. O Atlético Mineiro venceu o Vasco por 1-0 em São Januário pela 18ª rodada do Campeonato Brasileiro. O único gol da partida foi marcado pelo zagueiro Vitor Hugo, que voltou a aparecer bem no ataque e garantiu o triunfo do Galo fora de casa. O time mineiro ainda contou com uma grande atuação do goleiro Everson, que fez defesas importantes e segurou a pressão vascaína durante o jogo. Com a derrota, o Vasco entrou na zona de rebaixamento e deixou o gramado sob fortes protestos da torcida, que vaiou a equipe e cobrou melhores resultados. O goleiro Léo Jardim reconheceu o momento difícil e afirmou que o elenco está devendo mais dentro de campo. Já o Atlético Mineiro encerrou um jejum de mais de 7 anos sem vencer o Vasco em São Januário e fecha esta primeira parte da temporada com moral, antes da pausa do Brasileirão para a Copa do Mundo de 2026.
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14: O número de mortos em um derramamento químico em uma fábrica nos Estados Unidos subiu para 11. O incidente ocorreu na última terça-feira, quando um tanque contendo quase 1 milhão de galões de um líquido altamente corrosivo implodiu e desabou. As autoridades americanas continuam investigando as causas do acidente e os impactos ambientais e de saúde pública. A tragédia levanta sérias questões sobre a segurança industrial e a fiscalização de instalações que manuseiam substâncias perigosas. Um poço de mina desabou na China na madrugada de domingo, durante uma operação de mineração ilegal na província de Yunnan, no sudoeste do país. O incidente resultou na morte de ao menos 5 pessoas e deixou uma ferida. As autoridades chinesas iniciaram uma investigação para apurar as causas do desabamento e as responsabilidades pela atividade ilegal. Este é mais um acidente que reacende o debate sobre a segurança na mineração na China.
15: Uma doença autoimune que atinge o sistema nervoso central. Fadiga intensa, dor e dificuldades motoras estão entre os sintomas mais comuns. Segundo a ABEM, Associação Brasileira de Esclerose Múltipla, a doença afeta cerca de 40 mil brasileiros entre 20 e 50 anos. A bancária Karine Ferreira, de 46 anos, é uma delas. Diagnosticada em 2017, depois de quase 20 anos sofrendo com os sintomas, atualmente faz acompanhamento médico e utiliza medicamento fornecido gratuitamente pelo Sistema Único de Saúde.
16: Indo de médico em médico, cada médico dizendo que isso ia passar, que era estresse, e até que em 2017 eu fui diagnosticada. Desde então, eu faço acompanhamento regularmente, e aí então eu iniciei um tratamento de alta eficácia, né? A medicação era muito cara, ela foi fornecida pelo SUS, né? E sigo confiante na melhora, né, das minhas lesões no meu cérebro e na minha medula cervical.
15: O ator e dublador Pedro Alcântara, de 31 anos, também convive com a esclerose múltipla e mantém a esperança em sua recuperação.
17: Fiquei assustado e triste, um pouco revoltado. Foi um momento muito ruim. Mas depois de ser bem orientado pelo médico, depois de pesquisar a respeito, depois de entender melhor, eu entendi que dá para ter uma vida normal, ou pelo menos quase normal, se eu seguir o tratamento direitinho e tomar os cuidados necessários e entender que eu tenho agora algumas limitações que eu preciso respeitar.
15: De acordo com o neurologista Felipe Von Glenn, a doença pode se manifestar de diferentes maneiras, com evolução e intensidade variáveis.
18: Os sintomas de esclerose múltipla pode ser desde uma fraqueza no braço, na perna, uma alteração da sensibilidade, uma alteração da coordenação, uma alteração da capacidade de enxergar, que demora mais do que 24 horas.
15: Apesar dos sintomas, não é fácil chegar a um diagnóstico, pois, segundo o neurologista, não há um teste específico que confirme a esclerose múltipla. Por isso, evidências clínicas são importantes para excluir outras doenças.
18: Dados clínicos, laboratoriais, da imagem, do exame do líquor, tudo isso sendo interpretado e excluindo outras causas, é que se chega, né? A gente tem os critérios de McDonald's, que uma vez que são atendidos, a gente pode dar o diagnóstico de esclerose múltipla. Então, por isso que é difícil e geralmente um especialista, um neurologista, é que tem o estudo, né? Já o treinamento para poder dar esse diagnóstico.
15: Em todo o mundo, são mais de 3 milhões de pessoas com esclerose múltipla, doença ainda sem cura, mas com possibilidades de tratamento eficazes, avalia o médico.
18: As medicações existentes, principalmente aquelas chamadas de alta eficácia, são capazes de alterar a história natural da doença. Então, por isso que hoje, né, os pacientes têm acesso, tanto no SUS como nos convênios e privado, têm acesso aos tratamentos. Na maioria dos casos, os pacientes têm uma resposta terapêutica boa, adequada. Eles só precisam voltar periodicamente para consultas, a cada 3-6 meses, né? Mas, geralmente, a maioria dos pacientes tem mais positiva com os remédios disponíveis.
15: Ainda de acordo com o neurologista, o tratamento contínuo é essencial para evitar novas crises e reduzir a progressão da doença. Com produção de Dayana Vitor, da Rádio Nacional, no Rio de Janeiro, Solimar Luz.
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8: Conexão Notícias fica por aqui. Voltaremos na próxima edição.
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24: 8:23.
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0: Previsão do tempo para segunda-feira, 1 de junho de 2026. Região Centro-Oeste. Em Campo Grande, Mato Grosso do Sul, o dia vai ser de céu com muitas nuvens. Os termômetros registram mínima de 17 e máxima de 28 graus. A umidade relativa do ar gira em torno de 65 a 35%. Em Senador Canedo, Goiás, a previsão para o aniversário da cidade aponta para céu com muitas nuvens e possibilidade de chuvas isoladas. A temperatura mínima é de 17 e a máxima de 30 graus. A umidade relativa do ar é de 70 a 30%. Região Nordeste. Teresina, Piauí, vai ter uma segunda-feira de céu de muitas nuvens, mas sem previsão de chuva. A temperatura marca mínima de 24 graus e máxima de 33 graus. A umidade relativa do ar vai de 95% a 45%. Alto Santo, Ceará, festeja aniversário com céu repleto de nuvens, mas não deve chover. A temperatura mínima é de 23 e a máxima de 36 graus. A umidade do ar varia de 80% a 30%. Região Norte. Em Belém, Pará, o dia vai ser de céu com muitas nuvens e pancadas de chuvas e trovoadas isoladas. A temperatura mínima é de 24 e a máxima de 23 graus. A umidade do ar é de 98 a 70%. Natividade Tocantins comemora aniversário nesta segunda-feira sob céu com muitas nuvens e possibilidade de chuva isolada. A temperatura mínima é de 20 e a máxima de 35 graus. A umidade relativa do ar é de 70 a 30%. Região Sudeste. No Rio de Janeiro, capital, a previsão é de céu com muitas nuvens nesta segunda-feira. Os termômetros registram mínima de 17 e máxima de 29 graus. A umidade relativa do ar vai de 100 a 30%. Bom Despacho, Minas Gerais, sopra velinhas com céu de muitas nuvens. A temperatura mínima é de 18 e a máxima de 28 graus. A umidade relativa do ar é de 70 a 30%. A região Sul. Em Porto Alegre, Rio Grande do Sul, o dia vai ser de céu com muitas nuvens, mas sem previsão de chuva. Os termômetros registram mínima de 11 e máxima de 17 graus. A umidade relativa do ar oscila entre 90% e 50%. Doutor Pedrinho, Santa Catarina, celebra mais um ano de fundação com céu repleto de nuvens, mas não deve chover no município. Os termômetros registram mínima de 11 e máxima de 21 graus. A umidade relativa do ar fica entre 100% e 50%. Você ouviu a previsão do tempo para segunda-feira, 1 de junho de 2026, com informações do IBGE Cidades e do Instituto Nacional de Meteorologia.
1: Integração e troca de informações entre os países é o caminho para combater facções criminosas que atuam além das fronteiras. A posição é do ministro da Controladoria Geral da União, Vinícius de Carvalho. A declaração foi dada ao apresentador José Luiz da Atena no programa Na Mesa com Datena, que vai ao ar na próxima terça-feira na TV Brasil. O ministro avaliava a possibilidade dos Estados Unidos classificarem as facções criminosas PCC e Comando Vermelho como organizações terroristas. A entrevista foi gravada antes do anúncio do governo norte-americano. Segundo ele, o crime organizado se transnacionalizou, ou seja, os dois grupos têm relações com máfias e organizações criminosas de outros países. Por isso, o esforço para enfrentar o crime organizado tem que ser compartilhado.
2: Um esforço de vários países, de cooperação, cada um com a sua atribuição e cooperando, trocando informações, né? Você não precisa eleger um país como polícia do mundo e esse país sair decidindo quem que é, quem que não é, como faz, como não faz, né? Tem todas as condições para que a gente possa fazer isso em conjunto, trabalhar em conjunto, de maneira técnica, né? De maneira eficiente.
1: Mesmo dentro do país, a troca de informações é fundamental e não há mais espaço para disputas entre órgãos de investigação, avalia o ministro Vinícius de Carvalho.
2: A questão é que esse pessoal está entrando, capturando regulação.
3: E a diferença é que hoje você tem provas, né?
2: Capturando fiscalização e a gente precisa correr atrás. Então não tem mais espaço para as agências que investigam competirem entre si. Elas precisam cooperar, elas precisam se coordenar.
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7: 8 horas e 29 minutos.
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5: As notícias do esporte em destaque para você. Sejam bem-vindos.
10: Olá para você. Sejam muito bem-vindos ao Central do Esporte. Aqui o esporte é do começo ao fim. Notícias do seu time do coração, contratações e muito mais a partir de agora. Vem comigo.
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11: O Bahia voltou a vencer no Campeonato Brasileiro ao bater o Botafogo por 2-1 de virada na Arena Fonte Nova. O time carioca saiu na frente logo aos 6 minutos com o Guinho, mas o tricolor pressionou bastante durante a partida e conseguiu reagir na etapa final. O empate veio em um gol contra de Ferrarese e a virada aconteceu já nos acréscimos, quando Davi Duarte apareceu para garantir a festa da torcida baiana. Além da emoção no placar, a partida também teve confusão. O goleiro Neto do Botafogo foi expulso ainda no primeiro tempo, após reclamar de forma ofensiva com a arbitragem, deixando o time carioca em situação complicada. Com o resultado, o Bahia encerrou uma sequência de 8 jogos sem vencer e ganhou confiança antes da pausa para a Copa do Mundo de 2026. Já o Botafogo chega ao intervalo da temporada cercado por dúvidas e pressão para melhorar o desempenho no segundo semestre.
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12: O brasileiro João Fonseca segue fazendo história em Roland Garros. O jovem de 19 anos venceu o norueguês Casper Ruud por 3 sets a 1, com parciais de 7-5, 7-6, 5-7 e 6-2, e garantiu vaga nas quartas de final do Grand Slam francês pela primeira vez na carreira. Com o resultado, o Brasil volta a ter um representante masculino nesta fase do torneio, depois de 22 anos, desde os tempos de Gustavo Kuerten. A vitória ganhou um clima ainda mais especial, porque Guga acompanhou tudo de perto na quadra Philippe Chatrier e foi bastante aplaudido pela torcida ao lado do novo talento brasileiro. Fonseca mostrou personalidade mais uma vez, controlou os momentos decisivos da partida e confirmou a grande fase após já ter eliminado Novak Djokovic na rodada anterior. Depois da classificação, o brasileiro comemorou a presença do ídolo e disse que foi um prazer vencer diante dele. Agora, João segue sonhando alto em Paris e vai disputar uma vaga na semifinal de Roland Garros.
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11: O Japão venceu a Islândia por 1 a 0 em Tóquio, no último amistoso antes da Copa do Mundo de 2026. O gol da vitória foi marcado por Koki Ogawa aos 41 minutos do segundo tempo, mas o lance chamou atenção por causa de uma nova regra que passou a valer no futebol. No momento do gol, a Islândia estava com um jogador a menos em campo, porque o substituto ainda não tinha autorização para entrar. A situação aconteceu porque Christian Linsson demorou mais de 10 segundos para deixar o gramado durante uma substituição. Pela nova regra aprovada pela IFAB, quando isso acontece, o atleta que vai entrar precisa esperar pelo menos 1 minuto do lado de fora até a próxima paralisação. Aproveitando essa vantagem momentânea, o Japão chegou ao gol da vitória. A mudança faz parte de um pacote de novas regras criado para reduzir a cera e dar mais velocidade às partidas, algo que também será usado na Copa do Mundo de 2026.
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11: Mesmo com um jogador a menos desde o começo da partida, o Santa Cruz mostrou raça e arrancou um empate por 1-1 contra a Ferroviária, na Arena de Pernambuco, pela 9ª rodada da Série C. O goleiro Thiago Coelho foi expulso ainda nos primeiros minutos do jogo, complicando a situação da equipe pernambucana. Aproveitando a vantagem numérica, a Ferroviária abriu o placar aos 25 minutos com Denilson e levou a vantagem para o intervalo. Na segunda etapa, o Santa Cruz pressionou mesmo em inferioridade e conseguiu chegar ao empate, após um gol contra marcado por Gabriel Medina. O resultado foi bastante comemorado pelos tricolores, já que o time atuou praticamente toda a partida com 10 jogadores em campo. Com o empate, as duas equipes seguem na disputa por uma vaga no G8 da Série C, em uma competição que vem sendo marcada pelo equilíbrio entre os clubes.
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11: O Uruguai divulgou a lista dos 26 jogadores convocados para a Copa do Mundo de 2026. Comandada por Marcelo Bielsa, a seleção aposta em uma mistura de experiência e renovação, tendo como principais nomes o volante Federico Valverde, do Real Madrid, o atacante Darwin Núñez e o meia de Arrascaeta, do Flamengo. A equipe está no Grupo H do Mundial, ao lado de Espanha, Arábia Saudita e Cabo Verde, e estreia no dia 15 de junho, em Miami. A convocação também chamou atenção pela forte presença diversa de jogadores que atuam no futebol brasileiro. Ao todo, 6 atletas de clubes do Brasil foram chamados: Arrascaeta, De La Cruz, Canóbio, Rochette, Emiliano Martínez e Piquerez, estabelecendo um recorde para a seleção uruguaia em Copas do Mundo. Entre as ausências mais comentadas estão o veterano Luis Suárez, que ficou fora da lista final, e Nathan Nandes. Bielsa optou por um grupo mais jovem e intenso, mantendo a característica de pressão e velocidade que marca suas equipes.
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11: Cruzeiro e Fluminense ficaram no empate por 1-1 no Mineirão, pela 18ª rodada do Campeonato Brasileiro. O tricolor saiu na frente com John Kennedy, que voltou a balançar as redes e foi um dos destaques da equipe carioca. Já o Cruzeiro buscou a reação no segundo tempo e evitou a derrota diante da torcida, com gol marcado após pressão constante no ataque. A partida foi movimentada e teve chances para os dois lados. O Cruzeiro criou oportunidades para sair com a vitória, mas desperdiçou finalizações importantes e ainda ouviu vaias da torcida em alguns momentos. Do lado do Fluminense, o goleiro Fábio fez boas defesas e ajudou a segurar o resultado fora de casa. Com o empate, as equipes somam mais um ponto antes da pausa do Brasileirão para a disputa da Copa do Mundo de 2026.
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10: Fique ligado, voltamos já depois do intervalo.
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5: A FIA vai mudar a forma de medir a taxa de compressão dos motores da Fórmula 1 durante o GP de Mônaco. A decisão foi tomada após uma polêmica envolvendo a Mercedes, que teria desenvolvido um sistema capaz de aumentar a taxa de compressão de 16 para 18 para 1 quando o motor estivesse quente, usando um microcanal ligado à câmara de combustão. Pelas verificações feitas em temperatura ambiente, o motor estaria dentro das regras, mas em funcionamento, a situação poderia ser diferente. Com a mudança, a FIA passará a medir a taxa de compressão tanto em temperatura ambiente quanto a 130 graus Celsius, fechando a brecha que permitia esse tipo de solução técnica. Apesar da discussão, a entidade afirmou que não considera que a Mercedes tenha trapaceado, mas sim explorado uma interpretação do regulamento. Outras fabricantes chegaram a estudar sistemas parecidos, mas a tendência foi abandonada após a confirmação das novas regras, que também visam evitar aumento de custos e manter o equilíbrio entre as equipes.
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6: A seleção brasileira fez a festa da torcida no Maracanã ao vencer o Panamá por 6-2 em amistoso de preparação para a Copa do Mundo de 2026. Vinícius Júnior foi um dos destaques da partida, marcando logo no início e ainda dando assistência para Casemiro. O Panamá até chegou a empatar no primeiro tempo, mas o Brasil manteve o controle do jogo e mostrou força ofensiva diante de mais de 70 mil torcedores. No segundo tempo, Carlo Ancelotti aproveitou para testar várias opções da equipe e promoveu muitas mudanças. Rayan, Lucas Paquetá, Igor Thiago e Danilo também balançaram as redes na goleada brasileira. Mesmo sem atuar por causa de uma lesão na panturrilha, Neymar esteve presente no Maracanã, foi muito aplaudido pela torcida e ainda virou atração entre os jogadores panamenhos após a partida. Agora, o Brasil segue a preparação para a estreia na Copa do Mundo, enquanto o Panamá continua seus amistosos antes do Mundial.
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7: O Palmeiras venceu a Chapecoense por 1-0 pela 18ª rodada do Campeonato Brasileiro e encerrou o primeiro semestre na liderança da competição. Mesmo enfrentando dificuldades durante a partida, o Verdão conseguiu garantir os 3 pontos com gol de Paulinho, após assistência de Felipe Anderson. O time ainda precisou superar a expulsão de um jogador no primeiro tempo, mas manteve a vantagem até o apito final. A reta final do jogo foi cheia de emoção. A Chapecoense chegou a marcar nos acréscimos, mas o gol acabou anulado após revisão do VAR. Pouco depois, o time catarinense ainda teve a chance de empatar em um pênalti, mas Bolasi acertou a trave e desperdiçou a cobrança. Com o resultado, o Palmeiras segue firme na ponta da tabela, enquanto a Chapecoense continua na última colocação do Brasileirão.
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8: O Atlético Mineiro venceu o Vasco por 1-0 em São Januário pela 18ª rodada do Campeonato Brasileiro. O único gol da partida foi marcado pelo zagueiro Vitor Hugo, que voltou a aparecer bem no ataque e garantiu o triunfo do Galo fora de casa. O time mineiro ainda contou com uma grande atuação do goleiro Everson, que fez defesas importantes e segurou a pressão vascaína durante o jogo. Com a derrota, o Vasco entrou na zona de rebaixamento e deixou o gramado sob fortes protestos da torcida, que vaiou a equipe e cobrou melhores resultados. O goleiro Léo Jardim reconheceu o momento difícil e afirmou que o elenco está devendo mais dentro de campo. Já o Atlético Mineiro encerrou um jejum de mais de 7 anos sem vencer o Vasco em São Januário e fecha esta primeira parte da temporada com moral, antes da pausa do Brasileirão para a Copa do Mundo de 2026.
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9: Piloto do helicóptero que atuou no socorro de Michael Schumacher em 2013, Yannick Dainese detalhou o socorro ao heptacampeão mundial de Fórmula 1. O piloto diz que só entendeu a dimensão do chamado quando a equipe foi orientada a cortar qualquer registro. Hoje, Michael Schumacher não está mais restrito à cama e consegue sentar e se locomover em uma cadeira dentada a cortar qualquer registro. Hoje, Michael Schumacher não está mais restrito à cama e consegue

0: março de 2027, no valor de 42,6 milhões. O BRB é suspeito de integrar o esquema fraudulento do Banco Master. A decisão mais recente foi de Luciana Correia Sete Torres de Oliveira, juíza da 7ª Vara Cível de Brasília, que indeferiu a petição inicial. A suspensão tinha sido determinada em decisão da 6ª Vara da Fazenda Pública do Distrito Federal. A movimentação se dá após ação popular. A sentença da 7ª Vara Cível, porém, aponta que não há indicação concreta e individualizada de vício específico de legalidade.
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0: E a MotoGP está tomando medidas após os dois graves acidentes ocorridos no GP da Catalunha, os quais Alex Márquez e Johann Zarco ficaram feridos. O diretor esportivo da MotoGP, Carlos Espeleta, e membros da equipe de gestão da corrida realizaram uma reunião com os chefes de equipe para explorar maneiras de melhorar a segurança. O mais importante é que tanto Alex quanto Johann estão bem e se recuperando e esperamos que eles estejam de volta conosco o mais rápido possível, disse Espeleta durante a transmissão oficial da MotoGP.
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5: 8 horas e 44 minutos.

0: Estamos chegando com o Jornal é Notícia. A partir de agora, tem informação no seu rádio. Sejam bem-vindos.
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2: O Conselho de Segurança das Nações Unidas se reunirá de emergência nesta segunda-feira, a pedido da França, após o exército israelense ter tomado a icônica fortaleza medieval de Beaufort, no Líbano. A ofensiva israelense avançou com tropas cruzando a linha do rio Litani, em uma operação que visa cercar a cidade de Nabatieh, base de apoio do Hezbollah. Os confrontos entre Israel e o movimento xiita libanês Hezbollah continuam quase diariamente, apesar de uma trégua teoricamente em vigor desde 17 de abril. A intensificação das hostilidades gerou novas críticas internacionais e aumentou a pressão diplomática sobre a região, com vários países alertando para o risco de maior desestabilização.
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3: Uma explosão em um prédio em Mianmar que supostamente armazenava explosivos para mineração matou ao menos 55 pessoas, segundo equipes de resgate e relatos da imprensa independente. O incidente ocorreu por volta do meio-dia na vila de Kauntup, no município de Nankam, uma área sob controle do Exército de Libertação Nacional Taang. De acordo com informações obtidas pela BBC, 25 mulheres e 30 homens morreram e outras 70 pessoas ficaram feridas. O Exército de Libertação Nacional Taang declarou que a explosão foi provocada por explosivos utilizados em operações de mineração e extração de pedras.
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2: O presidente dos Estados Unidos, Donald Trump, sinalizou que pretende realizar um comício no lugar dos artistas que cancelaram participação no evento de comemoração aos 250 anos da independência dos Estados Unidos. O evento, marcado para a próxima quarta-feira em Washington, enfrenta resistências pelo viés político que deve marcar a celebração. Em publicação nas redes sociais, Trump afirmou ter solicitado a assessores que avaliem a realização do comício A América Está de Volta, convidando apenas patriotas. Ele minimizou os cancelamentos, dizendo que conseguirá atrair um público maior do que os artistas.
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4: O presidente dos Estados Unidos, Donald Trump, sublinhou que não tem pressa em chegar a um acordo de paz com o Irã, apesar dos prejuízos que o conflito está causando aos norte-americanos. Ele afirmou ter recebido garantias de que Teherã não irá adquirir armas nucleares, seja por fabricação ou compra. No entanto, o principal negociador iraniano, o presidente do parlamento, Mohammad Baqer Khalibaf, contestou a declaração de Trump, afirmando que o Irã não aceitará nenhum acordo sem garantias de que os direitos do povo iraniano serão preservados. As conversas e trocas de mensagens seguem em andamento, segundo o ministro das Relações Exteriores do Irã.
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4: A Petrobras anunciou

0: anunciou uma redução de 35 centavos no preço do diesel para as distribuidoras, com a medida entrando em vigor a partir desta segunda-feira. O preço médio de venda do litro do diesel A da Petrobras para as distribuidoras passará a ser de R$ 3,80. Essa é a primeira alteração nos preços dos combustíveis da estatal em 2026 e busca manter a competitividade dos preços da companhia no mercado. A decisão foi divulgada em meio a um cenário de incertezas no mercado internacional de petróleo.
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0: Dois homens que estavam sob investigação por suspeita de ebola em São Paulo e no Rio de Janeiro tiveram seus diagnósticos iniciais de meningite e malária, respectivamente. Ambos estiveram recentemente na República Democrática do Congo e em Uganda, os únicos países com casos de ebola, e continuam monitorados por autoridades de saúde. As autoridades de saúde reforçam que, apesar dos diagnósticos preliminares, a investigação para a ebola segue em andamento, seguindo os protocolos de segurança e vigilância epidemiológica. A população é orientada a buscar atendimento médico em caso de sintomas após viagens a áreas de risco.
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0: Tremores de baixa intensidade registrados no Tocantins e no litoral do Rio de Janeiro nos últimos dias reacenderam o interesse pelo histórico sísmico do Brasil. O maior terremoto já documentado no país, ocorrido em 1955 em Mato Grosso, com magnitude estimada em 6,2, foi relembrado por especialistas. O abalo de 1955 foi registrado na Serra do Tombador, em uma área não povoada, e quase passou despercebido na época. Especialistas afirmam que um novo evento semelhante ainda pode acontecer, embora não seja possível prever quando, e os efeitos dependeriam da profundidade e distância das cidades.
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2: A Anvisa, Agência Nacional de Vigilância Sanitária, liberou a produção na fábrica da IP no interior de São Paulo. A decisão foi tomada após a agência concluir que a química Amparo, fabricante da marca, corrigiu parte das falhas sanitárias identificadas em inspeções anteriores. Além disso, a Anvisa autorizou a comercialização e o uso dos produtos com lotes final 1, fabricados a partir de 1º de abril. Segundo a Anvisa, a empresa apresentou um plano para atender 76 exigências sanitárias apontadas durante uma inspeção feita em abril deste ano. Entre as medidas cobradas estavam melhorias nos processos de fabricação, rastreamento dos produtos, controle de qualidade e monitoramento de possíveis riscos sanitários. A agência informou ainda que vai seguir acompanhando as ações corretivas implementadas pela empresa. E apesar da liberação para venda e uso de lava-roupas, líquidos, detergentes, desinfetantes da IP produzidos após 1º de abril, a Anvisa reforça que parte dos produtos da marca continua proibida para comercialização e uso. A restrição permanece para todos os detergentes, sabões líquidos para roupas e desinfetantes com lotes terminados em 1, fabricados até 31 de março deste ano. Segundo a Vigilância Sanitária, esses produtos devem permanecer armazenados em local seguro e não serem descartados. Sua liberação ocorrerá à medida que a empresa apresentar laudos de laboratórios autorizados pela Anvisa. Com informações da Agência Brasil, da Rádio Nacional no Rio de Janeiro, Priscila Terezo.
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3: Integração e troca de informações entre os países é o caminho para combater facções criminosas que atuam além das fronteiras. A posição é do ministro da Controladoria Geral da União, Vinícius de Carvalho. A declaração foi dada ao apresentador José Luiz da Atena no programa Na Mesa com da Atena, que vai ao ar na próxima terça-feira na TV Brasil. O ministro avaliava a possibilidade dos Estados Unidos classificarem as facções criminosas PCC e Comando Vermelho como organizações terroristas. A entrevista foi gravada antes do anúncio do governo norte-americano. Segundo ele, o crime organizado se transnacionalizou, ou seja, os dois grupos têm relações com máfias e organizações criminosas de outros países. Por isso, o esforço para enfrentar o crime organizado tem que ser compartilhado.
4: Um esforço de vários países, de cooperação, cada um com a sua atribuição e cooperando, trocando informações, né? Você não precisa eleger um país como polícia do mundo e esse país sair decidindo quem que é, quem que não é, como faz, como não faz, né? Tem todas as condições para que a gente possa fazer isso em conjunto, trabalhar em conjunto, de maneira técnica, né, de maneira eficiente.
3: Mesmo dentro do país, a troca de informações é fundamental e não há mais espaço para disputas entre órgãos de investigação, avalia o ministro Vinícius de Carvalho.
4: A questão é que esse pessoal está entrando, capturando regulação.
5: E a diferença é que hoje você tem provas, né?
4: Capturando fiscalização, e a gente precisa correr atrás. Então não tem mais espaço para as agências que investigam competirem entre si. Elas precisam cooperar, elas precisam se coordenar.
3: De acordo com especialistas, a medida do governo norte-americano pode prejudicar a cooperação entre os países. Isso porque acabaria com o compartilhamento de informações, deixando os dados apenas com militares norte-americanos e a Central de Inteligência dos Estados Unidos. Da Rádio Nacional em Brasília, Gabriel Brum.
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6: As artesãs e os artesãos brasileiros ganharam uma data dedicada especialmente ao seu trabalho. Uma lei publicada estabelece o dia 19 de março como Dia Nacional das Artesãs e Artesãos. O texto atualiza também as normas sobre atividade no país. O objetivo é incentivar e valorizar essa arte tão presente em nossa cultura. Entre as medidas previstas na legislação estão ainda o fortalecimento de associações de mulheres artesãs e o incentivo ao comércio dos produtos, com ações como campanhas de valorização desse trabalho, ampliação da visibilidade em feiras e exposições, além de criação de linhas de crédito, inclusive para compra de matérias-primas e equipamentos. A lei cita ainda exemplos de ofícios historicamente exercidos por mulheres artesãs, como rendeira, bordadeira, tecelã, ceramista e crocheteira, destacando a relevância cultural, social e econômica dessas atividades. O texto também incluiu novos princípios no Estatuto da Artesã e do Artesão, entre eles a valorização da identidade cultural brasileira e a redução de desigualdades, especialmente de gênero. Além disso, com a nova legislação, o poder público fica autorizado a apoiar a construção de sedes de associações que poderão funcionar como espaços de formação para adolescentes e jovens interessados na atividade artesanal. Outra mudança é a validade da Carteira Nacional de Artesã e do Artesão, que foi ampliada para 3 anos e poderá ser renovada com a comprovação de contribuições à Previdência Social. Com informações da Agência Brasil, da Rádio Nacional no Rio de Janeiro, Carolina Pessoa.
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3: O Supremo Tribunal Federal manteve o desembargador Ricardo Couto, presidente do Tribunal de Justiça do Rio de Janeiro, como governador do estado até definição do processo eleitoral suplementar. A decisão do ministro Luiz Fux, relator do caso, foi publicada. O magistrado rejeitou um pedido da mesa diretora da Assembleia Legislativa do Rio para que o deputado Douglas Ruas, novo presidente da casa, assumisse o comando do estado. O argumento era que, pela ordem sucessória, o presidente da Alerj estaria à frente do chefe do TJ. No entanto, Fux lembrou que o plenário do STF determinou que o desembargador fique no cargo até que as ações sobre as novas eleições suplementares sejam encerradas. Além disso, os fatos novos devem ser analisados por todos os ministros no plenário. O julgamento está suspenso desde o dia 9 de abril, após pedido de vista do ministro Flávio Dino. A sucessão no Rio de Janeiro entrou em discussão depois que o ex-governador Cláudio Castro renunciou para concorrer ao Senado um dia antes de se tornar inelegível por abuso de poder político e econômico. O vice dele, Thiago Pampolha, já tinha renunciado em 2025 para assumir uma vaga no Tribunal de Contas Estadual. Na sequência, deveria assumir o então presidente da Alerj, Rodrigo Bacelar, mas ele estava afastado do cargo e também teve o mandato cassado e está preso. Da Rádio Nacional em Brasília, Gabriel Brum.
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0: o governador de Minas Gerais anunciou investimentos de 350 milhões de reais para obras de infraestrutura rodoviária na região central do estado. Os recursos, provenientes da desestatização da Copasa, contemplam intervenções consideradas prioritárias para melhorar a mobilidade e ampliar a segurança viária. Entre as principais intervenções previstas para 2026 estão as obras de revitalização da MG-238, entre Jequitibá e Sete Lagoas, e da MG-816, entre Santana do Riacho e a entrada para a Serra do Cipó. Os investimentos visam fortalecer a integração entre os municípios da região e atender demandas históricas.
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2: Uma colisão frontal entre uma van e um caminhão na BR-116, em Santa Terezinha, na Bahia, resultou na morte de 8 pessoas no domingo. O acidente ocorreu por volta das 16h40 no quilômetro 506 da rodovia, que precisou ser totalmente interditada pelas equipes de resgate. A Polícia Rodoviária Federal confirmou o número de vítimas e o Departamento de Polícia Técnica de Santo Antônio de Jesus foi acionado para realizar a perícia no local e a remoção dos corpos. As causas da tragédia ainda estão sendo investigadas pelas autoridades competentes.
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3: A celebração do título da Champions League pelo Paris Saint-Germain levou milhares de torcedores às ruas de Paris, mas terminou em confusão e violência. De acordo com autoridades francesas, 283 pessoas foram presas na capital durante os festejos. Além das prisões, 7 policiais ficaram feridos nos tumultos. Em todo o país, o número de detidos chegou a 416, marcando um triste fim para a comemoração esportiva.
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4: O número de mortos em um derramamento químico em uma fábrica nos Estados Unidos subiu para 11. O incidente

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1: 9:02.
2: Começa agora o programa com as notícias da sua cidade, do estado, do Brasil e do mundo, com total imparcialidade. E agora os destaques de hoje.
3: Assaltante negão da moto vermelha foi acordado pela polícia militar e trazido algemado para a cadeia.
4: Agenda de Laércio Bonfim, você acompanha aqui no Maranhão em debate.
3: Peritoró acaba de ganhar o título de pior cidade do Maranhão em qualidade de vida.
4: Gasolina será reajustada sexta-feira. Prepare o real.
3: Vem aí o lançamento oficial da pré-candidatura de Roberto Rocha ao Senado.
4: Polícia policial, golpistas, clona o número da ex-primeira-dama de Codó, Eliane Figueiredo.
3: Quem é que realmente rouba o dinheiro do povo brasileiro?
4: Obras do prefeito Chiquinho estão bem devagarinho.
3: Atleta paraplégico da cidade de Codó se destaca da equipe do Santos Futebol Clube de São Paulo.
4: Com estas e outras, nós estamos apresentando o programa Maranhão em Debate na Lemos TV para todo mundo ver. E não esqueça de comentar. Não esqueça aqui no nosso programa de fazer o comentário, o sininho, você ajudar o nosso programa, tá bom? Faça os comentários e você vai ajudar aqui o nosso programa.
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3: Meu amigo Lemos Panchevski, internauta acompanhando o Maranhão em debate. Você é contra ou é a favor de crianças possuir celular? E você, Lemos?
4: Eu, para começar, eu sou contra. Porque pelas pesquisas que estão sendo reveladas com relação a essa interação do celular, a criança estando ali muito tempo usando o celular, as pesquisas mostram que isso tem causado vários problemas psicológicos e tem levado crianças ao hospital. Então eu não sou a favor que o pai compre um celular para a criança. Eu sou contra.
3: Meu amigo Lemos, quando o assunto é criança, o assunto é delicado, né? Vamos, venhamos e convenhamos que o pai colocar um celular nas mãos de uma criança, vamos lá, de 5 anos, ele está realmente cometendo uma grande gafe. Por quê, Veridiano? Na minha opinião, uma criança de 5 anos é igual uma folha seca que o vento leva para onde quiser, com um bombom, com um salgadinho, com qualquer mimo, uma criança vai para onde o criminoso quiser, né? E um celular nas mãos de uma criança tem causado absurdos. Nós não vamos nem sair do Brasil, vamos apenas falar do Brasil. Os malfeitores do outro lado estão se aproveitando para abusar das nossas crianças, Lemos, através do celular. Até perfis falsos são criados para atrair as nossas crianças. E elas começam, Lemos, naquele joguinho, naquele desenhozinho bonitinho, feito especificamente para criança. Mas criança é um ser curioso. Ela vai além do que você possa imaginar. Tem criança que manuseia um celular melhor que um adulto. Você concorda, Lemos?
4: Por exemplo, a minha netinha, ela é mais nova do que eu, entendeu? E ela,
3: bem pudera,
4: e ela sabe manusear o celular melhor do que eu. E aí é o seguinte, você tem que ter muito cuidado, porque é como o Veridiano falou, a mente de uma criança é uma folha de papel em branco. E ela está no processo de aprendizado. E a mente humana, ela vai sendo povoada por aquilo que você vai colocando lá, é evidente. Eu vejo criancinhas hoje de 6, de 5 anos, que meu irmão, na hora que ela pega o celular, ela vai logo para o negócio de um Roblox, parece que é Roblox. Um jogo, meu irmão, e aí ela não sai mais não. E jogam, e jogam, e jogam, e jogam. Aqui em Codó eu conheço um rapaz, um adolescente, que ele passa o dia dormindo e a noite inteira ele passa no celular. A noite inteira. Quando os pais levantam de manhã para fazer o café, tipo 6 horas, ele ainda está no celular. Ele se viciou de uma maneira, de um jeito, que ele não consegue mais dormir durante a noite.
3: Tá doente.
4: Tá doente. Já tá doente. Tá doente, tá doente, tá doente. Então você que tem a sua criança, o netinho, a netinha, o filho, tenha muito cuidado. O celular é uma arma, é uma bomba na mão de uma criança e também na mão de um adulto. As pesquisas revelam agora, recentemente eu tive acesso a algumas pesquisas, o celular está causando transtornos. Não é só em crianças, não. Crianças, adolescentes, adultos e idosos. Então, a mente não aguenta uma sobrecarga de informação. O cara fica só um vídeo, outro vídeo. Vicia. E aí é que eu apelo para você ir para a Super Rádio Eldorado e para a Rádio Lemos FM para dar uma maneirada aí.
3: Um momento de relax.
4: Relax. Pra mente.
3: Uma lavagem cerebral.
4: Porque senão, não, o celular faz a lavagem cerebral, né? Ele faz a lavagem. Então você precisa colocar ele ali, ouvir uma música, ler um livro, você tem que ir na casa do vizinho, bater um papo, cuidar das plantas, do passarinho, se você tem em casa, porque senão o celular vai causar transtornos psicológicos, transtornos na sua mente, que você vai adoecer. Não é só criança, não. Os adultos e idosos, pesquisas revelam que os idosos que se acostumaram com o celular estão tendo problemas.
3: Meu amigo Lemos, eu sou do tempo em que a criança, ao chorar, a mãe dizia: cala a boca, senão o bicho vai te pegar. E hoje a gente vê as crianças chorando por causa de um celular. A mãe, o pai, pegam esse aparelho e entregam nas mãos das crianças só para não estar ouvindo chororô. Essa é a grande verdade. Pode faltar tudo para aquela criança, mas o celular não pode faltar. Ali ela deixa de tomar café de manhã, ela deixa de merendar, ela empurra o prato do almoço, porque começa em um joguinho, depois passa para o outro, daqui a pouco está no Free Fire e por aí afora. Então, a gente é contra, Lemos. Mas a moda atual é o celular. O celular tem tirado a atenção da humanidade. Essa é a grande verdade.
4: Sim, o uso excessivo do celular está diretamente relacionado ao aumento da ansiedade. A dependência dos aparelhos, somada à enxurrada de notificação e à pressão das redes sociais, mantém o cérebro em estado de alerta constante, o que pode desencadear quadros de estresse e a chamada nomofobia, medo de ficar sem o celular. Especialistas e estudiosos apontam que o impacto na saúde mental ocorre por 3 motivos principais: fomo e comparação social, o medo de ficar de fora. Alerta constante, a necessidade de responder mensagens imediatamente e o ciclo de notificações. E a combustão mental e a sobrecarga de informações, o fluxo contínuo de notícias, muitas vezes estressante, impede o relaxamento. Tá aí. Então você tem que estar em alerta máximo com esse aparelhinho, ó. Com esse aparelhinho que você fica assim com ele, tá? Então, não deixe ele lhe dominar. Domine o celular.
3: Domine-se.
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4: Meus amigos, olha, eu sou a favor dos maranhenses. Eu sou maranhense da gema e respeito todos os maranhenses, todas as maranhenses. Tenho um carinho por esse povo. Ainda não peguei o busão para ir para um outro estado, para um outro país. Continuo aqui, ralando, lambendo uma rapadura, mas não sai do Maranhão. E alguns cabas safados saem do Maranhão e quando estão lá em um outro estado, principalmente do sul, ficam esculhambando os maranhenses, as mulheres maranhenses, diz que elas estão fedendo, é um mau cheiro, é perrapado.
3: Quem é esse doido?
4: Rapaz, esse menino aí...
3: Quem é esse doido?
4: Ele tem que voltar ao Maranhão pra ele pegar uma sova. Eu sou contra a violência. Mas, rapaz, não pode. O cara continua esculhambando os maranhenses, rapaz.
3: Quem é, rapaz?
4: É Besouro Pagodinho. Salafrário, rapaz. Pilantra.
3: Larga Besouro Pagodinho, rapaz, de mão.
4: Vamos acompanhar o que, que ele tá dizendo aí, mais uma vez. Rapaz, os maranhenses lá em São Paulo tem que pegar esse cara aí, rapaz.
3: Estão tudo pé da vida.
4: Estão tudo pé da vida. Agora esculhambando o reggae também. Daqui um pouco vai esculhambar o que mais do maranhense? Bumba Meu Boi. E por aí vai. Vamos lá, escuta aí o Negrão. Negrão.
3: Dia desse ele apareceu com a Dia desse ele levou uma sova.
4: Foi taca. Vamos lá.
7: Acabei de receber um convite para ir numa festa de reggae aqui em São Paulo, no Armênia. Cara, você não tá vendo que eu, Bisão do Pagodinho, não vou submeter a um convite desse? E numa festa de reggae aqui em São Paulo, que só tem cara do Maranhão, só preto, ajudante de pedreiro, esse povo sofrido que veio do Maranhão pra cá, que chega nesses ônibus clandestinos, certo? Comendo farofa de pombo, entendeu? Com a barriga cheia d'água e com a cara cheia de pinga, rapaz. Tu tá vendo que eu não vou me misturar com essa raça, rapaz? Eu numa festa de reggae no Maranhão, um monte de preto vai lá, fumando maconha, tudo velho de Havaiana, véio, tudo cinzento, velho, com boné aí por cima do eixo, entendeu? As mulheres tudo feia. Eu, Bisão do Pagodinho, Deus é mais. É mais fácil eu ir lá e jogar uma bomba e matar eles do que eu ir numa festa de reggae aqui em São Paulo. Nunca fui numa festa de reggae em São Paulo, porque eu não me misturo com maranhense. Só que vai ter lá e dorme sujo. Mulher quebradora de cuca, as mães solteiras, a véia que vem de lá, tudo sofrida, é. tudo cheio de estria. E os malucos, velho, lá, tudo roçador de juquiga, que vem aqui pra São Paulo ser marmita de pedreiro. Eu? Besouro Pagodinho numa festa, velho, de reggae aqui em São Paulo, misturado com esses maranhenses, dorme sujo, só frito que vem de lá pra cá. Deus é mais, rapaz. Rapaz, festa de reggae dá muito negro, eu não gosto de negro. A mulher velha, tudo mulher velha preta, daquele cabelo velho de bombril. Eu me misturar com esses nóia do Maranhão aqui em São Paulo, Deus é mais. Se eu topar com um aqui, eu passo com o meu carro por cima.
4: Sinceramente, eu não sei. Pode ser, ele é negro, rapaz. Ah, mas o negro, ele pode esculhambar o outro negro, né? Não tem racismo. É o branco, se falar alguma coisa do negro, é cadeia logo, é processo.
3: Rapaz, ele parece, aí, ele parece aí, com o Mbappé, né?
4: Tu gostou, né, mano? Tu gostou, rapaz, né? Rapaz,
3: ele é muito corajoso, viu, cara? Porque o meu maior barato que eu acho desse cara é a coragem que ele tem, cara.
4: Pois é, deixa ele vir pra cá. Aqui pra acabar o codó. Você não leva uma sova bacana, pancada.
3: Ele disse que os regueiros botam já a mão dentro.
4: Rapaz, escolheu bom reggae, rapaz. O Maranhão pegou o reggae lá da Jamaica, deu nome ao reggae. E ele fica esculhambando um urubu, rapaz, desse, rapaz. Tem, é um negro urubu, rapaz,
3: tem,
4: isso aí.
3: Aí tem coragem.
4: É um negro urubu, rapaz. Quiser me processar, me processa.
3: Calma, rapaz. Calma. Me processa.
4: Desrespeitando os negros do Maranhão, o que mais tem é aqui no Maranhão é negro, rapaz, principalmente aqui na região.
3: Bom, agora vamos destacar um codoense que saiu do município de Codó. É um cara guerreiro, é um cara vencedor, é um cara que vem se superando com muita resiliência, com muito afinco, com muita alegria, com muita determinação. Sofreu um acidente de trânsito ainda muito jovem aqui entre Caxias e Timbó, nas suas idas e vindas para estudar em Teresina. É filho do Zé Baixinho da Sucã. É um cara espetacular. Eu estou falando do Marcelo. Para você ter uma ideia, ele perdeu uma perna nesse acidente, meu amigo Lemos Panchevski. Mas ele não perdeu a autoestima. Continuou correndo atrás da bola. E não é que agora ele vai disputar um campeonato da categoria pelo Santos Futebol Clube, do Pelé, cara. Mostra ele aí treinando, olha aí, ó. Ele treinando lá em São Paulo.
8: Ismário! Ismário no sax!
9: Boa, Marcelo! Boa, Marcelo! Você viu o que ele fez aí, Nico, de cabeça? Hã? Ele jogou a bola abaixo. Ele teve reação.
10: E desse jeito... Só você sabe fazer.
4: Aí dá pra gente elogiar.
10: Tanta vida pra viver.
9: Vai pra lá, Jovinho. Vai pra lá,
11: Jovinho.
10: Então,
3: pedacinho.
11: Pela boca, vem.

0: Tá aí, o Maranhense.
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3: Boa, Marcelo, parabéns.
4: Muito bem, aí de arrepiar, viu, cara? Eu fico arrepiado com tanta superação.
0: Você não fica arrepiado com o Besouro Pagodinho?
4: Não, ali é só molecagem. Agora aí o negócio é realmente fantástico. Eu tiro o chapéu para o Marcelo, porque, cara, que cara vencedor, bicho. É um campeão um cara desse para mim, cara. Só de ter a determinação, a garra que esse cara tem. E agora tá levando o nome de Codó lá fora, para o mundo todo tomar conhecimento. Rapaz, você vê esse cara batendo um pênalti no Society, Lemos. Você não acredita. Você vê, ele joga entre os bons. Ele isso, joga, né, entre as pessoas perfeitas. Ele, com o seu problema, tem apenas uma perna, mas joga barbaridade, cabeceia. Se você ver a altura que esse menino sobe, cara, com essas boletas.
0: Só com uma perna, cara.
4: Rapaz, isso é louco. Isso é um cara determinado.
0: É um prodígio.
4: Parabéns, Marcelo. Estamos torcendo aqui de Codó por você aí, meu irmão. Parabéns.
0: 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Meus amigos, olha, nós estivemos olhando aqui em Codó como é que estão as obras da Prefeitura Municipal. Como é que está andando, se estão andando aí a passos largos, se estão andando devagarinho, como é que estão andando. O certo é que nós fomos verificar e olhar e ver, e aí a coisa está devagarinho, está quase parando, algumas até já parou. E nós vamos mostrar para você, começando pela Praça da Bandeira. Lá a praça foi desmatada, muitas árvores foram cortadas, eu não sei para que cortaram.
4: Crime ambiental.
0: É crime ambiental. Tem uma matéria aqui, daqui um pouco nós vamos falar do Veridiano, do Ferdinando Rocha, lá em São Luís, recebendo homenagens. Eu não sei, não dá para colar uma coisa com a outra. Depois da Praça da Bandeira, nós fomos lá para uma outra quadra que vai ser construída ao lado da antiga fábrica manufatureira de Codó. E de lá nós rumamos para a Rua São Luís, no Codó Novo. Vamos acompanhar a matéria que nós fizemos hoje pela manhã. Acompanhe.
5: Praça da Bandeira, Lemos TV para todo mundo ver. Olha, nós vamos agora ver como é que está a construção de uma quadra, acredito que poliesportiva, aqui na Praça da Bandeira. Para começar, sacrificaram as árvores. E aí Codó é uma cidade tão quente, precisa de muitas árvores e já tem muitas quadras de esporte. Mas a construção aqui parece que está mais devagar do que corrida de tartaruga, corrida de jabuti. Está mais fraca do que caldo de peteca. Vamos conferir. Eu vou agora subir aqui porque eu não estou vendo, ó. Eu vou colocar agora aqui minha câmera, onde nós vamos ver o interior aqui. Eu não estou vendo nada, eu vou ver aqui depois que a gente filmar. Você vê aí muitos trabalhadores, como é que está? Muita gente trabalhando, a obra está acelerada ou não? Porque algumas outras que nós já passamos, está devagarinho, mas está devagarinho, quase parando. É falta de dinheiro, o que será? Tá aí, ó. Eu estou vendo, não, você vai estar vendo. E agora que eu vou ver, depois aqui que a gente fizer a filmagem, porque estou sendo impedido aqui pelos tapumes, tá bom? Bom, aqui é a placa da construção de uma outra quadra esportiva ao lado da antiga fábrica manufatureira. As duas placas, uma do governo federal, governo do Lula, e a outra do governo Fé, Trabalho e Futuro. Eu acho que é assim, né? Tá aqui as duas placas. E agora nós vamos ver como é que está a construção. São 10 horas e 15 minutos. Vamos ver como é que está a construção, como é que está o andamento da obra. Olha como é que está aqui, ó. Essa hora não tem nenhum trabalhador aqui dentro, ó. Nenhum. Então, as obras estão assim, tipo, paradas. Parece que é uma estratégia, o dinheiro eu acho que está indo no cofre,
6: O governo federal já enviou o dinheiro para fazer praça, não precisa de licitação. E aí está desse jeito, ó. Parada, parece que estão cozinhando o galo. É uma estratégia, não sei. Já tem que estar parado. Fazem a propaganda da construção, mas a construção está paradinha, paradinha, mais do que água de poço.
5: Estamos agora na rua São Luís, no bairro Cordão Novo. Aqui a prefeitura, o governo Fé Trabalho Futuro, também começou a dar uma mexidinha, mas é 15 para as 11 e não tem mais ninguém aqui, ó. Parou, ó. Tudo parado. Nós estamos fazendo essas matérias exatamente porque a população, pessoas pediram para a gente fazer essas matérias mostrando essas obras que estão devagarinho, mais devagarinho mesmo. Parece que o dinheiro acabou. É a impressão que dá. Eu não sei se precisa de algum aditivo, mas a situação é essa. Rua São Luís, no bairro Cordão Novo, tudo parado, tudo parado. Lemos TV, para todo mundo ver que o prefeito não está com aquela pegada que anunciou, não. A pegada está fraca.
0: O que você acompanhou aí foi o mesmo que eu acompanhei. Na Praça da Bandeira, a minha câmera, e por eu ser um homem mediano, baixo, eu terminei por não ver nada. Só depois eu olhei no vídeo, né? E lá eu encontrei, parece que um ou dois homens trabalhando e mais nada, mais nada. Então a pergunta que não quer calar: por que essas obras que deveriam estar a passos largos, né? Aquela pegada, pessoal fazendo rapidão, faz e termina uma, vai fazer a outra, constrói uma coisa, depois constrói a outra. E aí, Veridiano? Tudo devagarinho.
4: É, esperando essa... chegar a campanha.
0: É, será se é?
4: Esperando chegar a campanha eleitoral. É. Pra dar o golpe.
0: Aí que ia pegar.
4: O golpe psicológico, né?
0: Ah, tá certo. Pois é, nós verificamos, tá aí a matéria. Você que pediu pra gente fazer a matéria, você acompanhou a matéria. Então é assim que está o governo. Fé, trabalho e futuro. Sem pelo muito futuro.
4: Pelo menos está melhor do que Peritoró. É. Porque Peritoró
0: tá
4: acabou.
0: Pior ainda.
4: É, Peritoró acabou de ganhar mais um título, cara.
0: Vamos lá, vamos lá.
4: Peritoró acaba de ganhar o título de pior cidade do Maranhão em qualidade de vida. Você acredita uma coisa dessa, Lemos? Mais uma vez, o município administrado pelo prefeito Dr. Júnior aparece em destaque como pior cidade do Maranhão em qualidade de vida. Entre os municípios mais vulneráveis, que concentram dificuldades estruturais, cidades maranhenses, Peritoró aparece com 47,53 pontos. Entre o menor desempenho do estado e também entre o pior resultado do país. Entre os municípios brasileiros, Peritoró também aparece na 18ª posição, desempenhos mais baixos. Segundo o levantamento, essas cidades tiveram resultados baixos em quase todos os indicadores, principalmente na área de oportunidade, além de dificuldades no acesso a serviços básicos e na qualidade de vida da população. Já deu para entender? Já deu para entender, Lemos? Deu, não deu? Já tá bom, não tá?
0: Tá bom. O Maranhão tem um monte de cidades assim.
4: Que vergonha. Mais um título negativo para a cidade de Peritoró. É por isso, Lemos, que eu não acredito em reeleição. Nós, inclusive, vamos amanhã fazer um comentário. Topa? Amanhã não, segunda-feira.
0: Tranquilo, tranquilo.
4: Tá?
0: Tranquilo.
4: Reeleição.
0: Tranquilo.
4: Você é contra ou a favor a reeleição no Brasil? 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
4: Agora nós vamos saber, se o Lemos me permitir, o valor ganho por cada jogador da seleção brasileira. Quer saber, Lemos?
0: Quero. Estou aqui curioso.
4: Então, papel e caneta na mão para você anotar os números.
0: Eles ganham mais do que o Messi, não?
4: Um pouquinho.
0: Vamos lá.
7: 2026. Rayan, R$1.700.000 por mês. Igor Thiago, R$1.000.000 por mês. Luiz Henrique, R$2.000.000 por mês. Matheus Cunha, R$2.500.000 por mês. Gabriel Martinelli, R$4.000.000 por mês. Hendrick, R$3.000.000 por mês. Lucas Paqueta, R$4.000.000 por mês. Fabinho, R$6.000.000 por mês. Danilo Santos, R$700.000 por mês. Casemiro, R$11.000.000 por mês. Bruno Guimarães, R$5.000.000 por mês. Danilo, R$3.000.000 por mês. Douglas Santos, R$2.000.000 por mês. Alex Sandro, R$1.500.000 por mês. Wesley, R$1.200.000 por mês. Leo Pereira, R$800.000 por mês. Ibanez, R$5.000.000 por mês. Bremer, R$3.000.000 por mês. Gabriel Magalhães, R$4.000.000 por mês. Marquinhos, R$7.000.000 por mês. Everton, R$900.000 por mês. Ederson, R$4.000.000 por mês. Alisson, R$4.500.000 por mês. Rafinha, R$5.200.000 por mês. Vinícius Júnior, R$18.000.000 por mês. Neymar, R$21.000.000 por mês.
0: É, meu amigo, é muita coisa, é muita areia pro meu caminhão.
4: Não prestou nem pra jogar bola, rapaz. É, rapaz, tá do bem nessa safra aí.
0: Mas joguei muita bola de arroz. Rapaz, é muita grana.
4: É uma seleção de jogadores ou uma seleção de empresários, rapaz?
0: É juntar o dinheiro todinho, dá pra alugar uma nave espacial aí do Elon Musk pra ir lá no Marte.
4: O negócio é jogar bola.
0: O negócio é jogar bola, Lemos.
4: Tu já pensou, cara? Rapaz, você viu uma seleção de empresários, uma seleção de milionários, cara?
0: Cara, como é que o futebol dá tanto dinheiro assim? Rapaz, como é que rende tanta grana?
4: O Neymar é bilionário, cara.
0: Rapaz, não é possível. Nós aqui dando milho aos pombos, meu irmão. Pois é. Olha, como se não bastasse, a Petrobras reajusta preço de gasolina na refinaria a partir desta sexta-feira.
4: Uma notícia muito boa para os carroceiros.
0: É verdade, e também para quem tem moto elétrica. A Petrobras vai reajustar a partir desta sexta-feira o preço de venda de gasolina praticado nas refinarias para as distribuidoras. O aumento será de 0,48 por litro. A estatal, no entanto, vai oferecer um desconto de 0,44 por litro, repassando a subvenção para a gasolina aprovada recentemente pelo governo. Com isso, o preço da gasolina na refinaria vai subir de 2,57 para 2,61, um aumento de 1,5%, ou seja, se não fosse a subvenção de 0,44, o preço da gasolina teria um reajuste total nas refinarias de 17,12%. Pois tá aí, se prepare, porque a partir de sexta-feira...
4: Gasolina mais caro.
0: O pau come no bolso do brasileiro.
4: Será que é por isso que os juízes já estão também pedindo aí um certo aumento no salário? Olha, juízes querem aumento de salário, apesar de já ganharem quase R$50.000 por mês. Preste atenção. Pois é.
8: Juízes federais querem ganhar mais de R$70.000 por mês. Consideram o teto de R$46.000 inviável. E começaram um movimento Entidades representativas da categoria estão acionando o STF para que envie ao Congresso projeto de lei reajustando o teto do funcionalismo para o valor de R$ 71.400. Isso mexe com o salário de todo o funcionalismo público. O argumento é de que o salário de praticamente R$ 72.000 seria o correto, se fossem corrigidas as perdas inflacionárias. Pois é, aqui do outro lado da rua, a coisa é infinitamente pior. O salário mínimo ideal para cobrir despesas básicas deveria ser de R$ 7.800. Na verdade, a Suprema Corte está relutante quanto a essa reivindicação dos juízes federais. Só para se ter uma ideia, no Brasil de hoje, quem ganha R$ 21 mil está no 1% mais rico do país. Após 3 anos seguidos, a desigualdade de renda no Brasil voltou a crescer. Cerca de 84% dos brasileiros que trabalham ganham até R$ 5 mil. O Brasil é hoje um dos países mais desiguais do mundo. Todos estão perdendo poder de compra no nosso país. E o governo continua taxando e gastando. Se para os juízes federais é inviável viver com R$ 46 mil por mês, imagina para o brasileiro malabarista que vive no limite da sobrevivência, ganhando menos do que deveria e ainda por cima pagando essa conta de altos salários e debochados benefícios. Daí vem a pergunta: é isso que queremos para o Brasil?
4: Vendo aí, meu amigo Lemos, tá vendo aí, internauta? De 40 e poucos mil, eles querem agora 70.
0: Vão ter que se ajeitar com o Flávio Dino, porque o Flávio Dino está aí numa pegada para reduzir os penduricalhos do judiciário. Eu não sei para que juiz quer tanto dinheiro, se os caras têm segurança, tudo o Estado dá para eles, tem casa para morar, tem comida, tem auxílio paletó, tem auxílio sandália, tem auxílio caminhão, tem auxílio tudo. E esses juízes, esses magistrados, que me perdoem eles, mas eles gostam muito de dinheiro. Eu acho que só não gostam mesmo do jeito aí dos políticos, né? Mas gostam de muito dinheiro. Eu acho que era para eles darem exemplo para a nação. Tipo um juiz maranhense, eu não sei o nome dele, eu vou tentar buscar aqui na internet, que ele recusou todos os penduricalhos. Ele quer só o salário dele, dá para ele sobreviver. Dá para ele viver, não é nem sobreviver, dá para ele viver. E aí os juízes querem ganhar mais do que o Trump, rapaz.
4: Sacanagem, ah, negócio rapaz, desse.
0: É brincadeira. E o povo brasileiro passando fome.
4: É, velho. O povo brasileiro sendo roubado.
0: Rapaz, é brincadeira. Nesse país é muita desigualdade, é muita injustiça. E o judiciário era o primeiro a primar pela justiça.
4: E somos roubados todos os dias.
0: Não é digno que eles recebam tanto dinheiro e os outros brasileiros aí morrendo de fome.
4: E rapaz, sendo roubado todo dia. Eu tenho aqui, ó, quem é que realmente rouba o dinheiro do povo brasileiro. Ó. E uma indicação que eu tenho agora, uma dica: sistema brasileiro. Eu tenho um vídeo falando a respeito disso. Mostra aí, produção, por gentileza.
9: E se você ganha um salário de R$ 1.500, isso significa que o seu FGTS custa R$ 120 por mês, que é 8%. As suas férias, mais R$ 1.500 anual. Um terço, mais R$ 500. O seu 13º, mais R$ 1.500. 8% do seu FGTS anual com suas férias, mais o seu 13º, mais 280. O seu vale transporte e o sua vale refeição é definido pelas empresas e geralmente é algo de R$ 150 a R$ 200. O valor total é R$ 4.300 e disso é descontado 9% do INSS e 6% do vale transporte. Assim, o funcionário custa para a empresa R$ 3.678,22. era para você receber, então, R$ 4.300, mas você só ganha R$ 1.500. O dia que você entender que não é um empresário e que não são os pequenos empresários ou os pequenos comerciantes que são seus inimigos e que são eles, inclusive, os responsáveis por gerar principalmente a economia do nosso país, que é os que mais geram emprego. O dia que você entender que não são eles o seu inimigo, e sim o Estado, com esse monte de imposto, com esse monte de taxa para coisa nenhuma. Quando você entender que não é a classe empresária que quer o seu mal, e sim o sistema, porque eles nunca lutaram por você, eles sempre lutaram para a maioria votar neles e eles continuarem no poder, fazendo assim a vida de todo empreendedor um inferno nesse país, atrapalhando o seu dia a dia, o seu ganha-pão e metendo a mão e muito mais a metade de tudo aquilo que você produz. E até que você entenda isso claramente, você vai continuar ganhando aí R$ 1.500 por mês.
4: A realidade do Brasil é essa.
0: Simplesmente revoltante a situação do povo brasileiro. O governo é um verdadeiro leão.
4: Chupim, é um chupim.
0: Diz que o leão é a fazenda. Não é, porque a fazenda...
4: Também faz parte.
0: É a fazenda que é o ministério que abocanha o povo brasileiro. Tá aí. Aí o povo brasileiro ainda fica votando nesses caras que ficam desviando dinheiro, comendo dinheiro do povo. E cada dia que passa, o nosso país mais pobre, o povo mais pobre... se conformando aí com umas migalhas e a madeira cantando em cima do povo brasileiro, rapaz.
4: E o povo cantando igual galinha.
0: É, meu irmão. Escute só essa aí. A casa caiu. Filho de Lula na mira da PF.
4: E foi o que esse menino fez?
0: Rapaz, não sei. É um santo. Esse menino aí tem que ser...
4: Ele é igual
0: trasladado o menino... para o céu, tipo o Enoque.
4: Ele é igual o menino do papai aqui de Codódromo?
0: Não. É tipo o Malgibe. De Malgibe, mais o deputado que anda aí, o deputado Bombom. É igual o deputado Bombom. É, vamos lá.
10: A federal encontrou mensagens comprometedoras de Lulinha, o filho de Lula, com investigados pelas fraudes bilionárias no INSS. Encontrou mensagens comprometedoras de Lulinha, o filho de Lula, com investigados pelas fraudes.

0: acolhidos pelos investigadores do escândalo do INSS.
1: Aí está.
2: Mais uma vez, né?
1: O filho do presidente da República. De novo envolvido. E aí eu quero pedir aí um tapete vermelho para o Lulinha. Porque o cara é o cara. O pai foi preso. Não foi porque matou, não foi porque traiu a Marisa.
2: Foi não.
1: Eu não sei qual foi o problema que levou o nosso presidente a ser preso. E agora, o filho dele, o Lulinha, é que diz que tal pai, tal filho,
2: ele
1: né?
2: Ele só traiu mais de 200 milhões de brasileiros.
1: Rapaz, meu irmão.
2: Mas o povo já perdoou, colocou ele lá novamente.
1: Pois é. Escolha.
2: E tá correndo o risco de colocar de novo.
1: A eleição tá bem aí. Um se enrolou todo aí no Banco Master. Perdeu 15 pontos na última pesquisa. E esse outro é filho do presidente. Será se o presidente sabia nada disso, não? Rapaz. Será se não tem a mão? O presidente não passou a mão na cabeça do filho, não? Meu irmão, eu acho que a gente tem que mudar. Mudar e mudar de cabo a rabo. Senão nós continuamos lascados nesse estado, nesse país. Eu vejo por aí. Quem quiser pensar de outra forma...
2: Agora concordo. Agora eu concordo com você.
1: Se quiser pensar de uma outra forma, agir de uma outra forma, você tem todo o direito. Eu, porém, eu acho que a coisa deveria ser mudada de cabo a rabo.
2: Vamos agora para o Polícia Policial. Sabe aquele negão bonitão que tava desfilando em Codó numa moto vermelha? Parecendo aqueles atores dos filmes de Hollywood.
1: É o Derruba Mulher?
2: Rapaz, olha ele na tela, mostra ele aí, produção!
1: Menino bom, esse aí.
2: Rapaz, o negão da moto vermelha recebeu a polícia antes que o galo cantasse. Rapaz, pelo amor de Deus. Café da manhã do negão da moto vermelha foi a chegada da polícia que encontrou ele lá embrenhado nas matas com a doença, rapaz.
1: Mas ele estava em uma rede se balançando.
2: Pelo amor de Deus, de boa,
1: meu irmão.
2: E trouxeram ele para Codó, algemado. E ele vai responder por uns 2 a 3 assaltos aí que ele andou praticando na cidade de Codó. O nosso companheiro Acerto Trindade, nós vamos aqui pegar uma carona na matéria dele, produção. Vamos lá, começar a matéria mostrando.
3: Neste momento, por cima das 16h desta quarta-feira, ele está sendo trazido para a cidade para ser apresentado à Polícia Judiciária, à Polícia Civil. Mas a Polícia Militar realmente cumpriu o que prometeu, não iria descansar. Eu ouvi as palavras do Sargento Bacelar dizendo isso, retransmiti isso no rádio nesta quarta-feira, no programa Conversa com a Célio, e a Polícia Militar incansavelmente está apresentando este homem à sociedade. É ele quem aparece na Rua 7 de Setembro, derrubando uma mulher, tentando levar sua bolsa. Mais informação a qualquer momento, ainda hoje, aqui nos nossos canais de informação. Fique ligado.
1: E aí, chegou os homens de bota... Pra pegar o homem, foi?
2: Lá dentro das matas.
1: O homem estava embrenhado dentro das matas, correndo risco de ser picado, mordido.
2: Ou atacado por uma pegada da onça.
1: Olha, uma pegada da cascavel. Que negócio de onça, é cascavel mesmo. Vamos acompanhar? Me parece que a reportagem aí do xerife...
2: É a visita inesperada da Polícia Militar.
1: E o xerife Cenas Freitas lá.
2: Em cima do lance.
1: Em cima do lance, vamos lá. Olha aí, ó. O cara com a arma em punho, o policial. Vamos ver.
4: Polícia, bota a mão na cabeça. Levanta, porra. Bota a mão na cabeça. Rota, bora. Ih, tá aqui. Tá na mão.
2: Ainda trouxeram também um parceiro, tem um colega aí, ó.
1: É?
2: É, geralmente aparecem os colegas pra fazer a curtição daquilo que foi...
1: Que foi subtraído.
2: É isso, garoto. É um piquenique. O piquenique foi bom, mas a volta é que foi, então.

0: triste. Ei, lá veio o colega dele ali, trazido pela polícia, olha só. Não sei de nada, ele chegou aí, com um pouquinho de talco barro, umas pedritas, umas britazinhas, e aí a gente curtiu.
1: Será se eles foram fritar lá no interior, será? Ah, que é isso, rapaz? Que é isso? Que é isso, rapaz?
0: Rapaz, tá uma onda de clonagem maior do mundo agora no celular, pessoal. Pessoal entra no celular da gente pedindo pix, dizendo que foi fulano de tal, se identificando, por exemplo, como o Lemos. Alô, Veri, aqui é o Lemos aqui, cara, manda pra mim rapidinho, R$100, que amanhã eu te devolvo. Aí o cara não tá pensando que é o Lemos que tá do outro lado, e são os
1: golpistas,
0: os vagabundos.
1: Certo, vamos lá, golpistas clonam o número da ex-primeira-dama de Codó, Eliane Figueiredo. Ixi,
0: logo da Eliane,
1: rapaz, Figueiredo. Rapaz, não pouparam nem a mulher do Biné Figueiredo.
0: Rapaz,
1: olha, a assessoria de comunicação do Grupo Figueiredo divulgou um aviso nesta quinta-feira, alertando que o número da ex-primeira-dama de Codó, Eliane Figueiredo, foi clonado. De acordo com a nota, o telefone de Eliane, a esposa do ex-prefeito Biné Figueiredo, estaria sendo utilizado por criminosos para possíveis tentativas de golpe envolvendo pedidos de transferências bancárias, PIX e negociações financeiras. A orientação é para que amigos, familiares e demais contatos não realizem qualquer tipo de transferência ou envio de dinheiro caso recebam mensagens suspeitas em nome da ex-primeira-dama. A assessoria também pede que, diante de qualquer mensagem considerada estranha, as pessoas procurem confirmar a veracidade das informações por outros meios de comunicação antes de tomar qualquer decisão. O Grupo Figueiredo ainda reforçou o pedido para que o aviso seja compartilhado com o objetivo de evitar que mais pessoas sejam vítimas de golpes virtuais. Então, olha, você que está com esse bichinho aqui na mão, ó, tenha muito cuidado. Isso aqui é muito bom, mas pode ser uma arma de dois gumes, de três gumes, de várias pontas. Se você vacilar,
0: eles vão
1: te golpear. Não tem conversa, não.
0: Fique
1: veaco, fique velhaco.
0: Vem aí o lançamento oficial da pré-candidatura de Roberto Rocha ao Senado, aqui no momento eleições 2026.
2: Olá, gente amiga, nós estamos caminhando para o final de maio, entrando no mês de junho, mês das festas juninas. Eu quero convidar você para participar do lançamento da nossa pré-candidatura a senador da República. Ela vai se dar na primeira quinzena de junho, talvez na primeira semana de junho. E eu quero que você faça parte desse momento. Porque não é um momento só do Roberto. Não é também um momento só do Maranhão. É o momento do Brasil. Porque o senador é da República. E o Brasil precisa, mais do que nunca, de senadores comprometidos em levantar o Senado, que está atualmente completamente de joelhos para o Supremo Tribunal Federal. Nós vamos acabar com essa farra que está deixando o Senado de joelhos para o Supremo e fazendo com que o Supremo fique de costas para o povo brasileiro. Nós também vamos acabar com essa farra.
1: 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Vamos acompanhar aqui a...
0: Eleições 2026.
1: Eleições 2026. Agenda de Laésio Bonfim na região dos Cocais. Acompanhe. Laésio Bonfim vai estar em Codó. Que dia mesmo?
3: Sábado.
1: Sábado, né? Sábado, lá está. Você confere aí. E no dia... qual o dia aí? Tô olhando aqui para o telão.
0: Mesmo dia. 7 da manhã, Codó, 1 da tarde, Timbira.
1: 1 da tarde em Timbira. Ah, sim. Obrigado aí, produção. Então, olha, 7 da manhã em Codó e 10 horas. Você falou 1 da tarde, não, são 10 horas.
0: 10 horas.
1: 10 horas em Timbiras. É o pré-candidato ao governo do estado do Maranhão, Laésio Bonfim, do Novo. Então, em Codó deve ser uma festa muito grande, com a presença do pré-candidato do Novo em Codó. E aí quem está organizando aí é a pré-candidata federal, Alba Rejane. Então promete a chegada sábado do pré-candidato ao governo do estado do Maranhão, Laésio Bonfim, sábado, 7 da manhã e 10 horas na cidade de Timbira.
0: E no dia 5 de junho teremos aqui um evento que será realizado pela equipe de pré-campanha do Braide, né? O adesivaço que vai acontecer no dia 5 na cidade de Codó. É uma organização também do pré ou dos pré-candidatos, a deputada estadual Yuri Correia e a deputada federal Nonato Sampaio, que recentemente aderiu à pré-campanha de Braide.
1: Deixa eu lhe perguntar, já tem um local marcado aí para esse adesivaço na cidade?
0: Vai ser
1: Codó?
0: Na Avenida.
1: Na Avenida Duque
0: na
1: Caxias,
0: Avenida Santos Dumont.
1: Santos Dumont.
0: Deve ser ali próximo ao semáforo da Igreja Universal do Reino de Deus.
1: Ah, tudo bem. Na Santos Dumont. Na Santos Dumont. Então tá aí você participando desse adesivaço. Encabeçado por Yuri Correia, pré-candidato a estadual, e Nonato Sampaio, pré-candidato a federal, na Avenida Santos Dumont, sábado. As pessoas, né, os pré-candidatos, começam a se articular, correndo para cá, para colar, porque política é assim mesmo. Se não fizer isso, o povo nem lembra do pré-candidato, do candidato. Então se faz necessário que os candidatos se exponha, esteja exposto ao povo, para que o povo possa ver, para que o povo possa questionar, apoiar, rejeitar, mas faz parte da política. O país que é democrático como o nosso, é bem legal mesmo essa questão de escolher os nossos candidatos, escolher os nossos governantes, tanto na esfera municipal, estadual e na esfera federal. Então,
0: okay.
1: Aí ó, a oportunidade que você tem de ver os candidatos, de apertar a mão dos pré-candidatos e assim fazer desta eleição de 2026, eu diria, a melhor eleição de todos os tempos no Brasil, especialmente no Maranhão.
0: E para as mães de Codó e região, sábado agora, o pré-candidato a deputado federal, Zé Francisco, o médico amigo, o Zé do Povo, como chamam, estará realizando para as mães de Codó e toda a região mais um grande show de prêmios. Inclusive, serão sorteadas duas motos, zero quilômetro, fogão, geladeira, televisão, Pix em valores e também a participação especial, alegrando, animando a galera, o fenomenal Francis Jack do Arrocha, com o apoio do Orleans Brandão, Gleidson Rezende e a realização Pedro Neres e Zé Francisco.
1: Tá aí, meus amigos, olha.
0: Só para terminar, vai ser no Espaço Cultural a partir das 6 horas da tarde.
1: Para quem não sabe, onde é o Espaço Cultural, é na Avenida Augusto Teixeira.
0: Obrigado, Lemos.
1: Olha, advogado explica que não existe candidatura avulsa ao Senado. São vários candidatos, ou melhor, por enquanto, pré-candidatos. Nós temos aqui o Everton Rocha, nós temos a Roseana Sarney. Segundo a matéria, a Roseana Sarney não vai poder sair candidata ao Senado. Eu acho até que a Rosiana deveria até desistir de política. A saúde não está muito legal. Está na hora. Ela não tem para comer, para se alimentar, para comprar remédios, procurar um especialista, não precisa de política. Eles são muito ricos, são ricos. O pai é rico, ex-presidente da República. Ela já foi não sei quantas vezes governadora do estado do Maranhão.
0: Senadora, deputada federal.
1: Mas
0: o problema, Leandro, problema, eu vou te dizer, um dos piores vícios da humanidade chama-se política. A política é um vício.
1: Tem a porta de entrada, mas não tem a porta de saída.
0: Rapaz, a pessoa que entra na política só sai depois que morre.

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1: 10 horas e 2 minutos.

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1: Alô você, boa noite, bom dia, boa tarde, obrigado demais. E ela sabe ainda, ela tá se lembrando, ela tá lembrando de tudo ainda. Você também está lembrando de tudo aí na sua casa, você em Moçambique na África, você em São Luís do Maranhão. Alô você de Teresina no Piauí, de Fortaleza no Ceará, de Belém do Pará, tá todo mundo atenado aí no Alagadiço Grande. Também você do Canto do Coxo, em Codó. Alô, você, tá todo mundo com coisas do povo aqui na Rádio Lemos FM. A Rádio Show do Maranhão que apresenta pra você e diz que começou Coisas do Povo, a maior audiência do rádio. 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
1: Ok, agora é hora das manchetes, é hora dos destaques aqui do programa Coisas do Povo, a maior audiência do rádio. Vamos para a manchete de número 1. Pitadinha de religião. Quem pula de igreja em igreja não frutifica. Cassiane critica a falta de raiz entre fiéis evangélicos.
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1: A manchete número 2 e a number 2. Atletas de Codó denunciam falta de apoio da prefeitura para a competição nacional de ciclismo.
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1: A manchete de número 3 é a number 3, polícia policial. Duplo homicídio é registrado em Vargem Grande.
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1: A manchete de número 4 é a number 4. Vereador Leonel Filho espalha informação falsa e mente ao usar nome da justiça de forma indevida contra médico Pedro Neres. Está no blog do Leonardo Alves.
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1: E a manchete de número 5 é a number 5. Novo ginásio poliesportivo é entregue à comunidade do Nova Jerusalém, em Codó.
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1: Com estas e outras, está no ar o Coisas do Povo. Para você do Pará, para você de Campo Grande, a maior audiência aqui na Lemos FM.

0: Ok, todo mundo ligado aqui na sua rádio Lemos FM, a rádio show do Maranhão, que tem oferecimento, você já sabe. 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
0: 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Vamos a Brasília com a agência Rádio Web. A informação chegando aqui no programa Coisas do Povo em tempo real. Urgente, Estados Unidos vão classificar PCC e Comando Vermelho como terroristas. A reportagem é de Alan Barbosa, acompanhe.
2: O senador e candidato à presidência da República, Flávio Bolsonaro, conseguiu o que o governo Lula articulou para não acontecer. Os Estados Unidos anunciaram nesta quinta-feira que vão classificar o Comando Vermelho e o PCC como organizações terroristas. A decisão abre caminho para uma invasão estadunidense no Brasil, ferindo frontalmente a soberania nacional. O anúncio acontece um dia após Flávio Bolsonaro se encontrar com o secretário de Estado Marco Rubio nos Estados Unidos. Para o advogado e analista político Melilo Diniz, a medida abre caminho para pressões externas na política brasileira.
3: E quando se amplia demais o conceito de terrorismo, exige sempre o risco de banalização jurídica e até de utilização política futura desse enquadramento que pode voltar, inclusive, contra a população brasileira. Democracias maduras precisam combater o crime organizado com firmeza, mas também com precisão conceitual, porque no mundo do direito, especialmente em temas de segurança, palavras têm consequências muito concretas. E jogar isso no colo dos Estados Unidos, um país que caminha francamente para reduzir cada vez mais a sua democracia, especialmente sob Donald Trump, não é somente um erro, é muito mais, é a tentativa de vender água barrenta como água profunda.
2: A defesa da soberania nacional tem sido defendida pelo presidente Lula desde as tentativas frustradas de Eduardo Bolsonaro de fazer o que o irmão presidenciável conseguiu agora. Em encontro na Casa Branca, Lula e Trump conversaram sobre o tema. O presidente brasileiro apontou que armas pesadas usadas pelo crime organizado no Brasil são de origem estadunidense. Diniz explica que a legislação brasileira trata os crimes de terrorismo e de organizações criminosas de formas distintas.
3: O terrorismo no direito internacional e na legislação comparada normalmente envolve motivação política, ideológica, religiosa ou de intimidação institucional do Estado e da sociedade. Já as organizações criminosas têm outra finalidade essencialmente econômica. O que é que é? Lucro, mercado ilegal e controle territorial para exploração financeira. Uma facção pode ser extremamente violenta, mas isso não a transforma automaticamente em grupo terrorista. Misturar os conceitos gera distorções jurídicas importantes e é um pouco a infância do debate político quando o desafio é exatamente a violência e a segurança pública.
2: A medida começa a valer a partir do dia 5 de junho. Em uma rede social, Rubio informou que o governo Trump continuará usando todas as ferramentas disponíveis para proteger os interesses de segurança nacional deles. Em comunicado, os Estados Unidos afirmaram que as facções brasileiras serão nomeadas como terroristas globais especialmente designados e organizações terroristas estrangeiras. Agência Rádio Web de Brasília, Alan Barbosa.

0: Olá você, todo mundo ligado aqui no programa Coisas do Povo, aqui na Lemos FM, a maior audiência do rádio. Olha, Paulo Marinho Júnior foi o único deputado do Maranhão a votar contra o fim da escala 6x1. Olha, isso tem dado um abacaxi, uma confusão em Brasília. E o deputado Paulo Marinho Júnior, que tem base política na cidade de Caxias, foi o único parlamentar do Maranhão a votar contra a proposta que prevê o fim da escala de trabalho 6x1 no Brasil. A votação ocorreu na Câmara dos Deputados nesta semana e terminou com a ampla maioria favorável ao texto. E ele votou contra. De acordo com o levantamento publicado pela a Carta Capital, apenas 22 deputados votaram contra a proposta em primeiro turno, enquanto 472 parlamentares se posicionaram a favor da medida. Entre todos os deputados federais maranhenses, Paulo Marinho Júnior foi o único a integrar o grupo contrário ao fim da jornada 6x1, modelo em que o trabalhador atua durante 6 dias consecutivos para ter apenas um dia de descanso. A proposta busca reduzir a carga semanal de trabalho e garantir mais qualidade de vida aos trabalhadores brasileiros. O debate ganhou força nos últimos meses após mobilização nas redes sociais e pressão de movimentos trabalhistas em todo o país. O voto do deputado de Caxias chamou a atenção justamente por isolá-lo dentro da bancada maranhense na Câmara Federal, enquanto os demais parlamentares do estado votaram favoráveis à mudança. Paulo Marinho Júnior seguiu na contramão da maioria. Olha, muitas vezes você paga um preço caro. A maioria, a manada toda vai para um lado. Todos os bois que saem do curral vão para um lado. Aí tem um boi que vai para o outro lado. Não estou chamando aqui o Paulo Marinho Júnior deputado de boi. Não é isso. Não é isso. Eu não estou chamando ele de chifrudo. Mas o que eu quero dizer é que ele votou contrário à maioria. E muitas vezes quem vota contra a maioria está certo e a maioria está errada. Eu não estou dizendo aqui que a maioria errou. Não é isso. Mas o Paulo Marinho foi o único do Maranhão que não foi com a maioria. Tá aí. Exemplo, que esteja certo ou que esteja errado, mas ele foi macho, muito macho, para poder aguentar. Para poder aguentar a pressão. Todo mundo vai para um lado e ele vai para o outro. Né? Mas, minha amiga, eu não tô caçando. Quem caçou problema foi lá o Paulo Marinho, que votou contra os outros lados. Foi eu, não. Pois é. 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
0: 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Olha a notícia boa, novo ginásio poliesportivo é entregue à comunidade do Nova Jerusalém. É um trabalho do governo Fé, Trabalho e Futuro, tá bom? A informação chegando aqui. A cidade de Codó deu mais um importante passo no fortalecimento da educação e do esporte na noite da última terça-feira, com a inauguração do novo ginásio poliesportivo do bairro Nova Jerusalém. Tomara que ele não seja depredado, porque o outro arrebentaram tudo, derrubaram tudo, estraçalharam o ginásio. A verdade é essa. Vamos botar vigias. Mas eu acho que a própria comunidade deveria cuidar do ginásio, não é? Se deixasse o ginásio lá sem vigia, que a própria comunidade cuidasse, porque é um bem, é um patrimônio da comunidade. Mas tem que gastar com vigia 24 horas, porque senão acabam tudo logo. Não é? Olha, a solenidade aconteceu na própria comunidade e reuniu gestores escolares, professores, servidores, estudantes, pais responsáveis e diversas autoridades municipais. Está aí palmas para o governo Fé, Trabalho e Futuro, que fez uma obra bonita, tá tudo prontinho, os meninos jogaram, muita gente na arquibancada, festa no bairro Nova Jerusalém, mais uma praça esportiva. Olha, daqui um pouco tem polícia, prende homem suspeito de estupro de vulnerável. Eu não sei, isso aqui, aquele negócio de ladrão que rouba ladrão tem que perder a mão? Eu acho que o estuprador teria que perder o órgão genital. Eu sou radical. Eu sou radical. Teria que perder o órgão genital. Tu não sabe, infeliz, que tu não pode estuprar nem a mulher mesmo. Nem a mulher, porque a medida em que o homem coabita com uma mulher sem a permissão dela caracteriza estupro. Imagine com criança, rapaz, com adolescente. Meu irmão, já no bloco das polícias você vai acompanhar as informações aqui no programa Coisas do Povo. Mas vamos chamar a agência Rádio Web, tá todo mundo ligado aqui no programa Coisas do Povo. Trabalho, a reportagem é de Norberto Notari, escala 6x1, o que prevê o texto aprovado na Câmara. Você vai acompanhar agora, foi exatamente esse embrólio aí que o vereador Paulo Marinho Júnior não votou, votou contra. Vamos lá, vamos acompanhar a matéria com Norberto Notari, acompanhe.
2: A PEC que ganhou muito destaque nas últimas semanas e foi aprovada na quarta-feira na Câmara, terá impacto direto na vida do trabalhador. A proposta de redução da jornada de trabalho que, de quebra, acaba com a chamada escala 6x1. A medida vai para o Senado e, se aprovada, altera a Constituição Federal no trecho sobre direitos e garantias fundamentais. A mudança prevê que a duração do trabalho não será superior a 8 horas diárias e 40 horas semanais. O artigo prevê exceções ao permitir compensações de horários e a redução da jornada conforme acordo ou convenção coletiva de trabalho. Mas quem dá mais detalhes é o professor de economia Adalmir Marchetti.
3: A principal mudança é a redução da jornada de trabalho semanal de 44 horas para 40 horas, com a garantia de 2 dias de descanso remunerado por semana, sem redução salarial. A regra geral passa a ser a jornada de trabalho 5x2, aí pode haver outros formatos, desde que negociados coletivamente. O modelo de escala 6x1, as pessoas trabalhavam 6 dias e descansavam 1, deixa de ser aplicado. Vai ter um período de transição que ocorre em 2 etapas.
2: O tema sempre dividiu e divide economistas e representantes do setor produtivo. Estudos de confederações empresariais apontam risco de aumento de custos para as empresas, pressão sobre a inflação e até a queda no produto interno bruto, o nosso PIB. Já análises da Unicamp e do Instituto de Pesquisa Econômica Aplicada, o IPEA, indicam impactos mais limitados na economia e alguns estudos sugerem que setores seriam mais afetados, mas também apontam potencial de geração de vagas e crescimento do consumo. A socióloga e professora de Ciências Sociais e do Consumo da ESPM, Carla Globo, aponta benefícios para os dois lados.
4: Eu acredito que a médio prazo, inclusive para o sistema produtivo, será melhor, né? Porque esse trabalhador vai poder se dedicar ao descanso, ao lazer, voltar com as baterias recarregadas para a semana de trabalho, né? Então, acho que isso pode, inclusive, eu sei, né, que houve um forte lobby, sobretudo da bancada mais patronal, né, contrária ao projeto, mas eu acho que a médio prazo isso pode ser bastante interessante, inclusive para o sistema produtivo.
2: Já o professor de economia Alexandre Chaia entende que a medida deve ser vista com cautela.
5: Desde a indústria, que muito provavelmente vai absorver isso, porque já é um esquema de trabalho que tem folga de 2 vezes e que vai aceitar sem problema, e a redução talvez da carga de trabalho com a colocação de inteligência artificial, com a criação de mais robôs, talvez ela seja substituída essa hora, essas 2 horas ou as 4 horas de diminuição, ela não vai impactar tanto porque é só uma questão de colocação de mais tecnologia. Agora, tem setores como varejo, comércio, shopping, que no Brasil fica aberto 7 dias por semana e o cara tem que trabalhar, que você vai acabar tendo impacto de ter que contratar mais gente.
6: No Brasil, algumas empresas já adotam a escala 5x2 e até quem optou por reduzir ainda mais e dar 3 dias de folga garante que está mais satisfeito, como é o caso da empresária Isabela Raposeiras.
7: Com a escala 4x3, a gente conseguiu reduzir o indicador de mão de obra. Por quê? Porque a galera aumentou a produtividade, a galera trabalha mais descansada, mais ágil, mais gentil também com o cliente e erra menos. Então, a gente vende mais. Nosso faturamento subiu 35% em 2025 e a gente implantou a escala em julho.
6: O economista César Bergo faz coro ao professor Alexandre Chaia quando diz que o setor vai ser o fiel da balança quando a gente fala de resultados.
8: Não temos dúvidas, né, que o impacto econômico vai se dar naquelas atividades que têm um uso mais intensivo de mão de obra. A gente podia citar a área da saúde, a área da segurança, as pequenas empresas, o comércio em geral. Isso vai ter que ter uma boa adaptação. Primeiro que os impostos não foram reduzidos, os encargos trabalhistas também. Hoje os encargos trabalhistas no Brasil são muito elevados, né? E essas mudanças todas, esses penduricalhos que foram aprovados na lei, vai implicar aumento de custo também. Então, obviamente, você vai ter repasse para os produtos.
6: Importante lembrar que há 100 anos, o fundador da Ford, Henry Ford, foi pioneiro na escala de trabalho 5x2, com 40 horas de jornada de trabalho em um projeto considerado bem-sucedido. Agência Rádio Web, produção e reportagem, Norberto Notari.
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0: 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Meus amigos, olha, informação chegando aqui no Coisas do Povo, sem perda de tempo, tá todo mundo ligado, já já nós vamos ter o Pitadinha de Religião. Olha, a equipe da SEMA de Codó esteve lá em São Luís do Maranhão, vamos acompanhar, falando aqui de meio ambiente e você acompanhando tudo aqui no programa Coisas do Povo, a maior audiência do rádio. Tá todo mundo ligado na Lemos FM, programa que já conquistou os ouvintes de todo o Brasil, especialmente do Maranhão e de Codó. Olha, a equipe da SEMAN de Codó participa de oficina estadual da iniciativa Adapta Cidades em São Luís do Maranhão. Tá aí o secretário de Meio Ambiente, Ferdinando Rocha. Vamos lá, a Secretaria Municipal de Meio Ambiente, a SEMAN, segue consolidando sua atuação técnica e científica no cenário ambiental maranhense. O município foi oficialmente convocado pela Secretaria de Estado do Meio Ambiente e Recursos Naturais do Maranhão para participar da oficina estadual da iniciativa Adapta Cidades. Importante programa voltado ao fortalecimento das políticas públicas e de adaptação às mudanças climáticas. Codó integra o seleto grupo dos 10 municípios prioritários do Maranhão, convidados para participar da iniciativa. Ao lado das cidades estratégicas como São Luís, Imperatriz de Bacabal, a convocação demonstra o reconhecimento estadual ao trabalho técnico desenvolvido pela equipe da Secretaria Municipal de Meio Ambiente de Codó, que vem ampliando sua capacidade de planejamento, produção de dados ambientais e transparências públicas e qualificação profissional. Então, parabéns, palmas aí para a Secretaria de Meio Ambiente de Codó, que o Ferdinando Rocha não fique só nessa coisa. E quando o prefeito for desmatar, quando o prefeito for cortar, como empresário, como prefeito, a secretaria entra em ação. Diz, olha, você me indicou aqui para me ser o secretário de meio ambiente, eu tenho que fazer o meu papel aqui como secretário. Você está fazendo a coisa errada, cortando as árvores na Praça da Bandeira, na Avenida Duque Caxias e em outros lugares também. Então, é para o secretário se portar como um verdadeiro secretário de meio ambiente, defensor do meio ambiente. Não é só ir para lá e receber os 12 mil reais e fazer vista grossa e deixar o prefeito, deixar latifundiários, desmatar tudo aí, derrubar palmeiras, derrubar caatinga, derrubar aí a massa, as matas ciliares. Não pode. Mas mesmo assim eu parabenizo aí ao Ferdinando Rocha, secretário de meio ambiente do município de Codó. Bom, nós podemos chamar aí agora Projeto Codó Solidário, nós podemos chamar Pitadinha de Religião ou Bloco da Espoliça, né? Ou Daniel Souza com a reportagem aí, você que escolhe. Nós vamos Daniel Souza? Podemos? Então vamos acompanhar Daniel Souza, o nosso repórter, falando mais do governo Fé, Trabalho e Futuro aqui no programa Coisas do Povo. Acompanhe.

0: ex-ministro Fufuca, rapidinho aqui, deputado federal, ex-ministro, presidente Lula, falando da alegria e satisfação de estar na cidade de Codó, na abertura da 35ª edição de Jogos Escolares.
1: Sim, muita alegria poder estar em Codó, prestigiando a abertura de um dos maiores Jogos Escolares do estado do Maranhão. E, acima de tudo, podemos contribuir diretamente com o esporte, não apenas com a presença física, mas com a presença de obras. Arena Brasil, novo ginásio poliesportivo de Codó, maior da região, ou a reforma do estádio, enfim, inúmeras ações que vão beneficiar a juventude, os desportistas e vão dar um norte e uma esperança muito grande para que a gente possa trazer grandes talentos no futuro para todo o Brasil.
0: O que é que Codó pode ainda esperar, já que o senhor já fez muito, junto com o presidente Lula, o deputado Naginho, o prefeito Chiquinho, o que é que o povo pode esperar ainda muito mais para 2026?
1: Sem sombra de dúvida, essa parceria que cada vez mais aumenta, cada vez mais cresce, entre eu, o deputado Francisco Naginho, o deputado Chiquinho, a gente vai continuar sempre avançando, crescendo, trazendo ganhos em todas as áreas. Codó é cidade grande, merece o respeito e a consideração de qualquer político que vem aqui.
0: Secretário de Educação, satisfeito com a grande abertura, superou a expectativa.
2: Tá aí o pontapé inicial, bem feito, bonito, confortável, que incentiva as crianças a competirem mais e cada vez melhor. Teremos aí, Danielzão, muita notícia pela frente, porque esses meninos vão brilhar muito. São mais de 4.600 competições pela frente. Tá preparado, Danielzinho?
0: Com certeza, e Codó só tem a ganhar, porque Codó não deixou a desejar. Saímos na frente, estamos na
2: Bacana
0: frente.
2: Bacana demais, eu quero agradecer aqui, aproveitar, agradecer a toda a imprensa esportiva, blogs, a todos os influenciadores e a vocês, repórteres, que estão aqui cobrindo, transmitindo a informação para que a gente possa levar tranquilidade para as famílias.
0: Prefeito Chiquinho, você falando dessa grande festa dos Jogos Escolares.
3: Da juventude. Vejo o entusiasmo do esporte, que o esporte é vida, esporte é tudo na vida. No ano passado foi um show, a minha primeiro ano de mandato. Esse segundo ano não vai ser diferente. Certo? Estamos preparados, são mais de 4 mil jovens, certo? Que vai fazer parte desse grande momento, onde nós queremos aqui parabenizar a juventude de Codó. Dizer para a juventude de Codó o carinho e o amor que eu tenho por essa juventude. Essa juventude que acreditou e acredita no prefeito Chiquinho FC. E o Chiquinho FC, sem dúvida nenhuma, tem feito de tudo para cuidar bem das nossas criancinhas, para cuidar bem do futuro de nossa cidade, que são a juventude. Nós temos que preparar essa juventude para o tempo amanhã, muito concorrido. E a nossa responsabilidade, junto com a Secretaria de Educação, junto com todos os professores, que nós também temos um carinho muito grande, eu quero parabenizar todos vocês. Quero parabenizar a todos os papais, a todas as mamães que estão aqui com seus filhinhos, com certeza, com muito orgulho do seu filho fazer parte desse grande momento dessa festa. Portanto, minha gente, agradeço a Deus. O nosso trabalho tem que continuar, porque eu sempre digo que essa é a verdadeira nossa pegada.
0: Secretário de Esporte, Nilson da Gabriela, satisfeito com essa grande abertura, um momento memorável para a história de Codó.
4: É isso aí, Daniel. Agradecer a Deus em primeiro lugar e parabenizar a todos os codoenses por ter escolhido o prefeito Chiquinho FC como gestor de Codó, que está transformando a educação junto com o esporte e essa parceria. Quero aqui agradecer a todas as secretarias envolvidas, a Secretaria de Infraestrutura, a Secretaria de Cultura, ao gabinete, a toda a imprensa aqui presente fazendo parte dessa história dos segundos Jogos Escolares da gestão do prefeito Chiquinho. O prefeito do esporte, deputado Najib, presente através de chamada de vídeo, o ex-deputado Zito Rolim, a primeira-dama, dona Terezinha Buzar, Cíntia Rolim, vice-prefeita, e do nosso ministro do esporte, ex-ministro deputado federal, Fufuca. Quem ganha com isso é Codó, é o esporte, é a juventude de Codó sendo transformada através do esporte. Viva o esporte, esporte é vida, e Codó respira esporte.
5: 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Atletas de Codó denunciam falta de apoio da prefeitura para a competição nacional de ciclismo. E aí, irmão, enquanto a gente tenta ajudar aqui, enquanto a gente está elogiando, batendo palmas, né, para a prefeitura, para o prefeito, aí lá vem outra coisa. Olha, três atletas de Codó foram convocados para representar o Maranhão na Copa das Federações de Ciclismo de 2026, competição nacional que será realizada no dia 21 de junho em Brasília. Apesar da conquista e da oportunidade de levar o nome da cidade de Codó para um evento de expressão nacional, os ciclistas afirmam enfrentar dificuldades para conseguir apoio do poder público municipal. Mas aí é para o prefeito ajudar. Não custa nada pagar uma passagem de ida e volta, aliás, duas passagens. São apenas três atletas. Os atletas convocados são Joshua Simon Soares Holanda Araújo, de 26 anos, José Ribamar Rodrigues Luz, de 19 anos, e Luan Lucas Oliveira, de 27 anos. Segundo eles, empresas patrocinadoras da iniciativa privada têm contribuído constantemente com os projetos esportivos desenvolvidos pelo grupo, mas o mesmo não acontece em relação às autoridades municipais. Quer dizer, as empresas vão lá, metem a mão no bolso, ajuda os atletas, tudinho direitinho, os ciclistas, mas quando chega na prefeitura esbarra.
6: Rapaz, tu sai de
5: problema, aí o prefeito rapaz, não ajuda. Rapaz, não é o que eu tô dizendo, não. É a matéria aqui. É, infeliz. É a matéria aqui. Pois é. Aí desse jeito não vai. Como é que o esporte vai desse jeito? Né? O que que custa um prefeito patrocinar três atletas pra ir bem aí no Distrito Federal? Bem aí! É? Meu irmão... É, a gente quer ajudar aqui o governo, mas quanto mais a gente luta, mais acontece essas coisas, rapaz. Não, tem dessa não. Olha, 14ª sessão ordinária, equipamentos de última geração chega ao HGM de Codó. Enquanto estão dizendo que o HGM não tem nada, não tem raio-x, não tem cibalena, não tem AS infantil... Tá chegando aqui, meu irmão. Equipamento de última geração que chega ao HGM. Eu quero saber que equipamentos são esses. Se o raio-x está lá, vai estar lá agora. O que que vai ter? Olha, durante a 14ª sessão ordinária da Câmara Municipal de Codó, os vereadores fizeram uso da tribuna para destacar os feitos e ações do Executivo realizando durante... o mês de maio, como as homenagens e celebração alusivas às mães e a abertura dos jogos escolares. Tá aí. O vereador, que é da base aliada do governo, rapaz, mas só fala bem do governo. Só fala bem do governo. Aí a outra ala, que é da oposição, desce o cacete no governo. Como meu é, irmão. Amigo? É assim mesmo, rapaz. O parlamento é assim. E o parlamento é bom porque é assim mesmo. Tem os de oposição, os de situação e tem os do centro. Pois é. Meus amigos, vamos a Brasília. Vamos a Brasília com a agência Rádio Web. Nordeste ganha cada vez mais relevância no ramo da inovação. Empreendedorismo. A reportagem é de Virginia Alves. Acompanhe.
7: Startups vão dividir espaço com investidores e grandes empresas no Neon 2026, evento de inovação que acontece em junho, em Maceió. A programação inclui rodadas de negócios, mentorias, visitas técnicas e conexão entre empresas, empreendedores e fundos de investimento. A analista de inovação do Sebrae, Fernanda Zambon, destaca que o crescimento do evento acompanha o fortalecimento dos ecossistemas de inovação nordestinos.
6: Essa expectativa de reunir 15 mil participantes no NEOM 2026, em Maceió, Alagoas, mostra que a inovação no Nordeste hoje vive um momento de força, amadurecimento e cada vez mais visibilidade. A região vem formando mais e mais startups, fortalecendo seus ecossistemas de inovação, ampliando as conexões entre empreendedores, parceiros, investidores também, governo e instituições. Então, quando um evento como o NEOM chega nesse porte, mostra que já existe uma demanda real por inovação e que o Nordeste está ocupando um espaço cada vez mais relevante no cenário nacional.
7: Uma das startups que estará no evento é a Arco, empresa alagoana criada para automatizar o cálculo de comissões e metas de equipes comerciais. O CEO e fundador Rafael Ferreira conta que a ideia surgiu depois de perceber dificuldades enfrentadas por empresas que ainda faziam esse processo manualmente.
8: Que às vezes uma empresa passava 3-4 dias para fechar a folha de pagamento de comissionamento da sua equipe comercial por não ter mecanismos de calcular isso de forma automática. Né? A maioria usa várias planilhas e a gente está falando aqui de empresas que têm 30, 40 vendedores e são 10, 15 metas por vendedor. Então é algo que é muito difícil de você fazer esse cálculo na mão. Então a gente vê como solução para automatizar totalmente esse processo.
7: Segundo Rafael, a startup passou recentemente por uma rodada de investimento e o contato com investidores começou justamente em eventos voltados ao ecossistema de inovação. O NEOM 2026 acontece entre os dias 9 e 13 de junho em Maceió, com programação voltada à inovação, tecnologia, negócios e desenvolvimento regional. 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Produção e reportagem, Virgínia Alves.
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0: dizer se a gente vem de polícia e vem de momento, projeto Codó Solidário. Ela que vai dizer aqui, ela que está mandando, ela que está dizendo e ela que faz, meu amigo. É desse égua. Tá bom demais o programa Coisas do Povo, tá todo mundo ligado, todo mundo antenado. Olha, o nosso zap, você já sabe, é o 99984165465. Aí você pode enviar sua mensagem de texto ou de voz e interagir conosco aqui com o nosso programa Coisas do Povo, a maior audiência do rádio, tá bom? Tá ligado assim? Pois é, já já tem Batista Peixoto aqui no programa Coisas do Povo. Já já você vai acompanhar as informações da Baixada Maranhense, direto da Baixada para o Coisas do Povo, nosso repórter Batista Peixoto, tá bom? Nós podemos ir de polícia ou não? Já, eita, rapaz. Pô, vamos lá. Vamos de polícia policial aqui no Coisas do Povo, o submundo do crime.
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0: Olha no polícia policial. Polícia prende homem suspeito de estupro de vulnerável. A Polícia Civil do Maranhão prendeu na manhã desta última quinta-feira, um homem de 23 anos, investigado pelo crime de estupro de vulnerável, contra um adolescente de 13 anos no município de Cantanhede, a cerca de 163 quilômetros de São Luís. Segundo informações da Delegacia de Polícia Civil de Cantanhede, a mãe da vítima procurou a unidade policial, relatou que a filha estava grávida do investigado e que ele mantinha um relacionamento com a adolescente sem o consentimento da família. As investigações apontaram que a gravidez ocorreu por volta do mês de julho de 2024. Tá aí, agora se lascou, tá rodado. E agora ele vai se ver lá preso. Pois é. É, taca, a turma pega ele lá dentro da cela. Ah, meu amigo, ele vai se lascar, ele vai se rodar, vai. A turma vão fritar ele lá. Tô avisando, eu aviso. Pois é. Olha, trio é preso suspeito de aplicar golpe do achadinho perto de bancos no Maranhão. Rapaz, mas o que tem de ladrão? Um homem de 44 anos e duas mulheres de 45 e 55 foram presos em flagrante na manhã da última quarta-feira, suspeito de aplicar golpes perto de agências bancárias em Caxias, no leste do Maranhão. Segundo a Guarda Municipal, o trio já vinha sendo monitorado pelas câmeras de segurança do município. As equipes identificaram o carro dos suspeitos assim que eles entraram na cidade e intensificaram as rondas no centro até localizá-los por volta das 10 horas. Tá aí. Isso é que é polícia, que trabalha com investigação. O carro entra, as câmeras já registram e aí eles ficam só de butuca, a polícia atrás, a guarda municipal. Aí quando eles se dão conta, a polícia já chegou junto. É? Chegou junto. Olha, com o grupo foram apreendidos 20 cartões bancários em nome de outras pessoas, R$2.840 em dinheiro vivo e um carro modelo Hyundai HB20. Aí foram presos, agora se arrebentaram, se lascaram. Eu acho é bom, viu? Eu acho é bom. Se arrebentaram. Vamos para a Baixada Maranhense. Vamos chamar o nosso Batista Peixoto, o nosso correspondente da Baixada do Búfalo, falando o que está ocorrendo, a violência campeia também na Baixada do Maranhão. Acompanhe.
2: Dois casos violentos foram registrados aqui na Baixada Maranhense nas últimas horas. Em São João Batista, um homem de 34 anos morreu com quase 10 tiros e em Bequimão, um jovem natural de Olinda Nova foi encontrado morto. De acordo com informações da Polícia Militar do Maranhão, o homicídio aconteceu por volta das 22 horas na rua São Jorge, no centro de São João Batista. A vítima, identificada como

0: Nilson Ferreira Martins foi encontrada caída ao solo, já sem sinais vitais e com diversas perfurações provocadas por disparos de arma de fogo. Próximo ao corpo, policiais encontraram vários estojos de munição calibre 9mm. Segundo o relatório da ocorrência, a guarnição do 36º BPM recebeu inicialmente informações sobre uma tentativa de homicídio no povoado Lagoa dos Peixes. Após deixar a vítima dessa primeira ocorrência no Hospital Municipal, os policiais receberam uma ligação anônima relatando um possível homicídio no centro da cidade. Ao chegarem no endereço informado, os militares confirmaram a veracidade da denúncia e realizaram o isolamento da área até a chegada da Polícia Civil do Maranhão e da equipe de perícia. Populares relataram que ouviram diversos disparos de arma de fogo e, ao saírem de suas residências, encontraram Genilson já sem vida. Nenhuma testemunha soube informar a identidade dos autores do crime. Um corpo foi encontrado nas proximidades de uma estrada de pissarra no povoado Barroso, zona rural de Bequimão. A vítima foi identificada como Vinícius Santos, que havia completado 18 anos na última sexta-feira. O jovem era natural de Olinda Nova do Maranhão e morava no povoado Queluz. Segundo informações de moradores, o corpo foi localizado por populares que acionaram imediatamente a polícia. Equipes das forças de segurança estiveram no local realizando os primeiros levantamentos. A morte causou grande comoção nas redes sociais e em escolas da região, que divulgaram notas de pesar lamentando o falecimento do jovem. As circunstâncias da morte ainda não foram oficialmente esclarecidas e o caso segue sob investigação da Polícia Civil do Maranhão. De Pinheiro, na Baixada Maranhense, Batista Peixoto.
1: É o Bloco das Polícias, você acompanhando as informações do livro da Capa Preta, aquele livro lá da Delegacia de Polícia Civil, tá bom? Olha, moto é tomada de assalto na Trizidela e criminoso abandona veículo roubado em Codó. Uma motocicleta foi tomada de assalto na manhã da última quarta-feira na região da Trizidela de Codó. Segundo informações de testemunhas, a vítima estava saindo de casa quando foi surpreendida por dois criminosos que chegaram em outra motocicleta. De acordo com o relato, um dos assaltantes estava armado, desceu do veículo e anunciou o assalto. Em seguida, os criminosos fugiram, levando a motocicleta da vítima, uma Honda Fan preta, placa NXM9159. Um detalhe que chamou a atenção foi o fato de os suspeitos abandonarem no local a motocicleta em que estavam. Segundo a polícia, o veículo deixado pelos criminosos havia sido roubado na cidade de Peritoró e estava em péssimo estado de conservação. Vieram só trocar uma pela outra. Senão essa aqui tá ruim, fica com essa aí. E nós vamos levando essa aqui que tá boa, a tua que está boa. Após o crime, uma equipe da Polícia Militar realizou diligências pela região na tentativa de localizar os assaltantes e recuperar a motocicleta roubada. Mas até o momento, ninguém foi preso e a moto da vítima ainda não foi encontrada. Não foi localizada, não foi recuperada. O Bloco das Polícias fica por aqui e volta em uma outra edição aqui do programa Coisas do Povo.
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1: 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Agora nós vamos para o Pitadinha de Religião ou a gente vai para o momento Projeto Codó Solidário? Vamos, Pitadinha? Então vamos de Pitadinha de Religião.
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1: É hora da gente falar de religião, pitadinha de religião, rapidão para você, né? E aí você, como é que está? Está lendo a Bíblia? Está orando? Está rezando? Está com o rosário? Está indo rosário? Acho que é rosário, não é rosário? É rosário. Está com o rosário? Está indo à missa? Como é que está você? Está recebendo a hóstia? Está levando a oferta, levando a família para a igreja, para o templo? Como é que está você? Como é que está a sua fé? Ou você não ora mais, só é bebendo cachaça, o negócio está esbandalhado? Como é que é? Né? Como é que é a sua vida na igreja, no templo? Né? Olha, passando aqui para dizer para você que, olha, é uma matéria interessante. Olha, quem pula de igreja em igreja, de... Não é de igreja, é de igreja, viu? Acho engraçado, né? Alguns chamam igreja, né? Vamos para igreja, né? Então, quem pula de igreja não frutifica. Cassiane critica a falta de raiz entre fiéis. Agora, eu discordo aqui da cantora Cassiane. Por que que eu discordo? Porque todas as denominações, elas fazem parte de uma grande religião chamada cristã, religião cristã. Então, se você é, por exemplo, um adventista, ou é católico, ou é assembleiano, ou é batista, ou é da congregação cristã, ou é testemunha de Jeová, quer dizer que você não pode sair para uma outra denominação, porque isso não frutifica. Então, se você está aqui na denominação A, aí você não se identificou com aquela denominação. Eu vi uma criança dizer, olha, eu não gostei daquela igreja porque ali gritam demais, e eu não gostei. O Monteirinho também falou que não gosta de igrejas que gritam demais, ele fica meio atordoado. Então, ele tem que ficar ali todo o tempo, mesmo não gostando daquela instituição religiosa. Aí ele foi para as Testemunhas de Jeová e lá ele amou, gostou demais das Testemunhas de Jeová. Então, de repente, alguém está nas Testemunhas de Jeová, não gostou. Aí, não, eu vou agora é para a Universal. Eu vou para a Universal. Então, se lá todas elas não têm Cristo ou não, uma tem Cristo, a outra não tem. Uma tem Jeová, a outra não tem. Como é que é? Então é um negócio assim, a Cassiane, eu acho que ela pisou na bola aí. Entrevista, vamos aqui rapidão. Vamos aqui. A cantora e pastora Cassiane provocou uma reflexão profunda no meio cristão ao comentar sobre a rotatividade de membros entre igrejas locais. Quer dizer, em entrevista ao Dunamis Hangul, deve ser Dunamis Hangul, a artista destacou que a maturidade espiritual e a frutificação cristã está diretamente ligada à presença e à permanência em uma única casa. Mas, meu irmão, está errada demais. Quer dizer, você está na Universal. Rapaz, aqui, meu amigo, o negócio aqui pegou. Aqui os pastores só querem dinheiro toda hora. Eu vou para a Mundial do Poder de Deus. Aí chega lá o Valdemir Santiago pedindo a mesma coisa. Não vou ficar aqui, não. Vou sair, eu vou para lá, para outra igreja. Eu conheço uma senhora que ela era católica. De católica, ela foi para a Universal. Ela foi para a Mundial do Poder de Deus. Lá ela não gostou, foi para a Universal, não gostou, e ela hoje está na Assembleia de Deus Missão. Daqui um dia ela pode não gostar, aí ela vai para o quê? Volta para a Igreja Católica, ou vai para uma igreja evangélica. Então isso, ele não frutifica, e ele fica andando de uma religião para outra, de denominação para outra, aí ele não serve mais a Cristo, Cristo não gosta mais dele, é assim mesmo. Cassiane pisou na bola, no meu ponto de vista, ela pisou na bola. Mas vamos escutar um pastor falando aí sobre o dízimo, né? Que é um calcanhar de Aquiles de quase todas as denominações. Tem denominação aí que está fazendo o seguinte: a Assembleia de Deus é uma delas, e tem outras. Se você não doar o dízimo, se você não der o dízimo, você não pode pregar na igreja, você não pode cantar, você não pode fazer nada. Tem umas aí que agora determinaram o seguinte: o ano tem 12 meses, então se o membro doar até 8 meses, ficar 4 sem, ele pode participar da liturgia da igreja, das coisas, atividade da igreja. Se ele der só 7 meses, ele não pode. É a determinação da igreja, dos caras, dos líderes da igreja. Isso está certo? Estou só perguntando. Deus aprova isso, não é? Então vamos escutar o que, que o rapaz, o pastor, fala sobre o dízimo. Acompanhe.
6: Falar sobre 20 verdades sobre os dízimos que a grande maioria dos cristãos não sabe. E boa parte dos pastores sabe, mas não é interessante para eles ensinar. Por isso as pessoas são enganadas com o dízimo. E você pode aprofundar em cada uma dessas 20, e você vai estudar e vai ver que é verdade. 1. Abraão não era dizimista, mentira, ele devolveu o dízimo uma única vez e nem foi do que ele produziu. 2. O dízimo nunca foi dinheiro, o dinheiro sempre existiu, mas as pessoas devolviam o fruto da terra ou o animal, ok? 3. Quem dava dízimo é só quem trabalhava com agropecuária, quem trabalhava com gado e com agricultura. Nenhuma outra profissão não devolvia o dízimo. Qualquer profissão que você pensar, as pessoas não devolviam o dízimo. 4. As funções. Se pede o dízimo, tinha que fazer o que está escrito lá para o que eles deveriam ser utilizados. O dízimo era para cuidar da família dos levitas, dos órfãos, dos necessitados, das viúvas e dos estrangeiros que viviam na cidade e não tinha como sobreviver. O dízimo era a única função, era essa. Se pedem o dízimo, ele tem que ser usado para isso, ok? Em quinto lugar, o Novo Testamento não fala de dízimo. Mateus 23, 23 é um puxão de orelhas que Jesus dá nos escribas e fariseus. Ele fala de 8 ais contra os escribas e fariseus. E um deles é esse. E Hebreus 7, do verso 4 em diante, leia lá para você ver. Aqueles que recebem o sacerdócio têm mandamento de recolher dos seus irmãos. Não tem mais o sacerdócio e não tem descendente de Abraão, ok? Sexto lugar, os apóstolos não recebiam dízimo. Sabe por quê? Porque o judeu só entregava dízimo para levita e os apóstolos não eram levitas. E quem entregava o dízimo não entregava para quem não era levita também. Então a igreja não recebia o dízimo, ok? Sétimo lugar, não era para sustentar o templo. O que sustentava o templo era o imposto do templo. Lembra daquela conversa de Jesus, Pedro, vai lá e pesca, pega a moeda e paga por mim, para você? Dízimo não, nunca foi para sustentar o templo. Oitavo, o dízimo é a aliança de Deus com Israel, não com a igreja. Aquelas bênçãos eram para o povo de Israel, e as maldições, por não ser dizimista, era para os sacerdotes, nem era para a população. Nono, não existe barganha com Deus. Para Deus te abençoar, você tem que dar alguma coisa para Ele. Se você não der, Deus não te abençoa, muito menos dinheiro. 10. A prioridade de Deus sempre foi pessoas, não lugares ou instituições. Então, se você vir uma pessoa passar necessidade, você acha mesmo que Deus prefere que você ajude uma instituição, uma igreja, quatro paredes, ou que você ajude uma pessoa? Pois é. Em 11º lugar, não era a prática da igreja. A igreja não pedia dízimo, muito menos oferta. Paulo pediu oferta uma única vez para ajudar a igreja de Jerusalém. Não tinha esse negócio, vamos recolher oferta todo o culto, não. Era algo voluntário, as pessoas vendiam as propriedades e bens e levavam o dinheiro e depositavam aos pés dos apóstolos. Mas pedir oferta, falar que o cristão tem que ser ofertante, isso não era a prática da igreja. 12º, os líderes não enriqueciam com as doações e eles também ajudavam. Eles também colocavam suas propriedades e bens para não deixar nenhum necessitado na igreja. Hoje, quanto mais você dizima e oferta, mais rico o líder fica. E ele mesmo não tira um centavo do bolso dele para ajudar. Ok? Então, 13º, pode ser para ajudar instituições também. Eu tenho que levar só na igreja? Não. Eu posso ajudar pessoas e instituições. Eu não tenho. Se eu tenho vontade, e posso, porque ninguém é obrigado. Ok? 14º, como as igrejas vão sobreviver sem os dízimos? Quem inventou, né? Quem inventou que dízimo é para sustentar a igreja, que se vire para sustentar, porque nunca foi, nunca foi. Daqui a pouco você vai entender um pouco mais. Então preste atenção. Ah, a igreja do Senhor, você inventou isso? Então se vira para sustentar a igreja, ok? 15º, a motivação errada. Por que as pessoas levam? Não é por amor a Deus. Eles levam porque se eu não levar, eu estou roubando o Senhor, estou debaixo de maldição. Se eu levar, eu vou receber bênçãos sem medidas. Se eu levar, eu vou poder fazer prova com Deus. Ele vai derramar. Eu vou poder repreender os gafanhotos. Motivação errada. Não é nada por barganha, por troca, ok? 16º, Malaquias é palavra de Deus para Israel, não para a igreja. Leia Malaquias capítulo 1, verso 1. Está explicando o que é o livro de Malaquias. Sentença de Deus contra Israel. A igreja nem existia. E o capítulo 3, o famoso capítulo do dízimo, o verso 6 diz o seguinte: eu, o Senhor, não mudo. Por isso, vós, filhos de Jacó, não sois consumidos. Você é de Naftali, de Zebulon, de Judá, de qual? Dos filhos de Israel. Ok? 17º. As promessas não funcionam. A grande maioria das pessoas que é dizimista e ofertante não vê essas bênçãos sem medida chegando, não vê nada disso aí. 18º. Em Israel não se devolve dízimo hoje em dia, ok? Porque, primeiro, não existe o sacerdote. 2, não existe o templo. E eles levavam no templo, na casa do tesouro. 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
1: Vamos a Brasília com a Agência Rádio Web. A informação chegando aqui no programa Coisas do Povo em tempo real. Urgente, Estados Unidos vão classificar PCC e Comando Vermelho como terroristas. A reportagem é de Alan Barbosa. Acompanhe.
8: O senador e candidato à presidência da República, Flávio Bolsonaro, conseguiu o que o governo Lula articulou para não acontecer. Os Estados Unidos anunciaram nesta quinta-feira que vão classificar o Comando Vermelho e o PCC como organizações terroristas. A decisão abre caminho para uma invasão estadunidense no Brasil, ferindo frontalmente a soberania nacional. O anúncio acontece um dia após Flávio Bolsonaro se encontrar com o secretário de Estado Marco Rubio nos Estados Unidos. Para o advogado e analista político Melilo Diniz, a medida abre caminho para pressões externas na política brasileira.
9: E quando se amplia demais o conceito de terrorismo, exige sempre o risco de banalização jurídica e até de utilização política futura desse enquadramento que pode voltar, inclusive, contra a população brasileira. Democracias maduras precisam combater o crime organizado com firmeza, mas também com precisão conceitual, porque no mundo do direito, especialmente em temas de segurança, palavras têm consequências muito concretas. E jogar isso no colo dos Estados Unidos, um país que caminha francamente para reduzir cada vez mais a sua democracia, especialmente sob Donald Trump, não é somente um erro, é muito mais, é a tentativa de vender água barrenta como água profunda.
8: A defesa da soberania nacional tem sido defendida pelo presidente Lula desde as tentativas frustradas de Eduardo Bolsonaro de fazer o que o irmão presidenciável conseguiu agora. Em encontro na Casa Branca, Lula e Trump conversaram sobre o tema. O presidente brasileiro apontou que armas pesadas usadas pelo crime organizado no Brasil são de origem estadunidense. Diniz explica que a legislação brasileira trata os crimes de terrorismo e de organizações criminosas de formas distintas.
9: O terrorismo no direito internacional e na legislação comparada normalmente envolve motivação política, ideológica, religiosa ou de intimidação institucional do Estado e da sociedade. Já as organizações criminosas têm outra finalidade essencialmente econômica. O que é? Lucro, mercado ilegal e controle territorial para exploração financeira. Uma facção pode ser extremamente violenta, mas isso não a transforma automaticamente em grupo terrorista. Misturar os conceitos gera distorções jurídicas importantes e é um pouco a infância do debate político quando o desafio é exatamente a violência e a segurança pública.
8: A medida começa a valer a partir do dia 5 de junho. Em uma rede social, Rubio informou que o governo Trump continuará usando todas as ferramentas disponíveis para proteger os interesses de segurança nacional deles. Em comunicado, os Estados Unidos afirmaram que as facções brasileiras serão nomeadas como terroristas globais especialmente designados e organizações terroristas estrangeiras. Agência Rádio Web de Brasília, Alan Barbosa.

0: Olá você, todo mundo ligado aqui no programa Coisas do Povo, aqui na Lemos FM, a maior audiência do rádio. Olha, Paulo Marinho Júnior foi o único deputado do Maranhão a votar contra o fim da escala 6x1. Olha, isso tem dado um abacaxi, uma confusão em Brasília. E o deputado Paulo Marinho Júnior, que tem base política na cidade de Caxias, foi o único parlamentar do Maranhão a votar contra a proposta que prevê o fim da escala de trabalho 6x1 no Brasil. A votação ocorreu na Câmara dos Deputados nesta semana e terminou com a ampla maioria favorável ao texto. E ele votou contra. De acordo com o levantamento publicado pela a Carta Capital, apenas 22 deputados votaram contra a proposta em primeiro turno, enquanto 472 parlamentares se posicionaram a favor da medida. Entre todos os deputados federais maranhenses, Paulo Marinho Júnior foi o único a integrar o grupo contrário ao fim da jornada 6x1, modelo em que o trabalhador atua durante 6 dias consecutivos para ter apenas um dia de descanso. A proposta busca reduzir a carga semanal de trabalho e garantir mais qualidade de vida aos trabalhadores brasileiros. O debate ganhou força nos últimos meses após mobilização nas redes sociais e pressão de movimentos trabalhistas em todo o país. O voto do deputado de Caxias chamou a atenção justamente por isolá-lo dentro da bancada maranhense na Câmara Federal, enquanto os demais parlamentares do estado votaram favoráveis à mudança. Paulo Marinho Júnior seguiu na contramão da maioria. Olha, muitas vezes você paga um preço caro. A maioria, a manada toda vai para um lado. Todos os bois que saem do curral vão para um lado. Aí tem um boi que vai para o outro lado. Não estou chamando aqui o Paulo Marinho Júnior, deputado, de boi. Não é isso. Não é isso. Eu não estou chamando ele de chifrudo. Mas o que eu quero dizer é que ele votou contrário à maioria. E muitas vezes quem vota contra a maioria está certo e a maioria está errada. Eu não estou dizendo aqui que a maioria errou. Não é isso. Mas o Paulo Marinho foi o único do Maranhão que não foi com a maioria. Tá aí. Exemplo, que esteja certo ou que esteja errado, mas ele foi macho, muito macho, para poder aguentar. Para poder aguentar a pressão. Todo mundo vai para um lado e ele vai para o outro. Né? Mas, minha amiga, eu não tô caçando. Quem caçou o problema foi lá o Paulo Marinho, que votou contra os outros lados. Foi eu, não. Pois é. 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
0: 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Olha a notícia boa, novo ginásio poliesportivo é entregue à comunidade do Nova Jerusalém. É um trabalho do governo Fé, Trabalho e Futuro, tá bom? A informação chegando aqui. A cidade de Codó deu mais um importante passo no fortalecimento da educação e do esporte na noite da última terça-feira, com a inauguração do novo ginásio poliesportivo do bairro Nova Jerusalém. Tomara que ele não seja depredado, porque o outro arrebentaram tudo, derrubaram tudo, estraçalharam o ginásio. A verdade é essa. Vamos botar vigias, mas eu acho que a própria comunidade deveria cuidar do ginásio, não é? Se deixasse o ginásio lá sem vigia, que a própria comunidade cuidasse, porque é um bem, é um patrimônio da comunidade. Mas tem que gastar com vigia 24 horas, porque senão acabam tudo logo, logo, logo. Não é? Olha, a solenidade aconteceu na própria comunidade e reuniu gestores escolares, professores, servidores, estudantes, pais responsáveis e diversas autoridades municipais. Está aí palmas para o governo Fé, Trabalho e Futuro, que fez uma obra bonita, tá tudo prontinho, os meninos jogaram, muita gente na arquibancada, festa no bairro Nova Jerusalém, mais uma praça esportiva. Olha, daqui um pouco tem polícia, prende homem suspeito de estupro de vulnerável. Eu não sei, isso aqui, aquele negócio de ladrão que rouba ladrão tem que perder a mão? Eu acho que o estuprador teria que perder o órgão genital. Eu sou radical. Eu sou radical. Teria que perder o órgão genital. Tu não sabe, infeliz, que tu não pode estuprar. Nem a mulher mesmo. Nem a mulher, por quê? À medida em que o homem coabita com uma mulher sem a permissão dela, caracteriza estupro. Imagine com criança, rapaz, com adolescente. Meu irmão, já no bloco das polícias você vai acompanhar as informações aqui no programa Coisas do Povo. Mas vamos chamar a agência Rádio Web, tá todo mundo ligado aqui no programa Coisas do Povo. Trabalho. A reportagem é de Norberto Notari, escala 6x1, o que prevê o texto aprovado na Câmara. Você vai acompanhar agora, foi exatamente esse embrólio aí que o vereador Paulo Marinho Júnior não votou, votou contra. Vamos lá, vamos acompanhar a matéria com Norberto Notari, acompanhe.
2: A PEC que ganhou muito destaque nas últimas semanas e foi aprovada na quarta-feira na Câmara terá impacto direto na vida do trabalhador. A proposta de redução da jornada de trabalho que, de quebra, acaba com a chamada escala 6x1. A medida vai para o Senado e, se aprovada, altera a Constituição Federal no trecho sobre direitos e garantias fundamentais. A mudança prevê que a duração do trabalho não será superior a 8 horas diárias e 40 horas semanais. O artigo prevê exceções ao permitir compensações de horários e a redução da jornada conforme acordo ou convenção coletiva de trabalho. Mas quem dá mais detalhes é o professor de economia Adalmir Marchetti.
3: A principal mudança é a redução da jornada de trabalho semanal de 44 horas para 40 horas, com a garantia de 2 dias de descanso remunerado por semana, sem redução salarial. A regra geral passa a ser a jornada de trabalho 5x2. Aí pode haver outros formatos, desde que negociados coletivamente. O modelo de escala 6x1, as pessoas trabalhavam 6 dias e descansavam 1, deixa de ser aplicado. Vai ter um período de transição que ocorre em 2 etapas.
2: O tema sempre dividiu e divide economistas e representantes do setor produtivo. Estudos de confederações empresariais apontam risco de aumento de custos para as empresas, pressão sobre a inflação e até a queda no produto interno bruto, o nosso PIB. Já análises da Unicamp e do Instituto de Pesquisa Econômica Aplicada, o IPEA, indicam impactos mais limitados na economia e alguns estudos sugerem que setores seriam mais afetados, mas também apontam potencial de geração de vagas e crescimento do consumo. A socióloga e professora de Ciências Sociais e do Consumo da ESPM, Carla Globo, aponta benefícios para os dois lados.
4: Eu acredito que a médio prazo, inclusive para o sistema produtivo, será melhor, né? Porque esse trabalhador vai poder se dedicar ao descanso, ao lazer, voltar com as baterias recarregadas para a semana de trabalho. Então, acho que isso pode, inclusive, eu sei, né, que houve um forte lobby, sobretudo da bancada mais patronal, né, contrária ao projeto, mas eu acho que a médio prazo isso pode ser bastante interessante, inclusive para o sistema produtivo.
2: Já o professor de economia Alexandre Chaia entende que a medida deve ser vista com cautela.
5: Desde a indústria, que muito provavelmente vai absorver isso, porque já é um esquema de trabalho que tem folga de 2 vezes e que vai aceitar sem problema, e a redução talvez da carga de trabalho com a colocação de inteligência artificial, com a criação de mais robôs, talvez ela seja substituída essa hora, essas 2 horas, ou as 4 horas de diminuição, ela não vai impactar tanto, porque é só uma questão de colocação de mais tecnologia. Agora, tem setores como varejo, comércio, shopping, que no Brasil fica aberto 7 dias por semana e o cara tem que trabalhar, que você vai acabar tendo impacto de ter que contratar mais gente.
6: No Brasil, algumas empresas já adotam a escala 5x2 e até quem optou por reduzir ainda mais e dar 3 dias de folga garante que está mais satisfeito, como é o caso da empresária Isabela Raposeiras.
7: Com a escala 4x3, a gente conseguiu reduzir o indicador de mão de obra. Por quê? Porque a galera aumentou a produtividade, a galera trabalha mais descansada, mais ágil, mais gentil também com o cliente e erra menos. Então, a gente vende mais. Nosso faturamento subiu 35% em 2025 e a gente implantou a escala em julho.
6: O economista César Bergo faz coro ao professor Alexandre Chaia quando diz que o setor vai ser o fiel da balança quando a gente fala de resultados.
8: Não temos dúvidas, né, que o impacto econômico vai se dar naquelas atividades que têm um uso mais intensivo de mão de obra. A gente podia citar a área da saúde, a área da segurança, as pequenas empresas, o comércio em geral. Isso vai ter que ter uma boa adaptação. Primeiro que os impostos não foram reduzidos, os encargos trabalhistas também. Hoje os encargos trabalhistas no Brasil são muito elevados, né? E essas mudanças todas, esses penduricalhos que foram aprovados na lei, vai implicar aumento de custo também. Então, obviamente, você vai ter repasse para os produtos.
6: Importante lembrar que há 100 anos, o fundador da Ford, Henry Ford, foi pioneiro na escala de trabalho 5x2, com 40 horas de jornada de trabalho em um projeto considerado bem-sucedido. Agência Rádio Web, produção e reportagem, Norberto Notari.
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0: 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Meus amigos, olha a informação chegando aqui no Coisas do Povo, sem perda de tempo, tá todo mundo ligado, já já nós vamos ter o Pitadinha de Religião. Olha, a equipe da SEMA de Codó esteve lá em São Luís do Maranhão, vamos acompanhar, falando aqui de meio ambiente e você acompanhando tudo aqui no programa Coisas do Povo, a maior audiência do rádio. Tá todo mundo ligado na Lemos FM, programa que já conquistou os ouvintes de todo o Brasil, especialmente do Maranhão e de Codó. Olha, a equipe da SEMAN de Codó participa de oficina estadual da iniciativa Adapta Cidades em São Luís do Maranhão. Tá aí o secretário de Meio Ambiente, Ferdinando Rocha. Vamos lá, a Secretaria Municipal de Meio Ambiente, a SEMAN, segue consolidando sua atuação técnica e científica no cenário ambiental maranhense. O município foi oficialmente convocado pela Secretaria de Estado do Meio Ambiente e Recursos Naturais do Maranhão para participar da oficina estadual da iniciativa Adapta Cidades. Importante programa voltado ao fortalecimento das políticas públicas e de adaptação às mudanças climáticas. Codó integra o seleto grupo dos 10 municípios prioritários do Maranhão, convidados para participar da iniciativa. Ao lado das cidades estratégicas como São Luís, Imperatriz e Bacabal, a convocação demonstra o reconhecimento estadual ao trabalho técnico desenvolvido pela equipe da Secretaria Municipal de Meio Ambiente de Codó, que vem ampliando sua capacidade de planejamento, produção de dados ambientais e transparências públicas e qualificação profissional. Então, parabéns, palmas aí para a Secretaria de Meio Ambiente de Codó. que o Ferdinando Rocha não fique só nessa coisa, e quando o prefeito for desmatar, quando o prefeito for cortar, como empresário, como prefeito, a secretaria entra em ação. Diz, olha, você me indicou aqui para me ser o secretário de meio ambiente, eu tenho que fazer o meu papel aqui como secretário. Você está fazendo a coisa errada, cortando as árvores na Praça da Bandeira, na Avenida Duque de Caxias e em outros lugares também. Então, é para o secretário se portar como um verdadeiro secretário de meio ambiente, defensor do meio ambiente. Não é só ir para lá e receber os 12 mil reais e fazer vista grossa e deixar o prefeito, deixar latifundiários, desmatar tudo aí, derrubar palmeiras, derrubar caatinga, derrubar aí a massa, como é que é? As matas ciliares. Não pode. Mas mesmo assim eu parabenizo aí ao Ferdinando Rocha, secretário de meio ambiente do município de Codó. Bom, nós podemos chamar aí agora Projeto Codó Solidário, nós podemos chamar Pitadinha de Religião ou Bloco da Espoliça, né? Ou Daniel Souza com a reportagem aí. Você que escolhe. Nós vamos para Daniel Souza? Então vamos acompanhar Daniel Souza, o nosso repórter, falando mais do governo Fé, Trabalho e Futuro aqui no programa Coisas do Povo. Acompanhe.

0: esse ministro Fufuca, rapidinho aqui, deputado federal, esse ministro, presidente Lula, falando da alegria e satisfação de estar na cidade de Codó, na abertura da 35ª edição dos Jogos Escolares.
1: Sim, muita alegria poder estar em Codó, prestigiando a abertura, um dos maiores Jogos Escolares do estado do Maranhão, e acima de tudo podemos contribuir diretamente com o esporte, não apenas com a presença física, mas com a presença de obras. Arena Brasil, novo ginásio poliesportivo de Codó, maior da região, com a reforma do estádio, enfim, inúmeras ações que vão beneficiar a juventude, os desportistas e vão dar um norte e uma esperança muito grande para que a gente possa trazer grandes talentos no futuro para todo o Brasil.
0: O que é que Codó pode ainda esperar, já que o senhor já fez muito, junto com o presidente Lula, o deputado Nagy, o prefeito Chiquinho, o que é que o povo pode esperar ainda muito mais para 2026?
1: Sem sombra de dúvida, essa parceria que cada vez mais aumenta, cada vez mais cresce, entre eu, o deputado Francisco Nagy, o deputado Chiquinho, a gente vai continuar sempre avançando, crescendo, trazendo ganhos em todas as áreas. Codó é cidade grande, merece o respeito e a consideração de qualquer político que vem aqui.
0: Secretário de Educação, satisfeito com a grande abertura, superou a expectativa?
2: Tá aí o pontapé inicial, bem feito, bonito, confortável, que incentiva as crianças a competirem mais e cada vez melhor. Teremos aí, Danielzão, muita notícia pela frente, porque esses meninos vão brilhar muito. São mais de 4.600 competições pela frente. Tá preparado, Danielzinho?
0: Com certeza, e Codó só tem a ganhar, porque Codó não deixou a desejar. Saímos na frente, estamos na frente.
2: Bacana demais, eu quero agradecer aqui, aproveitar, agradecer a toda a imprensa esportiva, blogs, a todos os influenciadores e a vocês, repórteres, que estão aqui cobrindo, transmitindo a informação para que a gente possa levar tranquilidade para as famílias.
0: Prefeito Chico, você falando dessa grande festa dos Jogos Escolares.
3: Da juventude. Vejo o entusiasmo do esporte, que o esporte é vida, o esporte é tudo na vida. No ano passado foi um show, a minha primeiro ano de mandato. Esse segundo ano não vai ser diferente, certo? Estamos preparados, são mais de 4 mil jovens, certo? Que vai fazer parte desse grande momento, onde nós queremos aqui parabenizar a juventude de Codó. Dizer para a juventude de Codó o carinho e o amor que eu tenho por essa juventude. Essa juventude que acreditou e acredita no prefeito Chiquinho FC. E o Chiquinho FC, sem dúvida nenhuma, tem feito de tudo para cuidar bem das nossas criancinhas, para cuidar bem do futuro de nossa cidade, que são a juventude. Nós temos que preparar essa juventude para o tempo amanhã, muito concorrido. E a nossa responsabilidade, junto com a Secretaria de Educação, junto com todos os professores, que nós também temos um carinho muito grande, eu quero parabenizar todos vocês. Quero parabenizar todos os papais, a todas as mamães que estão aqui com seus filhinhos, com certeza, com muito orgulho do seu filho fazer parte desse grande momento dessa festa. Portanto, minha gente, agradeço a Deus. O nosso trabalho tem que continuar, porque eu sempre digo que essa é a verdadeira nossa pegada.
0: Secretário de Esporte, Nilson da Gabriela, satisfeito com essa grande abertura, um momento memorável para o Codó.
4: É isso aí, Daniel. Agradecer a Deus em primeiro lugar e parabenizar a todos os codoenses por ter escolhido o prefeito Chiquinho FC como gestor de Codó, que está transformando a educação junto com o esporte e essa parceria. Quero aqui agradecer a todas as secretarias envolvidas, a Secretaria de Infraestrutura, a Secretaria de Cultura, ao gabinete, a toda a imprensa aqui presente fazendo parte dessa história dos segundos Jogos Escolares da gestão do prefeito Chiquinho. O prefeito do esporte, deputado Nagy, presente através de chamada de vídeo, o ex-deputado Zito Rolim, a primeira-dama, dona Terezinha Buzar, Cíntia Rolim, vice-prefeita, e do nosso ministro do esporte, ex-ministro deputado federal, Fufuca. Quem ganha com isso é Codó, é o esporte, é a juventude de Codó sendo transformada através do esporte. Viva o esporte, esporte é vida, e Codó respira esporte.
5: 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Atletas de Codó denunciam falta de apoio da prefeitura para a competição nacional de ciclismo. E aí, irmão, enquanto a gente tenta ajudar aqui, enquanto a gente está elogiando, batendo palmas, né, para a prefeitura, para o prefeito, aí lá vem outra coisa. Olha, três atletas de Codó foram convocados para representar o Maranhão na Copa das Federações de Ciclismo de 2026, competição nacional que será realizada no dia 21 de junho em Brasília. Apesar da conquista e da oportunidade de levar o nome da cidade de Codó para um evento de expressão nacional, os ciclistas afirmam enfrentar dificuldades para conseguir apoio do poder público municipal. Mas aí é para o prefeito ajudar. Não custa nada pagar uma passagem de ida e volta, aliás, duas passagens. São apenas três atletas. Os atletas convocados são Joshua Simon Soares, Holanda Araújo, de 26 anos, José Ribamar Rodrigues Luz, de 19 anos, e Luan Lucas Oliveira, de 27 anos. Segundo eles, empresas patrocinadoras da iniciativa privada têm contribuído constantemente com os projetos esportivos desenvolvidos pelo grupo, mas o mesmo não acontece em relação às autoridades municipais. Quer dizer, as empresas vão lá, metem a mão no bolso, ajuda os atletas, tudinho direitinho, os ciclistas, mas quando chega na prefeitura esbarra.
6: Rapaz, tu sai de
5: problema. Aí o prefeito não ajuda. Rapaz, não é o que tô dizendo, não. É a matéria aqui. É, infeliz. É a matéria aqui. Pois é. Aí desse jeito não vai. Como é que o esporte vai desse jeito? Né? O que que custa um prefeito patrocinar três atletas para ir bem aí no Distrito Federal? Bem aí! Né? Meu irmão! A gente quer ajudar aqui o governo, mas quanto mais a gente luta, mais acontece essas coisas, rapaz. Não, tem dessa não. Olha, 14ª sessão ordinária, equipamentos de última geração chega ao HGM de Codó. Enquanto estão dizendo que o HGM não tem nada, não tem raio-x, não tem cibalena, não tem AS infantil. Tá chegando aqui, meu irmão. Equipamento de última geração que chega ao HGM. Eu quero saber que equipamentos são esses. Se o raio-x está lá, vai estar lá agora. O que que vai ter? Olha, durante a 14ª sessão ordinária da Câmara Municipal de Codó, os vereadores fizeram uso da tribuna para destacar os feitos e ações do Executivo realizando durante o mês de maio, como as homenagens e celebração alusivas às mães e a abertura dos jogos escolares. Tá aí. O vereador que é da base aliada do governo, rapaz, mas só fala bem do governo. Só fala bem do governo. Aí a outra ala que é da oposição, desce o cacete no governo. Como meu irmão. É assim mesmo, rapaz. O parlamento é assim. E o parlamento é bom porque é assim mesmo. Tem os de oposição, os de situação e tem os do centro. Pois é. Meus amigos, vamos a Brasília. Vamos a Brasília com a agência Rádio Web. Nordeste ganha cada vez mais relevância no ramo da inovação. É empreendedorismo. A reportagem é de Virginia Alves. Acompanhe.
7: Startups vão dividir espaço com investidores e grandes empresas no Neon 2026, evento de inovação que acontece em junho em Maceió. A programação inclui rodadas de negócios, mentorias, visitas técnicas e conexão entre empresas, empreendedores e fundos de investimento. A analista de inovação do Sebrae, Fernanda Zambon, destaca que o crescimento do evento acompanha o fortalecimento dos ecossistemas de inovação nordestinos.
6: Essa expectativa de reunir 15 mil participantes no NEOM 2026, em Maceió, Alagoas, mostra que a inovação no Nordeste hoje vive um momento de força, amadurecimento e cada vez mais visibilidade. A região vem formando mais e mais startups, fortalecendo seus ecossistemas de inovação, ampliando as conexões entre empreendedores, parceiros, investidores também, governo e instituições. Então, quando um evento como o NEOM chega nesse porte, mostra que já existe uma demanda real por inovação e que o Nordeste está ocupando um espaço cada vez mais relevante no cenário nacional.
7: Uma das startups que estará no evento é a Arco, empresa alagoana criada para automatizar o cálculo de comissões e metas de equipes comerciais. O CEO e fundador Rafael Ferreira conta que a ideia surgiu depois de perceber dificuldades enfrentadas por empresas que ainda faziam esse processo manualmente.
8: Que às vezes uma empresa passava 3-4 dias para fechar a folha de pagamento de comissionamento da sua equipe comercial, por não ter mecanismos de calcular isso de forma automática, né? A maioria usa várias planilhas e a gente está falando aqui de empresas que têm 30, 40 vendedores e são 10, 15 metas por vendedor. Então é algo que é muito difícil de você fazer esse cálculo na mão. Então a gente vê como solução para automatizar totalmente esse processo.
7: Segundo Rafael, a startup passou recentemente por uma rodada de investimento e o contato com investidores começou justamente em eventos voltados ao ecossistema de inovação. O NEOM 2026 acontece entre os dias 9 e 13 de junho, em Maceió, com programação voltada à inovação, tecnologia, negócios e desenvolvimento regional. Grupo Rádio Web 25 anos, áudio que amplifica conexões. Produção e reportagem, Virgínia Alves.
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5: 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Olha, já, bloco da Espoliça, daqui um pouco, mas eu não sei, quem manda aqui é a nossa operadora de áudio, viu? Ela que vai dizer se a gente vem de polícia, vem de momento, projeto Codó Solidário, ela que vai dizer aqui, ela que tá mandando, ela que tá dizendo e ela que faz, meu amigo. É desse ego. Tá bom demais o programa Coisas do Povo, tá todo mundo ligado, todo mundo antenado. Olha, o nosso zap, você já sabe, é o 99984165465. Aí você pode enviar sua mensagem de texto de voz e interagir conosco aqui com o nosso programa Coisas do Povo, a maior audiência do rádio, tá bom? Tá ligado assim? Pois é, já tem Batista Peixoto aqui no programa Coisas do Povo. Já você vai acompanhar as informações da Baixada Maranhense, direto da Baixada para o Coisas do Povo, nosso repórter Batista Peixoto, tá bom? Nós podemos ir de polícia ou não? Eita, rapaz. Pô, vamos lá. Vamos de polícia policial aqui no Coisas do Povo, o submundo do crime.
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5: Olha no polícia policial. Polícia prende homem suspeito de estupro de vulnerável. A Polícia Civil do Maranhão prendeu na manhã desta última quinta-feira, um homem de 23 anos investigado pelo crime de estupro de vulnerável contra um adolescente de 13 anos no município de Cantanhede, a cerca de 163 quilômetros de São Luís. Segundo informações da Delegacia de Polícia Civil de Cantanhede, a mãe da vítima procurou a unidade policial, relatou que a filha estava grávida do investigado e que ele mantinha um relacionamento com a adolescente sem o consentimento da família. As investigações apontaram que a gravidez ocorreu por volta do mês de julho de 2024. Tá aí, agora se lascou, tá rodado. E agora ele vai se ver lá preso. Pois é. É. É, taca, a turma pega ele lá dentro da cela. Ah, meu amigo, ele vai se lascar, ele vai se rodar, vai. A turma vão fritar ele lá. Tô avisando, eu aviso. Pois é. Olha, trio é preso suspeito de aplicar golpe do achadinho perto de bancos no Maranhão. Rapaz, mas o que tem de ladrão? Um homem de 44 anos e duas mulheres de 45 e 55 foram presos em flagrante na manhã da última quarta-feira, suspeito de aplicar golpes perto de agências bancárias em Caxias, no leste do Maranhão. Segundo a Guarda Municipal, o trio já vinha sendo monitorado pelas câmeras de segurança do município. As equipes identificaram o carro dos suspeitos assim que eles entraram na cidade e intensificaram as rondas no centro até localizá-los por volta das 10 horas. Tá aí. Isso é que é polícia, que trabalha com investigação. O carro entra, as câmeras já registram e aí eles ficam só de butuca, a polícia atrás, a guarda municipal. Aí quando eles se dão conta, a polícia já chegou junto. É? Chegou junto. Olha, com o grupo foram apreendidos 20 cartões bancários em nome de outras pessoas, R$ 2.840 em dinheiro vivo e um carro modelo Hyundai HB20. Aí foram presos, agora se arrebentaram, se lascaram, eu acho é bom, viu? O Hyundai HB20, aí foram presos, agora se arrebentaram, se lascaram.

0: Um homem de 34 anos morreu com quase 10 tiros e em Bequimão, um jovem natural de Olinda Nova foi encontrado morto. De acordo com informações da Polícia Militar do Maranhão, o homicídio aconteceu por volta das 22 horas na rua São Jorge, no centro de São João Batista. A vítima, identificada como Genilson Ferreira Martins, foi encontrada caída ao solo, já sem sinais vitais e com diversas perfurações provocadas por disparos de arma de fogo. Próximo ao corpo, policiais encontraram vários estojos de munição calibre 9mm. Segundo o relatório da ocorrência, a guarnição do 36º BPM recebeu inicialmente informações sobre uma tentativa de homicídio no povoado Lagoa dos Peixes. Após deixar a vítima dessa primeira ocorrência no Hospital Municipal, os policiais receberam uma ligação anônima relatando um possível homicídio no centro da cidade. Ao chegarem no endereço informado, os militares confirmaram a veracidade da denúncia e realizaram o isolamento da área até a chegada da Polícia Civil do Maranhão e da equipe de perícia. Populares relataram que ouviram diversos disparos de arma de fogo e, ao saírem de suas residências, encontraram Genilson já sem vida. Nenhuma testemunha soube informar a identidade dos autores do crime. Um corpo foi encontrado nas proximidades de uma estrada de pissarra no povoado Barroso, zona rural de Bequimão. A vítima foi identificada como Vinícius Santos, que havia completado 18 anos na última sexta-feira. O jovem era natural de Olinda Nova do Maranhão e morava no povoado Queluz. Segundo informações de moradores, o corpo foi localizado por populares que acionaram imediatamente a polícia. Equipes das forças de segurança estiveram no local realizando os primeiros levantamentos. A morte causou grande comoção nas redes sociais e em escolas da região, que divulgaram notas de pesar lamentando o falecimento do jovem. As circunstâncias da morte ainda não foram oficialmente esclarecidas e o caso segue sob investigação da Polícia Civil do Maranhão. De Pinheiro, na Baixada Maranhense, Batista Peixoto.
1: É o Bloco das Polícias, você acompanhando as informações do livro da Capa Preta, aquele livro lá da Delegacia de Polícia Civil, tá bom? Olha, moto é tomada de assalto na Trizidela e criminoso abandona veículo roubado em Codó. Uma motocicleta foi tomada de assalto na manhã da última quarta-feira na região da Trizidela de Codó. Segundo informações de testemunhas, a vítima estava saindo de casa quando foi surpreendida por dois criminosos que chegaram em outra motocicleta. De acordo com o relato, um dos assaltantes estava armado, desceu do veículo e anunciou o assalto. Em seguida, os criminosos fugiram, levando a motocicleta da vítima, uma Honda Fan preta, placa NXM-9159. Um detalhe que chamou a atenção foi o fato de os suspeitos abandonarem no local a motocicleta em que estavam. Segundo a polícia, o veículo deixado pelos criminosos havia sido roubado na cidade de Peritoró e estava em péssimo estado de conservação. Vieram só trocar uma pela outra. Senão essa aqui tá ruim, fica com essa aí. E nós vamos levando essa aqui que tá boa, a tua que está boa. Após o crime, uma equipe da Polícia Militar realizou diligências pela região na tentativa de localizar os assaltantes e recuperar a motocicleta roubada. Mas até o momento, ninguém foi preso e a moto da vítima ainda não foi encontrada. Não foi localizada, não foi recuperada. O Bloco das Polícias fica por aqui e volta em uma outra edição aqui do programa Coisas do Povo.
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3: 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Agora nós vamos para o Pitadinha de Religião ou a gente vai para o momento Projeto Codó Solidário? Vamos, Pitadinha? Então vamos de Pitadinha de Religião.
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3: É hora da gente falar de religião, pitadinha de religião, rapidão pra você, né? E aí você, como é que está? Está lendo a Bíblia? Está orando? Está rezando? Está com o rosário? Está indo... Rosário, acho que é rosário, não é rosário, é rosário. Está com o rosário, está indo à missa. Como é que está você? Está recebendo a hóstia? Está levando a oferta, levando a família para a igreja, para o templo? Como é que está você? Como é que está a sua fé? Ou você não ora mais, só é bebendo cachaça, o negócio está esbandalhado? Como é que é? Hein? Como é que é a sua vida na igreja, no templo? Né? Olha, passando aqui para dizer para você que, olha, é uma matéria interessante. Olha, quem pula de igreja em igreja, de... Não é de igreja, é de igreja, viu? Acho engraçado, né? Alguns chamam igreja, né? Vamos para igreja, né? Então, quem pula de igreja não frutifica. Cassiane critica a falta de raiz entre fiéis. Agora, eu discordo aqui da cantora Cassiane. Por que que eu discordo? Porque todas as denominações, elas fazem parte de uma grande religião chamada cristã, religião cristã. Então, se você é, por exemplo, um adventista, ou é católico, ou é assembleiano, ou é batista, ou é da congregação cristã, ou é testemunho de Jeová, quer dizer que você não pode sair para uma outra denominação, porque isso não frutifica. Então, se você está aqui digamos, na denominação A, aí você não se identificou com aquela denominação. Eu vi uma criança dizer, olha, eu não gostei daquela igreja porque ali gritam demais, e eu não gostei. O Monteirinho também falou que não gosta de igrejas que gritam demais, ele fica meio atordoado. Então, ele tem que ficar ali todo o tempo, mesmo não gostando daquela instituição religiosa. Aí ele foi para as Testemunhas de Jeová e lá ele amou, gostou demais das Testemunhas de Jeová. Então, de repente, alguém está nas Testemunhas de Jeová, não gostou. Aí, não, eu vou agora para a Universal. Eu vou para a Universal. Então, se lá todas elas não têm Cristo, ou não, uma tem Cristo, a outra não tem. Uma tem Jeová, a outra não tem. Como é que é? Então é um negócio aí, a Cassiane, eu acho que ela pisou na bola aí. Em entrevista, vamos aqui rapidão, vamos aqui. A cantora e pastora Cassiane provocou uma reflexão profunda no meio cristão ao comentar sobre a rotatividade de membros entre igrejas locais. Quer dizer, em entrevista ao Dunamis Hangul, deve ser Dunamis Hangul, a artista destacou que a maturidade espiritual e a frutificação cristã está diretamente ligada à presença e à permanência em uma única casa. Mas, meu irmão, está errada demais. Quer dizer, você está na Universal. Rapaz, aqui, meu amigo, o negócio aqui pegou. Aqui os pastores só querem dinheiro toda hora. Eu vou para a Mundial do Poder de Deus. Aí chega lá o Valdemir Santiago pedindo a mesma coisa. Não, não vou ficar aqui não. Vou sair, eu vou para lá, para outra igreja. Eu conheço uma senhora que ela era católica. De católica, ela foi para a Universal. Ela foi para a Mundial do Poder de Deus. Lá ela não gostou, foi para a Universal, não gostou, e ela hoje está na Assembleia de Deus Missão. Daqui um dia ela pode não gostar, aí ela vai para o quê? Volta para a igreja católica, ou vai para uma igreja evangélica. Então isso, ele não frutifica, e ele fica andando de uma religião para outra, de denominação para outra. Aí ele não serve mais a Cristo, Cristo não gosta mais dele, é assim mesmo. Cassiane pisou na bola, no meu ponto de vista, ela pisou na bola. Mas vamos escutar um pastor falando aí sobre o dízimo, né? Que é um calcanhar de Aquiles de quase todas as denominações. Tem denominação aí que está fazendo o seguinte, a Assembleia de Deus é uma delas e tem outras. Se você não doar o dízimo, se você não der o dízimo, você não pode pregar na igreja, você não pode cantar, você não pode fazer nada. Tem umas aí que agora determinaram o seguinte, o ano tem 12 meses, então se o membro doar até 8 meses, ficar 4 sem, ele pode participar da liturgia da igreja, das coisas, atividade da igreja. Se ele der só 7 meses, ele não pode. É a determinação da igreja, dos caras, dos líderes da igreja. Isso está certo? Estou só perguntando. Deus aprova isso, não é? Então vamos escutar o que, que o rapaz, o pastor, fala sobre o dízimo. Acompanhe.
2: Falar sobre 20 verdades sobre os dízimos que a grande maioria dos cristãos não sabe. E boa parte dos pastores sabe, mas não é interessante para eles ensinar. Por isso as pessoas são enganadas com o dízimo. E você pode aprofundar em cada uma dessas 20. E você vai estudar e vai ver que é verdade. 1. Abraão não era dizimista. Mentira, ele devolveu o dízimo uma única vez e nem foi do que ele produziu. 2. O dízimo nunca foi dinheiro. O dinheiro sempre existiu, mas as pessoas devolviam o fruto da terra ou animal, ok? 3. Quem dava dízimo é só quem trabalhava com agropecuária, quem trabalhava com gado e com agricultura. Nenhuma outra profissão não devolvia o dízimo. Qualquer profissão que você pensar, as pessoas não devolviam o dízimo. 4. As funções. Se pede o dízimo, tinha que fazer o que está escrito lá para o que eles deveriam ser utilizados. O dízimo era para cuidar da família dos levitas, dos órfãos, dos necessitados, das viúvas e dos estrangeiros que viviam na cidade e não tinha como sobreviver. O dízimo era a única função, era essa. Se pedem o dízimo, ele tem que ser usado para isso, ok? Em quinto lugar, o Novo Testamento não fala de dízimo. Mateus 23:23 é um puxão de orelhas que Jesus dá nos escribas e fariseus. Ele fala de 8 ais contra os escribas e fariseus. E um deles é esse. E Hebreus 7, do verso 4 em diante, leia lá para você ver. Aqueles que recebem...
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7: 11 horas e 59 minutos. 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

0: Bahia.
1: Previsão do tempo para segunda-feira, 1º de junho de 2026. Região Centro-Oeste. Em Campo Grande, Mato Grosso do Sul, o dia vai ser de céu com muitas nuvens. Os termômetros registram mínima de 17 e máxima de 28 graus. A umidade relativa do ar gira em torno de 65 a 35%. Em Senador Canedo, Goiás, a previsão para o aniversário da cidade aponta para céu com muitas nuvens e possibilidade de chuvas isoladas. A temperatura mínima é de 17 e a máxima de 30 graus. A umidade relativa do ar é de 70 a 30%. Região Nordeste. Teresina, Piauí, vai ter uma segunda-feira de céu de muitas nuvens, mas sem previsão de chuva. A temperatura marca mínima de 24 graus e máxima de 33 graus. A umidade relativa do ar vai de 95% a 45%. Alto Santo, Ceará, festeja aniversário com céu repleto de nuvens, mas não deve chover. A temperatura mínima é de 23 e a máxima de 36 graus. A umidade do ar varia de 80% a 30%. Região Norte. Em Belém, Pará, o dia vai ser de céu com muitas nuvens e pancadas de chuvas e trovoadas isoladas. A temperatura mínima é de 24 e a máxima de 23 graus. A umidade do ar é de 98 a 70%. Natividade Tocantins comemora aniversário nesta segunda-feira sob céu com muitas nuvens e possibilidade de chuva isolada. A temperatura mínima é de 20 e a máxima de 35 graus. A umidade relativa do ar é de 70 a 30%. Região Sudeste. No Rio de Janeiro, capital, a previsão é de céu com muitas nuvens nesta segunda-feira. Os termômetros registram mínima de 17 e máxima de 29 graus. A umidade relativa do ar vai de 100 a 30%. Bom Despacho, Minas Gerais, sopra velinhas com céu de muitas nuvens. A temperatura mínima é de 18 e a máxima de 28 graus. A umidade relativa do ar é de 70 a 30%. A região Sul. Em Porto Alegre, Rio Grande do Sul, o dia vai ser de céu com muitas nuvens, mas sem previsão de chuva. Os termômetros registram mínima de 11 e máxima de 17 graus. A umidade relativa do ar oscila entre 90% e 50%. Doutor Pedrinho, Santa Catarina, celebra mais um ano de fundação com céu repleto de nuvens, mas não deve chover no município. Os termômetros registram mínima de 11 e máxima de 21 graus. A umidade relativa do ar fica entre 100% e 50%. Você ouviu a previsão do tempo para segunda-feira, 1º de junho de 2026, com informações do IBGE Cidades e do Instituto Nacional de Meteorologia.
2: Integração e troca de informações entre os países é o caminho para combater facções criminosas que atuam além das fronteiras. A posição é do ministro da Controladoria Geral da União, Vinícius de Carvalho. A declaração foi dada ao apresentador José Luiz da Atena no programa Na Mesa com da Atena, que vai ao ar na próxima terça-feira na TV Brasil. O ministro avaliava a possibilidade dos Estados Unidos classificarem as facções criminosas PCC e Comando Vermelho como organizações terroristas. A entrevista foi gravada antes do anúncio do governo norte-americano. Segundo ele, o crime organizado se transnacionalizou, ou seja, os dois grupos têm relações com máfias e organizações criminosas de outros países. Por isso, o esforço para enfrentar o crime organizado tem que ser compartilhado.
3: Um esforço de vários países, de cooperação, cada um com a sua atribuição e cooperando, trocando informações, né? Você não precisa eleger um país como polícia do mundo e esse país sair decidindo quem que é, quem que não é, como faz, como não faz, né? Tem todas as condições para que a gente possa fazer isso em conjunto, trabalhar em conjunto, de maneira técnica, né? De maneira eficiente.
2: Mesmo dentro do país, a troca de informações é fundamental e não há mais espaço para disputas entre órgãos de investigação, avalia o ministro Vinícius de Carvalho.
3: A questão é que esse pessoal está entrando, capturando regulação.
4: E a diferença é que hoje você tem provas, né?
3: Capturando fiscalização e a gente precisa correr atrás. Então não tem mais espaço para as agências que investigam competirem entre si. Elas precisam cooperar, elas precisam se coordenar.
2: De acordo com especialistas, a medida do governo norte-americano pode prejudicar a cooperação entre os países. Isso porque acabaria com o compartilhamento de informações, deixando os dados apenas com militares norte-americanos e a Central de Inteligência dos Estados Unidos. Da Rádio Nacional em Brasília, Gabriel Brum.
0: artesãs e os artesãos brasileiros ganharam uma data dedicada especialmente ao seu trabalho. Uma lei publicada estabelece o dia 19 de março como Dia Nacional das Artesãs e Artesãos. O texto atualiza também as normas sobre atividade no país. O objetivo é incentivar e valorizar essa arte tão presente em nossa cultura. Entre as medidas previstas na legislação estão ainda o fortalecimento de associações de mulheres artesãs e o incentivo ao comércio dos produtos, com ações como campanhas de valorização desse trabalho, ampliação da visibilidade em feiras e exposições, além de criação de linhas de crédito, inclusive para compra de matérias-primas e equipamentos. A lei cita ainda exemplos de ofícios historicamente exercidos por mulheres artesãs, como rendeira, bordadeira, tecelã, ceramista e crocheteira, destacando a relevância cultural, social e econômica dessas atividades. O texto também incluiu novos princípios no Estatuto da Artesã e do Artesão, entre eles a valorização da identidade cultural brasileira e a redução de desigualdades, especialmente de gênero. Além disso, com a nova legislação, o poder público fica autorizado a apoiar a construção de sedes e associações que poderão funcionar como espaços de formação para adolescentes e jovens interessados na atividade artesanal. Outra mudança é a validade da Carteira Nacional de Artesã e do Artesão, que foi ampliada para 3 anos e poderá ser renovada com a comprovação de contribuições à Previdência Social. Com informações da Agência Brasil, da Rádio Nacional no Rio de Janeiro, Carolina Pessoa.
5: O Supremo Tribunal Federal formou maioria para derrubar uma lei do Maranhão que possibilitava que pais não permitissem a participação dos filhos em aulas sobre diversidade sexual, identidade de gênero e temas correlatos. Até o momento, 8 dos 10 ministros votaram contra a lei. Gilmar Mendes, Alexandre de Moraes, Dias Toffoli, Edson Fachin, Cristiano Zanin, Flávio Dino, Carmen Lúcia e Luiz Fux. Os ministros que ainda não votaram, Nunes Marques e André Mendonça, podem pedir vista ou destaque para remeter o julgamento para o plenário físico. O relator da ação, o ministro Gilmar Mendes, afirmou que o Supremo já derrubou uma lei do Espírito Santo sobre o mesmo assunto. Ele defende manter o entendimento de que cabe somente à União propor leis sobre temas envolvendo gênero, identidade de gênero e orientação sexual nas escolas. Os ministros Cristiano Zanin e Flávio Dino acompanharam Mendes com ressalva de que a decisão obriga as escolas a adequar os conteúdos e abordagens sobre os temas para diferentes níveis de ensino e estágios de desenvolvimento dos estudantes. Sobre essa ressalva, ainda não há maioria formada para garantir a exigência. A ação direta de inconstitucionalidade questionando a lei maranhense foi aberta por 3 entidades: Aliança Nacional LGBTI+, Associação Brasileira de Famílias Homotransafetivas e Fórum Nacional de Travestis e Transsexuais Negras e Negros. Com informações da Agência Brasil, da Rádio Nacional em Brasília, Gésio Passos. A Comissão Especial de Mortos e Desaparecidos Políticos aprovou um relatório que concluiu que o ex-presidente Juscelino Kubitschek foi morto pela ditadura militar em 1976. Com a aprovação do documento, a comissão deverá trabalhar para retificar a certidão de óbito do ex-presidente, conforme resolução do Conselho Nacional de Justiça. A relatora Maria Cecília Adão contestou a conclusão da época de que Juscelino teria sido vítima de um acidente automobilístico na rodovia Presidente Dutra, no interior de São Paulo. O relatório foi feito a partir de diversos elementos públicos, como um inquérito realizado pelo Ministério Público Federal em 2019. O MPF afirmou que a justificativa de que o carro do ex-presidente teria sido atingido por um ônibus jamais ocorreu. Mesmo que a Comissão Nacional da Verdade tenha descartado a possibilidade do acidente ter sido provocado, as comissões estaduais da Verdade de São Paulo e Minas Gerais defenderam a hipótese de que Juscelino Kubitschek teria sido vítima de um atentado político. Com informações da Agência Brasil, da Rádio Nacional em Brasília, Gésio Passos.
6: O governador de Minas Gerais anunciou investimentos de 350 milhões de reais para obras de infraestrutura rodoviária na região central do estado. Os recursos, provenientes da desestatização da Copasa, contemplam intervenções consideradas prioritárias para melhorar a mobilidade e ampliar a segurança viária. Entre as principais intervenções previstas para 2026 estão as obras de revitalização da MG-238, entre Jequitibá e Sete Lagoas, e da MG-816, entre Santana do Riacho e a entrada para a Serra do Cipó. Os investimentos visam fortalecer a integração entre os municípios da região e atender demandas históricas. Uma colisão frontal entre uma van e um caminhão na BR-116, em Santa Terezinha, na Bahia, resultou na morte de 8 pessoas no domingo. O acidente ocorreu por volta das 16h40 no quilômetro 506 da rodovia, que precisou ser totalmente interditada pelas equipes de resgate. A Polícia Rodoviária Federal confirmou o número de vítimas e o Departamento de Polícia Técnica de Santo Antônio de Jesus foi acionado para realizar a perícia no local e a remoção dos corpos. As causas da tragédia ainda estão sendo investigadas pelas autoridades competentes. A celebração do título da Champions League pelo Paris Saint-Germain levou milhares de torcedores às ruas de Paris, mas terminou em confusão e violência. De acordo com autoridades francesas, 283 pessoas foram presas na capital durante os festejos. Além das prisões, 7 policiais ficaram feridos nos tumultos. Em todo o país, o número de detidos chegou a 416, marcando um triste fim para a comemoração esportiva.
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8: Jornal Conexão Notícias volta já.
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8: Estamos de volta com o Jornal Conexão Notícias. Agora tem as informações do esporte.
13: A seleção brasileira fez a festa da torcida no Maracanã ao vencer o Panamá por 6-2 em amistoso de preparação para a Copa do Mundo de 2026. Vinícius Júnior foi um dos destaques da partida, marcando logo no início e ainda dando assistência para Casemiro. O Panamá até chegou a empatar no primeiro tempo, mas o Brasil manteve o controle do jogo e mostrou força ofensiva diante de mais de 70 mil torcedores. No segundo tempo, Carlo Ancelotti aproveitou para testar várias opções da equipe e promoveu muitas mudanças. Rayan, Lucas Paquetá, Igor Thiago e Danilo também balançaram as redes na goleada brasileira. Mesmo sem atuar por causa de uma lesão na panturrilha, Neymar esteve presente no Maracanã, foi muito aplaudido pela torcida e ainda virou atração entre os jogadores panamenhos após a partida. Agora, o Brasil segue a preparação para a estreia na Copa do Mundo, enquanto o Panamá continua seus amistosos antes do Mundial.
14: O Palmeiras venceu a Chapecoense por 1-0 pela 18ª rodada do Campeonato Brasileiro e encerrou o primeiro semestre na liderança da competição. Mesmo enfrentando dificuldades durante a partida, o Verdão conseguiu garantir os 3 pontos com gol de Paulinho, após assistência de Felipe Anderson. O time ainda precisou superar a expulsão de um jogador no primeiro tempo, mas manteve a vantagem até o apito final. A reta final do jogo foi cheia de emoção. A Chapecoense chegou a marcar nos acréscimos, mas o gol acabou anulado após revisão do VAR. Pouco depois, o time catarinense ainda teve a chance de empatar em um pênalti, mas Bolasi acertou a trave e desperdiçou a cobrança. Com o resultado, o Palmeiras segue firme na ponta da tabela, enquanto a Chapecoense continua na última colocação do Brasileirão.
13: O Atlético Mineiro venceu o Vasco por 1-0 em São Januário pela 18ª rodada do Campeonato Brasileiro. O único gol da partida foi marcado pelo zagueiro Vitor Hugo, que voltou a aparecer bem no ataque e garantiu o triunfo do Galo fora de casa. O time mineiro ainda contou com uma grande atuação do goleiro Everson, que fez defesas importantes e segurou a pressão vascaína durante o jogo. Com a derrota, o Vasco entrou na zona de rebaixamento e deixou o gramado sob fortes protestos da torcida, que vaiou a equipe e cobrou melhores resultados. O goleiro Léo Jardim reconheceu o momento difícil e afirmou que o elenco está devendo mais dentro de campo. Já o Atlético Mineiro encerrou um jejum de mais de 7 anos sem vencer o Vasco em São Januário e fecha esta primeira parte da temporada com moral, antes da pausa do Brasileirão para a Copa do Mundo de 2026.
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15: O número de mortos em um derramamento químico em uma fábrica nos Estados Unidos subiu para 11. O incidente ocorreu na última terça-feira, quando um tanque contendo quase 1 milhão de galões de um líquido altamente corrosivo implodiu e desabou. As autoridades americanas continuam investigando as causas do acidente e os impactos ambientais e de saúde pública. A tragédia levanta sérias questões sobre a segurança industrial e a fiscalização de instalações que manuseiam substâncias perigosas. Um poço de mina desabou na China na madrugada de domingo, durante uma operação de mineração ilegal na província de Yunnan, no sudoeste do país. O incidente resultou na morte de ao menos 5 pessoas e deixou uma ferida. As autoridades chinesas iniciaram uma investigação para apurar as causas do desabamento e as responsabilidades pela atividade ilegal. Este é mais um acidente que reacende o debate sobre a segurança na mineração na China.
16: Uma doença autoimune que atinge o sistema nervoso central. Fadiga intensa, dor e dificuldades motoras estão entre os sintomas mais comuns. Segundo a ABEM, Associação Brasileira de Esclerose Múltipla, a doença afeta cerca de 40 mil brasileiros entre 20 e 50 anos. A bancária Karine Ferreira, de 46 anos, é uma delas. Diagnosticada em 2017, depois de quase 20 anos sofrendo com os sintomas, atualmente faz acompanhamento médico e utiliza medicamento fornecido gratuitamente pelo Sistema Único de Saúde.
17: Indo de médico em médico, cada médico dizendo que isso ia passar, que era estresse, e até que em 2017 eu fui diagnosticada. Desde então, eu faço acompanhamento regularmente, e aí então eu iniciei um tratamento de alta eficácia, né? A medicação era muito cara, ela foi fornecida pelo SUS, né? E sigo confiante na melhora, né, das minhas lesões no meu cérebro e na minha medula cervical.
16: O ator e dublador Pedro Alcântara, de 31 anos, também convive com a esclerose múltipla e mantém a esperança em sua recuperação.
18: Fiquei assustado e triste, um pouco revoltado. Foi um momento muito ruim. Mas depois de ser bem orientado pelo médico, depois de pesquisar a respeito, depois de entender melhor, eu entendi que dá para ter uma vida normal, ou pelo menos quase normal, se eu seguir o tratamento direitinho e tomar os cuidados necessários e entender que eu tenho agora algumas limitações que eu preciso respeitar.
16: De acordo com o neurologista Felipe Von Glenn, a doença pode se manifestar de diferentes maneiras, com evolução e intensidade variáveis.
19: Os sintomas de esclerose múltipla podem ser desde uma fraqueza no braço, na perna, uma alteração da sensibilidade, uma alteração da coordenação, uma alteração da capacidade de enxergar, que demora mais do que 24 horas.
16: Apesar dos sintomas, não é fácil chegar a um diagnóstico, pois, segundo o neurologista, não há um teste específico que confirme a esclerose múltipla. Por isso, evidências clínicas são importantes para excluir outras doenças.
19: Dados clínicos, laboratoriais, da imagem, do exame do líquor, tudo isso sendo interpretado e excluindo outras causas, é que se chega, né? A gente tem os critérios de McDonald's, que uma vez que são atendidos, a gente pode dar o diagnóstico de esclerose múltipla. Então, por isso que é difícil, e geralmente um especialista, um neurologista, é que tem o estudo, né, já o treinamento para poder dar esse diagnóstico.
16: Em todo o mundo, são mais de 3 milhões de pessoas com esclerose múltipla, doença ainda sem cura, mas com possibilidades de tratamento eficazes, avalia o médico.
19: As medicações existentes, principalmente aquelas chamadas de alta eficácia, são capazes de alterar a história natural da doença. Então, por isso que hoje, né, os pacientes têm acesso, tanto no SUS como nos convênios e privado, têm acesso aos tratamentos. Na maioria dos casos, os pacientes têm uma resposta terapêutica boa, adequada. Eles só precisam voltar periodicamente para consultas, a cada 3-6 meses, né? Mas, geralmente, a maioria dos pacientes tem mais positiva com os remédios disponíveis.
16: Ainda de acordo com o neurologista, o tratamento contínuo é essencial para evitar novas crises e reduzir a progressão da doença. Com produção de Dayana Vitor, da Rádio Nacional, no Rio de Janeiro, Solimar Luz.
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8: Conexão Notícias fica por aqui. Voltaremos na próxima edição.
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25: 12:23.
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0: Previsão do tempo para segunda-feira, 1º de junho de 2026. Região Centro-Oeste. Em Campo Grande, Mato Grosso do Sul, o dia vai ser de céu com muitas nuvens. Os termômetros registram mínima de 17 e máxima de 28 graus. A umidade relativa do ar gira em torno de 65 a 35%. Em Senador Canedo, Goiás, a previsão para o aniversário da cidade aponta para céu com muitas nuvens e possibilidade de chuvas isoladas. A temperatura mínima é de 17 e a máxima de 30 graus. A umidade relativa do ar é de 70 a 30%. Região Nordeste. Teresina, Piauí, vai ter uma segunda-feira de céu de muitas nuvens, mas sem previsão de chuva. A temperatura marca mínima de 24 graus e máxima de 33 graus. A umidade relativa do ar vai de 95% a 45%. Alto Santo, Ceará, festeja aniversário com céu repleto de nuvens, mas não deve chover. A temperatura mínima é de 23 e a máxima de 36 graus. A umidade do ar varia de 80% a 30%. Região Norte. Em Belém, Pará, o dia vai ser de céu com muitas nuvens e pancadas de chuvas e trovoadas isoladas. A temperatura mínima é de 24 e a máxima de 23 graus. A umidade do ar é de 98 a 70%. Natividade Tocantins comemora aniversário nesta segunda-feira sob céu com muitas nuvens e possibilidade de chuva isolada. A temperatura mínima é de 20 e a máxima de 35 graus. A umidade relativa do ar é de 70 a 30%. Região Sudeste. No Rio de Janeiro, capital, a previsão é de céu com muitas nuvens nesta segunda-feira. Os termômetros registram mínima de 17 e máxima de 29 graus. A umidade relativa do ar vai de 100 a 30%. Bom Despacho, Minas Gerais, sopra velhinhas com céu de muitas nuvens. A temperatura mínima é de 18 e a máxima de 28 graus. A umidade relativa do ar é de 70 a 30%. Região Sul. Em Porto Alegre, Rio Grande do Sul, o dia vai ser de céu com muitas nuvens, mas sem previsão de chuva. Os termômetros registram mínima de 11 e máxima de 17 graus. A umidade relativa do ar oscila entre 90 e 50%. Doutor Pedrinho, Santa Catarina, celebra mais um ano de fundação com céu repleto de nuvens, mas não deve chover no município. Os termômetros registram mínima de 11 e máxima de 21 graus. A umidade relativa do ar fica entre 100 e 50%. Você ouviu a previsão do tempo para segunda-feira, 1º de junho de 2026, com informações do IBGE Cidades e do Instituto Nacional de Meteorologia.
1: Integração e troca de informações entre os países é o caminho para combater facções criminosas que atuam além das fronteiras. A posição é do ministro da Controladoria Geral da União, Vinícius de Carvalho. A declaração foi dada ao apresentador José Luiz da Atena no programa Na Mesa com da Atena, que vai ao ar na próxima terça-feira na TV Brasil. O ministro avaliava a possibilidade dos Estados Unidos classificarem as facções criminosas PCC e Comando Vermelho como organizações terroristas. A entrevista foi gravada antes do anúncio do governo norte-americano. Segundo ele, o crime organizado se transnacionalizou, ou seja, os dois grupos têm relações com máfias e organizações criminosas de outros países. Por isso, o esforço para enfrentar o crime organizado tem que ser compartilhado.
2: Um esforço de vários países, de cooperação, cada um com a sua atribuição e cooperando, trocando informações, né? Você não precisa eleger um país como polícia do mundo e esse país sair decidindo quem que é, quem que não é, como faz, como não faz, né? Tem todas as condições para que a gente possa fazer isso em conjunto, trabalhar em conjunto, de maneira técnica, né? De maneira eficiente.
1: Mesmo dentro do país, a troca de informações é fundamental e não há mais espaço para disputas entre órgãos de investigação, avalia o ministro Vinícius de Carvalho.
2: A questão é que esse pessoal está entrando, capturando regulação.
3: E a diferença é que hoje você tem provas, né?
2: Capturando fiscalização e a gente precisa correr atrás. Então não tem mais espaço para as agências que investigam competirem entre si. Elas precisam...
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7: Meio-dia e 29 minutos.
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9: As notícias do esporte em destaque para você. 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
1: Olá para você. Sejam muito bem-vindos ao Central do Esporte. Aqui o esporte é do começo ao fim. Notícias do seu time do coração, contratações e muito mais a partir de agora. Vem comigo.
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1: O Bahia voltou a vencer no Campeonato Brasileiro ao bater o Botafogo por 2-1 de virada na Arena Fonte Nova. O time carioca saiu na frente logo aos 6 minutos com o Guinho, mas o tricolor pressionou bastante durante a partida e conseguiu reagir na etapa final. O empate veio em um gol contra de Ferrarese e a virada aconteceu já nos acréscimos, quando Davi Duarte apareceu para garantir a festa da torcida baiana. Além da emoção no placar, a partida também teve confusão. O goleiro Neto do Botafogo foi expulso ainda no primeiro tempo, após reclamar de forma ofensiva com a arbitragem, deixando o time carioca em situação complicada. Com o resultado, o Bahia encerrou uma sequência de 8 jogos sem vencer e ganhou confiança antes da pausa para a Copa do Mundo de 2026. Já o Botafogo chega ao intervalo da temporada cercado por dúvidas e pressão para melhorar o desempenho no segundo semestre.
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1: O brasileiro João Fonseca segue fazendo história em Roland Garros. O jovem de 19 anos venceu o norueguês Casper Ruud por 3 sets a 1, com parciais de 7-5, 7-6, 5-7 e 6-2, e garantiu vaga nas quartas de final do Grand Slam francês pela primeira vez na carreira. Com o resultado, o Brasil volta a ter um representante masculino nesta fase do torneio, depois de 22 anos, desde os tempos de Gustavo Courtin. A vitória ganhou um clima ainda mais especial, porque Guga acompanhou tudo de perto na quadra Philippe Chatrier e foi bastante aplaudido pela torcida ao lado do novo talento brasileiro. Fonseca mostrou personalidade mais uma vez, controlou os momentos decisivos da partida e confirmou a grande fase após já ter eliminado Novak Djokovic na rodada anterior. Depois da classificação, o brasileiro comemorou a presença do ídolo e disse que foi um prazer vencer diante dele. Agora, João segue sonhando alto em Paris e vai disputar uma vaga na semifinal de Roland Garros.
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1: O Japão venceu a Islândia por 1 a 0 em Tóquio, no último amistoso antes da Copa do Mundo de 2026. O gol da vitória foi marcado por Koki Ogawa aos 41 minutos do segundo tempo, mas o lance chamou atenção por causa de uma nova regra que passou a valer no futebol. No momento do gol, a Islândia estava com um jogador a menos em campo, porque o substituto ainda não tinha autorização para entrar. A situação aconteceu porque Christian Linsson demorou mais de 10 segundos para deixar o gramado durante uma substituição. Pela nova regra aprovada pela IFAB, quando isso acontece, o atleta que vai entrar precisa esperar pelo menos 1 minuto do lado de fora até a próxima paralisação. Aproveitando essa vantagem momentânea, o Japão chegou ao gol da vitória. A mudança faz parte de um pacote de novas regras criado para reduzir a cera e dar mais velocidade às partidas, algo que também será usado na Copa do Mundo de 2026.
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1: Mesmo com um jogador a menos desde o começo da partida, o Santa Cruz mostrou raça e arrancou um empate por 1-1 contra a Ferroviária, na Arena de Pernambuco, pela 9ª rodada da Série C. O goleiro Thiago Coelho foi expulso ainda nos primeiros minutos do jogo, complicando a situação da equipe pernambucana. Aproveitando a vantagem numérica, a Ferroviária abriu o placar aos 25 minutos com Denilson e levou a vantagem para o intervalo. Na segunda etapa, o Santa Cruz pressionou mesmo em inferioridade e conseguiu chegar ao empate após um gol contra marcado por Gabriel Medina. O resultado foi bastante comemorado pelos tricolores, já que o time atuou praticamente toda a partida com 10 jogadores em campo. Com o empate, as duas equipes seguem na disputa por uma vaga no G8 da Série C, em uma competição que vem sendo marcada pelo equilíbrio entre os clubes.
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1: O Uruguai divulgou a lista dos 26 jogadores convocados para a Copa do Mundo de 2026. Comandada por Marcelo Bielsa, a seleção aposta em uma mistura de experiência e renovação, tendo como principais nomes o volante Federico Valverde, do Real Madrid, o atacante Darwin Nunes e o meia de Arrascaeta, do Flamengo. A equipe está no Grupo H do Mundial, ao lado de Espanha, Arábia Saudita e Cabo Verde,
5: e estreia no dia 15 de junho, em Miami. A convocação também chamou atenção pela forte presença de jogadores que atuam no futebol brasileiro. Ao todo, 6 atletas de clubes do Brasil foram chamados: Arrascaeta, De La Cruz, Canóbio, Rochette, Emiliano Martínez e Piquerez, estabelecendo um recorde para a seleção uruguaia em Copas do Mundo. Entre as ausências mais comentadas estão o veterano Luis Suárez, que ficou fora da lista final, e Naitan Nandes. Bielsa optou por um grupo mais jovem e intenso, mantendo a característica de pressão e velocidade que marca suas equipes.
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5: Cruzeiro e Fluminense ficaram no empate por 1-1 no Mineirão, pela 18ª rodada do Campeonato Brasileiro. O tricolor saiu na frente com John Kennedy, que voltou a balançar as redes e foi um dos destaques da equipe carioca. Já o Cruzeiro buscou a reação no segundo tempo e evitou a derrota diante da torcida, com gol marcado após pressão constante no ataque. A partida foi movimentada e teve chances para os dois lados. O Cruzeiro criou oportunidades para sair com a vitória, mas desperdiçou finalizações importantes e ainda ouviu vaias da torcida em alguns momentos. Do lado do Fluminense, o goleiro Fábio fez boas defesas e ajudou a segurar o resultado fora de casa. Com o empate, as equipes somam mais um ponto antes da pausa do Brasileirão para a disputa da Copa do Mundo de 2026.
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6: Fique ligado, voltamos já depois do intervalo.
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5: A FIA vai mudar a forma de medir a taxa de compressão dos motores da Fórmula 1 durante o GP de Mônaco. A decisão foi tomada após uma polêmica envolvendo a Mercedes, que teria desenvolvido um sistema capaz de aumentar a taxa de compressão de 16 para 18 para 1 quando o motor estivesse quente, usando um microcanal ligado à câmara de combustão. Pelas verificações feitas em temperatura ambiente, o motor estaria dentro das regras, mas em funcionamento, a situação poderia ser diferente. Com a mudança, a FIA passará a medir a taxa de compressão tanto em temperatura ambiente quanto a 130 graus Celsius, fechando a brecha que permitia esse tipo de solução técnica. Apesar da discussão, a entidade afirmou que não considera que a Mercedes tenha trapaceado, mas sim explorado uma interpretação do regulamento. Outras fabricantes chegaram a estudar sistemas parecidos, mas a tendência foi abandonada após a confirmação das novas regras, que também visam evitar aumento de custos e manter o equilíbrio entre as equipes.
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6: A seleção brasileira fez a festa da torcida no Maracanã ao vencer o Panamá por 6-2 em amistoso de preparação para a Copa do Mundo de 2026. Vinícius Júnior foi um dos destaques da partida, marcando logo no início e ainda dando assistência para Casemiro. O Panamá até chegou a empatar no primeiro tempo, mas o Brasil manteve o controle do jogo e mostrou força ofensiva diante de mais de 70 mil torcedores. No segundo tempo, Carlo Ancelotti aproveitou para testar várias opções da equipe e promoveu muitas mudanças. Rayan, Lucas Paquetá, Igor Thiago e Danilo também balançaram as redes na goleada brasileira. Mesmo sem atuar por causa de uma lesão na panturrilha, Neymar esteve presente no Maracanã, foi muito aplaudido pela torcida e ainda virou atração entre os jogadores panamenhos após a partida. Agora, o Brasil segue a preparação para a estreia na Copa do Mundo, enquanto o Panamá continua seus amistosos antes do Mundial.
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7: O Palmeiras venceu a Chapecoense por 1-0 pela 18ª rodada do Campeonato Brasileiro e encerrou o primeiro semestre na liderança da competição. Mesmo enfrentando dificuldades durante a partida, o Verdão conseguiu garantir os 3 pontos com gol de Paulinho, após assistência de Felipe Anderson. O time ainda precisou superar a expulsão de um jogador no primeiro tempo, mas manteve a vantagem até o apito final. A reta final do jogo foi cheia de emoção. A Chapecoense chegou a marcar nos acréscimos, mas o gol acabou anulado após revisão do VAR. Pouco depois, o time catarinense ainda teve a chance de empatar em um pênalti, mas Bolasi acertou a trave e desperdiçou a cobrança. Com o resultado, o Palmeiras segue firme na ponta da tabela, enquanto a Chapecoense continua na última colocação do Brasileirão.
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8: O Atlético Mineiro venceu o Vasco por 1-0 em São Januário pela 18ª rodada do Campeonato Brasileiro. O único gol da partida foi marcado pelo zagueiro Vitor Hugo, que voltou a aparecer bem no ataque e garantiu o triunfo do Galo fora de casa. O time mineiro ainda contou com uma grande atuação do goleiro Everson, que fez defesas importantes e segurou a pressão vascaína durante o jogo. Com a derrota, o Vasco entrou na zona de rebaixamento e deixou o gramado sob fortes protestos da torcida, que vaiou a equipe e cobrou melhores resultados. O goleiro Léo Jardim reconheceu o momento difícil e afirmou que o elenco está devendo mais dentro de campo. Já o Atlético Mineiro encerrou um jejum de mais de 7 anos sem vencer o Vasco em São Januário e fecha esta primeira parte da temporada com moral, antes da pausa do Brasileirão para a Copa do Mundo de 2026.
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9: Piloto do helicóptero que atuou no socorro de Michael Schumacher em 2013, Yannick Dainese detalhou o socorro ao heptacampeão mundial de Fórmula 1. O piloto diz que só entendeu a dimensão do chamado quando a equipe foi orientada a cortar qualquer registro. Hoje, Michael Schumacher não está mais restrito à cama e consegue sentar e se locomover em uma cadeira de rodas. Aos 57 anos, o heptacampeão mundial de Fórmula 1 necessita de cuidados constantes, acompanhado por uma equipe médica 24 horas por dia e tem comunicação limitada.
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9: E a Justiça do Distrito Federal derrubou a liminar que suspendia os pagamentos do Banco de Brasília, BRB, ao Flamengo. O contrato de patrocínio com o rubro-negro foi renovado até março de 2027 no valor de 42,6 milhões. O BRB é suspeito de integrar o esquema fraudulento do Banco Master. A decisão mais recente foi de Luciana Correia Sete Torres de Oliveira, juíza da 7ª Vara Cível de Brasília, que indeferiu a petição inicial. A suspensão tinha sido determinada em decisão da 6ª Vara da Fazenda Pública do Distrito Federal. A movimentação se dá após ação popular. A sentença da 7ª Vara Cível, porém, aponta que não há indicação concreta e individualizada de vício específico de legalidade.
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9: E a MotoGP está tomando medidas após os dois graves acidentes ocorridos no GP da Catalunha, os quais Alex Márquez e Johann Zarco ficaram feridos. O diretor esportivo da MotoGP, Carlos Espeleta, e membros da equipe de gestão da corrida realizaram uma reunião com os chefes de equipe para explorar maneiras de melhorar a segurança. O mais importante é que tanto Alex quanto Johann estão bem se recuperando e esperamos que eles estejam de volta conosco o mais rápido possível, disse Espeleta durante a transmissão oficial da MotoGP.
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13: 12 horas e 44 minutos.

0: O Conselho de Segurança das Nações Unidas se reunirá de emergência nesta segunda-feira, a pedido da França, após o exército israelense ter tomado a icônica fortaleza medieval de Beaufort, no Líbano. A ofensiva israelense avançou com tropas cruzando a linha do rio Litani em uma operação que visa cercar a cidade de Nabatieh, base de apoio do Hezbollah. Os confrontos entre Israel e o movimento xiita libanês Hezbollah continuam quase diariamente, apesar de uma trégua teoricamente em vigor desde 17 de abril. A intensificação das hostilidades gerou novas críticas internacionais e aumentou a pressão diplomática sobre a região, com vários países alertando para o risco de maior desestabilização.
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2: Uma explosão em um prédio em Mianmar, que supostamente armazenava explosivos para mineração, matou ao menos 55 pessoas, segundo equipes de resgate e relatos da imprensa independente. O incidente ocorreu por volta do meio-dia na vila de Kauntup, no município de Nankam, uma área sob controle do Exército de Libertação Nacional Taang. De acordo com informações obtidas pela BBC, 25 mulheres e 30 homens morreram e outras 70 pessoas ficaram feridas. O Exército de Libertação Nacional Taang declarou que a explosão foi provocada por explosivos utilizados em operações de mineração e extração de pedras.
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0: O presidente dos Estados Unidos, Donald Trump, sinalizou que pretende realizar um comício no lugar dos artistas que cancelaram participação no evento de comemoração aos 250 anos da independência dos Estados Unidos. O evento, marcado para a próxima quarta-feira em Washington, enfrenta resistências pelo viés político que deve marcar a celebração. Em publicação nas redes sociais, Trump afirmou ter solicitado a assessores que avaliem a realização do comício A América Está de Volta, convidando apenas patriotas. Ele minimizou os cancelamentos, dizendo que conseguirá atrair um público maior do que os artistas.
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3: O presidente dos Estados Unidos, Donald Trump, sublinhou que não tem pressa em chegar a um acordo de paz com o Irã, apesar dos prejuízos que o conflito está causando aos norte-americanos. Ele afirmou ter recebido garantias de que Teherã não irá adquirir armas nucleares, seja por fabricação ou compra. No entanto, o principal negociador iraniano, o presidente do parlamento, Mohammad Baqer Khalibaf, contestou a declaração de Trump, afirmando que o Irã não aceitará nenhum acordo sem garantias de que os direitos do povo iraniano serão preservados. As conversas e trocas de mensagens seguem em andamento, segundo o ministro das Relações Exteriores do Irã.
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3: A Petrobras anunciou uma redução de 35 centavos no preço do diesel para as distribuidoras, com a medida entrando em vigor a partir desta segunda-feira. O preço médio de venda do litro do diesel A da Petrobras para as distribuidoras passará a ser de R$ 3,80. Essa é a primeira alteração nos preços dos combustíveis da estatal em 2026 e busca manter a competitividade dos preços da companhia no mercado. A decisão foi divulgada em meio a um cenário de incertezas no mercado internacional de petróleo.
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3: Dois homens que estavam sob investigação por suspeita de ebola em São Paulo e no Rio de Janeiro tiveram seus diagnósticos iniciais de meningite e malária, respectivamente. Ambos estiveram recentemente na República Democrática do Congo e em Uganda, os únicos países com casos de ebola, e continuam monitorados por autoridades de saúde. As autoridades de saúde reforçam que, apesar dos diagnósticos preliminares, a investigação para a ebola segue em andamento, seguindo os protocolos de segurança e vigilância epidemiológica. A população é orientada a buscar atendimento médico em caso de sintomas após viagens a áreas de risco.
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3: Tremores de baixa intensidade registrados no Tocantins e no litoral do Rio de Janeiro nos últimos dias reacenderam o interesse pelo histórico sísmico do Brasil. O maior terremoto já documentado no país, ocorrido em 1955 em Mato Grosso, com magnitude estimada em 6,2, foi relembrado por especialistas. O abalo de 1955 foi registrado na Serra do Tombador, em uma área não povoada, e quase passou despercebido na época. Especialistas afirmam que um novo evento semelhante ainda pode acontecer, embora não seja possível prever quando, e os efeitos dependeriam da profundidade e distância das cidades.
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4: A Anvisa, Agência Nacional de Vigilância Sanitária, liberou a produção na fábrica da IP no interior de São Paulo. A decisão foi tomada após a agência concluir que a Química Amparo, fabricante da marca, corrigiu parte das falhas sanitárias identificadas em inspeções anteriores. Além disso, a Anvisa autorizou a comercialização e o uso dos

0: produtos com lotes final 1, fabricados a partir de 1º de abril. Segundo a Anvisa, a empresa apresentou um plano para atender 76 exigências sanitárias apontadas durante uma inspeção feita em abril deste ano. Entre as medidas cobradas, estavam melhorias nos processos de fabricação, rastreamento dos produtos, controle de qualidade e monitoramento de possíveis riscos sanitários. A agência informou ainda que vai seguir acompanhando as ações corretivas implementadas pela empresa. E apesar da liberação para venda e uso de lava-roupas, líquidos, detergentes, desinfetantes da IP produzidos após 1º de abril, a Anvisa reforça que parte dos produtos da marca continua proibida para comercialização e uso. A restrição permanece para todos os detergentes, sabões líquidos para roupas e desinfetantes com lotes terminados em 1, fabricados até 31 de março deste ano. Segundo a Vigilância Sanitária, esses produtos devem permanecer armazenados em local seguro e não serem descartados. Sua liberação ocorrerá à medida que a empresa apresentar laudos de laboratórios autorizados pela Anvisa. Com informações da Agência Brasil, da Rádio Nacional no Rio de Janeiro, Priscila Terezo.
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2: Integração e troca de informações entre os países é o caminho para combater facções criminosas que atuam além das fronteiras. A posição é do ministro da Controladoria Geral da União, Vinícius de Carvalho. A declaração foi dada ao apresentador José Luiz da Atena no programa Na Mesa com da Atena, que vai ao ar na próxima terça-feira na TV Brasil. O ministro avaliava a possibilidade dos Estados Unidos classificarem as facções criminosas PCC e Comando Vermelho como organizações terroristas. A entrevista foi gravada antes do anúncio do governo norte-americano. Segundo ele, o crime organizado se transnacionalizou, ou seja, os dois grupos têm relações com máfias e organizações criminosas de outros países. Por isso, o esforço para enfrentar o crime organizado tem que ser compartilhado.
3: Um esforço de vários países, de cooperação, cada um com a sua atribuição e cooperando, trocando informações, né? Você não precisa eleger um país como polícia do mundo e esse país sair decidindo quem que é, quem que não é, como faz, como não faz, né? Tem todas as condições para que a gente possa fazer isso em conjunto, trabalhar em conjunto, de maneira técnica, né, de maneira eficiente.
2: Mesmo dentro do país, a troca de informações é fundamental e não há mais espaço para disputas entre órgãos de investigação, avalia o ministro Vinícius de Carvalho.
3: A questão é que esse pessoal está entrando, capturando regulação.
4: E a diferença é que hoje você tem provas, né?
3: Capturando fiscalização e a gente precisa correr atrás. Então não tem mais espaço para as agências que investigam competirem entre si. Elas precisam cooperar, elas precisam se coordenar.
2: De acordo com especialistas, a medida do governo norte-americano pode prejudicar a cooperação entre os países. Isso porque acabaria com o compartilhamento de informações, deixando os dados apenas com militares norte-americanos e a Central de Inteligência dos Estados Unidos. Da Rádio Nacional em Brasília, Gabriel Brum.
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5: As artesãs e os artesãos brasileiros ganharam uma data dedicada especialmente ao seu trabalho. Uma lei publicada estabelece o dia 19 de março como Dia Nacional das Artesãs e Artesãos. O texto atualiza também as normas sobre atividade no país. O objetivo é incentivar e valorizar essa arte tão presente em nossa cultura. Entre as medidas previstas na legislação estão ainda o fortalecimento de associações de mulheres artesãs e o incentivo ao comércio dos produtos, com ações como campanhas de valorização desse trabalho, ampliação da visibilidade em feiras e exposições, além de criação de linhas de crédito, inclusive para compra de matérias-primas e equipamentos. A lei cita ainda exemplos de ofícios historicamente exercidos por mulheres artesãs, como rendeira, bordadeira, tecelã, ceramista e crocheteira, destacando a relevância cultural, social e econômica dessas atividades. O texto também incluiu novos princípios no Estatuto da Artesã e do Artesão, entre eles a valorização da identidade cultural brasileira e a redução de desigualdades, especialmente de gênero. Além disso, com a nova legislação, o poder público fica autorizado a apoiar a construção de sedes de associações que poderão funcionar como espaços de formação para adolescentes e jovens interessados na atividade artesanal. Outra mudança é a validade da Carteira Nacional de Artesã e do Artesão, que foi ampliada para 6 anos e poderá ser renovada com a comprovação de contribuições à Previdência Social. Com informações da Agência Brasil, da Rádio Nacional no Rio de Janeiro, Carolina Pessoa.
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2: O Supremo Tribunal Federal manteve o desembargador Ricardo Couto, presidente do Tribunal de Justiça do Rio de Janeiro, como governador do estado até definição do processo eleitoral suplementar. A decisão do ministro Luiz Fux, relator do caso, foi publicada. O magistrado rejeitou um pedido da mesa diretora da Assembleia Legislativa do Rio para que o deputado Douglas Ruas, novo presidente da casa, assumisse o comando do estado. O argumento era que, pela ordem sucessória, o presidente da Alerj estaria à frente do chefe do TJ. No entanto, Fux lembrou que o plenário do STF determinou que o desembargador fique no cargo até que as ações sobre as novas eleições suplementares sejam encerradas. Além disso, os fatos novos devem ser analisados por todos os ministros no plenário. O julgamento está suspenso desde o dia 9 de abril, após pedido de vista do ministro Flávio Dino. A sucessão no Rio de Janeiro entrou em discussão depois que o ex-governador Cláudio Castro renunciou para concorrer ao Senado um dia antes de se tornar inelegível por abuso de poder político e econômico. O vice dele, Thiago Pampolha, já tinha renunciado em 2025 para assumir uma vaga no Tribunal de Contas Estadual. Na sequência, deveria assumir o então presidente da Alerj, Rodrigo Bacelar, mas ele estava afastado do cargo e também teve o mandato cassado e está preso. Da Rádio Nacional em Brasília, Gabriel Brum.
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0: o governador de Minas Gerais anunciou investimentos de 350 milhões de reais para obras de infraestrutura rodoviária na região central do estado. Os recursos, provenientes da desestatização da Copasa, contemplam intervenções consideradas prioritárias para melhorar a mobilidade e ampliar a segurança viária. Entre as principais intervenções previstas para 2026 estão as obras de revitalização da MG-238, entre Jequitibá e Sete Lagoas, e da MG-816, entre Santana do Riacho e a entrada para a Serra do Cipó. Os investimentos visam fortalecer a integração entre os municípios da região e atender demandas históricas.
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2: Uma colisão frontal entre uma van e um caminhão na BR-116, em Santa Terezinha, na Bahia, resultou na morte de 8 pessoas no domingo. O acidente ocorreu por volta das 16h40 no quilômetro 506 da rodovia, que precisou ser totalmente interditada pelas equipes de resgate. A Polícia Rodoviária Federal confirmou o número de vítimas e o Departamento de Polícia Técnica de Santo Antônio de Jesus foi acionado para realizar a perícia no local e a remoção dos corpos. As causas da tragédia ainda estão sendo investigadas pelas autoridades competentes.
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3: A celebração do título da Champions League pelo Paris Saint-Germain levou milhares de torcedores às ruas de Paris, mas terminou em confusão e violência. De acordo com autoridades francesas, 283 pessoas foram presas na capital durante os festejos. Além das prisões, 7 policiais ficaram feridos nos tumultos. Em todo o país, o número de detidos chegou a 416, marcando um triste fim para a comemoração esportiva.
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4: O número de mortos em um derramamento químico em uma fábrica nos Estados Unidos subiu para 11. O incidente ocorreu na última terça-feira.

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1: 13 horas e 2 minutos.
2: Começa agora o programa com as notícias da sua cidade, do estado, do Brasil e do mundo, com total imparcialidade. 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
3: Assaltante negão da moto vermelha foi acordado pela polícia militar e trazido algemado para a cadeia.
4: Agenda de Laércio Bonfim, você acompanha aqui no Maranhão em debate.
3: Peritoró acaba de ganhar o título de pior cidade do Maranhão em qualidade de vida.
4: Gasolina será reajustada sexta-feira. Prepare o real.
3: Vem aí o lançamento oficial da pré-candidatura de Roberto Rocha ao Senado.
4: Polícia policial, golpistas, clona o número da ex-primeira-dama de Codó, Eliane Figueiredo.
3: Quem é que realmente rouba o dinheiro do povo brasileiro?
4: Obras do prefeito Chiquinho estão bem devagarinho.
3: Atleta paraplégico da cidade de Codó se destaca da equipe do Santos Futebol Clube de São Paulo.
4: Com estas e outras, nós estamos apresentando o programa Maranhão em Debate na Lemos TV para todo mundo ver. E não esqueça de comentar. Não esqueça aqui no nosso programa de fazer o comentário, o sininho, você ajudar o nosso programa, tá bom? Faça os comentários e você vai ajudar aqui o nosso programa.
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3: Meu amigo Lemos Panchevski, internauta acompanhando o Maranhão em debate. Você é contra ou é a favor de crianças possuir celular? E você, Lemos?
4: Eu, para começar, eu sou contra. Porque pelas pesquisas que estão sendo reveladas com relação a essa interação do celular, a criança estando ali muito tempo usando o celular, as pesquisas mostram que isso tem causado vários problemas psicológicos e tem levado crianças ao hospital. Então eu não sou a favor que o pai compre um celular para a criança. Eu sou contra.
3: Meu amigo Lemos, quando o assunto é criança, o assunto é delicado, né? Venhamos e convenhamos que o pai colocar um celular nas mãos de uma criança, vamos lá, de 5 anos, ele está realmente cometendo uma grande gafe. Por que, Veridiano? Na minha opinião, uma criança de 5 anos é igual uma folha seca que o vento leva para onde quiser, com um bombom, com um salgadinho, com qualquer mimo, uma criança vai para onde o criminoso quiser, né? E um celular nas mãos de uma criança tem causado absurdos. Nós não vamos nem sair do Brasil, vamos apenas falar do Brasil. Os malfeitores do outro lado estão se aproveitando para abusar das nossas crianças, Lemos, através do celular. Até perfis falsos são criados para atrair as nossas crianças. E elas começam, Lemos, naquele joguinho, naquele desenhozinho bonitinho, feito especificamente para criança. Mas criança é um ser curioso. Ela vai além do que você possa imaginar. Tem criança que manuseia um celular melhor que um adulto. Você concorda, Lemos?
4: Por exemplo, a minha netinha, ela é mais nova do que eu, entendeu? E ela,
3: bem pudera, sempre
4: e ela sabe neta. Manusear o celular melhor do que eu. E aí é o seguinte, você tem que ter muito cuidado, porque é como o Veridiano falou, a mente de uma criança é uma folha de papel em branco. E ela está no processo de aprendizado. E a mente humana, ela vai sendo povoada por aquilo que você vai colocando lá, é evidente. Eu vejo criancinhas hoje de 6, de 5 anos, que meu irmão, na hora que ela pega o celular, ela vai logo para o negócio de um Roblox, parece que é Roblox. Um jogo, meu irmão, e aí ela não sai mais não. E jogam, e jogam, e jogam, e jogam. Aqui em Codó eu conheço um rapaz, um adolescente, que ele passa o dia dormindo e a noite inteira ele passa no celular. A noite inteira. Quando os pais levantam de manhã para fazer o café, tipo 6 horas, ele ainda está no celular. Ele se viciou de uma maneira, de um jeito, que ele não consegue mais dormir durante a noite.
3: Tá doente.
4: Tá doente. Já tá doente. Tá doente, tá doente, tá doente. Então você que tem a sua criança, o netinho, a netinha, o filho, tenha muito cuidado. O celular é uma arma, é uma bomba na mão de uma criança e também na mão de um adulto. As pesquisas revelam agora, recentemente eu tive acesso a algumas pesquisas, o celular está causando transtornos. Não é só em crianças, não. Crianças, adolescentes, adultos e idosos. Então, a mente não aguenta uma sobrecarga de informação. O cara fica só um vídeo, outro vídeo. Vicia. E aí é que eu apelo para você ir para a Super Rádio Eldorado e para a Rádio Lemos FM para dar uma maneirada aí.
3: Um momento de relax.
4: Relax. Pra mente.
3: Uma lavagem cerebral.
4: Porque senão, não, o celular faz a lavagem cerebral, né? Ele faz a lavagem. Então você precisa colocar ele ali, ouvir uma música, ler um livro, você tem que ir na casa do vizinho, bater um papo, cuidar das plantas, do passarinho, se você tem em casa, porque senão o celular vai causar transtornos psicológicos, transtornos na sua mente, que você vai adoecer. Não é só criança, não. Os adultos e idosos, pesquisas revelam que os idosos que se acostumaram com o celular estão tendo problemas.
3: Meu amigo Lemos, eu sou do tempo em que a criança, ao chorar, a mãe dizia: cala a boca, senão o bicho vai te pegar. E hoje a gente vê as crianças chorando por causa de um celular. A mãe, o pai, pegam esse aparelho e entregam nas mãos das crianças só para não estar ouvindo chororô. Essa é a grande verdade. Pode faltar tudo para aquela criança, mas o celular não pode faltar. Ali ela deixa de tomar café de manhã, ela deixa de merendar, ela empurra o prato do almoço, porque começa em um joguinho, depois passa para o outro, daqui a pouco está no Free Fire e por aí afora. Então, a gente é contra, Lemos, mas a moda atual é o celular. O celular tem tirado a atenção da humanidade. Essa é a grande verdade.
4: Sim, o uso excessivo do celular está diretamente relacionado ao aumento da ansiedade. A dependência dos aparelhos, somada à enxurrada de notificação e à pressão das redes sociais, mantém o cérebro em estado de alerta constante, o que pode desencadear quadros de estresse e a chamada nomofobia, medo de ficar sem o celular. Especialistas e estudiosos apontam que o impacto na saúde mental ocorre por 3 motivos principais: fomo e comparação social, o medo de ficar de fora, alerta constante, a necessidade de responder mensagens imediatamente e o ciclo de notificações, e a combustão mental e a sobrecarga de informações, o fluxo contínuo de notícias, muitas vezes estressantes, impede o relaxamento. Tá aí. Então você tem que estar em alerta máximo com esse aparelhinho, ó. Com esse aparelhinho que você fica assim com ele, tá? Então, não deixe ele lhe dominar. Domine o celular.
3: Domine-se.
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4: Meus amigos, olha, eu sou a favor dos maranhenses. Eu sou maranhense da gema e respeito todos os maranhenses, todas as maranhenses. Tenho um carinho por esse povo. Ainda não peguei o busão para ir para um outro estado, para um outro país. Continuo aqui, ralando, lambendo uma rapadura, mas não sai do Maranhão. E alguns cabas safados saem do Maranhão e quando estão lá em um outro estado, principalmente do sul, ficam esculhambando os maranhenses, as mulheres maranhenses, dizem que elas estão fedendo, é um mau cheiro, é perrapado.
3: Quem é esse doido?
4: Rapaz, esse menino aí...
3: Quem é esse doido?
4: Ele tem que voltar ao Maranhão pra ele pegar uma sova. Eu sou contra a violência. Mas, rapaz, não pode. O cara continua esculhambando os maranhenses, rapaz.
3: Quem é, rapaz?
4: É Besouro Pagodinho. Salafrário, rapaz. Pilantra.
3: Larga Besouro Pagodinho, rapaz, de mão.
4: Vamos acompanhar o que que ele tá dizendo aí, mais uma vez. Rapaz, os maranhenses lá em São Paulo tem que pegar esse cara aí, rapaz.
3: Estão tudo pé da vida.
4: Estão tudo pé da vida. Agora esculhambando o reggae também. Daqui um pouco vai esculhambar o que mais do maranhense? É Bumba Meu Boi. E por aí vai. Vamos lá, escuta aí o Negrão. Negrão.
3: Dia desse ele apareceu com a... Dia desse ele levou uma sova.
4: Lá em Timon.
3: Foi, não foi?
4: Foi taca. Vamos lá.
7: Acabei de receber um convite para ir numa festa de reggae aqui em São Paulo, no Armênia. Cara, você não tá vendo que eu, Bisão do Pagodinho, não vou submeter a um convite desse? E numa festa de reggae aqui em São Paulo, que só tem cara do Maranhão, só preto, ajudante de pedreiro, esse povo sofrido que veio do Maranhão pra cá, que chega nesses ônibus clandestinos, certo? Comendo farofa de pombo, entendeu? Com a barriga cheia d'água e com a cara cheia de pinga, rapaz. Tu tá vendo que eu não vou me misturar com essa raça, rapaz? Né? Eu numa festa de reggae no Maranhão, um monte de preto vai lá, fumando maconha, tudo velho de Havaiana, véio, tudo cinzento, velho, com boné aí por cima do eixo, entendeu? As mulheres tudo feia. Eu, Bisão do Pagodinho, Deus é mais. É mais fácil eu ir lá e jogar uma bomba e matar eles do que eu ir numa festa de reggae em São Paulo. Nunca fui numa festa de reggae em São Paulo, porque eu não me misturo com maranhense. Só que vai ter lá e dorme sujo. Mulher quebradora de cuca, as mães solteiras, a véia que vem de lá, tudo sofrida, é. tudo cheio de estria. E os malucos, velho, lá, tudo roçador de juquiga, que vem aqui pra São Paulo ser marmita de pedreiro. Eu? Besouro Pagodinho numa festa, velho, de reggae aqui em São Paulo, misturado com esses maranhenses, dorme sujo, só frito que vem de lá pra cá. Deus é mais, rapaz. Rapaz, festa de reggae dá muito negro, eu não gosto de negro. A mulher velha, tudo mulher velha preta, daquele cabelo reggae de bombril. Eu? Me misturar com esses nóia do Maranhão aqui em São Paulo, Deus é mais. Se eu topar com um aqui, eu passo com o meu carro por cima.
4: Sinceramente, eu não sei. Pode ser, ele é negro, rapaz. Ah, mas o negro, ele pode esculhambar o outro negro, né? Não tem racismo. É o branco, se falar alguma coisa do negro, é cadeia logo, é processo.
3: Rapaz, ele parece, aí, ele parece aí, com o Mbappé, né?
4: Tu gostou, né, mano? Tu gostou,
3: rapaz,
4: né?
3: Ele é muito corajoso, é, cara. É. Porque o meu maior barato que eu acho desse cara é a coragem que ele tem, cara.
4: Pois é, deixa ele vir pra cá. Aqui pra acabar o codó. Você não leva uma sova bacana, pancada.
3: Ele disse que o regueiro bota já a mão
4: dele. Mas escolheu bom reggae, rapaz. O Maranhão pegou o reggae lá da Jamaica, deu nome ao reggae. E ele fica esculhambando um urubu, rapaz, desse, rapaz. Tem, é um negro urubu, rapaz,
3: tem,
4: isso aí.
3: Aí tem coragem.
4: É um negro urubu, rapaz. Quiser me processar, me processa.
3: Calma, rapaz. Calma. Me processa.
4: Desrespeitando os negros do Maranhão, o que mais tem é aqui no Maranhão é negro, rapaz, principalmente aqui na região.
3: Bom, agora vamos destacar um codoense que saiu do município de Codó. É um cara guerreiro, é um cara vencedor, é um cara que vem se superando com muita resiliência, com muito afinco, com muita alegria, com muita determinação. Sofreu um acidente de trânsito ainda muito jovem aqui entre Caxias e Timbó, nas suas idas e vindas para estudar em Teresina. É filho do Zé Baixinho da Sucam. É um cara espetacular. Eu estou falando do Marcelo. Para você ter uma ideia, ele perdeu uma perna nesse acidente, meu amigo Lemos Panchevski. Mas ele não perdeu a autoestima. Continuou correndo atrás da bola. E não é que agora ele vai disputar um campeonato da categoria pelo Santos Futebol Clube, do Pelé, cara. Mostra ele aí treinando, olha aí, ó. Ele treinando lá em São Paulo.
8: Ismário! Ismário Sax!
9: Boa, Marcelo! Boa, Marcelo! Você viu o que ele fez aí, Nico, de cabeça? Hã? Jogou a bola baixa. Ele teve reação.
10: E desse jeito.
4: Aí dá pra gente elogiar.
10: Tanta vida pra viver.
9: Vai pra lá, Jovinho. Vai pra lá,
10: Jovinho.
3: Tem uma bunda aí.

0: Tá aí, o maranhense.
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2: Deixa baixinho, deixa a galera cantar, vem.
3: Boa, Marcelo, parabéns.
4: Muito bem, aí de arrepiar, viu, cara? Eu fico arrepiado com tanta superação.
0: Você não fica arrepiado com o Besouro Pagodinho?
4: Não, ali é só molecagem. Agora aí o negócio é realmente fantástico. Eu tiro o chapéu para o Marcelo, porque, cara, que cara vencedor, bicho. É um campeão, cara, desse para mim, cara. Só de ter a determinação, a garra que esse cara tem. E agora tá levando o nome de Codó lá fora, para o mundo todo tomar conhecimento. Rapaz, você vê esse cara batendo um pênalti no Society, Lemos. Você não acredita. Você vê, ele joga entre os bons. Ele isso, joga, né, entre as pessoas perfeitas. Ele, com o seu problema de ter apenas uma perna, mas joga barbaridade, cabeceia. Se você ver a altura que esse menino sobe, cara, com essas boletas.
0: Só com uma perna, cara.
4: Rapaz, isso é louco. Isso é um cara determinado.
0: É um prodígio.
4: Parabéns, Marcelo. Estamos torcendo aqui de Codó por você aí, meu irmão. Parabéns.
0: 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Meus amigos, olha, nós estivemos olhando aqui em Codó como é que estão as obras da Prefeitura Municipal. Como é que está andando? Se estão andando aí a passos largos? Se estão andando devagarinho? Como é que estão andando? O certo é que nós fomos verificar e olhar e ver, e aí a coisa está devagarinho, está quase parando, quase parando. Algumas até já parou. E nós vamos mostrar para você, começando pela Praça da Bandeira. Lá a praça foi desmatada, muitas árvores foram cortadas, eu não sei para que cortaram.
4: Crime ambiental.
0: É crime ambiental. Tem uma matéria aqui, daqui um pouco nós vamos falar do Veridiano, do Ferdinando Rocha, lá em São Luís, recebendo homenagens. Eu não sei, não dá para colar uma coisa com a outra. Depois da Praça da Bandeira, nós fomos lá para uma outra quadra que vai ser construída ao lado da antiga fábrica manufatureira de Codó. E de lá nós rumamos para a Rua São Luís, no Codó Novo. Vamos acompanhar a matéria que nós fizemos hoje pela manhã. Acompanhe.
5: Praça da Bandeira, Lemos TV, para todo mundo ver. Olha, nós vamos agora ver como é que está a construção de uma quadra, acredito que poliesportiva, aqui na Praça da Bandeira. Para começar, sacrificaram as árvores. E aí Codó é uma cidade tão quente, precisa de muitas árvores e já tem muitas quadras de esporte. Mas a construção aqui parece que está mais devagar do que corrida de tartaruga, corrida de jabuti. Está mais fraca do que caldo de peteca. Vamos conferir. Eu vou agora subir aqui, porque eu não estou vendo, ó. Eu vou colocar agora aqui minha câmera, onde nós vamos ver o interior aqui. Eu não estou vendo nada, eu vou ver aqui depois que a gente filmar. Você vê aí muitos trabalhadores, como é que está? Muita gente trabalhando, a obra está acelerada ou não? Porque algumas outras que nós já passamos, está devagarinho, mas está devagarinho, quase parando. É falta de dinheiro, que será? Tá aí, ó. Eu estou vendo, não, você vai estar vendo. E agora que eu vou ver, depois aqui que a gente fizer a filmagem, porque estou sendo impedido aqui pelos tapumes, tá bom? Bom, aqui é a placa da construção de uma outra quadra esportiva ao lado da antiga fábrica manufatureira. As duas placas, uma do governo federal, governo do Lula, e a outra do governo Fé, Trabalho e Futuro. Eu acho que é assim, né? Tá aqui as duas placas. E agora nós vamos ver como é que está a construção. São 10 horas e 15 minutos. Vamos ver como é que está a construção, como é que está o andamento da obra. Olha como é que está aqui, ó. Essa hora não tem nenhum trabalhador aqui dentro, ó. Nenhum. Então, as obras estão assim, tipo, paradas. Parece que é uma estratégia, o dinheiro eu acho que está no cofre,
6: O governo federal já enviou o dinheiro para fazer praça, não precisa de licitação. E aí está desse jeito, ó. Parada, parece que estão ponzinhando o galo. É uma estratégia, não sei. Já tem que estar parado. Fazem a propaganda da construção, mas a construção está paradinha, paradinha, mais do que água de poço.
5: Estamos agora na rua São Luís, no bairro Cordão Novo. Aqui a prefeitura, o governo Fé Trabalho Futuro, também começou a dar uma mexidinha, mas é 15 para as 11 e não tem mais ninguém aqui, ó. Parou, ó. Tudo parado. Nós estamos fazendo essas matérias exatamente porque a população, pessoas pediram para a gente fazer essas matérias mostrando essas obras que estão devagarinho, mais devagarinho mesmo. Parece que o dinheiro acabou. É a impressão que dá. Eu não sei se precisa de algum aditivo, mas a situação é essa. Rua São Luís, no bairro Cordão Novo, tudo parado, tudo parado. Lemos TV para todo mundo ver que o prefeito não está com aquela pegada que anunciou, não. A pegada está fraca.
0: O que você acompanhou aí foi o mesmo que eu acompanhei. Na Praça da Bandeira, a minha câmera, e por eu ser um homem mediano, baixo, eu terminei por não ver nada. Só depois eu olhei no vídeo, né? E lá eu encontrei parece que um ou dois homens trabalhando e mais nada, mais nada. Então a pergunta que não quer calar: por que essas obras que deveriam estar a passos largos, né? Aquela pegada, pessoal fazendo rapidão, faz e termina uma, vai fazer a outra, constrói uma coisa, depois constrói a outra. E aí, Veridiano? Tudo devagarinho.
4: É, esperando essa... chegar a campanha.
0: Será se é?
4: Esperando chegar a campanha eleitoral. Pra dar o golpe.
0: Aí que é a pegada.
4: O golpe psicológico, né?
0: Ah, tá certo. Pois é, nós verificamos, tá aí a matéria, você que pediu pra gente fazer a matéria, você acompanhou a matéria, então é assim que está o governo, Fé, Trabalho e Futuro. Sem pelo muito futuro.
4: Pelo menos está melhor do que Peritoró, porque Peritoró
0: tá
4: acabou...
0: pior ainda.
4: É, Peritoró acabou de ganhar mais um título, cara.
0: Vamos lá, vamos lá.
4: Peritoró acaba de ganhar o título de pior cidade do Maranhão em qualidade de vida. Você acredita uma coisa dessa, Lemos? Mais uma vez, o município administrado pelo prefeito Dr. Júnior aparece em destaque como pior cidade do Maranhão em qualidade de vida. Entre os municípios mais vulneráveis, que concentram dificuldades estruturais, cidades maranhenses, Peritoró aparece com 47,53 pontos. Entre o menor desempenho do estado e também entre o pior resultado do país. Entre os municípios brasileiros, Peritoró também aparece na 18ª posição, desempenhos mais baixos. Segundo o levantamento, essas cidades tiveram resultados baixos em quase todos os indicadores, principalmente na área de oportunidade, além de dificuldades no acesso a serviços básicos e na qualidade de vida da população. Já deu para entender? Já deu para entender, Lemos? Deu, não deu? Já tá bom, não tá?
0: Tá bom. O Maranhão tem um monte de cidades assim.
4: Que vergonha. Mais que vergonha. Um título negativo para a cidade de Peritoró. É por isso, Lemos, que eu não acredito em reeleição. Nós, inclusive, vamos amanhã fazer um comentário. Topa? Amanhã não, segunda-feira.
0: Tranquilo, tranquilo.
4: Tá?
0: Tranquilo.
4: Reeleição.
0: Tranquilo.
4: Você é contra ou a favor a reeleição do Brasil? 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
4: Agora nós vamos saber, se o Lemos me permitir, o valor ganho por cada jogador da seleção brasileira. Quer saber, Lemos?
0: Quero. Estou aqui curioso.
4: Então, papel e caneta na mão para você anotar os números.
0: Eles ganham mais do que o Messi, não?
4: Um pouquinho.
0: Vamos lá.
7: 2026. Rayan, R$1.700.000 por mês. Igor Thiago, R$1.000.000 por mês. Luiz Henrique, R$2.000.000 por mês. Matheus Cunha, R$2.500.000 por mês. Gabriel Martinelli, R$4.000.000 por mês. Hendrick, R$3.000.000 por mês. Lucas Paqueta, R$4.000.000 por mês. Fabinho, R$6.000.000 por mês. Danilo Santos, R$700.000 por mês. Casemiro, R$11.000.000 por mês. Bruno Guimarães, R$5.000.000 por mês. Danilo, R$3.000.000 por mês. Douglas Santos, R$2.000.000 por mês. Alex Sandro, R$1.500.000 por mês. Wesley, R$1.200.000 por mês. Leo Pereira, R$800.000 por mês. Ibanez, R$5.000.000 por mês. Bremer, R$3.000.000 por mês. Gabriel Magalhães, R$4.000.000 por mês. Marquinhos, R$7.000.000 por mês. Everton, R$900.000 por mês. Ederson, R$4.000.000 por mês. Alisson, R$4.500.000 por mês. Rafinha, R$5.200.000 por mês. Vinícius Júnior, R$18.000.000 por mês. Neymar, R$21.000.000 por mês.
0: É, meu amigo, é muita coisa, é muita areia pro meu caminhão.
4: Não prestou nem pra jogar bola, rapaz. É pra tu tá do bem nessa safra aí.
0: Mas joguei muita bola de arroz. Rapaz, é muita grana,
4: meu. É uma seleção de jogadores ou uma seleção de empresários, rapaz?
0: É juntar o dinheiro todinho, dá pra alugar uma nave espacial aí do Elon Musk pra ir lá em Marte.
4: O negócio é jogar bola.
0: O negócio é jogar bola,
4: Lemos. Tu já pensou, cara? Ah, você viu uma seleção de empresários, uma seleção de milionários, cara.
0: Cara, como é que o futebol dá tanto dinheiro assim? Rapaz, como é que rende tanta grana?
4: O Neymar é bilionário, cara.
0: Rapaz, não é possível. E nós aqui dando milho aos pombos, meu irmão. Pois é. Olha, como se não bastasse, a Petrobras reajusta preço de gasolina na refinaria a partir desta sexta-feira.
4: Uma notícia muito boa para os carroceiros.
0: É verdade, e também para quem tem moto elétrica. A Petrobras vai reajustar a partir desta sexta-feira o preço de venda de gasolina praticado nas refinarias para as distribuidoras. O aumento será de 0,48 por litro. A estatal, no entanto, vai oferecer um desconto de 0,44 por litro, repassando a subvenção para a gasolina aprovada recentemente pelo governo. Com isso, o preço da gasolina na refinaria vai subir de 2,57 para 2,61, um aumento de 1,5%, ou seja, se não fosse a subvenção de 0,44, o preço da gasolina teria um reajuste total nas refinarias de 17,12%. Pois tá aí, se prepare, porque a partir de sexta-feira...
4: Gasolina mais caro.
0: O pau come no bolso do brasileiro.
4: Será que é por isso que os juízes já estão também pedindo aí um certo aumento no salário? Olha, juízes querem aumento de salário, apesar de já ganharem quase R$50.000 por mês. Preste atenção.
8: Pois é. Juízes federais querem ganhar mais de R$70.000 por mês. Consideram o teto de R$46.000 inviável. E começaram um movimento Entidades representativas da categoria estão acionando o STF para que envie ao Congresso projeto de lei reajustando o teto do funcionalismo para o valor de R$ 71.400. Isso mexe com o salário de todo o funcionalismo público. O argumento é de que o salário de praticamente R$ 72.000 seria o correto se fossem corrigidas as perdas inflacionárias. Pois é, aqui do outro lado da rua, a coisa é infinitamente pior. O salário mínimo ideal para cobrir despesas básicas deveria ser de R$ 7.800. Na verdade, a Suprema Corte está relutante quanto a essa reivindicação dos juízes federais. Só para se ter uma ideia, no Brasil de hoje, quem ganha R$ 21 mil está no 1% mais rico do país. Após 3 anos seguidos, a desigualdade de renda no Brasil voltou a crescer. Cerca de 84% dos brasileiros que trabalham ganham até R$ 5 mil. O Brasil é hoje um dos países mais desiguais do mundo. Todos estão perdendo poder de compra no nosso país. E o governo continua taxando e gastando. Se para os juízes federais é inviável viver com R$ 46 mil por mês, imagina para o brasileiro malabarista que vive no limite da sobrevivência, ganhando menos do que deveria e ainda por cima pagando essa conta de altos salários e debochados benefícios. Daí vem a pergunta: é isso que queremos para o Brasil?
4: Tá vendo aí, meu amigo Lemos? Tá vendo aí, internauta? De 40 e poucos mil, eles querem agora 70.
0: Vão ter que se ajeitar com o Flávio Dino, porque o Flávio Dino está aí numa pegada para reduzir os penduricalhos do judiciário. Eu não sei para que juiz quer tanto dinheiro, se os caras têm segurança, tudo o Estado dá para eles. Tem casa para morar. Tem comida, tem auxílio paletó, tem auxílio sandália, tem auxílio caminhão, tem auxílio tudo. E esses juízes, esses magistrados, que me perdoem eles, mas eles gostam muito de dinheiro. Eu acho que só não gostam mesmo do jeito aí dos políticos, né? Mas gostam de muito dinheiro. Eu acho que era para eles dar exemplo para a nação. Tipo um juiz maranhense, eu não sei o nome dele, eu vou tentar buscar aqui na internet, que ele recusou todos os penduricalhos. Ele quer só o salário dele, dá para ele sobreviver. Dá para ele viver, não é nem sobreviver. Dá para ele viver. E aí os juízes querem ganhar mais do que o Trump, rapaz.
4: Sacanagem, negócio desse. Rapaz,
0: é brincadeira. E o povo brasileiro passando fome.
4: É, o povo brasileiro sendo roubado.
0: Rapaz, é brincadeira. Nesse país é muita desigualdade, é muita injustiça. E o judiciário era o primeiro a primar pela justiça.
4: E somos roubados todos os dias.
0: Não é digno que eles recebam tanto dinheiro e os outros brasileiros aí morrendo de fome.
4: E sendo roubado todo dia. Eu tenho aqui, ó, quem é que realmente rouba o dinheiro do povo brasileiro, ó. E uma indicação que eu tenho agora, uma dica: sistema brasileiro. Eu tenho um vídeo falando a respeito disso. Mostra aí, produção, por gentileza.
9: E se você ganha um salário de R$ 1.500, isso significa que o seu FGTS custa R$ 120 por mês, que é 8%. As suas férias, mais R$ 1.500 anual. Um terço, mais R$ 500. O seu 13º, mais R$ 1.500. 8% do seu FGTS anual, com suas férias, mais o seu 13º, mais 280. O seu vale transporte e o seu vale refeição é definido pelas empresas e geralmente é algo de R$ 150 a R$ 200. O valor total é R$ 4.300. E disso é descontado 9% do INSS e 6% do vale transporte. Assim, o funcionário custa para a empresa R$ 3.678,22. era para você receber então R$4.300, mas você só ganha 1.500. O dia que você entender que não é o empresário e que não são os pequenos empresários ou os pequenos comerciantes que são seus inimigos e que são eles, inclusive, os responsáveis por gerar principalmente a economia do nosso país, que é os que mais geram emprego. O dia que você entender que não são eles o seu inimigo, e sim o Estado, com esse monte de imposto, com esse monte de taxa para coisa nenhuma. Quando você entender que não é a classe empresária que quer o seu mal, e sim o sistema, porque eles nunca lutaram por você, eles sempre lutaram para a maioria votar neles e eles continuarem no poder, fazendo assim a vida de todo empreendedor um inferno nesse país, atrapalhando o seu dia a dia, o seu ganha-pão e metendo a mão e muito mais a metade de tudo aquilo que você produz. E até que você entenda isso claramente, você vai continuar ganhando aí R$1.500 por mês.
4: A realidade do Brasil é essa.
0: Simplesmente revoltante a situação do povo brasileiro. O governo é um verdadeiro leão.
4: Chupim, é um chupim.
0: Diz que o leão é a fazenda. Não é, porque a fazenda...
4: Também faz parte.
0: É a fazenda que é o ministério que abocanha o povo brasileiro. Tá aí. Aí o povo brasileiro ainda fica votando nesses caras que ficam desviando dinheiro, comendo dinheiro do povo. E cada dia que passa, o nosso país mais pobre, o povo mais pobre... se conformando aí com umas migalhas e a madeira cantando em cima do povo brasileiro, rapaz.
4: E o povo cantando igual galinha.
0: É, meu irmão. Escute só essa aí. A casa caiu. Filho de Lula na mira da PF.
4: E foi o que esse menino fez?
0: Rapaz, não sei. É um santo. Esse menino aí tem que ser...
4: Ele é igual
0: trasladado o menino... para o céu, tipo o Enoque.
4: Ele é igual o menino do papai aqui de Codódromo?
0: Não. É tipo Malgibe. De Malgibe, mas o deputado que anda aí, é o deputado Bombom. É igual o deputado Bombom. É, vamos lá.
10: A federal encontrou mensagens comprometedoras de Lulinha, o filho de Lula, com investigados pelas fraudes bilionárias no INSS. Essa apuração avança em sigilo, mas há suspeitas de uma possível interferência indevida no trabalho dos investigadores. Depois de meses analisando quebras de sigilo e provas colhidas na investigação das fraudes do INSS, a Polícia Federal colheu o depoimento da empresária Roberta Luschinger. Ela ficou conhecida por ser amiga de Fábio Luiz Lula da Silva, o Lulinha, filho do presidente da República. A empresária apresentou uma história inverídica diante dos fatos já colhidos pelos investigadores do escândalo do INSS.
0: Aí está.
4: Mais uma vez, né?
0: O filho do presidente da República.
4: De novo!
0: De novo envolvido. E aí eu quero pedir aí um tapete vermelho para o Lulinha. Porque o cara é o cara. É o cara. O pai foi preso. Não foi porque matou, não foi porque traiu a Marisa.
4: Foi não.
0: Eu não sei qual foi o problema que levou o nosso presidente a ser preso. E agora, o filho dele, o Lulinha, é que diz que tal pai, tal filho,
4: ele
0: né?
4: Ele só traiu mais de 200 milhões de brasileiros.
0: É. Rapaz, meu irmão.
4: Mas o povo já perdoou, colocou ele lá perdoou. Novamente.
0: Pois é. Escolha.
4: E tá correndo o risco de colocar de novo.
0: A eleição tá bem aí. Um se enrolou todo aí no banco. Master... perdeu 15 pontos na última pesquisa e esse outro é filho do presidente. Será se o presidente sabia nada disso, não? Rapaz. Será se não tem a mão, o presidente não passou a mão na cabeça do filho, não? Meu irmão, acho que a gente tem que mudar. Mudar e mudar de cabo a rabo. Senão nós continuamos lascados nesse estado, nesse país. Eu vejo por aí. Quem quiser pensar de outra forma...
4: Agora concordo. Né?
0: Se quiser pensar de uma outra forma, agir de uma outra forma, você tem todo o direito. Eu, porém, eu acho que a coisa deveria ser mudada de cabo a rabo.
4: Vamos agora para o Polícia Policial.

0: A polícia antes que o galo cantasse. Rapaz, pelo amor de Deus. Café da manhã do negão da moto vermelha foi a chegada da polícia que encontrou ele lá embrenhado nas matas com a doença, rapaz.
1: Mas ele estava era em uma rede se balançando.
0: Pelo amor de Deus.
1: De boa, meu irmão.
0: E trouxeram ele para Codó, algemado. E ele vai responder por uns 2 a 3 assaltos aí que ele andou praticando na cidade de Codó. O nosso companheiro Acélio Trindade, nós vamos aqui pegar uma carona na matéria dele, produção. Vamos lá, começar a matéria mostrando.
2: Neste momento, por cima das 4 horas da tarde desta quarta-feira, ele está sendo trazido para a cidade para ser apresentado à Polícia Judiciária, à Polícia Civil. Mas a Polícia Militar realmente cumpriu o que prometeu, não iria descansar. Eu ouvi as palavras do Sargento Bacelar dizendo isso, retransmiti isso no rádio nesta quarta-feira, no programa Conversa com Acélio, e a Polícia Militar incansavelmente está apresentando este homem à sociedade. É ele quem aparece na Rua 7 de Setembro, derrubando uma mulher, tentando levar sua bolsa. Mais informação a qualquer momento, ainda hoje, aqui nos nossos canais de informação. Fique ligado.
1: E aí, chegou os homens de bota para pegar o homem, foi?
0: Lá dentro das matas.
1: O homem estava embrenhado dentro das matas, correndo risco de ser picado, mordido.
0: Ou atacado por uma pegada da onça.
1: Olha, uma pegada da cascavel. Que negócio de onça, é cascavel mesmo. Vamos acompanhar. Me parece que a reportagem aí do xerife.
0: É a visita inesperada da Polícia Militar.
1: E o xerife Cenas Freitas lá.
0: Em cima do lance.
1: Em cima do lance, vamos lá. Olha aí, ó. O cara com a arma em punho, o policial. Vamos ver.
3: Polícia, bota a mão na cabeça. Levanta, porra. Bota a mão na cabeça. Rota, bora. Ih, tá aqui. Tá na mão.
0: Ainda trouxeram também um parceiro. Tem um colega aí, ó.
1: É?
0: É, geralmente aparecem os colegas pra fazer a curtição daquilo que foi.
1: Que foi subtraído.
0: É isso, garoto. É um piquenique. O piquenique foi bom. Mas a volta é que foi tão triste. Ei, lá veio o colega dele ali. Trazido pela polícia, olha só. Não sei de nada, ele chegou aí, com um pouquinho de talco barra, umas pedritas, umas britazinhas, e aí a gente curtiu.
1: Será se eles foram fritar lá no interior, será? Que é isso, rapaz?
0: Rapaz, tá uma onda de clonagem maior do mundo agora no celular, pessoal. Pessoal entra no celular da gente pedindo pix, dizendo que foi fulano de tal, se identificando, por exemplo, como Lemos. Alô, Veri, aqui é o Lemos aqui, cara, manda pra mim rapidinho em R$100, que amanhã eu te devolvo. Aí o cara não tá pensando que é o Lemos que tá do outro lado, e são os
1: golpistas,
0: os vagabundos.
1: Certo, vamos lá, golpistas clonam o número da ex-primeira-dama de Codó, Eliane Figueiredo.
0: Logo da Eliane.
1: Rapaz, não pouparam nem a mulher do Biné Figueiredo.
0: Rapaz,
1: olha, a assessoria de comunicação do Grupo Figueiredo divulgou um aviso nesta quinta-feira, alertando que o número da ex-primeira-dama de Codó, Eliane Figueiredo, foi clonado. De acordo com a nota, o telefone de Eliane, a esposa do ex-prefeito Biné Figueiredo, estaria sendo utilizado por criminosos para possíveis tentativas de golpe envolvendo pedidos de transferências bancárias, PIX e negociações financeiras. A orientação é para que amigos, familiares e demais contatos não realizem qualquer tipo de transferência ou envio de dinheiro caso recebam mensagens suspeitas em nome da ex-primeira-dama. A assessoria também pede que, diante de qualquer mensagem considerada estranha, as pessoas procurem confirmar a veracidade das informações por outros meios de comunicação antes de tomar qualquer decisão. O Grupo Figueiredo ainda reforçou o pedido para que o aviso seja compartilhado com o objetivo de evitar que mais pessoas sejam vítimas de golpes virtuais. Então, olha, você que está

0: com esse bichinho aqui na mão, ó. Tenha muito cuidado. Isso aqui é muito bom, mas pode ser uma arma. Uma arma de dois gumes, de três gumes, de várias pontas. Se você vacilar,
1: eles vão
0: te golpear. Não tem conversa, não.
1: Fique
0: veaco, fique velhaco.
1: Vem aí o lançamento oficial da pré-candidatura de Roberto Rocha ao Senado, aqui no momento eleições 2026.
2: Olá, gente amiga. Nós estamos caminhando para o final de maio, entrando no mês de junho, mês das festas juninas. Eu quero convidar você para participar do lançamento da nossa pré-candidatura a senador da República. Ela vai se dar na primeira quinzena de junho, talvez na primeira semana de junho. E eu quero que você faça parte desse momento, porque não é um momento só do Roberto, não é também um momento só do Maranhão, é o momento do Brasil, porque o senador é da República e o Brasil precisa mais do que nunca de senadores comprometidos em levantar o Senado, que está atualmente completamente de joelhos para o Supremo Tribunal Federal. Nós vamos acabar com essa farra que está deixando o Senado de joelhos para o Supremo e fazendo com que o Supremo fique de costas para o povo brasileiro. Nós também vamos acabar com essa farra.
0: 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Vamos acompanhar aqui a...
1: Eleições 2026.
0: Eleições 2026. Agenda de Laésio Bonfim na região dos Cocais. Acompanhe. Laésio Bonfim vai estar em Codó. Que dia mesmo?
3: Sábado.
0: Sábado, né? Sábado, lá está. Você confere aí. E no dia... qual o dia aí? Tô olhando aqui para o telão.
1: Mesmo dia. 7 da manhã, Codó, 1 da tarde em Timbiras.
0: 1 da tarde em Timbiras. Ah, sim. Obrigado aí, produção. Então, olha, 7 da manhã em Codó e 10 horas. Você falou 1 da tarde, não, são 10 horas.
1: 10 horas.
0: 10 horas em Timbiras. É o pré-candidato ao governo do estado do Maranhão, Laésio Bonfim, do Novo. Então, em Codó deve ser uma festa muito grande com a presença do pré-candidato do Novo em Codó, e aí quem está organizando aí é a pré-candidata federal Alba Rejane. Então promete a chegada sábado do pré-candidato ao governo do estado do Maranhão, Laésio Bonfim, sábado, 7 da manhã e 10 horas na cidade de Timbiras.
1: E no dia 5 de junho teremos aqui um evento que será realizado pela equipe de pré-campanha do Braide, né? O adesivaço que vai acontecer no dia 5 na cidade de Codó. É uma organização também do pré ou dos pré-candidatos, a deputada estadual Yuri Correia e a deputada federal Nonato Sampaio, que recentemente aderiu à pré-campanha de Braide.
0: Deixa eu lhe perguntar, já tem um local marcado aí para esse adesivaço na cidade?
1: Vai ser
0: Codó?
1: Avenida Santos Dumont.
0: Santos Dumont.
1: Deve ser ali próximo ao semáforo da Igreja Universal do Reino de Deus.
0: Ah, tudo bem. Na Santos Dumont. Na Santos Dumont. Então tá aí você participando desse adesivaço encabeçado por Yuri Correia, pré-candidato a estadual, e Nonato Sampaio, pré-candidato a federal, na Avenida Santos Dumont, sábado. As pessoas, né, os pré-candidatos, começam a se articular, correndo para cá, para colar, porque política é assim mesmo. Se não fizer isso, o povo nem lembra do pré-candidato, do candidato. Então, se faz necessário que os candidatos se exponha, esteja exposto ao povo, para que o povo possa ver, para que o povo possa questionar, apoiar, rejeitar, mas faz parte da política. O país que é democrático como o nosso, é bem legal mesmo essa questão de escolher os nossos candidatos, escolher os nossos governantes, tanto na esfera municipal, estadual e na esfera federal. Então,
1: okay.
0: Aí a oportunidade que você tem de ver os candidatos, de apertar a mão dos pré-candidatos e assim fazer desta eleição de 2026, eu diria, a melhor eleição de todos os tempos no Brasil, especialmente no Maranhão.
1: E para as mães de Codó e região, sábado agora, o pré-candidato a deputado federal, Zé Francisco, o médico amigo, o Zé do Povo, como chamam, estará realizando para as mães de Codó e toda a região mais um grande show de prêmios. Inclusive, serão sorteadas duas motos, zero quilômetro, fogão, geladeira, televisão, Pix em valores e também a participação especial, alegrando, animando a galera, o fenomenal Francis Jack do Arrocha, com o apoio do Orleans Brandão, Gleidson Rezende e a realização Pedro Neres e Zé Francisco.
0: Tá aí, meus amigos, olha...
1: Só para terminar, vai ser no Espaço Cultural a partir das 6 horas da tarde.
0: Para quem não sabe, onde é o Espaço Cultural é na Avenida Augusto Teixeira.
1: Obrigado, Lemos.
0: Olha, advogado explica que não existe candidatura avulsa ao Senado. São vários candidatos, ou melhor, por enquanto, pré-candidatos. Nós temos aqui o Everton Rocha, nós temos a Roseana Sarney. Segundo a matéria, a Roseana Sarney não vai poder sair candidata ao Senado. Eu acho até que a Roseana deveria até desistir de política. A saúde não está muito legal. Está na hora, ela não tem para comer, para se alimentar, para comprar remédios, procurar um especialista, não precisa de política. Eles são muito ricos, o pai é rico, ex-presidente da República, ela já foi não sei quantas vezes governadora do estado do Maranhão.
1: Senadora, deputada federal.
0: Mas
1: o problema, Lemos, eu vou te dizer, um dos piores vícios da humanidade chama-se política. A política é um vício.
0: Tem a porta de entrada, mas não tem a porta de saída.
1: Rapaz, a pessoa que entra...

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1: 14 horas e 2 minutos.

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1: 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E ela sabe ainda, ela tá se lembrando, ela tá lembrando de tudo ainda. Você também está lembrando de tudo aí na sua casa. Você em Moçambique, na África, você em São Luís do Maranhão. Alô você de Teresina, no Piauí, de Fortaleza, no Ceará, de Belém, do Pará. Tá todo mundo atenado aí no Alagadiço Grande. Também você do Canto do Coxo, em Codó. Alô, você, tá todo mundo com coisas do povo aqui na Rádio Lemos FM. 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
1: Ok, agora é hora das manchetes, é hora dos destaques aqui do programa Coisas do Povo, a maior audiência do rádio. Vamos para a manchete de número 1. Pitadinha de religião. Quem pula de igreja em igreja não frutifica. Cassiane critica a falta de raiz entre fiéis evangélicos.
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1: A manchete número 2 e a number 2. Atletas de Codó denunciam falta de apoio da prefeitura para a competição nacional de ciclismo.
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1: A manchete de número 3 é a number 3, polícia policial. Duplo homicídio é registrado em Vargem Grande.
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1: A manchete de número 4 é a number 4. Vereador Leonel Filho espalha informação falsa e mente ao usar nome da justiça de forma indevida contra médico Pedro Neres. Está no blog do Leonardo Alves.
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1: E a manchete de número 5 é a number 5. Novo ginásio poliesportivo é entregue à comunidade do Nova Jerusalém, em Codó.
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1: Com estas e outras, está no ar o Coisas do Povo. Para você do Pará, para você de Campo Grande, a maior audiência aqui na Lemos FM.

0: 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Tá todo mundo ligado no Coisas do Povo.
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0: 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Vamos a Brasília com a agência Rádio Web. A informação chegando aqui no programa Coisas do Povo em tempo real. Urgente, Estados Unidos vão classificar PCC e Comando Vermelho como terroristas. A reportagem é de Alan Barbosa, acompanhe.
2: O senador e candidato à presidência da República, Flávio Bolsonaro, conseguiu o que o governo Lula articulou para não acontecer. Os Estados Unidos anunciaram nesta quinta-feira que vão classificar o Comando Vermelho e o PCC como organizações terroristas. A decisão abre caminho para uma invasão estadunidense no Brasil, ferindo frontalmente a soberania nacional. O anúncio acontece um dia após Flávio Bolsonaro se encontrar com o secretário de Estado Marco Rubio nos Estados Unidos. Para o advogado e analista político Melilo Diniz, a medida abre caminho para pressões externas na política brasileira.
3: E quando se amplia demais o conceito de terrorismo, exige sempre o risco de banalização jurídica e até de utilização política futura desse enquadramento que pode voltar, inclusive, contra a população brasileira. Democracias maduras precisam combater o crime organizado com firmeza, mas também com precisão conceitual, porque no mundo do direito, especialmente em temas de segurança, palavras têm consequências muito concretas. E jogar isso no colo dos Estados Unidos, um país que caminha francamente para reduzir cada vez mais a sua democracia, especialmente sob Donald Trump, não é somente um erro, é muito mais, é a tentativa de vender água barrenta como água profunda.
2: A defesa da soberania nacional tem sido defendida pelo presidente Lula desde as tentativas frustradas de Eduardo Bolsonaro de fazer o que o irmão presidenciável conseguiu agora. Em encontro na Casa Branca, Lula e Trump conversaram sobre o tema. O presidente brasileiro apontou que armas pesadas usadas pelo crime organizado no Brasil são de origem estadunidense. Diniz explica que a legislação brasileira trata os crimes de terrorismo e de organizações criminosas de formas distintas.
3: O terrorismo no direito internacional e na legislação comparada normalmente envolve motivação política, ideológica, religiosa ou de intimidação institucional do Estado e da sociedade. Já as organizações criminosas têm outra finalidade essencialmente econômica. O que é que é? Lucro, mercado ilegal e controle territorial para exploração financeira. Uma facção pode ser extremamente violenta, mas isso não a transforma automaticamente em grupo terrorista. Misturar os conceitos gera distorções jurídicas importantes e é um pouco a infância do debate político quando o desafio é exatamente a violência e a segurança pública.
2: A medida começa a valer a partir do dia 5 de junho. Em uma rede social, Rubio informou que o governo Trump continuará usando todas as ferramentas disponíveis para proteger os interesses de segurança nacional deles. Em comunicado, os Estados Unidos afirmaram que as facções brasileiras serão nomeadas como terroristas globais especialmente designados e organizações terroristas estrangeiras. Agência Rádio Web de Brasília, Alan Barbosa.

0: Olá você, todo mundo ligado aqui no programa Coisas do Povo, aqui na Lemos FM, a maior audiência do rádio. Olha, Paulo Marinho Júnior foi o único deputado do Maranhão a votar contra o fim da escala 6x1. Olha, isso tem dado um abacaxi, uma confusão em Brasília. E o deputado Paulo Marinho Júnior, que tem base política na cidade de Caxias, foi o único parlamentar do Maranhão a votar contra a proposta que prevê o fim da escala de trabalho 6x1 no Brasil. A votação ocorreu na Câmara dos Deputados nesta semana e terminou com a ampla maioria favorável ao texto. E ele votou contra. De acordo com o levantamento publicado pela a Carta Capital, apenas 22 deputados votaram contra a proposta em primeiro turno, enquanto 472 parlamentares se posicionaram a favor da medida. Entre todos os deputados federais maranhenses, Paulo Marinho Júnior foi o único a integrar o grupo contrário ao fim da jornada 6x1, modelo em que o trabalhador atua durante 6 dias... consecutivos para ter apenas um dia de descanso. A proposta busca reduzir a carga semanal de trabalho e garantir mais qualidade de vida aos trabalhadores brasileiros. O debate ganhou força nos últimos meses após mobilização nas redes sociais e pressão de movimentos trabalhistas em todo o país. O voto do deputado de Caxias chamou a atenção justamente por isolá-lo dentro da bancada maranhense na Câmara Federal, enquanto os demais parlamentares do estado votaram favoráveis à mudança. Paulo Marinho Júnior seguiu na contramão da maioria. Olha, muitas vezes você paga um preço caro. A maioria, a manada toda vai para um lado. Todos os bois que saem do curral vão para um lado. Aí tem um boi que vai para o outro lado. Não estou chamando aqui o Paulo Marinho Júnior deputado de boi. Não é isso. Não é isso. Eu não estou chamando ele de chifrudo. Mas o que eu quero dizer é que ele votou contrário à maioria. E muitas vezes quem vota contra a maioria está certo e a maioria está errada. Eu não estou dizendo aqui que a maioria errou. Não é isso. Mas o Paulo Marinho foi o único do Maranhão que não foi com a maioria. Tá aí. Exemplo, que esteja certo ou que esteja errado, mas ele foi macho, muito macho, para poder aguentar. Para poder aguentar a pressão. Todo mundo vai para um lado e ele vai para o outro. Né? Mas, minha amiga, eu não tô caçando. Quem caçou problema foi lá o Paulo Marinho, que votou contra os outros lá. Não foi eu, não. Pois é. 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
0: 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Olha a notícia boa, novo ginásio poliesportivo é entregue à comunidade do Nova Jerusalém. É um trabalho do governo Fé, Trabalho e Futuro, tá bom? A informação chegando aqui. A cidade de Codó deu mais um importante passo no fortalecimento da educação e do esporte na noite da última terça-feira, com a inauguração do novo ginásio poliesportivo do bairro Nova Jerusalém. Tomara que ele não seja depredado, porque o outro arrebentaram tudo, derrubaram tudo, estraçalharam o ginásio. A verdade é essa. Vamos botar vigias, mas eu acho que a própria comunidade deveria cuidar do ginásio, não é? Se deixasse o ginásio lá sem vigia, que a própria comunidade cuidasse, porque é um bem, é um patrimônio da comunidade. Mas tem que gastar com vigia 24 horas, porque senão acabam tudo logo, logo, logo. Não é? Olha, a solenidade aconteceu na própria comunidade e reuniu gestores escolares, professores, servidores, estudantes, pais responsáveis e diversas autoridades municipais. Está aí palmas para o governo Fé, Trabalho e Futuro, E fez uma obra bonita, tá tudo prontinho. Os meninos jogaram, muita gente na arquibancada. Festa no bairro Nova Jerusalém. Mais uma praça esportiva. Olha, daqui um pouco tem polícia, prende homem suspeito de estupro de vulnerável. Eu não sei, isso aqui... aquele negócio de ladrão que rouba ladrão tem que perder a mão... Eu acho que o estuprador teria que perder o órgão genital. Eu sou radical. Eu sou radical. Teria que perder o órgão genital. Tu não sabe, infeliz, que tu não pode estuprar. Nem a mulher mesmo. Nem a mulher, porque a medida em que o homem coabita com uma mulher sem a permissão dela, caracteriza estupro. Imagine... com criança, rapaz, com adolescente. Meu irmão, já no bloco das polícias você vai acompanhar as informações aqui no programa Coisas do Povo. Mas vamos chamar a agência Rádio Web, tá todo mundo ligado aqui no programa Coisas do Povo. Trabalho, a reportagem é de Norberto Notari, escala 6x1, o que prevê o texto aprovado na Câmara. Você vai acompanhar agora, foi exatamente esse embrólio aí que o vereador Paulo Marinho Júnior não votou, votou contra. Vamos lá, vamos acompanhar a matéria com Norberto Notari, acompanhe.
2: A PEC que ganhou muito destaque nas últimas semanas e foi aprovada na quarta-feira na Câmara terá impacto direto na vida do trabalhador. A proposta de redução da jornada de trabalho que, de quebra, acaba com a chamada escala 6x1. A medida vai para o Senado e, se aprovada, altera a Constituição Federal no trecho sobre direitos e garantias fundamentais. A mudança prevê que a duração do trabalho não será superior a 8 horas diárias e 40 horas semanais. O artigo prevê exceções ao permitir compensações de horários e a redução da jornada conforme acordo ou convenção coletiva de trabalho. Mas quem dá mais detalhes é o professor de economia Adalmir Marchetti.
3: A principal mudança é a redução da jornada de trabalho semanal de 44 horas para 40 horas, com a garantia de 2 dias de descanso remunerado por semana, sem redução salarial. A regra geral passa a ser a jornada de trabalho 5x2, né? E pode haver outros formatos, desde que negociados coletivamente. O modelo de escala 6x1, as pessoas trabalhavam 6 dias e descansavam 1, deixa de ser aplicado. Vai ter um período de transição que ocorre em 2 etapas.
2: O tema sempre dividiu e divide economistas e representantes do setor produtivo. Estudos de confederações empresariais apontam risco de aumento de custos para as empresas, pressão sobre a inflação e até a queda no produto interno bruto, o nosso PIB. Já análises da Unicamp e do Instituto de Pesquisa Econômica Aplicada, o IPEA, indicam impactos mais limitados na economia e alguns estudos sugerem que setores seriam mais afetados, mas também apontam potencial de geração de vagas e crescimento do consumo. A socióloga e professora de Ciências Sociais e do Consumo da ESPM, Carla Globo, aponta benefícios para os dois lados.
4: Eu acredito que a médio prazo, inclusive para o sistema produtivo, será melhor, né? Porque esse trabalhador vai poder se dedicar ao descanso, ao lazer, voltar com as baterias recarregadas para a semana de trabalho. Então, acho que isso pode, inclusive, eu sei, né, que houve um forte lobby, sobretudo da bancada mais patronal, né, contrária ao projeto, mas eu acho que a médio prazo isso pode ser bastante interessante, inclusive para o sistema produtivo.
2: Já o professor de economia Alexandre Chaia entende que a medida deve ser vista com cautela.
5: Desde a indústria, que muito provavelmente vai absorver isso, porque já é um esquema de trabalho que tem folga de 2 vezes e que vai aceitar sem problema, e a redução talvez da carga de trabalho com a colocação de inteligência artificial, com a criação de mais robôs, talvez ela seja substituída essa hora, essas 2 horas ou as 4 horas de diminuição, ela não vai impactar tanto porque é só uma questão de colocação de mais tecnologia. Agora, tem setores como varejo, comércio, shopping, que no Brasil fica aberto 7 dias por semana e o cara tem que trabalhar, que você vai acabar tendo impacto de ter que contratar mais gente.
6: No Brasil, algumas empresas já adotam a escala 5x2 e até quem optou por reduzir ainda mais e dar 3 dias de folga garante que está mais satisfeito, como é o caso da empresária Isabela Raposeiras.
7: Com a escala 4x3, a gente conseguiu reduzir o indicador de mão de obra. Por quê? Porque a galera aumentou a produtividade, a galera trabalha mais descansada, mais ágil, mais gentil também com o cliente e erra menos. Então, a gente vende mais. Nosso faturamento subiu 35% em 2025 e a gente implantou a escala em julho.
6: O economista César Bergo faz coro ao professor Alexandre Chaia quando diz que o setor vai ser o fiel da balança quando a gente fala de resultados.
8: Não temos dúvidas, né, que o impacto econômico vai se dar naquelas atividades que têm um uso mais intensivo de mão de obra. A gente podia citar a área da saúde, a área da segurança, as pequenas empresas, o comércio em geral. Isso vai ter que ter uma boa adaptação. Primeiro que os impostos não foram reduzidos, os encargos trabalhistas também. Hoje os encargos trabalhistas no Brasil são muito elevados, né? E essas mudanças todas, esses penduricalhos que foram aprovados na lei, vai implicar aumento de custo também. Então, obviamente, você vai ter repasse para os produtos.
6: Importante lembrar que há 100 anos, o fundador da Ford, Henry Ford, foi pioneiro na escala de trabalho 5x2, com 40 horas de jornada de trabalho em um projeto considerado bem-sucedido. Agência Rádio Web, produção e reportagem, Norberto Notari.
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0: 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Meus amigos, olha a informação chegando aqui no Coisas do Povo, sem perda de tempo, tá todo mundo ligado, já já nós vamos ter o Pitadinha de Religião. Olha, a equipe da SEMA de Codó esteve lá em São Luís do Maranhão, vamos acompanhar, falando aqui de meio ambiente e você acompanhando tudo aqui no programa Coisas do Povo, a maior audiência do rádio. Tá todo mundo ligado na Lemos FM, programa que já conquistou os ouvintes de todo o Brasil, especialmente do Maranhão e de Codó. Olha, a equipe da SEMAN de Codó participa de oficina estadual da iniciativa Adapta Cidades em São Luís do Maranhão. Tá aí o secretário de Meio Ambiente, Ferdinando Rocha. Vamos lá, a Secretaria Municipal de Meio Ambiente, a SEMAN, segue consolidando sua atuação técnica e científica no cenário ambiental maranhense. O município foi oficialmente convocado pela Secretaria de Estado do Meio Ambiente e Recursos Naturais do Maranhão para participar da oficina estadual da iniciativa Adapta Cidades. Importante programa voltado ao fortalecimento das políticas públicas e de adaptação às mudanças climáticas. Codó integra o seleto grupo dos 10 municípios prioritários do Maranhão, convidados para participar da iniciativa. Ao lado das cidades estratégicas como São Luís, Imperatriz e Bacabal, a convocação demonstra o reconhecimento estadual ao trabalho técnico desenvolvido pela equipe da Secretaria Municipal de Meio Ambiente de Codó, que vem ampliando sua capacidade de planejamento, produção de dados ambientais e transparências públicas e qualificação profissional. Então, parabéns, palmas aí para a Secretaria de Meio Ambiente de Codó. que o Ferdinando Rocha não fique só nessa coisa. E quando o prefeito for desmatar, quando o prefeito for cortar, como empresário, como prefeito, a secretaria entra em ação. Diz, olha, você me indicou aqui para me ser o secretário de meio ambiente, eu tenho que fazer o meu papel aqui como secretário. Você está fazendo a coisa errada, cortando as árvores na Praça da Bandeira, na Avenida Duque Caxias e em outros lugares também. Então, é para o secretário se portar como um verdadeiro secretário de meio ambiente, defensor do meio ambiente. Não é só ir para lá e receber os 12 mil reais e fazer vista grossa e deixar o prefeito, deixar latifundiários, desmatar tudo aí, derrubar palmeiras, derrubar caatinga, derrubar aí a massa, as matas ciliares. Não pode. Mas mesmo assim eu parabenizo aí ao Ferdinando Rocha, secretário de meio ambiente do município de Codó. Bom, nós podemos chamar aí agora Projeto Codó Solidário, nós podemos chamar Pitadinha de Religião ou Bloco da Espoliça, né? Ou Daniel Souza com a reportagem aí, você que escolhe. Nós vamos pro Daniel Souza? Então vamos acompanhar Daniel Souza, o nosso repórter, falando mais do governo Fé, Trabalho e Futuro aqui no programa Coisas do Povo. Acompanhe.

0: de fofoca, rapidinho aqui, deputado federal, ex-ministro, presidente Lula, falando da alegria e satisfação de estar na cidade de Codó, na abertura da 35ª edição de Jogos Escolares.
1: Sim, muita alegria poder estar em Codó, prestigiando a abertura de um dos maiores Jogos Escolares do estado do Maranhão. E, acima de tudo, podemos contribuir diretamente com o esporte, não apenas com a presença física, mas com a presença de obras. Arena Brasil, novo ginásio poliesportivo de Codó, maior da região, ou a reforma do estádio, enfim, inúmeras ações que vão beneficiar a juventude, os desportistas e vão dar um norte e uma esperança muito grande para que a gente possa trazer grandes talentos no futuro para todo o Brasil.
0: O que é que Codó pode ainda esperar, já que o senhor já fez muito, junto com o presidente Lula, o deputado Naginho, o prefeito Chiquinho, o que é que o povo pode esperar ainda muito mais para 2026?
1: Sem sombra de dúvida, essa parceria que cada vez mais aumenta, cada vez mais cresce, entre eu, o deputado Francisco Naginho, o deputado Chiquinho, a gente vai continuar sempre avançando, crescendo, trazendo ganhos em todas as áreas. Codó é cidade grande, merece o respeito e a consideração de qualquer político que vem aqui.
0: Secretário de Educação, satisfeito com a grande abertura, superou a expectativa.
2: Tá aí o pontapé inicial, bem feito, bonito, confortável, que incentiva as crianças a competirem mais e cada vez melhor. Teremos aí, Danielzão, muita notícia pela frente, porque esses meninos vão brilhar muito. São mais de 4.600 competições pela frente. Tá preparado, Danielzinho?
0: Com certeza, e Codó só tem a ganhar, porque Codó não deixou a desejar. Saímos na frente, estamos na
2: Bacana
0: frente.
2: Bacana demais, eu quero agradecer aqui, aproveitar, agradecer a toda a imprensa esportiva, blogs, a todos os influenciadores e a vocês, repórteres, que estão aqui cobrindo, transmitindo a informação para que a gente possa levar tranquilidade para as famílias.
0: Prefeito, o que você falando dessa grande festa dos Jogos Escolares?
3: Da juventude. Vejo o entusiasmo do esporte, que o esporte é vida, esporte é tudo na vida. No ano passado foi um show, a minha primeiro ano de mandato. Esse segundo ano não vai ser diferente, certo? Estamos preparados, são mais de 4 mil jovens, certo? Que vai fazer parte desse grande momento, onde nós queremos aqui parabenizar a juventude de Codó. Dizer para a juventude de Codó o carinho e o amor que eu tenho por essa juventude. Essa juventude que acreditou e acredita no prefeito Chiquinho FC. E o Chiquinho FC, sem dúvida nenhuma, tem feito de tudo para cuidar bem das nossas criancinhas, para cuidar bem do futuro de nossa cidade, que são a juventude. Nós temos que preparar essa juventude para o tempo amanhã, muito concorrido. E a nossa responsabilidade, junto com a Secretaria de Educação, junto com todos os professores, que nós também temos um carinho muito grande, eu quero parabenizar todos vocês. Quero parabenizar a todos os papais, a todas as mamães que estão aqui com seus filhinhos, com certeza, com muito orgulho do seu filho fazer parte desse grande momento dessa festa. Portanto, minha gente, agradeço a Deus. O nosso trabalho tem que continuar, porque eu sempre digo que essa é a verdadeira nossa pegada.
0: Secretário de Esporte, Nilson da Gabriela, satisfeito com essa grande abertura, um momento memorável para a história de Codó.
4: É isso aí, Daniel. Agradecer a Deus em primeiro lugar e parabenizar a todos os codoenses por ter escolhido o prefeito Chiquinho FC como gestor de Codó, que está transformando a educação junto com o esporte e essa parceria. Quero aqui agradecer a todas as secretarias envolvidas, a Secretaria de Infraestrutura, a Secretaria de Cultura, ao gabinete, a toda a imprensa aqui presente fazendo parte dessa história dos segundos Jogos Escolares da gestão do prefeito Chiquinho. O prefeito do esporte, deputado Najib, presente através de chamada de vídeo, o ex-deputado Zito Rolim, a primeira-dama, dona Terezinha Buzar, Cíntia Rolim, vice-prefeita, e do nosso ministro do esporte, ex-ministro deputado federal, Fufuca. Quem ganha com isso é Codó, é o esporte, é a juventude de Codó sendo transformada através do esporte. Viva o esporte, esporte é vida, e Codó respira esporte.
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6: 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Atletas de Codó denunciam falta de apoio da prefeitura para a competição nacional de ciclismo. E aí, irmão, enquanto a gente tenta ajudar aqui, enquanto a gente está elogiando, batendo palmas, né, para a prefeitura, para o prefeito, aí lá vem outra coisa. Olha, três atletas de Codó foram convocados para representar o Maranhão na Copa das Federações de Ciclismo de 2026, competição nacional que será realizada no dia 21 de junho em Brasília. Apesar da conquista e da oportunidade de levar o nome da cidade de Codó para um evento de expressão nacional, os ciclistas afirmam enfrentar dificuldades para conseguir apoio do poder público municipal. Mas aí é para o prefeito ajudar. Não custa nada pagar uma passagem de ida e volta, aliás, duas passagens. São apenas três atletas. Os atletas convocados são Joshua Simon Soares Holanda Araújo, de 26 anos, José Ribamar Rodrigues Luz, de 19 anos, e Luan Lucas Oliveira, de 27 anos. Segundo eles, empresas patrocinadoras da iniciativa privada têm contribuído constantemente com os projetos esportivos desenvolvidos pelo grupo, mas o mesmo não acontece em relação às autoridades municipais. Quer dizer, as empresas vão lá, metem a mão no bolso, ajuda os atletas, tudo direitinho, os ciclistas, mas quando chega na prefeitura, esbarra.
7: Rapaz, tu sai de
6: problema, aí o prefeito rapaz, não ajuda. Rapaz, não é o que eu tô dizendo, não. É a matéria aqui. É, infeliz. É a matéria aqui. Pois é. Aí desse jeito não vai. Como é que o esporte vai desse jeito? Né? O que que custa um prefeito patrocinar três atletas para ir bem aí no Distrito Federal? Bem aí! É? Meu irmão! É, a gente quer ajudar aqui o governo, mas quanto mais a gente luta, mais acontece essas coisas, rapaz. Não, tem dessa não. Olha, 14ª sessão ordinária, equipamentos de última geração chega ao HGM de Codó. Enquanto estão dizendo que o HGM não tem nada, não tem raio-x, não tem cibalena, não tem AS infantil. Tá chegando aqui, meu irmão. Equipamento de última geração que chega ao HGM. Eu quero saber que equipamentos são esses. Se o raio-x está lá, vai estar lá agora. O que que vai ter? Olha, durante a 14ª sessão ordinária da Câmara Municipal de Codó, os vereadores fizeram uso da tribuna para destacar os feitos e ações do Executivo realizando durante o mês de maio, como as homenagens e celebração alusivas às mães e a abertura dos jogos escolares. Tá aí. O vereador, que é da base aliada do governo, rapaz, mas só fala bem do governo. Só fala bem do governo. Aí a outra ala, que é da oposição, desce o cacete no governo. Meu irmão, é assim mesmo, rapaz, o parlamento é assim. E o parlamento é bom porque é assim mesmo. Tem os de oposição, os de situação e tem os do centro. Pois é. Meus amigos, vamos a Brasília. Vamos a Brasília com a agência Rádio Web. Nordeste ganha cada vez mais relevância no ramo da inovação, empreendedorismo. A reportagem é de Virgínia Alves. Acompanhe.
8: Startups vão dividir espaço com investidores e grandes empresas no Neon 2026, evento de inovação que acontece em junho, em Maceió. A programação inclui rodadas de negócios, mentorias, visitas técnicas e conexão entre empresas, empreendedores e fundos de investimento. A analista de inovação do Sebrae, Fernanda Zambon, destaca que o crescimento do evento acompanha o fortalecimento dos ecossistemas de inovação nordestinos.
9: Essa expectativa de reunir 15 mil participantes no Neon 2026, em Maceió, Alagoas, mostra que a inovação no Nordeste hoje vive um momento de força, amadurecimento e cada vez mais visibilidade. A região vem formando mais e mais startups, fortalecendo seus ecossistemas de inovação, ampliando as conexões entre empreendedores, parceiros, investidores também, governo e instituições. Então, quando um evento como o Neon chega nesse porte, mostra que já existe uma demanda real por inovação e que o Nordeste está ocupando um espaço cada vez mais relevante no cenário nacional.
8: Uma das startups que estará no evento é a Arco, empresa alagoana criada para automatizar o cálculo de comissões e metas de equipes comerciais. O CEO e fundador Rafael Ferreira conta que a ideia surgiu depois de perceber dificuldades enfrentadas por empresas que ainda faziam esse processo manualmente.
7: Que às vezes uma empresa passava 3-4 dias para fechar a folha de pagamento de comissionamento da sua equipe comercial por não ter mecanismos de calcular isso de forma automática. Né? A maioria usa várias planilhas e a gente está falando aqui de empresas que têm 30, 40 vendedores e são 10, 15 metas por vendedor. Então é algo que é muito difícil de você fazer esse cálculo na mão. Então a gente vê como solução para automatizar totalmente esse processo.
8: Segundo Rafael, a startup passou recentemente por uma rodada de investimento e o contato com investidores começou justamente em eventos voltados ao ecossistema de inovação. O Neon 2026 acontece entre os dias 9 e 13 de junho em Maceió, com programação voltada à inovação, tecnologia, negócios e desenvolvimento regional. Grupo Rádio Web 25 anos, áudio que amplifica conexões. Produção e reportagem, Virgínia Alves.
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6: 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Olha, já, bloco da Espolissa, daqui um pouco, mas eu não sei, quem manda aqui é a nossa operadora de áudio, viu? Ela que vai dizer se a gente vem de polícia, vem de momento, projeto Codó Solidário, ela que vai dizer aqui, ela que tá mandando, ela que tá dizendo e ela que faz, meu amigo. É desse égua. Tá bom demais o programa Coisas do Povo, tá todo mundo ligado, todo mundo antenado. Olha, o nosso zap, você já sabe, é o 99984165465. Aí você pode enviar sua mensagem de texto de voz e interagir conosco aqui com o nosso programa Coisas do Povo, a maior audiência do rádio, tá bom? Tá ligado assim? Pois é, já tem Batista Peixoto aqui no programa Coisas do Povo. Já você vai acompanhar as informações da Baixada Maranhense. Direto da Baixada para o Coisas do Povo, nosso repórter Batista Peixoto. Tá bom? Nós podemos ir de polícia ou não? Eita, rapaz. Pô, vamos lá. Vamos de polícia policial aqui no Coisas do Povo, o submundo do crime.
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6: Olha no polícia policial. Polícia prende homem suspeito de estupro de vulnerável. A Polícia Civil do Maranhão prendeu na manhã desta última quinta-feira, um homem de 23 anos investigado pelo crime de estupro de vulnerável contra um adolescente de 13 anos no município de Cantanhede, a cerca de 163 quilômetros de São Luís. Segundo informações da Delegacia de Polícia Civil de Cantanhede, cerca de 163 quilômetros de São Luís. Segundo informações da Delegacia de Polícia

0: que a turma pega ele lá dentro da cela. Ah, meu amigo, ele vai se lascar, ele vai se rodar, vai. A turma vão fritar ele lá. Tô avisando, eu aviso. Pois é. Olha, trio é preso suspeito de aplicar golpe do achadinho perto de bancos no Maranhão. Rapaz, mas o que tem de ladrão? Um homem de 44 anos e duas mulheres de 45 e 55 foram presos em flagrante na manhã da última quarta-feira, suspeito de aplicar golpes perto de agências bancárias em Caxias, no leste do Maranhão. Segundo a Guarda Municipal, o trio já vinha sendo monitorado pelas câmeras de segurança do município. As equipes identificaram o carro dos suspeitos assim que eles entraram na cidade e intensificaram as rondas no centro até localizá-los por volta das 10 horas. Tá aí. Isso é que é polícia, que trabalha com investigação. O carro entra, as câmeras já registram e aí eles ficam só de butuca, a polícia atrás, a guarda municipal. Aí quando eles se dão conta, a polícia já chegou junto. É? Chegou junto. Olha, com o grupo foram apreendidos 20 cartões bancários em nome de outras pessoas, R$ 2.840 em dinheiro vivo e um carro modelo Hyundai HB20. Aí foram presos, agora se arrebentaram, se lascaram. Eu acho é bom, viu? Eu acho é bom. Se arrebentaram. Vamos para a Baixada Maranhense. Vamos chamar o nosso Batista Peixoto, o nosso correspondente da Baixada do Búfalo, falando o que está ocorrendo, a violência campeia também na Baixada do Maranhão. Acompanhe.
1: Dois casos violentos foram registrados aqui na Baixada Maranhense nas últimas horas. Em São João Batista, um homem de 34 anos morreu com quase 10 tiros e em Bequimão, um jovem natural de Olinda Nova foi encontrado morto. De acordo com informações da Polícia Militar do Maranhão, o homicídio aconteceu por volta das 22 horas na rua São Jorge, no centro de São João Batista. A vítima, identificada como Genilson Ferreira Martins, foi encontrada caída ao solo, já sem sinais vitais e com diversas perfurações provocadas por disparos de arma de fogo. Próximo ao corpo, policiais encontraram vários estojos de munição calibre 9mm. Segundo o relatório da ocorrência, a guarnição do 36º BPM recebeu inicialmente informações sobre uma tentativa de homicídio no povoado Lagoa dos Peixes. Após deixar a vítima dessa primeira ocorrência no Hospital Municipal, os policiais receberam uma ligação anônima relatando um possível homicídio no centro da cidade. Ao chegarem no endereço informado, os militares confirmaram a veracidade da denúncia e realizaram o isolamento da área até a chegada da Polícia Civil do Maranhão e da equipe de perícia. Populares relataram que ouviram diversos disparos de arma de fogo e, ao saírem de suas residências, encontraram Genilson já sem vida. Nenhuma testemunha soube informar a identidade dos autores do crime. Um corpo foi encontrado nas proximidades de uma estrada de pissarra no povoado Barroso, zona rural de Bequimão. A vítima foi identificada como Vinícius Santos, que havia completado 18 anos na última sexta-feira. O jovem era natural de Olinda Nova do Maranhão e morava no povoado Queluz. Segundo informações de moradores, o corpo foi localizado por populares que acionaram imediatamente a polícia. Equipes das forças de segurança estiveram no local realizando os primeiros levantamentos. A morte causou grande comoção nas redes sociais e em escolas da região, que divulgaram notas de pesar lamentando o falecimento do jovem. As circunstâncias da morte ainda não foram oficialmente esclarecidas

0: e o caso segue sob investigação da Polícia Civil do Maranhão. De Pinheiro, na Baixada Maranhense, Batista Peixoto.
1: É o Bloco das Polícias, você acompanhando as informações do livro da Capa Preta, aquele livro lá da Delegacia de Polícia Civil, tá bom? Olha, moto é tomada de assalto na Trizidela e criminoso abandona veículo roubado em Codó. Uma motocicleta foi tomada de assalto na manhã da última quarta-feira na região da Trizidela de Codó. Segundo informações de testemunhas, a vítima estava saindo de casa quando foi surpreendida por dois criminosos que chegaram em outra motocicleta. De acordo com o relato, um dos assaltantes estava armado, desceu do veículo e anunciou o assalto. Em seguida, os criminosos fugiram, levando a motocicleta da vítima, uma Honda Fan preta, placa NXM-9159. Um detalhe que chamou a atenção foi o fato de os suspeitos abandonarem no local a motocicleta em que estavam. Segundo a polícia, o veículo deixado pelos criminosos havia sido roubado na cidade de Peritoró e estava em péssimo estado de conservação. Vieram só trocar uma pela outra. Senão essa aqui tá ruim, fica com essa aí. E nós vamos levando essa aqui que tá boa, a tua que está boa. Após o crime, uma equipe da Polícia Militar realizou diligências pela região na tentativa de localizar os assaltantes e recuperar a motocicleta roubada. Mas até o momento, ninguém foi preso e a moto da vítima ainda não foi encontrada. Não foi localizada, não foi recuperada. O Bloco das Polícias fica por aqui e volta em uma outra edição aqui do programa Coisas do Povo.
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1: 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Agora nós vamos para o Pitadinha de Religião ou a gente vai para o momento Projeto Codó Solidário? Vamos, pitadinha? Então vamos de pitadinha de religião.
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1: É hora da gente falar de religião, pitadinha de religião, rapidão pra você, né? E aí você, como é que está? Está lendo a Bíblia? Está orando? Está rezando? Está com o rosário? Está indo... Rosário, acho que é rosário, não é rosário. É rosário. Está com o rosário? Está indo à missa? Como é que está você? Está recebendo a hóstia? está levando a oferta, levando a família para a igreja, para o templo. Como é que está você? Como é que está a sua fé? Ou você não ora mais, só é bebendo cachaça, o negócio está esbandalhado. Como é que é? É? Como é que é a sua vida na igreja, no templo? Né? Olha, passando aqui para dizer para você que, olha, é uma matéria interessante. Olha, quem pula de igreja em igreja, não é de igreja, é de igreja, viu? Acho engraçado, né? Alguns chamam igreja, né? Vamos para igreja, né? Então, quem pula de igreja não frutifica. Cassiane critica a falta de raiz entre fiéis. Agora, eu discordo aqui da cantora Cassiane. Por que que eu discordo? Porque todas as denominações, elas fazem parte de uma grande religião chamada cristã. Religião cristã. Então, se você é, por exemplo, um adventista, ou é católico, ou é assembleiano, ou é batista, ou é da congregação cristã, ou é testemunha de Jeová, quer dizer que você não pode sair para uma outra denominação porque isso não frutifica. Então, se você está aqui, digamos, na denominação A, aí você não se identificou com aquela denominação. Eu vi uma criança dizer, olha, eu não gostei daquela igreja porque ali gritam demais. E eu não gostei. O Monteirinho também falou que não gosta de igrejas que gritam demais. Ele fica meio aturdoado. Então, ele tem que ficar ali todo o tempo, mesmo não gostando daquela instituição religiosa. Aí ele foi para as Testemunhas de Jeová. E lá ele amou, gostou demais das Testemunhas de Jeová. Então, de repente, alguém está nas Testemunhas de Jeová, não gostou. Aí, não, eu vou agora para a Universal. Eu vou para a Universal. Então, se lá, todas elas não têm Cristo, ou não. Uma tem Cristo, a outra não tem. Uma tem Jeová, a outra não tem. Como é que é? Então, é um negócio assim, a Cassiane, eu acho que ela pisou na bola aí. Em entrevista, vamos aqui rapidão, vamos aqui. A cantora e pastora Cassiane provocou uma reflexão profunda no meio cristão ao comentar sobre a rotatividade de membros entre igrejas locais. Quer dizer, em entrevista ao Dunamis Hangul, a artista destacou que a maturidade espiritual e a frutificação cristã está diretamente ligada à presença e à permanência em uma única casa. Mas, meu irmão, está errada demais. Quer dizer, você está na Universal. Rapaz, aqui, meu amigo, o negócio aqui pegou. Aqui os pastores só querem dinheiro toda hora. Eu vou para a Mundial do Poder de Deus. Aí chega lá o Valdemir Santiago pedindo a mesma coisa. Não, não vou ficar aqui não, vou sair, eu vou para lá, para outra igreja. Eu conheço uma senhora que ela era católica, de católica ela foi para a Universal, ela foi para a Mundial do Poder de Deus. Lá ela não gostou, foi para a Universal, não gostou, e ela hoje está na Assembleia de Deus Missão. Daqui um dia ela pode não gostar. Aí ela vai para o quê? Volta para a igreja católica ou vai para uma igreja evangélica. Então isso, ele não frutifica e ele fica andando de uma religião para outra, de denominação para outra, aí ele não serve mais a Cristo, Cristo não gosta mais dele, é assim mesmo. Cassiane pisou na bola, no meu ponto de vista, ela pisou na bola. Mas vamos escutar um pastor falando aí sobre o dízimo, né? Que é um calcanhar de Aquiles de quase todas as denominações. Tem denominação aí que está fazendo o seguinte: a Assembleia de Deus é uma delas, e tem outras. Se você não doar o dízimo, se você não der o dízimo, você não pode pregar na igreja, você não pode cantar, você não pode fazer nada. Tem umas aí que agora determinaram o seguinte: o ano tem 12 meses. Então, se o membro doar até 8 meses, ficar 4 sem, ele pode participar da liturgia da igreja, das coisas, da atividade da igreja. Se ele der só 7 meses, ele não pode. é a determinação da igreja, dos caras, dos líderes da igreja. Isso está certo? Estou só perguntando. Deus aprova isso, não é? Então vamos escutar o que, que o rapaz, o pastor, fala sobre o dízimo. Acompanhe.
4: Falar sobre 20 verdades sobre os dízimos que a grande maioria dos cristãos não sabe. E boa parte dos pastores sabe, mas não é interessante para eles ensinar. Por isso as pessoas são enganadas com o dízimo. E você pode aprofundar em cada uma dessas 20. E você vai estudar e vai ver que é verdade. 1. Abraão não era dizimista. Mentira, ele devolveu o dízimo uma única vez e nem foi do que ele produziu. 2. O dízimo nunca foi dinheiro. O dinheiro sempre existiu, mas as pessoas devolviam o fruto da terra ou animal, ok? 3. Quem dava dízimo é só quem trabalhava com agropecuária, quem trabalhava com gado e com agricultura. Nenhuma outra profissão não devolvia o dízimo. Qualquer profissão que você pensar, as pessoas não devolviam o dízimo. 4. As funções. Se pede o dízimo, tinha que fazer o que está escrito lá para o que eles deveriam ser utilizados. O dízimo era para cuidar da família dos levitas, dos órfãos, dos necessitados, das viúvas e dos estrangeiros que viviam na cidade e não tinha como sobreviver. O dízimo era a única função, era essa. Se pedem o dízimo, ele tem que ser usado para isso. Ok? Em quinto lugar, o Novo Testamento não fala de dízimo. Mateus 23, 23 é um puxão de orelhas que Jesus dá nos escribas e fariseus. Ele fala de 8 ais contra os escribas e fariseus. E um deles é esse. E Hebreus 7, do verso 4 em diante, leia lá para você ver. Aqueles que recebem o sacerdócio têm mandamento de recolher dos seus irmãos. Não tem mais o sacerdócio e não tem descendente de Abraão. Ok? Sexto lugar, os apóstolos não recebiam dízimo. Sabe por quê? Porque o judeu só entregava dízimo para levita e os apóstolos não eram levitas. E quem entregava o dízimo não entregava para quem não era levita também. Então a igreja não recebia o dízimo, ok? Sétimo lugar, não era para sustentar o templo. O que sustentava o templo era o imposto do templo. Lembra daquela conversa de Jesus, Pedro, vai lá e pesca, pega a moeda e paga por mim, para você? Dízimo não, nunca foi para sustentar templo. Oitavo, o dízimo é a aliança de Deus com Israel, não com a igreja. Aquelas bênçãos eram para o povo de Israel, e as maldições, por não ser dizimista, era para os sacerdotes, nem era para a população. Nono, não existe barganha com Deus. Para Deus te abençoar, você tem que dar alguma coisa para ele. Se você não der, Deus não te abençoa. Muito menos dinheiro. 10. A prioridade de Deus sempre foi pessoas, não lugares ou instituições. Então, se você vir uma pessoa passar necessidade, você acha mesmo que Deus prefere que você ajuda uma instituição, uma igreja, quatro paredes, ou que você ajude uma pessoa? Pois é. Em 11º lugar, não era a prática da igreja. A igreja não pedia dízimo. Muito menos oferta. Paulo pediu oferta uma única vez para ajudar a igreja de Jerusalém. Não tinha esse negócio, vamos recolher oferta todo o culto, não. Era algo voluntário. As pessoas vendiam as propriedades e bens e levavam o dinheiro e depositavam aos pés dos apóstolos. Mas pedir oferta, falar que o cristão tem que ser ofertante, isso não era a prática da igreja. 12º, os líderes não enriqueciam com as doações. E eles também ajudavam. Eles também colocavam suas propriedades e bens para não deixar nenhum necessitado na igreja. Hoje, quanto mais você dizima e oferta, mais rico o líder fica. E ele mesmo não tira um centavo do bolso dele para ajudar. Ok? Então, 13º. Pode ser para ajudar instituições também. Eu tenho que levar só na igreja? Não. Eu posso ajudar pessoas e instituições. Eu não tenho. Se eu tenho vontade... E posso, porque ninguém é obrigado, ok? 14º, como as igrejas vão sobreviver sem os dízimos? Quem inventou, né? Quem inventou que dízimo é para sustentar a igreja, que se vire para sustentar, porque nunca foi, nunca foi. Daqui a pouco você vai entender um pouco mais. Então preste atenção. Ah, a igreja do Senhor, você inventou isso? Então se vira para sustentar a igreja, ok? 15º, a motivação errada. Por que que as pessoas levam? Não é por amor a Deus. Eles levam porque se eu não levar, eu estou roubando o Senhor, estou debaixo de maldição. Se eu levar, eu vou receber bênçãos sem medidas. Se eu levar, eu vou poder fazer prova com Deus. Ele vai derramar. Eu vou poder repreender os gafanhotos. Motivação errada. Não é nada por barganha, por troca, ok? 16º lugar. Malaquias é palavra de Deus para Israel, não para a igreja. Leia Malaquias capítulo 1, verso 1. Está explicando o que é o livro de Malaquias. Sentença de Deus contra Israel. A igreja nem existia. E o capítulo 3, o famoso capítulo do dízimo, o verso 6 diz o seguinte: eu, o Senhor, não mudo. Por isso, vós, filhos de Jacó, não sois consumidos. Você é de Naftali, de Zebulon, de Judá, de qual? Dos filhos de Israel. Ok? 17º. As promessas não funcionam. A grande maioria das pessoas que é dizimista e ofertante não vê essas bênçãos sem medida chegando, não vê nada disso aí. 18º. Em Israel não se devolve dízimo hoje em dia, ok? Porque, primeiro, não existe o sacerdote. 2, não existe o templo. E eles levavam no templo, na casa do tesouro. 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
1: Vamos a Brasília com a Agência Rádio Web. A informação chegando aqui no programa Coisas do Povo em tempo real. Urgente, Estados Unidos vão classificar PCC e Comando Vermelho como terroristas. A reportagem é de Alan Barbosa. Acompanhe.
8: O senador e candidato à presidência da República, Flávio Bolsonaro, conseguiu o que o governo Lula articulou para não acontecer. Os Estados Unidos anunciaram nesta quinta-feira que vão classificar o Comando Vermelho e o PCC como organizações terroristas. A decisão abre caminho para uma invasão estadunidense no Brasil, ferindo frontalmente a soberania nacional. O anúncio acontece um dia após Flávio Bolsonaro se encontrar com o secretário de Estado Marco Rubio nos Estados Unidos. Para o advogado e analista político Melilo Diniz, a medida abre caminho para pressões externas na política brasileira.
9: E quando se amplia demais o conceito de terrorismo, exige sempre o risco de banalização jurídica e até de utilização política futura desse enquadramento que pode voltar, inclusive, contra a população brasileira. Democracias maduras precisam combater o crime organizado com firmeza, mas também com precisão conceitual, porque no mundo do direito, especialmente em temas de segurança, palavras têm consequências muito concretas. E jogar isso no colo dos Estados Unidos, um país que caminha francamente para reduzir cada vez mais a sua democracia, especialmente sob Donald Trump, não é somente um erro, é muito mais, é a tentativa de vender água barrenta como água profunda.
8: A defesa da soberania nacional tem sido defendida pelo presidente Lula desde as tentativas frustradas de Eduardo Bolsonaro de fazer o que o irmão presidenciável conseguiu agora. Em encontro na Casa Branca, Lula e Trump conversaram sobre o tema. O presidente brasileiro apontou que armas pesadas usadas pelo crime organizado no Brasil são de origem estadunidense. Diniz explica que a legislação brasileira trata os crimes de terrorismo e de organizações criminosas de formas distintas.
9: O terrorismo no direito internacional e na legislação comparada normalmente envolve motivação política, ideológica, religiosa ou de intimidação institucional do Estado e da sociedade. Já as organizações criminosas têm outra finalidade essencialmente econômica. O que é que é? Lucro, mercado ilegal e controle territorial para exploração financeira. Uma facção pode ser extremamente violenta, mas isso não a transforma automaticamente em grupo terrorista. Misturar os conceitos gera distorções jurídicas importantes e é um pouco a infância do debate político quando o desafio é exatamente a violência e a segurança pública.
8: A medida começa a valer a partir do dia 5 de junho. Em uma rede social, Rubio informou que o governo Trump continuará usando todas as ferramentas disponíveis para proteger os interesses de segurança nacional deles. Em comunicado, os Estados Unidos afirmaram que as facções brasileiras serão nomeadas como terroristas globais especialmente designados e organizações terroristas estrangeiras. Agência Rádio Web de Brasília, Alan Barbosa.

0: Olá você, todo mundo ligado aqui no programa Coisas do Povo, aqui na Lemos FM, a maior audiência do rádio. Olha, Paulo Marinho Júnior foi o único deputado do Maranhão a votar contra o fim da escala 6x1. Olha, isso tem dado um abacaxi, uma confusão em Brasília. E o deputado Paulo Marinho Júnior, que tem base política na cidade de Caxias, foi o único parlamentar do Maranhão a votar contra a proposta que prevê o fim da escala de trabalho 6x1 no Brasil. A votação ocorreu na Câmara dos Deputados nesta semana e terminou com a ampla maioria favorável ao texto. E ele votou contra. De acordo com o levantamento publicado pela a Carta Capital, apenas 22 deputados votaram contra a proposta em primeiro turno, enquanto 472 parlamentares se posicionaram a favor da medida. Entre todos os deputados federais maranhenses, Paulo Marinho Júnior foi o único a integrar o grupo contrário ao fim da jornada 6x1, modelo em que o trabalhador atua durante 6 dias consecutivos para ter apenas 1 dia de descanso. A proposta busca reduzir a carga semanal de trabalho e garantir mais qualidade de vida aos trabalhadores brasileiros. O debate ganhou força nos últimos meses após mobilização nas redes sociais e pressão de movimentos trabalhistas em todo o país. O voto do deputado de Caxias chamou a atenção justamente por isolá-lo dentro da bancada maranhense na Câmara Federal, enquanto os demais parlamentares do estado votaram favoráveis à mudança. Paulo Marinho Júnior seguiu na contramão da maioria. Olha, muitas vezes você paga um preço caro. A maioria, a manada toda vai para um lado. Todos os bois que saem do curral vão para um lado. Aí tem um boi que vai para o outro lado. Não estou chamando aqui o Paulo Marinho Júnior, deputado, de boi. Não é isso. Não é isso. Eu não estou chamando ele de chifrudo. Mas o que eu quero dizer é que ele votou contrário à maioria. E muitas vezes quem vota contra a maioria está certo e a maioria está errada. Eu não estou dizendo aqui que a maioria errou. Não é isso. Mas o Paulo Marinho foi o único do Maranhão que não foi com a maioria. Tá aí. Exemplo, que esteja certo ou que esteja errado, mas ele foi macho, muito macho, para poder aguentar. Para poder aguentar a pressão. Todo mundo vai para um lado, ele vai para o outro. Né? Mas, minha amiga, eu não tô caçando. Quem caçou problema foi lá o Paulo Marinho, que votou contra os outros lá, não foi eu, não. Pois é. 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
0: 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Olha a notícia boa, novo ginásio poliesportivo é entregue à comunidade do Nova Jerusalém. É um trabalho do governo Fé Trabalho Futuro, tá bom? A informação chegando aqui. A cidade de Codó deu mais um importante passo no fortalecimento da educação e do esporte na noite da última terça-feira, com a inauguração do novo ginásio poliesportivo do bairro Nova Jerusalém. Tomara que ele não seja depredado, porque o outro arrebentaram tudo, derrubaram tudo, estraçalharam o ginásio. A verdade é essa. Vamos botar vigias. Mas eu acho que a própria comunidade deveria cuidar do ginásio, não é? Se deixasse o ginásio lá sem vigia, que a própria comunidade cuidasse, porque é um bem, é um patrimônio da comunidade. Mas tem que gastar com vigia 24 horas, porque senão acabam tudo logo, logo, logo. Não é? Olha, a solenidade aconteceu na própria comunidade e reuniu gestores escolares, professores, servidores, estudantes, pais responsáveis e diversas autoridades municipais. Está aí palmas para o governo Fé Trabalho Futuro, que fez uma obra bonita, tá tudo prontinho, os meninos jogaram, muita gente na arquibancada, festa no bairro Nova Jerusalém, mais uma praça esportiva. Olha, daqui um pouco tem polícia, prende homem suspeito de estupro de vulnerável. Eu não sei, isso aqui, aquele negócio de ladrão que rouba ladrão tem que perder a mão? Eu acho que o estuprador teria que perder o órgão genital. Eu sou radical. Teria que perder o órgão genital. Tu não sabe, infeliz, que tu não pode estuprar nem a mulher mesmo. É a mulher porque a medida em que o homem coabita com uma mulher sem a permissão dela caracteriza estupro. Imagine com criança, rapaz, com adolescente. Meu irmão, já no bloco das polícias você vai acompanhar as informações aqui no programa Coisas do Povo. Mas vamos chamar a agência Rádio Web, tá todo mundo ligado aqui no programa Coisas do Povo. Trabalho. A reportagem é de Norberto Notari, escala 6x1, o que prevê o texto aprovado na Câmara. Você vai acompanhar agora, foi exatamente esse embrólio aí que o vereador Paulo Marinho Júnior não votou, votou contra. Vamos lá, vamos acompanhar a matéria com Norberto Notari, acompanhe.
2: A PEC que ganhou muito destaque nas últimas semanas e foi aprovada na quarta-feira na Câmara, terá impacto direto na vida do trabalhador. A proposta de redução da jornada de trabalho que, de quebra, acaba com a chamada escala 6x1. A medida vai para o Senado e, se aprovada, altera a Constituição Federal no trecho sobre direitos e garantias fundamentais. A mudança prevê que a duração do trabalho não será superior a 8 horas diárias e 40 horas semanais. O artigo prevê exceções ao permitir compensações de horários e a redução da jornada conforme acordo ou convenção coletiva de trabalho. Mas quem dá mais detalhes é o professor de economia, Adalmiro Marchetti.
3: A principal mudança é a redução da jornada de trabalho semanal de 44 horas para 40 horas, com a garantia de 2 dias de descanso remunerado por semana, sem redução salarial. A regra geral passa a ser a jornada de trabalho 5x2, aí pode haver outros formatos, desde que negociados coletivamente. O modelo de escala 6x1, as pessoas trabalhavam 6 dias e descansavam 1, deixa de ser aplicado. Vai ter um período de transição que ocorre em 2 etapas.
2: O tema sempre dividiu e divide economistas e representantes do setor produtivo. Estudos de confederações empresariais apontam risco de aumento de custos para as empresas, pressão sobre a inflação e até queda no produto interno bruto, o nosso PIB. Já análises da Unicamp e do Instituto de Pesquisa Econômica Aplicada, o IPEA, indicam impactos mais limitados na economia e alguns estudos sugerem que setores seriam mais afetados, mas também apontam potencial de geração de vagas e crescimento do consumo. A socióloga e professora de Ciências Sociais e do Consumo da ESPM, Carla Globo, aponta benefícios para os dois lados.
4: Eu acredito que a médio prazo, inclusive para o sistema produtivo, será melhor, né? Porque esse trabalhador vai poder se dedicar ao descanso, ao lazer, voltar com as baterias recarregadas para a semana de trabalho, né? Então, acho que isso pode, inclusive, eu sei, né, que houve um forte lobby, sobretudo da bancada mais patronal, né, contrária ao projeto, mas eu acho que a médio prazo isso pode ser bastante interessante, inclusive para o sistema produtivo.
2: Já o professor de economia Alexandre Chaia entende que a medida deve ser vista com cautela.
5: Desde a indústria, que muito provavelmente vai absorver isso, porque já é um esquema de trabalho que tem folga de 2 vezes e que vai aceitar sem problema, e a redução talvez da carga de trabalho com a colocação de inteligência artificial, com a criação de mais robôs, talvez ela seja substituída essas 2 horas, as 4 horas de diminuição, ela não vai impactar tanto porque é só uma questão de colocação de mais tecnologia. Agora, tem setores como varejo, comércio, shopping, que no Brasil fica aberto 7 dias por semana e o cara tem que trabalhar, que você vai acabar tendo impacto de ter que contratar mais gente.
6: No Brasil, algumas empresas já adotam a escala 5x2 e até quem optou por reduzir ainda mais e dar 3 dias de folga garante que está mais satisfeito, como é o caso da empresária Isabela Raposeiras.
7: Com a escala 4x3, a gente conseguiu reduzir o indicador de mão de obra. Por quê? Porque a galera aumentou a produtividade, a galera trabalha mais descansada, mais ágil, mais gentil também com o cliente e erra menos. Então, a gente vende mais. Nosso faturamento subiu 35% em 2025 e a gente implantou a escala em julho.
6: O economista César Bergo faz coro ao professor Alexandre Chaia quando diz que o setor vai ser o fiel da balança quando a gente fala de resultados.
8: Não temos dúvidas, né, que o impacto econômico vai se dar naquelas atividades que têm um uso mais intensivo de mão de obra. A gente podia citar a área da saúde, a área da segurança, as pequenas empresas, o comércio em geral. Isso vai ter que ter uma boa adaptação. Primeiro que os impostos não foram reduzidos, os encargos trabalhistas também. Hoje os encargos trabalhistas no Brasil são muito elevados, né? E essas mudanças todas, esses penduricalhos que foram aprovados na lei, vai implicar aumento de custo também. Então, obviamente, você vai ter repasse para os produtos.
6: Importante lembrar que há 100 anos, o fundador da Ford, Henry Ford, foi pioneiro na escala de trabalho 5x2, com 40 horas de jornada de trabalho em um projeto considerado bem-sucedido. Agência Rádio Web, produção e reportagem, Norberto Notari.
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0: 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Meus amigos, olha a informação chegando aqui no Coisas do Povo, sem perda de tempo, tá todo mundo ligado, já já nós vamos ter o Pitadinha de Religião. Olha, a equipe da SEMA de Codó esteve lá em São Luís do Maranhão, vamos acompanhar, falando aqui de meio ambiente e você acompanhando tudo aqui no programa Coisas do Povo, a maior audiência do rádio. Tá todo mundo ligado na Lemos FM, programa que já conquistou os ouvintes de todo o Brasil, especialmente do Maranhão e de Codó. Olha, a equipe da SEMAN de Codó participa de oficina estadual da iniciativa Adapta Cidades em São Luís do Maranhão. Tá aí o secretário de Meio Ambiente, Ferdinando Rocha. Vamos lá, a Secretaria Municipal de Meio Ambiente, a SEMAN, segue consolidando sua atuação técnica e científica no cenário ambiental maranhense. O município foi oficialmente convocado pela Secretaria de Estado do Meio Ambiente e Recursos Naturais do Maranhão para participar da oficina estadual da iniciativa Adapta Cidades. Importante programa voltado ao fortalecimento das políticas públicas e de adaptação às mudanças climáticas. Codó integra o seleto grupo dos 10 municípios prioritários do Maranhão, convidados para participar da iniciativa. Ao lado das cidades estratégicas como São Luís, Imperatriz e Bacabal, a convocação demonstra o reconhecimento estadual ao trabalho técnico desenvolvido pela equipe da Secretaria Municipal de Meio Ambiente de Codó, que vem ampliando sua capacidade de planejamento, produção de dados ambientais e transparências públicas e qualificação profissional. Então, parabéns, palmas aí para a Secretaria de Meio Ambiente de Codó. que o Ferdinando Rocha não fique só nessa coisa. E quando o prefeito for desmatar, quando o prefeito for cortar, como empresário, como prefeito, a secretaria entra em ação. Diz, olha, você me indicou aqui para me ser o secretário de meio ambiente, eu tenho que fazer o meu papel aqui como secretário. Você está fazendo a coisa errada, cortando as árvores na Praça da Bandeira, na Avenida Duque Caxias e em outros lugares também. Então, é para o secretário se portar como um verdadeiro secretário de meio ambiente, defensor do meio ambiente. Não é só ir para lá e receber os 12 mil reais e fazer vista grossa e deixar o prefeito, deixar latifundiários, desmatar tudo aí, derrubar palmeiras, derrubar caatinga, derrubar aí a massa, as matas ciliares. Não pode. Mas mesmo assim eu parabenizo aí ao Ferdinando Rocha, secretário de meio ambiente do município de Codó. Bom, nós podemos chamar aí agora Projeto Codó Solidário, nós podemos chamar Pitadinha de Religião ou Bloco da Espoliça, né? Ou Daniel Souza com a reportagem aí. Você que escolhe. Nós vamos para Daniel Souza? Podemos? Então vamos acompanhar Daniel Souza, o nosso repórter, falando mais do governo Fé, Trabalho e Futuro aqui no programa Coisas do Povo. Acompanhe.

0: ministro Fufuca, rapidinho aqui, deputado federal, ex-ministro, presidente Lula, falando da alegria e satisfação de estar na cidade de Codó, na abertura da 35ª edição de Jogos Escolares.
1: Sim, muita alegria poder estar em Codó, prestigiando a abertura, um dos maiores Jogos Escolares do estado do Maranhão. E, acima de tudo, podemos contribuir diretamente com o esporte, não apenas com a presença física, mas com a presença de obras. Arena Brasil, novo ginásio poliesportivo de Codó, maior da região, ou a reforma do estádio, enfim, inúmeras ações que vão beneficiar a juventude, os desportistas e vão dar um norte e uma esperança muito grande para que a gente possa trazer grandes talentos no futuro para todo o Brasil.
0: O que é que Codó pode ainda esperar, já que o senhor já fez muito, junto com o presidente Lula, o deputado Naginho, o prefeito Chico, o que é que o povo pode esperar ainda muito mais para 2026?
1: Sem sombra de dúvida, essa parceria que cada vez mais aumenta, cada vez mais cresce, entre eu, o deputado Francisco Naginho, o deputado Chiquinho, a gente vai continuar sempre avançando, crescendo, trazendo ganhos em todas as áreas. Codó é cidade grande, merece o respeito e a consideração de qualquer político que vem aqui.
0: Secretário de Educação, satisfeito com a grande abertura, superou a expectativa?
2: Tá aí o pontapé inicial, bem feito, bonito, confortável, que incentiva as crianças a competirem mais e cada vez melhor. Teremos aí, Danielzão, muita notícia pela frente, porque esses meninos vão brilhar muito. São mais de 4.600 competições pela frente. Tá preparado, Danielzinho?
0: Com certeza, e Codó só tem a ganhar, porque Codó não deixou a desejar. Saímos na frente, estamos na
2: Bacana
0: frente.
2: Bacana demais, eu quero agradecer aqui, aproveitar e agradecer a toda a imprensa esportiva, blogs, a todos os influenciadores e a vocês, repórteres, que estão aqui cobrindo, transmitindo a informação para que a gente possa levar tranquilidade para as famílias.
0: Prefeito Chico, é você falando dessa grande festa dos Jogos Escolares.
3: Da juventude. Vejo o entusiasmo do esporte, que o esporte é vida, o esporte é tudo na vida. No ano passado foi um show, a minha primeiro ano de mandato. Esse segundo ano não vai ser diferente. Certo? Estamos preparados, são mais de 4 mil jovens, certo? Que vai fazer parte desse grande momento, onde nós queremos aqui parabenizar a juventude de Codó. Dizer para a juventude de Codó o carinho e o amor que eu tenho por essa juventude. Essa juventude que acreditou e acredita no prefeito Chiquinho FC. E o Chiquinho FC, sem dúvida nenhuma, tem feito de tudo para cuidar bem das nossas criancinhas, para cuidar bem do futuro de nossa cidade, que são a juventude. Nós temos que preparar essa juventude para o tempo amanhã, muito concorrido. E a nossa responsabilidade, junto com a Secretaria de Educação, junto com todos os professores, que nós também temos um carinho muito grande, eu quero parabenizar todos vocês. Quero parabenizar a todos os papais, a todas as mamães que estão aqui com seus filhinhos, com certeza, com muito orgulho do seu filho fazer parte desse grande momento dessa festa. Portanto, minha gente, agradeço a Deus. O nosso trabalho tem que continuar, porque eu sempre digo que essa é a verdadeira nossa pegada.
0: Secretário de Esporte, Nilson da Gabriela, satisfeito com essa grande abertura, um momento memorável para a história de Codó.
4: É isso aí, Daniel. Agradecer a Deus em primeiro lugar e parabenizar a todos os codoenses por ter escolhido o prefeito Chiquinho FC como gestor de Codó, que está transformando a educação junto com o esporte e essa parceria. Quero aqui agradecer a todas as secretarias envolvidas, a Secretaria de Infraestrutura, a Secretaria de Cultura, ao gabinete, a toda a imprensa aqui presente fazendo parte dessa história dos segundos Jogos Escolares da gestão do prefeito Chiquinho. O prefeito do esporte, deputado Najib, presente através de chamada de vídeo, o ex-deputado Zito Rolim, a primeira-dama, dona Terezinha Buzar, Cíntia Rolim, vice-prefeita, e do nosso ministro do esporte, ex-ministro deputado federal, Fufuca. Quem ganha com isso é Codó, é o esporte, é a juventude de Codó sendo transformada através do esporte. Viva o esporte, esporte é vida, e Codó respira esporte.
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6: 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Atletas de Codó denunciam falta de apoio da prefeitura para a competição nacional de ciclismo. Meu irmão, enquanto a gente tenta ajudar aqui, enquanto a gente está elogiando, batendo palmas, né, para a prefeitura, para o prefeito, aí lá vem outra coisa. Olha, três atletas de Codó foram convocados para representar o Maranhão na Copa das Federações de Ciclismo de 2026, competição nacional que será realizada no dia 21 de junho em Brasília. Apesar da conquista e da oportunidade de levar o nome da cidade de Codó para um evento de expressão nacional, os ciclistas afirmam enfrentar dificuldades para conseguir apoio do poder público municipal. Mas aí é para o prefeito ajudar. Não custa nada pagar uma passagem de ida e volta, aliás, duas passagens. São apenas três atletas. Os atletas convocados são Joshua Simon Soares Holanda Araújo, de 26 anos, José Ribamar Rodrigues Luz, de 19 anos, e Luan Lucas Oliveira, de 27 anos. Segundo eles, empresas patrocinadoras da iniciativa privada têm contribuído constantemente com os projetos esportivos desenvolvidos pelo grupo, mas o mesmo não acontece em relação às autoridades municipais. Quer dizer, as empresas vão lá, metem a mão no bolso, ajuda os atletas, tudinho direitinho, os ciclistas, mas quando chega na prefeitura, esbarra.
7: Rapaz, tu sai de
6: praia, aí o prefeito não ajuda. Rapaz, não é eu que tô dizendo, não. É a matéria aqui. É, infeliz. É a matéria aqui. Olha, é. Aí desse jeito não vai. Como é que o esporte vai desse jeito? Né? O que custa um prefeito patrocinar três atletas para ir bem aí no Distrito Federal? Bem aí! É? Meu irmão! É, a gente quer ajudar aqui o governo, mas quanto mais a gente luta, mais acontece essas coisas, rapaz. Não, tem dessa não. Olha, 14ª sessão ordinária, equipamentos de última geração chega ao HGM de Codó. Enquanto estão dizendo que o HGM não tem nada, não tem raio-x, não tem cibalena, não tem AS infantil. Tá chegando aqui, meu irmão. Equipamento de última geração que chega ao HGM. Eu quero saber que equipamentos são esses. Se o raio-x está lá, vai estar lá agora. O que vai ter? Olha, durante a 14ª sessão ordinária da Câmara Municipal de Codó, os vereadores fizeram uso da tribuna para destacar os feitos e ações do Executivo realizando durante o mês de maio, como as homenagens e celebração alusivas às mães e a abertura dos jogos escolares. Tá aí. O vereador, que é da base aliada do governo, rapaz, mas só fala bem do governo. Só fala bem do governo. Aí a outra ala, que é da oposição, desce o cacete no governo. Como meu irmão. É assim mesmo, rapaz. O parlamento é assim. E o parlamento é bom porque é assim mesmo. Tem os de oposição, os de situação e tem os do centro. Pois é. Meus amigos, vamos a Brasília. Vamos a Brasília com a agência Rádio Web. Nordeste ganha cada vez mais relevância no ramo da inovação e empreendedorismo. A reportagem é de Virginia Alves. Acompanhe.
8: Startups vão dividir espaço com investidores e grandes empresas no Neon 2026, evento de inovação que acontece em junho em Maceió. A programação inclui rodadas de negócios, mentorias, visitas técnicas e conexão entre empresas, empreendedores e fundos de investimento. A analista de inovação do Sebrae, Fernanda Zambon, destaca que o crescimento do evento acompanha o fortalecimento dos ecossistemas de inovação nordestinos.
9: Essa expectativa de reunir 15 mil participantes no Neon 2026, em Maceió, Alagoas, mostra que a inovação no Nordeste hoje vive um momento de força, amadurecimento e cada vez mais visibilidade. A região vem formando mais e mais startups, fortalecendo seus ecossistemas de inovação, ampliando as conexões entre empreendedores, parceiros, investidores também, governo e instituições. Então, quando um evento como o Neon chega nesse porte, mostra que já existe uma demanda real por inovação e que o Nordeste está ocupando um espaço cada vez mais relevante no cenário nacional.
8: Uma das startups que estará no evento é a Arco, empresa alagoana criada para automatizar o cálculo de comissões e metas de equipes comerciais. O CEO e fundador Rafael Ferreira conta que a ideia surgiu depois de perceber dificuldades enfrentadas por empresas que ainda faziam esse processo manualmente.
7: Que às vezes uma empresa passava 3-4 dias para fechar a folha de pagamento de comissionamento da sua equipe comercial, por não ter mecanismos de calcular isso de forma automática. Né? A maioria usa várias planilhas e a gente está falando aqui de empresas que têm 30, 40 vendedores e são 10, 15 metas por vendedor. Então é algo que é muito difícil de você fazer esse cálculo na mão. Então a gente vê como solução para automatizar totalmente esse processo.
8: Segundo Rafael, a startup passou recentemente por uma rodada de investimento e o contato com investidores começou justamente em eventos voltados ao ecossistema de inovação. O Neon 2026 acontece entre os dias 9 e 13 de junho, em Maceió, com programação voltada à inovação, tecnologia, negócios e desenvolvimento regional. 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Produção e reportagem, Virgínia Alves.
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6: 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Olha, já, bloco da Espoliça, daqui um pouco, mas eu não sei, quem manda aqui é a nossa operadora de áudio, viu? Ela que vai... dizer se a gente vem de polícia e vem de momento Projeto Codó Solidário, ela que vai dizer aqui, ela que tá mandando, ela que tá dizendo e ela que faz, meu amigo. É desse égua. Tá bom demais o programa Coisas do Povo, tá todo mundo ligado, todo mundo antenado. Olha, o nosso zap, você já sabe, é o 99 84 16 5465. Aí você pode enviar sua mensagem de texto, de voz, interagir conosco aqui com o nosso programa Coisas do Povo, a maior audiência do rádio, tá bom? Tá ligado assim? Pois é, já tem Batista Peixoto aqui no programa Coisas do Povo. Já você vai acompanhar as informações da Baixada Maranhense, direto da Baixada para o Coisas do Povo, nosso repórter Batista Peixoto, tá bom? Nós podemos ir de polícia ou não? Eita, rapaz, pô, vamos lá, vamos de polícia policial aqui no Coisas do Povo, o submundo do crime.
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6: Olha no polícia policial. Polícia prende homem suspeito de estupro de vulnerável. A Polícia Civil do Maranhão prendeu na manhã desta última quinta-feira, um homem de 23 anos, investigado pelo crime de estupro de vulnerável, contra um adolescente de 13 anos no município de Cantanhede, a cerca de 163 quilômetros de São Luís. Segundo informações da Delegacia de Polícia Civil de Cantanhede, a mãe da vítima procurou a unidade policial, relatou que a filha estava grávida do investigado e que ele mantinha um relacionamento com a adolescente sem o consentimento da família. As investigações apontaram que a gravidez ocorreu por volta do mês de julho de 2024. Tá aí, agora se lascou, tá rodado. E agora ele vai se ver lá preso. Pois é. É, taca, a turma pega ele lá dentro da cela. Ah, meu amigo, ele vai se lascar, vai se rodar, vai. A turma vão fritar ele lá. Tô avisando, eu aviso. Pois é. Olha, trio é preso suspeito de aplicar golpe do achadinho perto de bancos no Maranhão. Rapaz, mas o que tem de ladrão? Um homem de 44 anos e duas mulheres de 45 e 55 foram presos em flagrante na manhã da última quarta-feira, suspeito de aplicar golpes perto de agências bancárias em Caxias, no leste do Maranhão. Segundo a Guarda Municipal, o trio já vinha sendo monitorado pelas câmeras de segurança do município. As equipes identificaram o carro dos suspeitos assim que eles entraram na cidade e intensificaram as rondas no centro até localizá-los por volta das 10 horas. Tá aí. Isso é que é polícia, que trabalha com investigação. O carro entra, as câmeras já registram e aí eles ficam só de butuca, a polícia atrás, a guarda municipal. Aí quando eles se dão conta, a polícia já chegou junto. É? Chegou junto. Olha, com o grupo foram apreendidos 20 cartões bancários em nome de outras pessoas, R$2.840 em dinheiro vivo e um carro modelo Hyundai HB20. Aí foram presos, agora se arrebentaram, se lascaram. Eu acho é bom, viu? Eu acho é bom. Se arrebentaram. Vamos para a Baixada Maranhense. Vamos chamar o nosso Batista Peixoto, o nosso correspondente da Baixada do Búfalo, falando o que está ocorrendo, a violência campeia também na Baixada do Maranhão. Acompanhe.
10: Dois casos violentos foram registrados aqui na Baixada Maranhense nas últimas horas. Em São João Batista, um homem de 34 anos morreu com quase 10 tiros e em Bequimão, um jovem natural de Olinda Nova foi encontrado morto. De acordo com informações da Polícia Militar do Maranhão, o homicídio aconteceu por volta das 22 horas na rua São Jorge, no centro de São João Batista. A vítima, identificada como Genilson Ferreira Martins, foi encontrada caída ao solo, já sem sinais vitais e com diversas perfurações provocadas por disparos de arma de fogo. Próximo ao corpo, policiais encontraram vários estojos de munição calibre 9mm. Segundo o relatório da ocorrência, a guarnição do 36º BPM recebeu inicialmente informações sobre uma tentativa de homicídio no povoado Lagoa dos Peixes. Após deixar a vítima dessa primeira ocorrência no Hospital Municipal, os policiais receberam uma ligação anônima relatando um possível homicídio no centro da cidade. Ao chegarem no endereço informado, os militares confirmaram a veracidade da denúncia e realizaram o isolamento da área até a chegada da Polícia Civil do Maranhão e da equipe de perícia. Populares relataram que ouviram diversos disparos de arma de fogo e, ao saírem de suas residências, encontraram Genilson já sem vida. Nenhuma testemunha soube informar a identidade dos autores do crime. Um corpo foi encontrado nas proximidades de uma estrada de piscina.

0: equipes das forças de segurança estiveram no local realizando os primeiros levantamentos. A morte causou grande comoção nas redes sociais e em escolas da região, que divulgaram notas de pesar lamentando o falecimento do jovem. As circunstâncias da morte ainda não foram oficialmente esclarecidas e o caso segue sob investigação da Polícia Civil do Maranhão. De Pinheiro, na Baixada Maranhense, Batista Peixoto.
1: É o Bloco das Polícias, você acompanhando as informações do livro da Capa Preta, aquele livro lá da Delegacia de Polícia Civil, tá bom? Olha, moto é tomada de assalto na Trizidela e criminoso abandona veículo roubado em Codó. Uma motocicleta foi tomada de assalto na manhã da última quarta-feira na região da Trizidela de Codó. Segundo informações de testemunhas, a vítima estava saindo de casa quando foi surpreendida por dois criminosos que chegaram em outra motocicleta. De acordo com o relato, um dos assaltantes estava armado, desceu do veículo e anunciou o assalto. Em seguida, os criminosos fugiram, levando a motocicleta da vítima, uma Honda Fan preta, placa NXM9159. Um detalhe que chamou a atenção foi o fato de os suspeitos abandonarem no local a motocicleta em que estavam. Segundo a polícia, o veículo deixado pelos criminosos havia sido roubado na cidade de Peritoró e estava em péssimo estado de conservação. Vieram só trocar uma pela outra. Senão essa aqui tá ruim, fica com essa aí. E nós vamos levando essa aqui que tá boa, a tua que está boa. Após o crime, uma equipe da Polícia Militar realizou diligências pela região na tentativa de localizar os assaltantes e recuperar a motocicleta roubada. Mas até o momento, ninguém foi preso e a moto da vítima ainda não foi encontrada. Não foi localizada, não foi recuperada. O Bloco das Polícias fica por aqui e volta em uma outra edição aqui do programa Coisas do Povo.
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1: 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Agora nós vamos para o Pitadinha de Religião ou a gente vai para o momento Projeto Codó Solidário? Vamos, pitadinha? Então vamos de pitadinha de religião.
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1: É hora da gente falar de religião, pitadinha de religião, rapidão pra você.

0: você, não é? E aí você, como é que está? Está lendo a Bíblia? Está orando? Está rezando? Está com o rosário? Está indo... Rosário, acho que é rosário, não é? Rosário, é rosário. Está com o rosário? Está indo à missa? Como é que está você? Está recebendo a hóstia? Está levando a oferta? Está levando a família para a igreja, para o templo? Como é que está você? Como é que está a sua fé? Ou você não ora mais, só é bebendo cachaça, o negócio está esbandalhado. Como é que é? É? Como é que é a sua vida na igreja, no templo? Né? Olha, passando aqui para dizer para você que... Olha, é uma matéria interessante. Olha, quem pula de igreja em igreja... Não é de igreja, é de igreja, viu? Acho engraçado, né? Alguns chamam igreja, né? Vamos para a igreja, né? Então, quem pula de igreja não frutifica. Cassiane critica a falta de raiz entre fiéis. Agora, eu discordo aqui da cantora Cassiane. Por que que eu discordo? Porque todas as denominações, elas fazem parte de uma grande religião chamada cristã. Religião cristã. Então, se você é, por exemplo, um adventista, ou é católico, ou é assembleiano, ou é batista, ou é da congregação cristã, ou é testemunha de Jeová, quer dizer que você não pode sair para uma outra denominação, porque isso não frutifica. Então, se você está aqui, digamos, na denominação A, aí... Você não se identificou com aquela denominação. Eu vi uma criança dizer, olha, eu não gostei daquela igreja porque ali gritam demais. E eu não gostei. O Monteirinho também falou que não gosta de igrejas que gritam demais. Ele fica meio aturdoado. Então, ele tem que ficar ali todo o tempo, mesmo não gostando daquela instituição religiosa. Aí ele foi para as Testemunhas de Jeová. E lá ele amou, gostou demais das Testemunhas de Jeová. Então, de repente, alguém está nas Testemunhas de Jeová, não gostou. Aí, não, eu vou agora é para a Universal. Eu vou para a Universal. Então, se lá, todas elas não têm Cristo, ou não. Uma tem Cristo, a outra não tem. Uma tem Jeová, a outra não tem. Como é que é? Então, é um negócio aí, a Cassiane, eu acho que ela pisou na bola aí. Entrevista, vamos aqui rapidão, vamos aqui. A cantora e pastora Cassiane provocou uma reflexão profunda no meio cristão ao comentar sobre a rotatividade de membros entre igrejas locais. Quer dizer, entrevista ao Dunamis Hangul, a artista destacou que a maturidade espiritual e a frutificação cristã está diretamente ligada à presença e à permanência em uma única casa. Mas, meu irmão, está errada demais. Quer dizer, você está na Universal. Rapaz, aqui, meu amigo, o negócio aqui pegou. Aqui os pastores só querem dinheiro toda hora. Eu vou para a Mundial do Poder de Deus. Aí chega lá o Valdemir Santiago pedindo a mesma coisa. Não, não vou ficar aqui não. Vou sair, eu vou para lá, para outra igreja. Eu conheço uma senhora que ela era católica. De católica, ela foi para a Universal. Da Universal, não, perdão, ela foi para a Mundial do Poder de Deus. Lá ela não gostou, foi para a Universal, não gostou. E ela hoje está na Assembleia de Deus Missão. Daqui um dia ela pode não gostar. Aí ela vai para o quê? Volta para a igreja católica ou vai para uma igreja evangélica. Então isso, ele não frutifica. E ele fica andando de uma religião para outra, de denominação para outra. Aí ele não serve mais a Cristo, Cristo não gosta mais dele. É assim mesmo. Cassiane pisou na bola. No meu ponto de vista, ela pisou na bola. Mas vamos escutar um pastor falando aí sobre o dízimo, né? Que é um calcanhar de Aquiles de quase todas as denominações. Tem denominação aí que está fazendo o seguinte: a Assembleia de Deus é uma delas, e tem outras. Se você não doar o dízimo, se você não der o dízimo, você não pode pregar na igreja, você não pode cantar, você não pode fazer nada. Tem umas aí que agora determinaram o seguinte: o ano tem 12 meses, então se o membro doar até 8 meses, ficar 4 sem, ele pode participar da liturgia da igreja, das coisas, atividade da igreja. Se ele der só 7 meses, ele não pode. É a determinação da igreja, dos caras, dos líderes da igreja. Isso está certo? Estou só perguntando. Deus aprova isso, não é? Então vamos escutar o que, que o rapaz, o pastor, fala sobre o dízimo. Acompanhe.
1: Falar sobre 20 verdades sobre os dízimos que a grande maioria dos cristãos não sabe. E boa parte dos pastores sabe, mas não é interessante para eles ensinar. Por isso as pessoas são enganadas com o dízimo. E você pode aprofundar em cada uma dessas 20. E você vai estudar e vai ver que é verdade. 1. Abraão não era dizimista. Mentira, ele devolveu o dízimo uma única vez e nem foi do que ele produziu. 2. O dízimo nunca foi dinheiro. O dinheiro sempre existiu, mas as pessoas devolviam o fruto da terra ou o animal, ok? 3. Quem dava dízimo é só quem trabalhava com agropecuária, quem trabalhava com gado e com agricultura. Nenhuma outra profissão não devolvia o dízimo. Qualquer profissão que você pensar, as pessoas não devolviam o dízimo. 4. As funções. Se pede o dízimo, tinha que fazer o que está escrito lá para o que eles deveriam ser utilizados. O dízimo era para cuidar da família dos levitas, dos órfãos, dos necessitados, das viúvas e dos estrangeiros que viviam na cidade e não tinha como sobreviver. O dízimo era a única função, era essa. Se pedem o dízimo, ele tem que ser usado para isso. Ok? Em quinto lugar, o Novo Testamento não fala de dízimo. Mateus 23:23 é um puxão de orelhas que Jesus dá nos escribas e fariseus. Ele fala de 8 ais contra os escribas e fariseus. E um deles é esse. E Hebreus 7, do verso 4 em diante, leia lá para você ver. Aqueles que recebem o sacerdócio...
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4: 15 horas e 59 minutos.
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8: Olá, tudo bem com você? Espero que sim. A partir de agora está no ar o nosso Forró Mania, com a minha apresentação, Patrícia Vieira. Que bom é levar para você esta programação alegre e dançante, que é o Forró Mania. Seja você muito bem-vinda, muito bem-vindo. A nossa programação está maravilhosa, bem alegre, bem alto astral. Vem curtir comigo? Forró Mania já está começando.
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1: Forró Mania é só alegria pra você através do melhor da música, do melhor do forró. Em instantes eu volto com mais.
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1: 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Voltei trazendo pra você mais música boa na programação do Forró Mania. Por aqui, só som bom, hein? Aumenta o volume que agora tem mais.
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2: Nosso oitavo CD, vamos nessa.
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Calcinha Preta. Volume 11.

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7: Voltei trazendo pra você mais músicas na programação do nosso Forró Mania. Espero que esteja curtindo. Agora tem mais.
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0: companhia desta quarta chega ao fim, agradecendo a você que esteve por aqui curtindo a nossa programação. Um beijo grande e até amanhã com mais um Forró Mania.
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4: 16 horas e 53 minutos.
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0: Olá, tudo bem com você? Espero que sim. A partir de agora está no ar o nosso Forró Mania, com a minha apresentação, Patrícia Vieira. Que bom é levar para você esta programação alegre e dançante, que é o Forró Mania. Seja você muito bem-vinda, muito bem-vindo. A nossa programação está maravilhosa, bem alegre, bem alto astral. Vem curtir comigo? Forró Mania já está começando.
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1: 17 horas e 2 minutos.
2: Opa, minhas compadres, minha filha, aqui é o Chico Lorco, a homem de 89 anos, que nunca morreu, nem tem verde que morre. Tô chegando debaixo do pé do cojeiro pela Rádio Lema FM, de Corte do Maranhão, partido do Brasil. É isso aí, minhas compadres, minhas comadres. É, meu filho, é o rei que nunca morreu, não tem verde que morre. É cachaça girebito, meu filho, feito no pau do capucho, tomado comigo no chão, arrumado com todo mundo. É cachaça feita na cana torta. Eu bebo com meu dinheiro, rapariga puta do cabaré da Chica que se importa. É, meu filho. Ave Maria, o canalho, viu? É, meu filho, diz que cachaça mata um corno desse, mas mata não, meu filho. Se a gente beber, morre. Se não beber, morre também. É, tem que morrer de goela lubrificada. É, meu filho, já tirou as bicharadas, meu filho. Tira o cachorro, tira o pato, tira tudo aí, meu filho. De dentro do jacaré, que estão tudo sufocado. Pra que eu posso trazer o primeiro forró dessa tarde maravilhosa? Aumenta o volume do seu radinho. Meu compadre, minha comadre, meu filho. Aumenta, escarcar o bicho aí, meu filho. O volume do rádio, meu filho. É o volume do rádio. Pode escutar, que você tá ligado do maior forró do Chiclorp. É isso aí, compadre. Aumenta, escarcara, meu filho, o volume. E vamos dançar.

Hola. Pensando no cabra velho de martelada da chibata grande que eu tô entrando aqui para falar com todos vocês que estão escutando, cabra mais caceteiro na rádio, mais bonita, mais linda, que mais cresce em todo o Maranhão. Lemos FM, pensa, alô, meu povo de todo o meu Maranhão. Arrepita, cabra velho!

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2: Opa, meus compadres, minhas compadres, meu filho, Chico Lopes tá de volta. Pela Rádio Lemos FM de Codó Maranhão. Pra toda essa rapaziada boa de mundo, meu Deus, um abraço. Especial do Rainha aqui, meu filho, Chico Lopes. Por aqui, compadre, vai mandando a lupa toda essa rapaziada e botando seu sucesso, botando os esqueleto pra remexer. É isso aí, meu compadre, vai. Vamos remexer. Bota, meu filho, bota mais um forró pra esse pessoal. Bota, meu filho, com gosto de gás.
3: Pois é, rapaz, eu tava falando outro dia. Eita, rapaz, não tem coisa melhor não do que você dar cagada depois da chuva, rapaz. Eita, meu povo, alô, meus caseteiros. Eu tô aqui de novo, olha, em breve eu tô aí na Rádio Lemos, na Lemos FM, botando todinho. Aí você vai ligar, aí você vai dizer assim, rapaz, bota um forró pra mim. Aí eu vou lhe perguntar, eu boto toda. Aí você diz, bote, por bote. Aí eu boto todinho. Eita, alô, meus caceteiros, surtendo a Rádio Leme FM. A rádio mais caceteira do Maranhão, rapaz. Eita, abração pro meu compadre Lino. Pensa num cabra desmantelado.

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2: Opa, minhas companhias, minhas companhias, minha filha, aqui é o Chico Lopes de volta, de mais do pé de cajueiro pra comandar o melhor do farol pra toda essa rapaziada boa. Já quero agradecer meu pai criador por essa passagem desse dia maravilhoso, dessa tarde maravilhosa. Eu já vou tirando pra fora, mas volto amanhã, se Deus permitir. Ô, meu filho, já vou tirando pra fora, meu filho, já vou tirando pra fora. Se Deus permitir, a gente tá de volta. Se não permitir, eu fico muito grato. Tchau, gente boa, tchau, gente boa.
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1: 18 horas e 2 minutos.
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3: Assaltante negão da moto vermelha foi acordado pela polícia militar e trazido algemado para a cadeia.
4: Agenda de Laércio Bonfim, você acompanha aqui no Maranhão em debate.
3: Peritoró acaba de ganhar o título de pior cidade do Maranhão em qualidade de vida.
4: Gasolina será reajustada sexta-feira. Prepare o real.
3: Vem aí o lançamento oficial da pré-candidatura de Roberto Rocha ao Senado.
4: Polícia policial, golpistas, clona o número da ex-primeira-dama de Codó, Eliane Figueiredo.
3: Quem é que realmente rouba o dinheiro do povo brasileiro?
4: Obras do prefeito Chiquinho estão bem devagarinho.
3: Atleta paraplégico da cidade de Codó se destaca da equipe do Santos Futebol Clube de São Paulo.
4: Com estas e outras, nós estamos apresentando o programa Maranhão em Debate na Lemos TV para todo mundo ver. E não esqueça de comentar. Não esqueça aqui no nosso programa de fazer o comentário, o sininho, você ajudar o nosso programa, tá bom? Faça os comentários e você vai ajudar aqui o nosso programa.
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3: Meu amigo Lemos Panchevski, internauta acompanhando o Maranhão em debate. Você é contra ou é a favor de crianças possuir celular? E você, Lemos?
4: Eu, para começar, eu sou contra. Porque pelas pesquisas que estão sendo reveladas com relação a essa interação do celular, a criança estando ali muito tempo usando o celular, as pesquisas mostram que isso tem causado vários problemas psicológicos e tem levado crianças ao hospital. Então eu não sou a favor que o pai compre um celular para a criança. Eu sou contra.
3: Meu amigo Lemos, quando o assunto é criança, o assunto é delicado, né? Vamos, venhamos e convenhamos que o pai colocar um celular nas mãos de uma criança, vamos lá, de 5 anos, ele está realmente cometendo uma grande gafe. Por quê, Veridiano? Na minha opinião, uma criança de 5 anos é igual uma folha seca que o vento leva para onde quiser, com um bombom, com um salgadinho, com qualquer mimo, uma criança vai para onde o criminoso quiser, né? E um celular nas mãos de uma criança tem causado absurdos. Nós não vamos nem sair do Brasil, vamos apenas falar do Brasil. Os malfeitores do outro lado estão se aproveitando para abusar das nossas crianças, Lemos, através do celular. Até perfis falsos são criados para atrair as nossas crianças. E elas começam, Lemos, naquele joguinho, naquele desenhozinho bonitinho, feito especificamente para criança. Mas criança é um ser curioso. Ela vai além do que você possa imaginar. Tem criança que manuseia um celular melhor que um adulto. Você concorda, Lemos?
4: Por exemplo, a minha netinha, ela é mais nova do que eu, entendeu?
3: E ela, bem pudera,
4: e ela sabe manusear o celular melhor do que eu. E aí é o seguinte, você tem que ter muito cuidado, porque é como o Veridiano falou, a mente de uma criança é uma folha de papel em branco. E ela está no processo de aprendizado. E a mente humana, ela vai sendo povoada por aquilo que você vai colocando lá, é evidente. Eu vejo criancinhas hoje de 6, de 5 anos, que meu irmão, na hora que ela pega o celular, ela vai logo para o negócio de um Roblox, parece que é Roblox. Um jogo, meu irmão, e aí ela não sai mais não. E jogam, e jogam, e jogam, e jogam. Aqui em Codó eu conheço um rapaz, um adolescente, que ele passa o dia dormindo e a noite inteira ele passa no celular. A noite inteira. Quando os pais levantam de manhã para fazer o café, tipo 6 horas, ele ainda está no celular. Ele se viciou de uma maneira, de um jeito, que ele não consegue mais dormir durante a noite.
3: Tá doente,
4: tá já, doente, já tá doente. Tá doente, tá doente, tá doente. Então você que tem a sua criança, o netinho, a netinha, o filho, tenha muito cuidado. O celular é uma arma, é uma bomba na mão de uma criança e também na mão de um adulto. As pesquisas revelam agora, recentemente eu tive acesso a algumas pesquisas, o celular está causando transtornos. Não é só em crianças, não. Crianças, adolescentes, adultos e idosos. Então, a mente não aguenta uma sobrecarga de informação. O cara fica só um vídeo, outro vídeo. Vicia. E aí é que eu apelo para você ir para a Super Rádio Eldorado e para a Rádio Lemos FM para dar uma maneirada aí.
3: Um momento de relax.
4: Relax. Pra mente.
3: Uma lavagem cerebral.
4: É, porque senão não, o celular faz a lavagem cerebral, né? Ele faz a lavagem. Então você precisa colocar ele ali, ouvir uma música, ler um livro. Você tem que ir na casa do vizinho, bater um papo, cuidar das plantas, do passarinho, se você tem em casa. Porque senão o celular vai causar transtornos psicológicos, transtornos na sua mente, que você vai adoecer. Não é só criança, não. Os adultos e idosos, pesquisas revelam que os idosos que se acostumaram com o celular estão tendo problemas.
3: Meu amigo Lemos, eu sou do tempo em que a criança, ao chorar, a mãe dizia: cala a boca, senão o bicho vai te pegar. E hoje a gente vê as crianças chorando por causa de um celular. A mãe, o pai, pegam esse aparelho e entregam nas mãos das crianças só para não estar ouvindo chororô. Essa é a grande verdade. Pode faltar tudo para aquela criança, mas o celular não pode faltar. Ali ela deixa de tomar café de manhã, ela deixa de merendar, ela empurra o prato do almoço, porque começa em um joguinho, depois passa para o outro, daqui a pouco está no Free Fire, e por aí afora. Então, a gente é contra, Lemos. Mas a moda atual é o celular. O celular tem tirado a atenção da humanidade. Essa é a grande verdade.
4: Sim, o uso excessivo do celular está diretamente relacionado ao aumento da ansiedade. A dependência dos aparelhos, somada à enxurrada de notificação e à pressão das redes sociais, mantém o cérebro em estado de alerta constante, o que pode desencadear quadros de estresse e a chamada nomofobia, medo de ficar sem o celular. Especialistas e estudiosos apontam que o impacto na saúde mental ocorre por 3 motivos principais: FOMO e comparação social, o medo de ficar de fora. Alerta constante, a necessidade de responder mensagens imediatamente e o ciclo de notificações. E a combustão mental e a sobrecarga de informações. O fluxo contínuo de notícias, muitas vezes estressantes, impede o relaxamento. Tá aí. Então você tem que estar em alerta máximo com esse aparelhinho, ó. Com esse aparelhinho que você fica assim com ele, tá? Então, não deixe ele lhe dominar. Domine o celular.
3: Domine-se.
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4: Meus amigos, olha, eu sou a favor dos maranhenses. Eu sou maranhense da gema e respeito todos os maranhenses, todas as maranhenses, tenho um carinho por esse povo. Ainda não peguei o busão para ir para um outro estado, para um outro país. Continuo aqui, ralando, lambendo uma rapadura, mas não saio do Maranhão. E alguns caba safado saem do Maranhão e quando estão lá em um outro estado, principalmente do sul, ficam esculhambando os maranhenses, as mulheres maranhenses, diz que elas estão fedendo, é um mau cheiro, é perrapado.
3: Quem é esse doido?
4: Rapaz, esse menino aí...
3: Quem é esse doido?
4: Ele tem que voltar ao Maranhão para ele pegar uma sova. Eu sou contra a violência. Mas, rapaz, não pode. O cara continua esculhambando os maranhenses, rapaz.
3: Quem é, rapaz?
4: É Besouro Pagodinho. Salafrário, rapaz. Pilantra.
3: Larga Besouro Pagodinho de mão.
4: Vamos acompanhar o que, que ele tá dizendo aí, mais uma vez. Rapaz, os maranhenses lá em São Paulo tem que pegar esse cara aí, rapaz.
3: Estão tudo pé da vida
4: com ele. Estão tudo pé da vida. Agora esculhambando o reggae também. Daqui um pouco vai esculhambar o que mais do maranhense? É Bumba Meu Boi. E por aí vai. Vamos lá, escuta aí o Negrão. Negrão.
3: Dia desse ele apareceu com a. Dia desse ele levou uma sova.
4: Lá em Timon.
3: Foi, não foi?
4: Foi taca. Vamos lá.
7: Acabei de receber um convite para ir numa festa de reggae aqui em São Paulo, no Armênia. Cara, você não tá vendo que eu, Bisão e o Pagodinho, não vou submeter a um convite desse? E numa festa de reggae aqui em São Paulo, que só tem cara do Maranhão, só preto, ajudante de pedreiro, esse povo sofrido que veio do Maranhão pra cá, que chega nesses ônibus clandestinos, certo? Comendo farofa de pombo, entendeu? Com a barriga cheia d'água e com a cara cheia de pinga, rapaz. Tu tá vendo que eu não vou me misturar com essa raça, rapaz? Né? Eu numa festa de reggae no Maranhão, um monte de preto vai lá, fumando maconha, tudo velho de Havaiana, véio, tudo cinzento, velho, com boné véio, por cima do eixo, fica... entendeu? As mulheres tudo feia. Eu, Bisão Pagodinho, Deus é mais. É mais fácil eu ir lá e jogar uma bomba e matar eles do que eu ir numa festa de reggae em São Paulo. Nunca fui numa festa de reggae em São Paulo, porque eu não me misturo com maranhense. Só que vai ter lé, dorme sujo. Mulher quebradora de coco, as mães solteiras, a véia que vem de lá, tudo sofrida, é. tudo cheio de estria. E os malucos, vai lá, tudo roçador de juquira, que vem aqui pra São Paulo ser marmita de pedreiro. Eu? Besouro Pagodinho numa festa velha de reggae aqui em São Paulo, misturado com esses maranhenses, dorme sujo, só frito que vem de lá pra cá. Deus é mais, rapaz. Rapaz, festa de reggae dá muito negro, eu não gosto de negro. A mulher velha, tudo mulher velha preta, daquele cabelo velho de bombril. Eu? Me misturar com esses nóis do Maranhão aqui em São Paulo? Deus é mais. Se eu topar com um aqui, eu passo com o meu carro por cima.
4: Sinceramente, eu não sei. Pode ser, ele é negro, rapaz. Ah, mas o negro, ele pode esculhambar o outro negro, né? Não tem racismo. É o branco, se falar alguma coisa do negro, é cadeia logo, é processo.
3: Rapaz, ele parece, aí, ele parece com o Mbappé, né?
4: Tu gostou, né, mano? Tu gostou, rapaz, né?
3: Ele é muito corajoso, cara. Porque o meu maior barato que eu acho desse cara é a coragem que ele tem, cara.
4: Pois é, deixa ele vir pra cá. Aqui pra acabar o codó. Você não leva uma sova bacana, pancada.
3: Ele disse que os regueiros botam já a mão dele.
4: Rapaz, esculhambou o reggae, rapaz. O Maranhão pegou o reggae lá da Jamaica, deu nome ao reggae, e ele fica esculhambando um urubu, rapaz, desse, rapaz. Tem, é um nego urubu, rapaz, isso aí.
3: Aí tem coragem.
4: É um nego urubu, rapaz. Quiser me processar, me processa.
3: Calma, rapaz. Calma. Me processa.
4: Desrespeitando os negros do Maranhão, o que mais tem é aqui no Maranhão é negro, rapaz, principalmente aqui na região.
3: Bom, agora vamos destacar um codoense que saiu do município de Codó. É um cara guerreiro, é um cara vencedor, é um cara que vem se superando com muita resiliência, com muito afinco, com muita alegria, com muita determinação. Sofreu um acidente de trânsito ainda muito jovem aqui entre Caxias e Timbó, nas suas idas e vindas para estudar em Teresina. É filho do Zé Baixinho da Sucam. É um cara aí espetacular. Eu estou falando do Marcelo. Para você ter uma ideia, ele perdeu uma perna nesse acidente, meu amigo Lemos Panchevski. Mas ele não perdeu a autoestima. Continuou correndo atrás da bola. E não é que agora ele vai disputar um campeonato da categoria pelo Santos Futebol Clube, do Pelé, cara. Mostra ele aí treinando, olha aí, ó. Ele treinando lá em São Paulo.
8: Ismário! Ismário no sax!
9: Boa, Marcelo! Boa, Marcelo! Você viu o que ele fez aí, Nico, de cabeça? Hã? Ele jogou a bola abaixo. Ele teve reação.
10: E desse jeito... Só você sabe fazer.
4: Aí dá pra gente elogiar.
10: Tanta vida pra viver.
9: Já vai pra lá, Jovinho. Vai pra lá, Jovinho.
11: Então,
10: pedacinho de você.
3: Tem uma boca bem.

0: Tá aí, o maranhense.
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2: Deixa baixinho, deixa a galera cantar, vem.
3: Boa, maçã, parabéns.
4: Muito bem, aí de arrepiar, viu, cara? Eu fico arrepiado com tanta superação.
0: Você não fica arrepiado com o Besouro Pagodinho?
4: Não, ali é só molecagem. Agora aí o negócio é realmente fantástico. Eu tiro o chapéu para o Marcelo, porque, cara, que cara vencedor, bicho. É um campeão, um cara desse para mim, cara. Só de ter a determinação, a garra que esse cara tem. E agora tá levando o nome de Codó lá fora, para o mundo todo tomar conhecimento. Rapaz, você vê esse cara batendo um pênalti no Society, Lemos. Você não acredita. Você vê, ele joga entre os bons. Ele isso, joga, né, entre as pessoas perfeitas. Ele, com o seu problema de ter apenas uma perna, mas joga barbaridade, cabeceia. Se você ver a altura que esse menino sobe, cara, com essas boletas.
0: Só com uma perna, cara.
4: Rapaz, isso é louco. Isso é um cara determinado.
0: É um prodígio.
4: Parabéns, Marcelo. Estamos torcendo aqui de Codó por você aí, meu irmão. Parabéns.
0: 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Meus amigos, olha, nós estivemos olhando aqui em Codó como é que estão as obras da Prefeitura Municipal. Como é que estão andando, se estão andando aí a passos largos, se estão andando devagarinho, como é que estão andando. O certo é que nós fomos verificar e olhar e ver, e aí a coisa tá devagarinho, tá quase parando, algumas até já parou. E nós vamos mostrar para você, começando pela Praça da Bandeira. Lá a praça foi desmatada, muitas árvores foram cortadas, eu não sei para que cortaram.
4: Crime ambiental.
0: É crime ambiental. Tem uma matéria aqui, daqui um pouco nós vamos falar do Veridiano, do Ferdinando Rocha, lá em São Luís, recebendo homenagens. Eu não sei, não dá para colar uma coisa com a outra. Depois da Praça da Bandeira, nós fomos lá para uma outra quadra que vai ser construída ao lado da antiga fábrica manufatureira de Codó. E de lá nós rumamos para a Rua São Luís, no Codó Novo. Vamos acompanhar a matéria que nós fizemos hoje pela manhã. Acompanhe.
5: Praça da Bandeira, Lemos TV, para todo mundo ver. Olha, nós vamos agora ver como é que está a construção de uma quadra, acredito que poliesportiva, aqui na Praça da Bandeira. Para começar, sacrificaram as árvores. E aí Codó é uma cidade tão quente, precisa de muitas árvores e já tem muitas quadras de esporte. Mas a construção aqui parece que está mais devagar do que corrida de tartaruga, corrida de jabuti. Está mais fraca do que caldo de peteca. Vamos conferir. Eu vou agora subir aqui porque eu não estou vendo, ó. Eu vou colocar agora aqui minha câmera, onde nós vamos ver o interior aqui. Eu não estou vendo nada, eu vou ver aqui depois que a gente filmar. Você vê aí muitos trabalhadores, como é que está? Muita gente trabalhando, a obra está acelerada ou não? Porque algumas outras que nós já passamos, está devagarinho, mas está devagarinho, quase parando. É falta de dinheiro, que será? Tá aí, ó. Eu estou vendo, não, você vai estar vendo. E agora que eu vou ver, depois aqui que a gente fizer a filmagem, porque estou sendo impedido aqui pelos tapumes, tá bom? Bom, aqui é a placa da construção de uma outra quadra esportiva ao lado da antiga fábrica manufatureira. As duas placas, uma do governo federal, governo do Lula, e a outra do governo Fé, Trabalho e Futuro. Eu acho que é assim, né? Tá aqui as duas placas. E agora nós vamos ver como é que está a construção. São 10 horas e 15 minutos. Vamos ver como é que está a construção, como é que está o andamento da obra. Olha como é que está aqui, ó. Essa hora não tem nenhum trabalhador aqui dentro, ó. Nenhum. Então, as obras estão assim, tipo, paradas. Parece que é uma estratégia, o dinheiro eu acho que está no cofre,
6: O governo federal já enviou o dinheiro para fazer praça, não precisa de licitação. E aí está desse jeito, ó. Parada, parece que estão ponzinhando o galo. É uma estratégia, não sei. Então tem que estar parado. Fazem a propaganda da construção, mas a construção está paradinha, paradinha, mais do que água de poço.
5: Estamos agora na rua São Luís, no bairro Cordão Novo. Aqui a prefeitura, o governo Fé Trabalho Futuro, também começou a dar uma mexidinha, mas é 15 para as 11 e não tem mais ninguém aqui, ó. Parou, ó. Tudo parado. Nós estamos fazendo essas matérias exatamente porque a população, pessoas pediram para a gente fazer essas matérias mostrando essas obras que estão devagarinho, mais devagarinho mesmo. Parece que o dinheiro acabou. É a impressão que dá. Eu não sei se precisa de algum aditivo, mas a situação é essa. Rua São Luís, no bairro Cordão Novo, tudo parado, tudo parado. Lemos TV para todo mundo ver que o prefeito não está com aquela pegada que anunciou, não. A pegada está fraca.
0: O que você acompanhou aí foi o mesmo que eu acompanhei. Na Praça da Bandeira, a minha câmera, e por eu ser um homem mediano, baixo, eu terminei por não ver nada. Só depois eu olhei no vídeo, né? E lá eu encontrei parece que um ou dois homens trabalhando e mais nada, mais nada. Então a pergunta que não quer calar: por que essas obras que deveriam estar a passos largos, né? Aquela pegada, pessoal fazendo rapidão, faz e termina uma, vai fazer a outra, constrói uma coisa, depois constrói a outra. E aí, Veridiano? Tudo devagarinho.
4: É, esperando essa... chegar a campanha.
0: Será se é?
4: Esperando chegar a campanha eleitoral. Pra dar o golpe.
0: Aí que é a pegada.
4: O golpe psicológico, né?
0: Ah, tá certo. Pois é, nós verificamos, tá aí a matéria, você que pediu pra gente fazer a matéria, você acompanhou a matéria, então é assim que está o governo, Fé, Trabalho e Futuro. Sem pelo muito futuro.
4: Pelo menos está melhor do que Peritoró, porque Peritoró
0: tá
4: acabou...
0: pior ainda.
4: É, Peritoró acabou de ganhar mais um título, cara.
0: Vamos lá, vamos lá.
4: Peritoró acaba de ganhar o título de pior cidade do Maranhão em qualidade de vida. Você acredita uma coisa dessa, Lemos? Mais uma vez, o município administrado pelo prefeito Dr. Júnior aparece em destaque como pior cidade do Maranhão em qualidade de vida. Entre os municípios mais vulneráveis, que concentram dificuldades estruturais, cidades maranhenses, Peritoró aparece com 47,53 pontos. Entre o menor desempenho do estado e também entre o pior resultado do país. Entre os municípios brasileiros, Peritoró também aparece na 18ª posição, desempenhos mais baixos. Segundo o levantamento, essas cidades tiveram resultados baixos em quase todos os indicadores, principalmente na área de oportunidade, além de dificuldades no acesso a serviços básicos e na qualidade de vida da população. Já deu para entender? Já deu para entender, Lemos? Deu, não deu? Já tá bom, não tá?
0: Tá bom. O Maranhão tem um monte de cidades assim.
4: Que vergonha. Mais que vergonha. Um título negativo para a cidade de Peritoró. É por isso, Lemos, que eu não acredito em reeleição. Nós, inclusive, vamos amanhã fazer um comentário. Topa? Amanhã não, segunda-feira.
0: Tranquilo, tranquilo.
4: Tá?
0: Tranquilo.
4: Reeleição.
0: Tranquilo.
4: Você é contra ou a favor a reeleição do Brasil? 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
4: Agora nós vamos saber, se o Lemos me permitir, o valor ganho por cada jogador da seleção brasileira. Quer saber, Lemos?
0: Quero. Estou aqui curioso.
4: Então, papel e caneta na mão para você anotar os números.
0: Eles ganham mais do que o Messi, não?
4: Um pouquinho.
0: Vamos lá.
7: 2026. Rayan, R$1.700.000 por mês. Igor Thiago, R$1.000.000 por mês. Luiz Henrique, R$2.000.000 por mês. Matheus Cunha, R$2.500.000 por mês. Gabriel Martinelli, R$4.000.000 por mês. Hendrick, R$3.000.000 por mês. Lucas Paqueta, R$4.000.000 por mês. Fabinho, R$6.000.000 por mês. Danilo Santos, R$700.000 por mês. Casemiro, R$11.000.000 por mês. Bruno Guimarães, R$5.000.000 por mês. Danilo, R$3.000.000 por mês. Douglas Santos, R$2.000.000 por mês. Alex Sandro, R$1.500.000 por mês. Wesley, R$1.200.000 por mês. Leo Pereira, R$800.000 por mês. Ibanez, R$5.000.000 por mês. Bremer, R$3.000.000 por mês. Gabriel Magalhães, R$4.000.000 por mês. Marquinhos, R$7.000.000 por mês. Everton, R$900.000 por mês. Ederson, R$4.000.000 por mês. Alisson, R$4.500.000 por mês. Rafinha, R$5.200.000 por mês. Vinícius Júnior, R$18.000.000 por mês. Neymar, R$21.000.000 por mês.
0: É, meu amigo, é muita coisa, é muita areia pro meu caminhão.
4: Não prestou nem pra jogar bola, rapaz. É pra tu tá no meio dessa safra aí.
0: Mas joguei muita bola de arroz. Rapaz, é muita grana,
4: meu. É uma seleção de jogadores ou uma seleção de empresários, rapaz?
0: É juntar o dinheiro todinho, dá pra alugar uma nave espacial aí do Elon Musk pra ir lá em Marte.
4: O negócio é jogar bola.
0: O negócio é jogar bola,
4: Lemos. Tu já pensou, cara? Rapaz, você viu uma seleção de empresários, uma seleção de milionários, cara?
0: Cara, como é que o futebol dá tanto dinheiro assim? Rapaz, como é que rende tanta grana?
4: O Neymar é bilionário, cara.
0: Rapaz, não é possível. E nós aqui dando milho aos pombos, meu irmão. Pois é. Olha, como se não bastasse, a Petrobras reajusta preço de gasolina na refinaria a partir desta sexta-feira.
4: Uma notícia muito boa para os carroceiros.
0: É verdade, e também para quem tem moto elétrica. A Petrobras vai reajustar a partir desta sexta-feira o preço de venda de gasolina praticado nas refinarias para as distribuidoras. O aumento será de 0,48 por litro. A estatal, no entanto, vai oferecer um desconto de 0,44 por litro, repassando a subvenção para a gasolina aprovada recentemente pelo governo. Com isso, o preço da gasolina na refinaria vai subir de 2,57 para 2,61, um aumento de 1,5%, ou seja, se não fosse a subvenção de 0,44, o preço da gasolina teria um reajuste total nas refinarias de 17,12%. Pois tá aí, se prepare, porque a partir de sexta-feira...
4: Gasolina mais caro.
0: O pau come no bolso do brasileiro.
4: Será que é por isso que os juízes já estão também pedindo aí um certo aumento no salário? Olha, juízes querem aumento de salário, apesar de já ganharem quase R$50.000 por mês. Preste atenção. Pois
8: é. Juízes federais querem ganhar mais de R$70.000 por mês. Consideram o teto de R$46.000 inviável. E começaram um movimento Entidades representativas da categoria estão acionando o STF para que envie ao Congresso projeto de lei reajustando o teto do funcionalismo para o valor de R$ 71.400. Isso mexe com o salário de todo o funcionalismo público. O argumento é de que o salário de praticamente R$ 72.000 seria o correto se fossem corrigidas as perdas inflacionárias. Pois é, aqui do outro lado da rua, a coisa é infinitamente pior. O salário mínimo ideal para cobrir despesas básicas deveria ser de R$ 7.800. Na verdade, a Suprema Corte está relutante quanto a essa reivindicação dos juízes federais. Só para se ter uma ideia, no Brasil de hoje, quem ganha R$ 21 mil está no 1% mais rico do país. Após 3 anos seguidos, a desigualdade de renda no Brasil voltou a crescer. Cerca de 84% dos brasileiros que trabalham ganham até R$ 5 mil. O Brasil é hoje um dos países mais desiguais do mundo. Todos estão perdendo poder de compra no nosso país. E o governo continua taxando e gastando. Se para os juízes federais é inviável viver com R$ 46 mil por mês, imagina para o brasileiro malabarista que vive no limite da sobrevivência, ganhando menos do que deveria e ainda por cima pagando essa conta de altos salários e debochados benefícios. Daí vem a pergunta: é isso que queremos para o Brasil?
4: Vendo aí, meu amigo Lemos, tá vendo aí, internauta? De 40 e poucos mil, eles querem agora 70.
0: Vão ter que se ajeitar com o Flávio Dino, porque o Flávio Dino está aí numa pegada para reduzir os penduricalhos do judiciário. Eu não sei para que juiz quer tanto dinheiro, se os caras têm segurança, tudo o Estado dá para eles, tem casa para morar. Tem comida, tem auxílio paletó, tem auxílio sandália, tem auxílio caminhão, tem auxílio tudo. E esses juízes, esses magistrados, que me perdoem eles, mas eles gostam muito de dinheiro. Eu acho que só não gostam mesmo do jeito aí dos políticos, né? Mas gostam de muito dinheiro. Eu acho que era para eles dar exemplo para a nação. Tipo um juiz maranhense, eu não sei o nome dele, eu vou tentar buscar aqui na internet, que ele recusou todos os penduricalhos. Ele quer só o salário dele, dá para ele sobreviver. Dá para ele viver, não é nem sobreviver. Dá para ele viver. E aí os juízes querem ganhar mais do que o Trump, rapaz.
4: Sacanagem, negócio desse. Rapaz,
0: é brincadeira. E o povo brasileiro passando fome.
4: É, o povo brasileiro sendo roubado.
0: Rapaz, é brincadeira. Nesse país é muita desigualdade, é muita injustiça. E o judiciário era o primeiro a primar pela justiça.
4: E somos roubados todos os dias.
0: Não é digno que eles recebam tanto dinheiro e os outros brasileiros aí morrendo de fome.
4: E sendo roubado todo dia. Eu tenho aqui, ó, quem é que realmente rouba o dinheiro do povo brasileiro, ó. E uma indicação que eu tenho agora, uma dica: sistema brasileiro. Eu tenho um vídeo falando a respeito disso. Mostra aí, produção, por gentileza.
9: E se você ganha um salário de R$ 1.500, isso significa que o seu FGTS custa R$ 120 por mês, que é 8%. As suas férias, mais R$ 1.500 anual. Um terço, mais R$ 500. O seu 13º, mais R$ 1.500. 8% do seu FGTS anual, com suas férias, mais o seu 13º, mais 280. O seu vale transporte e o seu vale refeição é definido pelas empresas e geralmente é algo de R$ 150 a R$ 200. O valor total é R$ 4.300. E disso é descontado 9% do INSS e 6% do vale transporte. Assim, o funcionário custa para a empresa R$ 3.678,22. era para você receber, então, R$ 4.300, mas você só ganha R$ 1.500. O dia que você entender que não é um empresário e que não são os pequenos empresários ou os pequenos comerciantes que são seus inimigos e que são eles, inclusive, os responsáveis por gerar, principalmente, a economia do nosso país, que é os que mais geram emprego. O dia que você entender que não são eles o seu inimigo, e sim o Estado, com esse monte de imposto, com esse monte de taxa para coisa nenhuma. Quando você entender que não é a classe empresária que quer o seu mal, e sim o sistema, porque eles nunca lutaram por você, eles sempre lutaram para a maioria votar neles e eles continuarem no poder, fazendo assim a vida de todo empreendedor um inferno nesse país, atrapalhando o seu dia a dia, o seu ganha-pão e metendo a mão e muito mais a metade de tudo aquilo que você produz. E até que você entenda isso claramente, você vai continuar ganhando aí R$ 1.500 por mês.
4: A realidade do Brasil é essa.
0: Simplesmente revoltante a situação do povo brasileiro. O governo é um verdadeiro leão.
4: Chupim, é um chupim.
0: Diz que o leão é a fazenda. Não é, porque a fazenda...
4: Também faz parte.
0: É a fazenda que é o ministério que abocanha o povo brasileiro. Tá aí. Aí o povo brasileiro ainda fica votando nesses caras que ficam desviando dinheiro, comendo dinheiro do povo. E cada dia que passa, o nosso país mais pobre, o povo mais pobre... se conformando aí com umas migalhas e a madeira cantando em cima do povo brasileiro, rapaz.
4: E o povo cantando igual galinha.
0: É, meu irmão. Escute só essa aí. A casa caiu. Filho de Lula na mira da PF.
4: E foi o que esse menino fez?
0: Rapaz, não sei. É um santo. Esse menino aí tem que ser...
4: Ele é igual
0: trasladado o menino... para o céu, tipo o Enoque.
4: Ele é igual o menino do papai aqui de Codódromo?
0: Não. É tipo Malgibe. De Malgibe, mas o deputado que anda aí, é o deputado Bombom. É igual o deputado Bombom. É, vamos lá.
10: A federal encontrou mensagens comprometedoras de Lulinha, o filho de Lula, com investigados pelas fraudes bilionárias no INSS. Essa apuração avança em sigilo, mas há suspeitas de uma possível interferência indevida no trabalho dos investigadores. Depois de meses analisando quebras de sigilo e provas colhidas na investigação das fraudes do INSS, a Polícia Federal colheu o depoimento da empresária Roberta Luschinger. Ela ficou conhecida por ser amiga de Fábio Luiz Lula da Silva, o Lulinha, filho do presidente da República. A empresária apresentou uma história inverídica diante dos fatos já colhidos pelos investigadores do escândalo do INSS.
0: Aí está.
4: Mais uma vez, né?
0: O filho do presidente da República.
4: De novo!
0: De novo envolvido. E aí eu quero pedir aí um tapete vermelho para o Lulinha. Porque o cara é o cara. É o cara. O pai foi preso. Não foi porque matou, não foi porque traiu a Marisa.
4: Foi não.
0: Eu não sei qual foi o problema que levou o nosso presidente a ser preso. E agora, o filho dele, o Lulinha, é que diz que tal pai, tal filho,
4: ele,
0: né?
4: Ele só traiu mais de 200 milhões de brasileiros.
0: É. Rapaz, meu irmão.
4: Mas o povo já perdoou, colocou ele lá perdoou. Novamente.
0: Pois é, escolha.
4: E tá correndo o risco de colocar de novo.
0: A eleição tá bem aí. Um se enrolou todo aí no Banco Master... Perdeu 15 pontos na última pesquisa e esse outro é filho do presidente. Será que o presidente sabia nada disso, não? Rapaz. Será que não tem a mão, o presidente não passou a mão na cabeça do filho, não? Meu irmão, acho que a gente tem que mudar. Mudar e mudar de cabo a rabo. Senão nós continuamos lascados nesse estado, nesse país. Eu vejo por aí. Quem quiser pensar de outra forma...
4: Agora concordo. Né?
0: Se quiser pensar de uma outra forma, agir de uma outra forma, você tem todo o direito. Eu, porém, eu acho que a coisa deveria ser mudada de cabo a rabo.
4: Vamos agora para o Polícia Policial. Sabe aquele negão bonitão que tava desfilando em Codó numa moto vermelha? É?
0: É?
4: Parecendo aqueles atores dos filmes de Hollywood.
0: É o Derruba Mulher.
4: Rapaz, é, olha ele na tela, mostra ele aí, produção.
0: Menino bom, esse
4: rapaz,
0: aí.
4: Rapaz, o negão da moto vermelha recebeu a polícia antes que o galo cantasse. Rapaz, pelo amor de Deus. Café da manhã do negão da moto vermelha foi a chegada da polícia, que encontrou ele lá embrenhado nas matas com a doença, rapaz.
0: Mas ele estava em uma rede, se balançando.
4: Pelo amor de Deus, de boa,
0: meu irmão.
4: E trouxeram ele para Codó, algemado. E ele vai responder por uns 2 a 3 assaltos aí que ele andou praticando na cidade de Codó. O nosso companheiro Acélio Trindade, nós vamos aqui pegar uma carona na matéria dele, produção. Vamos lá, começar a matéria mostrando.
11: Neste momento, por cima das 4 horas da tarde desta quarta-feira, ele está sendo trazido para a cidade para ser apresentado à Polícia Judiciária, à Polícia Civil. Mas a Polícia Militar realmente cumpriu o que prometeu, não iria descansar. Eu ouvi as palavras do Sargento Bacelar dizendo isso, retransmiti isso no rádio nesta quarta-feira, no programa Conversa com Acélio, e a Polícia Militar incansavelmente está apresentando este homem à sociedade. É ele quem aparece na Rua 7 de Setembro, derrubando uma mulher, tentando levar sua bolsa. Mais informação a qualquer momento, ainda hoje, aqui nos nossos canais de informação. Fique ligado.
0: E aí, chegou os homens de bota para pegar o homem, foi?
4: Lá dentro das matas.
0: O homem estava embrenhado dentro das matas, correndo risco de ser picado, mordido.
4: Ou atacado por uma pegada da onça.
0: Olha, uma pegada da cascavel. Que negócio de onça, é cascavel mesmo. Vamos acompanhar. Me parece que a reportagem aí do xerife.
4: É a visita inesperada da Polícia Militar.
0: E o xerife sendo as freitas lá.
4: Em cima do lance.
0: Em cima do lance, vamos lá. Olha aí, ó. O cara com a arma em punho, o policial. Vamos ver.
12: Polícia, bota a mão na cabeça. Levanta, porra. Levanta. Bota a mão na cabeça. Bota, bora. Ih, tá aqui. Tá na mão.
4: Ainda trouxeram também um parceiro. Tem um colega aí, ó.
0: É?
4: É, geralmente aparecem os colegas pra fazer a curtição daquilo que foi. É?
0: Que foi subtraído.
4: Tem um colega aí, ó.
0: É?
4: É, geralmente aparecem os colegas pra fazer a curtição daquilo que foi.

0: no interior, será? Ah, que é isso, rapaz? Que é isso?
1: Deus.
0: Que é isso, rapaz?
1: Rapaz, tá uma onda de clonagem maior do mundo agora no celular, pessoal. Pessoal entra no celular da gente pedindo Pix, dizendo que foi fulano de tal, se identificando, por exemplo, como o Lemos. Alô, Veri, aqui é o Lemos aqui, cara, manda pra mim rapidinho, R$100, que amanhã eu te devolvo. Aí o cara não tá pensando que é o Lemos que tá do outro lado, e são os
0: golpistas,
1: os vagabundos.
0: Certo, vamos lá, golpistas clonam o número da ex-primeira-dama de Codó, Eliane Figueiredo. Ixi,
1: logo da Eliane,
0: rapaz, não pouparam nem a mulher do Biné Figueiredo.
1: Rapaz,
0: olha, a assessoria de comunicação do Grupo Figueiredo divulgou um aviso nesta quinta-feira, alertando que o número da ex-primeira-dama de Codó, Eliane Figueiredo, foi clonado. De acordo com a nota, o telefone de Eliane, a esposa do ex-prefeito Biné Figueiredo, estaria sendo utilizado por criminosos para possíveis tentativas de golpe envolvendo pedidos de transferências bancárias, PIX e negociações financeiras. A orientação é para que amigos, familiares e demais contatos não realizem qualquer tipo de transferência ou envio de dinheiro caso recebam mensagens suspeitas em nome da ex-primeira-dama. A assessoria também pede que, diante de qualquer mensagem considerada estranha, as pessoas procurem confirmar a veracidade das informações por outros meios de comunicação antes de tomar qualquer decisão. O Grupo Figueiredo ainda reforçou o pedido para que o aviso seja compartilhado com o objetivo de evitar que mais pessoas sejam vítimas de golpes virtuais. Então, olha, você que está com esse bichinho aqui na mão, ó, tenha muito cuidado. Isso aqui é muito bom, mas pode ser uma arma de dois gumes, de três gumes, de várias pontas. Se você vacilar,
1: eles vão
0: te golpear. Não tem conversa, não.
1: Fique
0: veaco, fique velhaco.
1: Vem aí o lançamento oficial da pré-candidatura de Roberto Rocha ao Senado, aqui no momento eleições 2026.
2: Olá, gente amiga, nós estamos caminhando para o final de maio, entrando no mês de junho, mês das festas juninas. Eu quero convidar você para participar do lançamento da nossa pré-candidatura a senador da República. Ela vai se dar na primeira quinzena de junho, talvez na primeira semana de junho. E eu quero que você faça parte desse momento. Porque não é um momento só do Roberto. Não é também um momento só do Maranhão. É o momento do Brasil. Porque o senador é da República. E o Brasil precisa, mais do que nunca, de senadores comprometidos em levantar o Senado, que está atualmente completamente de joelhos para o Supremo Tribunal Federal. Nós vamos acabar com essa farra que está deixando o Senado de joelhos para o Supremo e fazendo com que o Supremo fique de costas para o povo brasileiro. Nós também vamos acabar com essa farra.
0: Então, é o nosso programa Maranhão em Debate. 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Vamos acompanhar aqui a
1: eleições 2026.
0: Eleições 2026. Agenda de Laésio Bonfim na região dos Cocais. Acompanhe. Laésio Bonfim vai estar em Codó. Que dia mesmo?

0: sábado, né? Sábado, lá está. Você confere aí. E no dia... qual o dia aí? Tô olhando aqui para o telão.
1: Mesmo dia. 7 da manhã, Codó. 1 da tarde, Timbiras.
0: 1 da tarde em Timbiras. Ah, sim. Obrigado aí, produção. Então, olha, 7 da manhã em Codó. E 10 horas. Você falou 1 da tarde, não. São 10 horas.
1: 10 horas.
0: 10 horas em Timbiras. É o pré-candidato ao governo do estado do Maranhão, Laércio Bonfim, do Novo. Então, em Codó deve ser uma festa muito grande, com a presença do pré-candidato do Novo em Codó. E aí quem está organizando aí é a pré-candidata federal, Alba Rejane. Então promete a chegada sábado do pré-candidato ao governo do estado do Maranhão, Laércio Bonfim. É sábado, 7 da manhã e 10 horas na cidade de Timbiras.
1: E no dia 5 de junho teremos aqui um evento que será realizado pela equipe de pré-campanha do Braide, né? O Adesivaço, que vai acontecer no dia 5 na cidade de Codó. É uma organização também do pré ou dos pré-candidatos, a deputada estadual Yuri Correia e a deputada federal Nonato Sampaio, que recentemente aderiu à pré-campanha de Braide.
0: Deixa eu lhe perguntar, já tem um local marcado aí para esse adesivaço na cidade?
1: Vai ser
0: Codó?
1: Na Avenida Santos Dumont.
0: Santos Dumont.
1: Deve ser ali próximo ao semáforo da Igreja Universal do Reino de Deus.
0: Ah, tudo bem. Na Santos Dumont. Então tá aí você participando desse adesivaço. Encabeçado por Yuri Correia, pré-candidato a estadual, e Nonato Sampaio, pré-candidato a federal, na Avenida Santos Dumont, sábado. As pessoas, né, os pré-candidatos, começam a se articular, correndo para cá, para colar, porque política é assim mesmo. Se não fizer isso, o povo nem lembra do pré-candidato, do candidato. Então se faz necessário que os candidatos se exponha, esteja exposto ao povo, para que o povo possa ver, para que o povo possa questionar, apoiar, rejeitar, mas faz parte da política. O país que é democrático como o nosso, é bem legal mesmo essa questão de escolher os nossos candidatos, escolher os nossos governantes, tanto na esfera municipal, estadual e na esfera federal. Então,
1: okay.
0: Aí ó, a oportunidade que você tem de ver os candidatos, de apertar a mão dos pré-candidatos e assim fazer desta eleição de 2026, eu diria, a melhor eleição de todos os tempos no Brasil, especialmente no Maranhão.
1: E para as mães de Codó e região, sábado agora, o pré-candidato a deputado federal, Zé Francisco, o médico amigo, o Zé do Povo, como chamam, estará realizando para as mães de Codó e toda a região mais um grande show de prêmios. Inclusive, serão sorteadas 2 motos, 0 quilômetro, fogão, geladeira, televisão, Pix em valores e também a participação especial, alegrando, animando a galera, o fenomenal Francis Jack do Arrocha, com o apoio do Orleans Brandão, Gleidson Rezende e a realização Pedro Neres e Zé Francisco.
0: Tá aí, meus amigos, olha.
1: Só para terminar, vai ser no Espaço Cultural a partir das 6 horas da tarde.
0: Para quem não sabe, onde é o Espaço Cultural, é na Avenida Augusto Teixeira.
1: Obrigado, Lemos.
0: Olha, advogado explica que não existe candidatura avulsa ao Senado. São vários candidatos, ou melhor, por enquanto, pré-candidatos. Nós temos aqui o Everton Rocha, nós temos a Roseana Sarney. Segundo a matéria, a Roseana Sarney não vai poder sair candidata ao Senado. Eu acho até que a Roseana deveria até desistir de política. A saúde não está muito legal. Está na hora, ela não tem para comer, para se alimentar, para comprar remédios, procurar um especialista, não precisa de política. Eles são muito ricos, são ricos, o pai é rico, ex-presidente da República, ela já foi não sei quantas vezes governadora do estado do Maranhão.
1: Senadora, deputada federal.
0: Deputada federal.
1: Mas o problema, Lemos, o problema, eu vou te dizer, um dos piores vícios da humanidade, chama-se...
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0: Em Brasília, pontualmente, 8 horas.
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3: Em Brasília, 19 horas.
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5: Boa noite.
3: Boa noite para você que nos acompanha em todo o país.
5: Segunda-feira, 1º de junho de 2026.
3: Vamos ao destaque do dia. Medidas para conter a alta no preço dos combustíveis.
5: O governo oferece auxílio a refinarias nacionais e aos importadores de diesel e Petrobras anuncia desconto na venda do produto.
3: E são intensificadas ações contra preços abusivos e para garantia da qualidade dos combustíveis.
5: E ainda, saúde.
3: Em um dia de mutirão, hospitais universitários realizam mais de 52 mil procedimentos entre cirurgias e consultas.
5: Quem vai falar com a gente sobre esse trabalho é Arthur Chioro, presidente da HU Brasil.
3: Vamos saber mais também sobre o Tela Brasil.
5: Filmes, séries, desenhos animados, uma nova plataforma de streaming gratuita e com conteúdo 100% nacional.
6: Sejam muito bem-vindos e bem-vindas. O cinema é nosso e a casa é sua.
3: Hoje, na apresentação da Voz do Brasil, Mariana Jungmann e Luciano Seixas.
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3: Para conter a alta dos preços dos combustíveis desencadeada pela guerra no Oriente Médio, o governo do Brasil decidiu prorrogar por 2 meses uma série de medidas.
5: Entre elas, uma nova subvenção para conter a alta nos preços do diesel e novas ações de fiscalização.
3: A repórter Gabriela Noronha tem os detalhes dessas medidas. Boa noite, Gabriela.
7: Boa noite, Luciano, Mariana, boa noite a todos que nos ouvem. Olha, a partir desta segunda-feira, o governo passará a pagar uma subvenção de R$ 1,12 por litro do óleo diesel às refinarias nacionais e também aos importadores do combustível. A medida substitui 2 auxílios que se encerraram no último domingo. E também, a partir de hoje, passa a valer uma nova subvenção de 35 centavos por litro ao óleo diesel A de uso rodoviário. Essa medida substitui a desoneração de impostos sobre o combustível que perdeu a validade neste domingo. E olha, a Petrobras já informou que esse desconto está valendo e reduzindo aí o preço médio de venda para as distribuidoras de R$ 3,65 para R$ 3,30.
5: Ô, Gabriela, e em relação ao gás de cozinha, como é que fica?
7: Também foi prorrogada, Mariana, até 31 de julho, a subvenção destinada aos produtores e importadores de gás liquefeito de petróleo, o gás de cozinha. Os recursos federais para a medida foram ampliados de R$ 330 milhões para R$ 660 milhões. E para o consumidor, a medida significa um benefício equivalente a R$ 11 por botijão de 13 quilos. Também foi prorrogada a desoneração dos PIS/COFINS sobre o querosene de aviação e sobre o biodiesel utilizado na mistura obrigatória ao diesel rodoviário vendido nas bombas. E o governo também ampliou a carência para o pagamento das tarifas de navegação aérea.
3: Gabriela, e sobre as fiscalizações do setor?
7: Elas continuam, Luciano. A Agência Nacional do Petróleo, Gás Natural e Biocombustíveis continuam todas essas operações de fiscalização nos estados, com foco em preços abusivos, qualidade dos combustíveis, irregularidades nas bombas e documentação. Essas irregularidades podem acarretar multas de até R$ 5 milhões e a interdição dos postos. Vale lembrar que as denúncias podem ser feitas pelo número 0800-970-0267.
5: Mariana, Luciano. Muito obrigada, Gabriela Noronha, pelas informações ao vivo aqui na Voz do Brasil.

0: Filmes, desenhos, documentários, um conteúdo brasileiro de graça com garantia de acesso a todos.
1: É a plataforma Tela Brasil, o streaming público e gratuito voltado à exibição de obras audiovisuais do nosso país, que foi lançado pelo governo do Brasil.
2: A Tela Brasil, plataforma pública de streaming do governo federal, estreia com mais de 550 filmes, séries, documentários e produções históricas feitas entre 1910 e 2025. O lançamento aconteceu no Rio de Janeiro, reunindo representantes do setor audiovisual com a presença do presidente Lula, que destacou a importância da cultura para o país.
3: Vai contribuir para a elevação da compreensão de um país chamado Brasil. Por que que nós somos assim? Por que que nós fazemos assim? Mais importante é a gente conhecer o nosso país por dentro, conhecer a nossa cultura, a razão das coisas que fizeram a gente chegar onde nós chegamos.
2: No catálogo tem de tudo. Clássicos do cinema brasileiro, obras indicadas ao Oscar, produções infantis, conteúdos educativos e filmes indígenas e o melhor, sem assinatura, sem publicidade e com acesso gratuito pelo gov.br. O lançamento também contou com a presença da ministra da Cultura, Margarete Menezes.
4: Teremos ali uma diversidade grande da produção, desenhos animados, filmes premiados, né? Então, esse é o primeiro passo para a gente conseguir também fazer com que o povo se reconheça e fortalecer, né, a nossa identidade.
2: Por enquanto, a plataforma funciona na versão web, mas os aplicativos para Android e iPhone devem chegar nos próximos dias. A iniciativa promete colocar a rica diversidade do audiovisual brasileiro ao alcance de todos, em qualquer lugar do país.
5: A Tela Brasil é a nova casa do cinema brasileiro. De graça, no seu computador, no seu telefone, na sua vida. Sejam muito bem-vindos e bem-vindas. O cinema é nosso e a casa é sua.
2: Reportagem Vladimir Platonov.
0: No último sábado, os 45 hospitais universitários do país fizeram mais um mutirão de atendimentos para consultas e procedimentos.
1: A prioridade dessa vez foi atender idosos que já estavam na fila do SUS aguardando para cirurgias e consultas.
0: Hoje nós conversamos com o presidente da rede HU Brasil, Arthur Chioro, para saber mais dos resultados dessa iniciativa. Boa noite, presidente, bem-vindo.
6: Boa noite. Tivemos um resultado fantástico, estamos muito satisfeitos. Os 45 hospitais universitários federais vinculados ao MEC conseguiram, neste quinto mutirão, dessa vez destinado aos idosos, tinha sido um pedido do presidente Lula para que a gente pensasse, e fizemos assim com as mulheres, o primeiro deste ano, esse segundo destinado aos idosos, e mais de 52 mil atendimentos em todo o país. 1.219 cirurgias, quase 7 mil consultas e muitos, muitos exames especializados para idosos que aguardavam às vezes 10 meses, um ano na fila de espera, encurtando o tempo de espera, né, e produzindo diagnóstico e tratamento, o que é muito bom e ajuda o programa. Agora tem especialistas do Ministério da Saúde, reforça o SUS e, ao mesmo tempo, as atividades de ensino dos hospitais universitários.
1: Foram mais de 50 mil procedimentos, né?
6: Mais de 52 mil procedimentos. Nas cinco edições, nós já passamos de 200 mil procedimentos nos nossos hospitais universitários. E a cada mutirão nacional, o entusiasmo, né, a integração com a comunidade, o envolvimento, né? Então, se nós tivemos, por exemplo, vários dos nossos hospitais que se articularam com as secretarias de saúde e reforçaram a vacinação dos idosos e dos familiares, além então de consultas especializadas, exames, procedimentos e muitas cirurgias, nós tivemos a oportunidade de produzir este espaço de formação dos médicos residentes, dos alunos internos da medicina, da enfermagem, porque também é um momento de formação, mas o mais importante é a diminuição do tempo de espera e, naturalmente, a oportunidade de diagnóstico. Vou dar um exemplo do que eu estou falando. A dona Amenaides Matos Pinto foi atendida no Hospital Universitário Getúlio Vargas, que foi o hospital que fez mais cirurgia dessa vez, do Amazonas, da Universidade Federal do Amazonas. Ela 97 anos e pôde fazer seus exames, seu atendimento. Ou seu Ângelo Costa, de 71 anos, paciente do Lauro Vanderlei, Hospital da Universidade Federal da Paraíba, em João Pessoa, que fez um procedimento muito importante, que foi a retirada de um tumor de pele, um melanoma. Então, assim, a gente oportunizar para muitos idosos a este acesso a exames, ultrassom, tomografia computadorizada, ressonância, endoscopia, colonoscopia, hemodinâmica, podendo fazer atendimento, evitando complicações e muitas cirurgias de pequeno, médio, inclusive de grande porte. Portanto, uma contribuição para o SUS, mas acima de tudo para a qualidade de vida, né, desses idosos do nosso Brasil, que têm todo o direito à saúde e são cuidados pelo governo federal através dos nossos hospitais universitários federais.
0: Como o senhor disse, é uma estratégia para reduzir as filas do SUS, né? Vocês já conseguem medir o impacto?
6: Ah, sim. O Ministério da Saúde, que coordena toda essa ação, né, de diminuição do tempo de espera nas filas dos brasileiros e brasileiras, vem observando uma diminuição objetiva no tempo de espera, mas, acima de tudo, uma ampliação da oferta. O ano passado, nós batemos um recorde em todo o Brasil do número de cirurgias eletivas. O ministro Alexandre Padilha tem sempre destacado, né, essa conquista do SUS, e os hospitais universitários federais vinculados ao MEC, as universidades públicas, têm dado uma grande contribuição. Porque, veja, diminuir o tempo de espera, diminuir as filas, é muitas vezes garantir o diagnóstico no tempo adequado, né, e um prognóstico que garanta as pessoas poderem ter o tratamento realizado, né. Portanto, isso é fundamental, né, e é um esforço do governo federal, é a marca do Agora Tem Especialista, esse programa que veio para enfrentar esse problema muito crônico, mas que tinha se agravado durante a pandemia de Covid, trazendo ainda uma carga ainda maior de desafios para o Sistema Único de Saúde.
1: Agora, o senhor mencionou brevemente na sua resposta anterior o aspecto educativo desses mutirões, né? E eu queria voltar nisso, porque a gente está falando aqui de hospitais universitários, né? A gente tem aqui, presidente, o depoimento de um dos enfermeiros que participaram do mutirão no Rio de Janeiro. O nome dele é Cauã Henrique Silva. Vamos ouvir.
7: É muito importante, né, nesse início de carreira, participar de um mutirão como esse, porque é uma devolução para a sociedade daquilo que eles nos proporcionam, que é a oportunidade de me especializar, né? Sou formado por uma universidade pública e me especializar também por um hospital público. E garantir também promover a saúde dos idosos. E um fator muito importante é que a gente trabalha aqui com uma equipe multiprofissional. Então contamos com, além de médicos e enfermeiros, fisioterapeutas, nutricionistas, psicólogos, farmacêuticos, terapeutas ocupacionais e assistentes sociais.
1: Então existe também esse objetivo, né, presidente, de colaborar para a formação dos profissionais de saúde.
6: Ah, sim, o depoimento dele é perfeito. Foram mais de 1.100 estudantes, entre internos, residentes da medicina e das outras áreas, que aproveitam este momento como uma oportunidade ímpar de aprendizagem, de treinamento, ou seja, nós estamos formando os futuros especialistas que o SUS tanto precisa, e uma experiência que fica marcada na vida, não só dos estudantes, mas também dos seus professores, dos seus preceptores, ou seja, nós envolvemos a universidade e o SUS junto para poder dar mais saúde e qualidade de vida para a população, particularmente para os idosos.
0: Presidente, amanhã o senhor estará com o presidente Lula em Goiás para marcar o início de novas atividades lá no Hospital Universitário de Catalão. O senhor pode falar mais para a gente dos serviços prestados por lá?
6: Olha, nós estamos também muito felizes porque amanhã inauguramos oficialmente o novo Hospital Universitário de Catalão. É uma universidade federal nova, é a HU Brasil, o MEC, chegando ao Brasil profundo. Nós estamos inaugurando um hospital de 206 leitos, ele começa a ser ativado progressivamente, já com os 33 primeiros leitos já funcionando desde a semana passada, e será um hospital, à medida em que ele for sendo implementado ao longo deste ano, de alta complexidade, inclusive com atendimento oncológico, né, com atendimento das principais especialidades clínicas, cirúrgicas, e por ser um hospital fundamental para uma região de 55 municípios, ele também proporcionará a formação dos futuros profissionais, programas de residência, que são fundamentais para que depois os formandos, os alunos de graduação, façam a residência e se fixem naquela região. Ou seja, nós estamos agindo tanto para fortalecer o SUS, como o processo de formação dos especialistas. Há um investimento muito importante, o Ministério da Saúde
0: entrou com 27 milhões, o Ministério da Educação 40 milhões. Nós vamos ter só com o pagamento de pessoal um investimento de 261 milhões, ou seja, uma prioridade do governo do presidente Lula, dos Ministérios da Saúde e da Educação que estão envolvidos diretamente através da HU Brasil, para proporcionar desenvolvimento, fortalecer o SUS, formar profissionais de saúde e também produzir ensino, pesquisa e inovação, que são papéis das universidades públicas federais e que agora se fortalece, né, nesse investimento que o governo federal está fazendo. E há aspecto muito importante, né? Nós também teremos a chegada de mão de obra qualificada. Afinal de contas, nós estamos falando de 1.527 trabalhadores, né, que poderão transformar a região de Catalão num polo de desenvolvimento na área da saúde e vão contribuir com o desenvolvimento econômico de toda aquela região.
1: Muito bem, nós conversamos com Arthur Chioro, presidente da Rede de Hospitais Universitários HU Brasil. Presidente, muito obrigado pela sua entrevista aqui à Voz do Brasil.
0: Eu que agradeço e espero de volta numa outra oportunidade, trazendo mais boas notícias para a saúde e para a educação do nosso país.
1: A gente vai cobrar, hein?
0: O Enem, Exame Nacional do Ensino Médio, é a principal porta de entrada para a educação superior no Brasil.
1: Dados do Ministério da Educação mostram um aumento na procura de estudantes que precisam de atendimento especializado para realizarem o exame.
0: Em 3 anos, o número triplicou e chegou a quase 90 mil em 2025, um crescimento de 191%.
1: E para tornar a prova ainda mais acessível, o edital desse ano inclui condições relacionadas aos transtornos mentais e fibromialgia.
8: O Instituto Nacional de Estudos e Pesquisas Educacionais Anísio Teixeira, o INEP, amplia o atendimento especializado no Exame Nacional do Ensino Médio, Enem 2026, e passa a incluir participantes com fibromialgia e transtornos mentais, como ansiedade e transtorno obsessivo compulsivo. A mudança consta no edital do exame e reforça a política de acessibilidade da prova. Entre as novidades, candidatos com histórico de crises de ansiedade vão poder contar com acompanhante em sala reservada. O espaço também poderá receber familiares ou profissionais responsáveis por auxiliar participantes com necessidades específicas, como alimentação e deslocamento durante a aplicação das provas. O pedido exige apresentação de laudo médico e documentação comprobatória. O Enem já oferece recursos como prova em braille, videoprova em libras, leitor de tela, tempo adicional, auxílio para transcrição e mobiliário acessível. O exame também atende gestantes, lactantes, idosos e estudantes internados em classe hospitalar. O Enem é a principal porta de entrada para o ensino superior no país e dá acesso a programas como SISU, ProUni e Fies. Em Brasília, Claudimário Carvalho.
0: E as inscrições para o Enem seguem abertas até o dia 5 de junho pela página do participante. O prazo também vale para solicitações de atendimento especializado.
1: Alunos da rede pública têm inscrição pré-preenchida, mas precisam complementar os dados, como local de prova e língua estrangeira.
0: O exame já tem data marcada e será aplicado nos dias 8 e 15 de novembro.
1: E um lembrete para estudantes do programa PED-MEIA que concluírem o ensino médio esse ano.
0: Além de não pagarem a taxa de inscrição, aqueles que participarem dos 2 dias de prova vão receber um incentivo extra de R$200.
1: O pagamento vai ser efetuado na mesma conta bancária utilizada para o recebimento das demais parcelas do programa.
0: Para mais informações, acesse enem.inep.gov.br/participante.
1: A Procuradoria da Fazenda Nacional vai passar a cobrar, de forma unificada, as empresas que deixam de pagar o FGTS mensal dos funcionários.
0: Somando toda essa dívida ativa no país, o valor passa de R$66 bilhões.
1: A expectativa é facilitar esse pagamento, reduzindo a burocracia para as empresas.
0: E garantir que os valores cheguem ao trabalhador.
9: Com a mudança, a Procuradoria-Geral da Fazenda Nacional será responsável por cobrar as empresas que deixaram de pagar valores referentes ao Fundo de Garantia do Tempo de Serviço, FGTS, dos trabalhadores. Antes, a gestão dessa cobrança era compartilhada com a Caixa Econômica Federal. Hoje, a dívida ativa do FGTS no país é de mais de R$66 bilhões. O objetivo de unificar a cobrança é reduzir a burocracia para as empresas, facilitando o pagamento e garantindo que os valores devidos cheguem ao trabalhador. Como explica o Procurador-Geral Adjunto de Gestão da Dívida Ativa da União e do FGTS, Theo Lucas Borges.
10: A gente já vê um aumento muito expressivo da recuperação dos créditos do FGTS e a nossa perspectiva com essa migração é que esse valor continue crescendo, porque a gente vai imprimir um ritmo muito maior nessa cobrança e a facilitação da forma de pagamento e negociação deve contribuir significativamente para o incremento do valor recuperado.
9: O FGTS funciona por meio de contas vinculadas ao contrato de trabalho. No início de cada mês, os empregadores precisam depositar o equivalente a 8% do salário de cada funcionário. Quando esses pagamentos deixam de ser feitos, entram na dívida ativa e passam a ser cobrados pela União. Até o fim do ano, uma nova função vai mostrar diretamente ao trabalhador se ele tem créditos a receber, como disse o Procurador-Geral Adjunto de Gestão da Dívida Ativa da União, Theo Lucas Borges.
10: O crédito do FGTS não pertence à fazenda pública, pertence ao empregado, pertence ao trabalhador. Só que hoje ele tem dificuldade de saber que crédito ele tem. Nós vamos disponibilizar um canal exclusivo no portal Regularize para que qualquer brasileiro entre e verifique se tem créditos de FGTS que são de sua titularidade e estejam sendo cobrados. E nós vamos notificar esse trabalhador todas as vezes que nós recuperarmos crédito que pertence a ele.
9: As empresas que queiram consultar e regularizar os débitos devem acessar o portal de serviços da Procuradoria. O endereço é o regularize.pgfn.gov.br. A expectativa é que o processo agora seja mais ágil, levando em média 6 minutos. Reportagem Graziela Mendonça.
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1: Facilitar o acesso dos cidadãos aos serviços públicos de forma rápida, segura e ainda com economia para os cofres públicos e para a população.
0: Esses são os impactos do Conecta.gov.br, que promove troca automática de informações entre os sistemas do governo do Brasil.
1: Desde que foi criado, em 2020, o programa já acumula 15 bilhões de reais em economia.
0: E tem evitado que usuários enfrentem uma verdadeira peregrinação para emitir certidões e documentos.
12: Com Conecta.gov.br, as pessoas não precisam perder tempo nem dinheiro para buscar informações ou documentos em diferentes órgãos públicos. Não é necessário passar horas e horas indo de órgão em órgão se os registros estiverem integrados no Conecta.gov.br, programa que possibilita a troca de dados dentro do governo. O secretário de Governo Digital do Ministério da Gestão e da Inovação em Serviços Públicos, Rogério Mascarenhas, explica como a integração das bases facilita a vida de quem precisa do benefício.
13: A gente usa, por exemplo, para efeito do passe interestadual para pessoa com deficiência, a gente utiliza, né, a base do CadÚnico, integra com o CPF, integra com a informação dela lá no CadÚnico, no BPC, para você franquear a passagem daquela pessoa. Então, tudo isso hoje é tudo feito por uma integração. A gente já consegue fazer essa integração para que a pessoa tenha uso aí do serviço.
12: Se a pessoa for se inscrever num concurso público e já estiver registrada no Cadastro Único, por exemplo, a isenção da taxa de inscrição é aplicada automaticamente. Foi assim nas duas edições do Concurso Público Nacional Unificado. O Conecta.gov.br agrega, por exemplo, bancos de dados do Bolsa Família, Cadastro Nacional da Agricultura Familiar, Receita Federal, cadastros ambientais, registro de veículos, infrações de trânsito e muitos outros. Nos últimos 3 anos, já são mais de 13 bilhões de reais de economia para os cofres públicos e para a população. Desde a criação do Conecta.gov.br em 2020, o valor chega a 15 bilhões. Esse cálculo estima o gasto que a população teria com deslocamento e ausência de trabalho e a economia na administração pública caso os dados não fossem integrados. De acordo com o secretário Rogério Mascarenhas, a meta agora é ampliar a adesão dos municípios e estados ao programa. O Conecta.gov.br está disponível em todas as regiões do Brasil, com participação de 22 estados e 15 municípios. Reportagem Carlos Oliveira.
1: Receita Federal recebeu mais de 44 milhões e 300 mil declarações de imposto de renda sobre pessoa física 2026.
0: O resultado supera a expectativa inicial de 44 milhões, um recorde para a entrega dentro do prazo que se encerrou na última sexta-feira.
1: A declaração pré-preenchida alcançou a maior participação, com quase 60% das declarações.
0: E a Receita alerta que o contribuinte que não entregou a declaração dentro do prazo deve providenciar o envio enquanto antes. A multa por atraso ou não entrega é de no mínimo R$ 165,74.
1: Mais de 1.500.000 moradores do Pará e do Amapá passam a contar com internet de melhor qualidade.
0: Foi inaugurada hoje a Infovia 03, nova rota de fibra ótica da Amazônia, que integra o programa Norte Conectado, coordenado pelo Ministério das Comunicações.
1: Com cerca de 800 quilômetros de cabos instalados no leito dos rios amazônicos, a nova Infovia cria um corredor digital entre os dois estados e amplia a capacidade de conexão para escolas, hospitais, órgãos de segurança pública, comércios e residências.
0: A tecnologia também reduz falhas no serviço e aumenta a velocidade da internet oferecida à população.
1: E essas foram as notícias do Governo do Brasil.
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0: Fique agora com as notícias do Poder Judiciário e do Congresso Nacional. Boa noite.
1: Uma boa noite, até amanhã.
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16: STF determina que União apresente em 90 dias plano de desocupação da terra indígena Cachoeira Seca, no Pará.
17: STJ entende que ex-policial que sofreu ataque homofóbico ao postar foto com o namorado tem direito à indenização.
16: TST faz campanha para garantir o acesso seguro ao primeiro emprego.
17: Boa noite, eu sou Marcelo Della Libera.
16: E eu, Marcela Luiza.
17: O presidente do Supremo Tribunal Federal, ministro Edson Fachin, deu prazo de 90 dias para que a União apresente um plano de desocupação da terra indígena Cachoeira Seca, no Pará.
16: Segundo o processo, apesar de passados 10 anos da homologação da terra indígena, a retirada dos invasores não foi realizada. Pelo contrário, a situação se agravou com novas invasões, expansão do desmatamento e avanço de atividades garimpeiras.
17: O governo federal também deve criar um comitê de monitoramento externo para proteção territorial, a regularização fundiária e a atenção à saúde dos povos indígenas isolados e de contatos recentes.
16: A União ainda precisa apresentar em até 15 dias um cronograma atualizado do plano de trabalho para a criação do Parque Nacional Tanaru. A área fica em Rondônia, na fronteira com a Bolívia, e será destinada à preservação da memória do povo Tanaru.
17: Ex-policial que sofreu ataque homofóbico após publicar foto com o namorado em rede social terá direito à indenização.
16: A decisão é do STJ. Fátima Uchoa.
18: O homem publicou no Facebook uma foto beijando o namorado depois da cerimônia de formatura como soldado da Polícia Militar do Distrito Federal. Após mensagens homofóbicas, o ex-policial deixou a carreira militar e pediu reparação moral contra o autor da ofensa. Ao reformar sentença que fixou indenização de R$ 1.850, o Tribunal de Justiça do DF considerou não haver justificativa para a condenação. Já no STJ, a terceira turma estabeleceu os danos morais em R$ 10.000, avaliando que, embora os comentários ofensivos não se enquadrem nos tipos penais clássicos dos crimes contra a honra, o conteúdo e o contexto em que foram proferidos violam direitos da personalidade. A relatora foi a ministra Nancy Andrighi.
17: Aprendizagem é a palavra-chave da campanha do TST para garantir o acesso ao primeiro emprego.
16: Com o slogan Vida de Aprendiz, começar certo faz toda a diferença, a ideia é mostrar que estudo e trabalho devem seguir juntos. Mila Amaral.
19: Com foco na geração Z e no setor empresarial, a campanha mostra que é possível entrar no mercado de trabalho de forma segura, com todos os direitos garantidos e sem abandonar os estudos. A programação faz parte das ações desenvolvidas pelo Programa de Erradicação do Trabalho Infantil e de Estímulo à Aprendizagem, em alusão ao Dia Mundial contra o Trabalho Infantil, realizado em 12 de junho. Com a campanha, a Justiça do Trabalho visa conscientizar jovens e crianças sobre a importância da garantia do primeiro emprego, por exemplo.
17: A propaganda eleitoral no rádio, na televisão e na internet só começa em 16 de agosto.
16: Mas a partir de 5 de julho, os pré-candidatos já podem fazer a chamada propaganda intrapartidária. Estevão Furtado.
20: Esse tipo de divulgação é permitido apenas dentro dos partidos durante as prévias e convenções, que neste ano acontece entre 20 de julho e 5 de agosto. O objetivo é apresentar nomes que vão disputar a indicação da legenda para as eleições. Quem descumprir as regras pode ser multado em valores que variam de 5 a 25 mil reais.
17: Justiça Federal condena poder público a recuperar o complexo histórico de Fordilândia, no Pará.
16: A ação foi movida pelo MPF, Amanda Nascimento.
21: O local foi construído em 1927 pelo empresário norte-americano Henry Ford para a exploração de borracha na Amazônia. Mas depois do fim do projeto, em 1945, as terras e benfeitorias passaram para o governo brasileiro, mas o complexo ficou abandonado. E agora, para garantir a preservação do que restou de Fordilândia, a Justiça Federal determinou a criação de um plano de recuperação e conservação para os imóveis e ruínas e a regularização das terras do distrito, que devem ser realizados de forma solidária pela União, IFAM, Governo do Pará e Município de Aveiro, sob pena de multa diária de 5 a 10 mil reais.
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17: Boa noite.
16: E até amanhã.
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22: Está no ar o Jornal do Senado.
23: Eu sou Paula Groba.
24: E eu sou Ricardo Nakaoka.
23: E estes são os destaques de hoje do Jornal do Senado, que começa agora.
17: Congresso analisa propostas que buscam reduzir desigualdades raciais expostas em atlas da violência.
23: Parlamentares defendem ação contra facções, mas alertam para a soberania do Brasil.
17: Inteligência artificial e desinformação desafiam eleições de 2026, segundo especialistas.
23: Boa noite.
24: Boa noite.
23: 3 em cada 4 vítimas de homicídio no Brasil são negras. O dado por si só revela a dimensão da desigualdade apontada pelo Atlas da Violência 2026. O levantamento mostra que pretos e pardos são as principais vítimas da violência letal no país e também a maioria das mulheres assassinadas dentro de casa.
17: No Congresso, propostas buscam financiar políticas de reparação e promoção da igualdade racial. A repórter Marcela Diniz tem os detalhes.
25: O Atlas da Violência 2026 revela que 77% das pessoas assassinadas são pretas ou pardas e 67,5% das vítimas de feminicídio também. Para a doutora em filosofia e professora Catiúcia Ribeiro, os dados devem ser entendidos numa perspectiva histórica, a que leva em conta que o racismo é um princípio organizador da violência estatal e social no Brasil e que isso é herança direta dos quase 4 séculos de economia escravocrata. Catiúcia cita o Fundo de Promoção da Igualdade Racial em debate no Senado e a PEC da Reparação em análise na Câmara como contribuições que o Congresso pode dar na reparação dessas disparidades raciais.
26: Que não haverá paz enquanto a maior parte da população desse país estiver submetida à subalternização econômica e à violência física. Colocar esses projetos como prioridade é demonstrar que o parlamento está disposto a sair da retórica e passar para uma ação concreta de reconstrução do Brasil.
25: O autor da PEC que institui o Fundo de Promoção da Igualdade Racial é o senador Paulo Paim, do PT do Rio Grande do Sul.
27: O racismo estrutural ainda define o destino de milhões de brasileiros e brasileiras. É por isso que precisamos ter um instrumento concreto, permanente e com financiamento garantido para enfrentar essas desigualdades históricas.
25: A criação do Fundo de Promoção da Igualdade Racial foi proposta há 10 anos. Desde março de 2023, a PEC aguarda designação de novo relator.
23: A senadora doutora Eudócia, do PSDB de Alagoas, defendeu a criação de uma comissão parlamentar mista de inquérito, a CPMI BMG Master, para investigar supostas irregularidades no sistema de crédito consignado do INSS e a atuação de instituições financeiras envolvidas.
2: Ela afirmou que há indícios de um esquema que precisa ser apurado nas instâncias adequadas. A senadora anunciou a coleta de assinaturas para viabilizar a instalação da CPMI e pediu apoio dos parlamentares para a iniciativa.
23: E o senador Confúcio Moura, do MDB de Rondônia, comemorou acordos entre a FUNAI e o INCRA para regularizar áreas ocupadas por produtores rurais do estado. Segundo o parlamentar, a medida beneficia famílias que vivem há décadas em regiões classificadas como áreas de interesse indígena.
2: Confúcio afirmou que muitos produtores de Rondônia enfrentavam dificuldades para obter crédito rural e regularizar propriedades por causa da indefinição fundiária. O senador destacou a atuação conjunta de parlamentares, prefeitos, técnicos do INCRA e representantes da FUNAI na construção dos acordos.
3: Então esse pessoal estava uma aflição, sem crédito, trabalhando na unha, tirando leite, plantando café, plantando cacau, fazendo suas pastagens. Está lá dentro dessas áreas há muito tempo. Mas aí conversamos aqui, vem há uns 2 anos trabalhando com a FUNAI entendeu isso. O INCRA foi maravilhoso em apresentar os mapas.
23: 2026 será um ano de eleição marcada pela inteligência artificial e pela disputa de narrativas nas redes sociais. O desafio será garantir que a tecnologia não comprometa a confiança do eleitor.
2: Faltando 2 meses e meio para o início da propaganda eleitoral gratuita de 2026, o Conselho de Comunicação Social do Congresso debateu as regras para as campanhas políticas na internet e os riscos do uso de ferramentas de IA. A repórter Patrícia Oliveira traz as informações.
4: Em março, o TSE editou as novas regras sobre o uso de IA na propaganda eleitoral, nas postagens de conteúdo político e a responsabilidade das plataformas digitais na recomendação e moderação desse conteúdo. Maria Paula Almada, especialista em tecnologia digital, destacou a dificuldade da população em geral em diferenciar conteúdos reais dos gerados por inteligência artificial.
5: Apenas 27% dizem conseguir identificar fake news com facilidade. É difícil até para os especialistas identificarem o que é verdade e o que é manipulado.
4: Para os debatedores, o maior desafio é combater a desinformação, garantindo a liberdade do eleitor ao exercício do voto e a proteção do processo eleitoral. O advogado e professor Diogo Reis cobrou a participação do legislativo.
6: Talvez uma revisão das leis que é do tempo do Orkut e para a legislação atual, considerando o cenário de inteligência artificial generativa, redes sociais extremamente dinâmicas.
4: Nenhuma plataforma digital avaliada no Índice de Transparência de Redes Sociais oferece condições significativas de acesso a dados de anúncios, inclusive de conteúdo político eleitoral.
23: E a decisão de enquadrar o PCC e o Comando Vermelho como organizações terroristas pelo governo dos Estados Unidos abriu uma nova discussão no Senado sobre o enfrentamento ao crime organizado.
2: Parlamentares defendem medidas mais rígidas para combater o financiamento das facções, mas alertam que a cooperação internacional não pode comprometer a soberania e a autonomia das instituições brasileiras. Repórter Marcela Cunha.
7: Para o senador Sérgio Moro, do PL do Paraná, a decisão pode facilitar o bloqueio de bens das facções no exterior e ampliar a cooperação internacional contra o crime organizado.
8: Uma vitória diplomática para o Brasil. Essa classificação vai ter um impacto principalmente na facilitação do congelamento dos ativos, ou seja, dos bens dessas organizações terroristas que muitas vezes são mantidas no exterior.
7: Já o presidente da Comissão de Relações Exteriores e Defesa Nacional, senador Nelsinho Tradi, do PSD de Mato Grosso do Sul, afirmou que toda medida que ajude a melhorar a segurança pública será apoiada, mas defendeu que o Congresso discuta os limites da decisão para evitar interferência externa.
10: Ninguém aqui quer passar a mão em cima de cabeça de bandido. Agora, usar esse mecanismo para poder ferir a soberania nacional, isso nós não vamos também aceitar e não vamos admitir. admitir.
7: Nelsinho Tradi informou que pretende promover uma discussão sobre o assunto na Comissão de Relações Exteriores e Defesa Nacional e na Comissão Mista de Controle da Atividade de Inteligência. O tema já passou pelo Senado durante a análise do projeto Antifacção, que endurece o combate a organizações criminosas. Na ocasião, os senadores discutiram a tentativa de equiparar facções e milícias a organizações terroristas, mas a proposta não foi aprovada. A partir de hoje, o conteúdo da Rádio Senado ganha um novo espaço para chegar ao público. Entrevistas, debates e as principais notícias produzidas pela emissora passam a estar disponíveis em uma playlist exclusiva no canal da TV Senado no YouTube.
24: Os internautas poderão acompanhar quadros do programa Conexão Senado e também do Jornal do Senado, exibido diariamente na Voz do Brasil. O repórter Rodrigo Rezende conta os detalhes.
0: Perdeu alguma entrevista do programa Conexão Senado ou quer indicar algum conteúdo do programa para um amigo? Ou quem sabe ouvir novamente com mais atenção o Jornal do Senado transmitido durante a Voz do Brasil. Agora você pode acessar esses e outros conteúdos da Rádio Senado em uma playlist exclusiva no canal do YouTube da TV Senado. Fernanda Nardelli, coordenadora de distribuição da Rádio Senado, ressalta que a presença da emissora no canal da TV Senado, que tem mais de 1,8 milhão de inscritos, é mais uma forma de disseminação de conteúdos do Senado para os cidadãos brasileiros, além de demonstrar a integração dos veículos de comunicação do Senado Federal.
1: Eu falo assim que é um jogo de ganha-ganha, né? A rádio vai ganhar em alcance, a TV vai ganhar na variedade de conteúdo e, assim, o nosso principal objetivo, claro, o cidadão vai ganhar tendo mais acesso aí a outros programas, outros formatos.
0: Gesiel Carvalho, apresentador do programa Conexão Senado, destaca que a iniciativa de postagem dos cortes dos quadros e entrevistas no YouTube irá facilitar a vida do cidadão e contribuir com o compartilhamento dos materiais.
9: Facilita muito também a vida do ouvinte que quer espalhar o nosso conteúdo e até compartilhar o Conexão do Dia se ele perdeu alguma coisa.
0: Para acessar todo esse conteúdo, basta ir até youtube.com/tvsenado, clicar na guia Playlists e localizar Rádio Senado.
24: Com edição de Paula Groba e trabalhos técnicos de João Lira, o Jornal do Senado fica por aqui. Acompanhe agora as notícias da Câmara dos Deputados. Boa noite.
23: Boa noite e até amanhã.
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12: Avança entre os deputados discussão sobre redução da maioridade penal.
13: Projeto inclui tratamento do câncer infantil em cursos nas áreas de saúde.
12: Comissão aprova novas categorias de reserva de vaga em estacionamento.
13: Boa noite. Comissão aprova aumento do número de vagas de estacionamento reservadas para pessoas com deficiência e para idosos com mais de 80 anos. A repórter Daniele Lessa tem as informações.
14: A Comissão de Desenvolvimento Urbano da Câmara dos Deputados aprovou o projeto que amplia a reserva de vagas em estacionamentos para pessoas com deficiência e faz ajustes nas regras para vagas reservadas aos idosos. Atualmente, a legislação garante pelo menos 2% das vagas para veículos que transportem pessoas com deficiência e 5% para pessoas idosas, tanto em estacionamentos públicos quanto privados. Com a aprovação do projeto, o percentual para pessoas com deficiência passa para no mínimo 3% do total de vagas, respeitando as normas de acessibilidade, como espaço adequado para a circulação de cadeira de rodas. No caso das pessoas idosas, o texto mantém o percentual mínimo de 5% das vagas, mas cria uma regra específica para estacionamentos com mais de 100 vagas. Nesses casos, deverá haver pelo menos uma vaga exclusiva para pessoas com 80 anos ou mais, posicionada de forma a garantir maior comodidade. Para o relator da proposta, deputado Saulo Pedroso, do PSD de São Paulo, o aumento no número de vagas deve acontecer junto com o respeito às normas de acessibilidade, inclusive nos estacionamentos privados.
18: Não só nos espaços públicos, nos espaços privados também. Teve até uma certa resistência em relação aos empreendimentos privados, mas a gente precisa conscientizar todo mundo que eles precisam de uma atenção especial, né, que é merecida e que a possibilidade que a gente tenha aí vagas disponíveis que atendam com qualidade, com tamanho adequado dentro da norma, é fundamental para que o dia a dia das pessoas com deficiência seja um dia a dia comum como o nosso.
14: A proposta que aumenta o número de vagas de estacionamentos reservadas para pessoas com deficiência e para idosos com mais de 80 anos altera o Estatuto da Pessoa com Deficiência, o Estatuto da Pessoa Idosa e a Lei de Acessibilidade. E agora será analisada nas comissões de Viação e Transportes e de Constituição e Justiça. Da Rádio Câmara de Brasília, Daniele Lessa.
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16: Saúde.
17: Avança na Câmara projeto aprovado que inclui o tratamento do câncer infantil em conteúdo de cursos de saúde. Acompanhe na reportagem de Luiz Cláudio Canuto.
19: A Comissão de Educação aprovou o projeto que inclui a oncologia pediátrica como tema a ser tratado nas disciplinas dos cursos das áreas de saúde. A exigência seria incorporada à Política Nacional de Atenção à Oncologia Pediátrica. O projeto é do deputado Eduardo da Fonte, do PP de Pernambuco. E o texto foi aprovado com mudanças propostas pelo relator, deputado Dr. Fernando Máximo, de Rondônia. Máximo explicou que a criação e a alteração do currículo dos cursos são atribuição do Conselho Nacional de Educação. Por isso, em vez de prever uma disciplina, o projeto trata o tema como conteúdo. Para ele, a mudança resolve o impedimento de mudar o currículo ao incluir a matéria como um tema transversal.
20: Porque nós sabemos que hoje o câncer infantil tem acometido milhões de crianças Brasil afora e tem levado à morte muitas delas, e um dos problemas sérios que nós temos é o diagnóstico tardio. Muitas das vezes, se a gente consegue diagnosticar numa fase mais preliminar o tumor, numa fase mais inicial, a gente acaba conseguindo tratar e curar totalmente a criança. Mas quando esse diagnóstico é feito tardiamente, infelizmente, às vezes tem metástase para outros órgãos, tem mais dificuldade de diagnosticar e de tratar.
19: Pelo texto aprovado, os cursos em funcionamento teriam prazo de 12 meses a partir da entrada em vigor da lei para adaptar os currículos. A proposta vai ser analisada em caráter conclusivo pela Comissão de Constituição e Justiça. Para virar lei, precisa ser aprovada pela Câmara e pelo Senado. Da Rádio Câmara de Brasília, Luiz Cláudio Canuto.
16: Segurança Pública.
13: Relator conclui a leitura de parecer que une propostas sobre a redução da maioridade penal. A repórter Silvia Munhato acompanhou a reunião da Comissão de Constituição e Justiça da Câmara, em que o tema foi discutido.
21: As três propostas de emenda à Constituição que reduzem a maioridade penal no Brasil de 18 para 16 anos avançaram na Comissão de Constituição e Justiça da Câmara. O relator, deputado Coronel Assis, concluiu a leitura do seu relatório favorável à mudança e foram concedidas vistas aos textos. Os pedidos de vistas pelos deputados permitem que as propostas sejam discutidas e votadas após duas sessões do plenário. Os deputados que se opõem à mudança tentaram barrar o avanço por meio de requerimento de retirada de pauta, mas ele foi rejeitado por 42 votos a 7. A deputada Talíria Petrone, do PSOL do Rio de Janeiro, disse que os adolescentes que cumprem medidas socioeducativas representam menos de 2% do total de pessoas cumprindo penas.
22: Quando nós olhamos os indicadores de reincidência no socioeducativo, eles estão em torno de 13%, aqueles que voltam a cometer infrações. Quando nós olhamos para o sistema prisional, que o Supremo já disse que é um estado inconstitucional de coisas, nós vemos que há uma reincidência de quase 50%.
21: Já o deputado Kleber Verde, do Maranhão, defendeu a redução da idade.
26: Até diante de vários crimes praticados no nosso país, por adolescentes, infelizmente, delinquentes, que precisam entender que uma vez envolvidos em crime, ele vai pagar por isso. Ele não pode ficar impune.
21: O deputado Coronel Assis disse que as propostas sobre a redução da maioridade penal são admissíveis perante o regramento jurídico atual. Segundo ele, a Convenção da ONU dos Direitos da Criança veda apenas penas cruéis, degradantes, prisão perpétua ou morte para crimes cometidos por menores de 18 anos. Mas ele retirou de uma das propostas dispositivos que concediam às pessoas maiores de 16 anos direitos como de casar e celebrar contratos, além de tornar o voto obrigatório. O relatório se alinha à proposta feita pelo deputado Capitão Alden, do PL da Bahia, que fala em responsabilidade penal para maiores de 16 e até 18 anos, nas hipóteses de crimes hediondos e outros crimes graves, mas exige uma avaliação individualizada sobre a compreensão do jovem em relação ao crime cometido e assegura a separação entre jovens e adultos durante a execução da pena. Atualmente, jovens maiores de 16 anos que cometem infrações graves cumprem medidas socioeducativas de internação por no máximo 3 anos. Caso as propostas sejam aprovadas na CCJ, elas terão seu mérito analisado por uma comissão especial. Da Rádio Câmara de Brasília, Silvia Minhato.
2: Trabalho.
3: A Comissão de Trabalho da Câmara aprovou o retorno da assistência sindical obrigatória em rescisões de trabalho, alterando a reforma trabalhista. O texto ainda precisa ser avaliado por outras instâncias, como explica a repórter Emanuele Brasil.
4: A Comissão de Trabalho da Câmara dos Deputados aprovou proposta que retoma a obrigatoriedade da assistência sindical para validar a rescisão de contratos de trabalho de empregados com mais de 1 ano de serviço. A medida, que altera a consolidação das leis do trabalho, reverte uma das principais mudanças da reforma trabalhista de 2017, que havia tornado a homologação facultativa. O texto foi aprovado com mudanças sugeridas pelo relator, deputado Bongás, do PT do Rio Grande do Sul. O parecer restabelece que o instrumento de rescisão ou recibo de quitação só terá validade se firmado com a assistência do sindicato da categoria ou, na ausência deste, de uma autoridade do Ministério do Trabalho e emprego, sem custos para o trabalhador. Segundo Bongás, a mudança visa corrigir um desequilíbrio na relação entre empregado e empregador no momento do término do contrato.
5: Quando a reforma trabalhista foi votada, eu votei contra, o sindicato foi afastado e o trabalhador ia com o patrão, ou da RH, e aí quando o cálculo era feito, muitas vezes era lesado, roubava o direito do trabalhador. Naquele momento, o sindicato precisaria estar junto. E esse projeto, ele exatamente repõe a presença do sindicato na hora da rescisão. O sindicato tem os seus técnicos e os próprios sindicalistas sabem fazer a presença do sindicato na hora da

0: homologada pelo sindicato ou pelo Ministério do Trabalho. Além disso, o texto determina que a cláusula de arbitragem em contratos de trabalhadores com remuneração superior a 2 vezes o teto do INSS só será válida se tiver assistência sindical. A proposta deverá ser votada agora pela Comissão de Constituição e Justiça e depois pelo plenário. Da Rádio Câmara de Brasília, Emanuele Brasil.
1: Agricultura.
2: A comissão aprova a proposta que apoia práticas sustentáveis na agricultura familiar. O repórter José Carlos Oliveira explica as medidas.
3: Duas comissões da Câmara dos Deputados aprovaram um projeto de lei que inclui incentivos a práticas sustentáveis de produção agropecuária na Lei da Agricultura Familiar, que está valendo desde 2006. Se virar em lei, os incentivos de crédito e o apoio às mulheres agricultoras passarão a constar formalmente da Política Nacional da Agricultura Familiar e Empreendimentos Familiares Rurais. Relator na Comissão de Agricultura, o deputado Enderson Pinto do Pará, explica algumas das práticas sustentáveis previstas no texto.
4: Para recuperação de pastos e solos, por exemplo, que é cada vez mais trabalhar práticas sustentáveis que possam garantir o aumento da produtividade e redução aí nos desmatamentos e também recuperar as áreas degradadas para nós é fundamental. O projeto ele traz 2 viés. O primeiro, para quem faz esse tipo de prática, ele incentiva ou doação financeira, como também acesso ao crédito com juros mais reduzidos.
3: A proposta também foi aprovada na Comissão de Defesa dos Direitos da Mulher, sobretudo em relação às linhas especiais de crédito rural destinadas às agricultoras, como ressalta Enderson Pinto.
4: Ele traz algo mais diferenciado ainda para as mulheres rurais, ou seja, as mulheres que também vivem do setor agropecuário, terem acesso a um financiamento com juros ainda mais baixos, porque hoje, de forma geral, há sim essa discrepância ainda nessa questão da equidade, nesse tratamento entre os gêneros, e isso é uma preocupação.
3: O projeto de apoio a práticas sustentáveis na agricultura familiar já foi aprovado pelo Senado e depende apenas da aprovação final das comissões de Finanças e Tributação e de Constituição e Justiça da Câmara. Da Rádio Câmara de Brasília, José Carlos Oliveira.
1: Meio Ambiente.
5: A comissão aprova projeto que incentiva a reciclagem e gera desconto nas contas de luz e água. A repórter Júlia Lopes nos conta como vai funcionar.
6: O Brasil produz mais de 77 milhões de toneladas de lixo por ano e cerca de 40% desse total ainda é destinado a lixões em todo o país. Para incentivar a reciclagem e enfrentar esse problema, a Comissão de Desenvolvimento Urbano da Câmara dos Deputados aprovou uma proposta apresentada pela deputada Fernanda Pessoa, do Ceará. O projeto de lei cria o programa Recicla Clash, que prevê a concessão de um tipo de cashback ou crédito financeiro para pessoas que realizarem a reciclagem correta de resíduos sólidos. Esse valor poderá ser convertido em descontos nas contas de energia elétrica e de água. O projeto tem como objetivo reduzir o descarte irregular de materiais recicláveis no meio ambiente, promover a educação ambiental e estimular o consumo consciente. A iniciativa também busca fortalecer a participação de cooperativas e catadores de recicláveis, além de incentivar a economia circular. Segundo dados da Associação Brasileira de Resíduos e Meio Ambiente, do total de lixo produzido no país, cerca de 72 milhões de toneladas são coletadas diretamente nas residências. Para se ter uma dimensão desse volume, ele seria suficiente para cobrir aproximadamente 3.400 campos de futebol. De acordo com o texto do projeto, o funcionamento do programa começa com o cadastro do consumidor em uma plataforma digital vinculada à iniciativa. Nesse momento, a pessoa informa seus dados pessoais e associa as contas de água e de energia elétrica. Em seguida, os resíduos recicláveis devem ser levados aos pontos de coleta credenciados como cooperativas de reciclagem, ecopontos ou estabelecimentos parceiros. Na entrega, o material é pesado e registrado no sistema, gerando uma pontuação proporcional ao volume e ao tipo de resíduo reciclado. Essa pontuação acumulada é então convertida em crédito financeiro, garantindo descontos diretos nas contas de água e de luz. Após a regulamentação pelo governo federal, a gestão do programa ficará sob responsabilidade do Ministério do Meio Ambiente, em parceria com as Agências Nacionais de Energia Elétrica, a ANEEL, e de Águas e Saneamento Básico, a ANA. Para o relator da proposta, deputado Cobalcini, do MDB de Santa Catarina, a medida, que já é adotada em outros países, traz benefícios tanto para a população quanto para o meio ambiente.
7: Será importantíssimo para o Brasil, porque premia, né, quem recicla vai receber um valor

0: como prêmio, e premia o meio ambiente, porque nós daremos o destino correto para todo o lixo, especialmente o lixo reciclado.
1: O projeto, que busca ampliar a reciclagem correta por meio de descontos nas contas de água e luz, segue agora para análise na Comissão de Minas e Energia. Da Rádio Câmara de Brasília, Júlia Lopes.
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3: Educação.
4: Comissão aprova tratamento diferenciado para estudantes com mandatos em entidades representativas. A repórter Mônica Tati nos conta como serão as regras.
5: Universitário que exerce mandato em entidade estudantil poderá ter tratamento diferenciado na sua instituição de ensino. É o que prevê projeto em análise na Câmara dos Deputados, que estabelece métodos específicos para controle de rendimento e frequência dos estudantes que atuam em entidades representativas como a UNE, as Uniões Estaduais de Estudantes e os DCEs, os Diretórios Centrais dos Estudantes. O relator na Comissão de Educação da Câmara, o deputado Pedro Quizai, do PT de Santa Catarina, destaca a importância de garantir mecanismos que permitam que os estudantes possam conciliar seus estudos com a participação na política. Pedro Quizai explica que o projeto garante que os estudantes que compareçam a eventos oficiais, como assembleias ou congressos, possam recuperar as avaliações e o conteúdo das disciplinas em outro momento.
6: E não seja prejudicado, porque está exercendo o direito à cidadania, à organização estudantil e à defesa dos direitos dos estudantes. Isso é muito importante, porque reconhece, de um lado, a importância da escola, da educação, da sala de aula, da avaliação, mas, ao mesmo tempo, legitima e fomenta e apoia a organização estudantil, porque isso produz liderança e cidadania.
5: A proposta, que prevê tratamento diferenciado para os universitários que possuem mandato em entidade estudantil, ainda vai ser votado pela Comissão de Constituição e Justiça. Se for aprovado sem modificações, pode seguir direto para a sanção do presidente da República. Da Rádio Câmara de Brasília, Mônica Tati.
4: Termina agora o Jornal Câmara dos Deputados, produzido pela Rádio Câmara. O programa teve trabalhos técnicos de Wellington Teles e apresentação de Luciana Vieira e Tércia Guimarães. Boa noite para você.
7: Uma boa noite. Você fica agora com as notícias do Tribunal de Contas da União.
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8: 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Você ouviu a voz do Brasil. Boa noite.

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1: 20 horas e 2 minutos.
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0: 20h59.
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3: Olá, seja muito bem-vindo, seja muito bem-vinda. Está entrando no ar nesta segunda-feira, 1º de junho.